aqui trazendo aquelas lindas canções românticas nacionais e internacionais para a gente ficar juntinhos até a meia-noite, tá bom? Continua deixando o teu recadinho da noite lá no ponto de encontro aqui no By Night, através do WhatsApp da 100.5, que é o 083-988-12-1005. Manda aí, grava tua mensagem de voz, fala seu nome, manda aí seu boa noite para quem você quiser. Aproveita, já pede aí a tua romântica da noite, né? Aquela música que você está querendo tanto curtir aqui dentro da nossa noite. Aproveita também, deixa teu WhatsApp, teu contato, para conhecer pessoas aqui dentro do nosso By Night, lá no quadro Ponto de Encontro. Tô só esperando, hein? Esperando o teu recadinho da noite.

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3: Isso mesmo, hein? Essa é a nossa 100.5, a rádio mais popular da Paraíba. Esse é o By Night, hein? Seu programa retrô de final de semana, onde a gente se encontra aqui todo sábado e domingo, hein? Todo sábado e domingo, de 8 até a meia-noite, 4 horas de muita recordação no seu rádio, onde a gente traz aqueles grandes sucessos que marcaram épocas lá atrás, né? Lá nos anos 70, anos 80, 90 e anos 2000 também, a gente trazendo muita coisa boa para a gente curtir, matar saudades aqui todo final de semana, através aqui do nosso programa By Night, seu programa retrô de final de semana. E eu, Robson Costa, tô por aqui na tua companhia, hein? Todo finalzinho de semana, a gente se encontrando aqui pela rádio mais gostosa de se ouvir na Paraíba, nossa 100.5. Deixa eu mandar aqui boa noite para o pessoal que estão lá em João Pessoa, na sintonia. Mandar uma boa noite aqui para Gutenberg, Maiara, Miltinho, o José e Thaís. Pessoal que estão lá nos bancários, na sintonia. Valeu, pedindo pra gente dar aquele alô, tá dado alô, falando que estão na sintonia, ouvindo o By Night, parabenizando aqui o programa também, muito obrigado, tá? Sejam bem-vindos aqui no nosso jeito diferente, né? De fazer programa retrô, de fazer romantismo também, daqui a pouquinho tem muita música romântica, a gente vai estar viajando aí no mundo do romantismo também, daqui a pouquinho aqui dentro do nosso By Night, tá? Nossa amiga Terezinha está lá na Praia do Jacaré, em Cabedelo, na sintonia também. Um abraço, minha amiga. Seja muito bem-vinda aqui na nossa noite. Boa noite também para Adriana Lima, lá na Cidade de Areia. Está sempre na escuta também do programa. E um boa noite também para Maria das Graças, Renata e Alice. Elas que estão na Cidade de Bahia, na sintonia também, né? Mandar um abraço também aqui, um boa noite para o DJ Flávio Augusto, tá aí também na Cidade de Bahia, na sintonia todo sábado e domingo, curtindo aqui o By Night, valeu, hein? A Jaquelina também, né? Aí na Cidade de Bahia, um abraço para ela e toda a família. 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Obrigado aí pela sintonia, pela companhia. Sejam muito bem-vindos aqui ao By Night, a toda a programação da 100.5. Agora, 9h14, daqui a pouquinho a gente dá aquela diminuída no ritmo aqui do By Night, trazendo também muita música romântica aqui na nossa noite, tá? Daqui a pouquinho tem os clássicos nacionais e internacionais aqui no dentro aqui do By Night, né? As canções românticas para a gente curtir também dentro da nossa noite. Até a meia-noite, tá? Eu aqui, vocês aí do outro lado, e a gente nesse nosso encontro de todo final de semana. E continua a sequência Disco 10.
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3: Tá aí, Patrícia Marques, Sonho de Amor.

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1: Olha, isso mesmo, hein? Aqui na 100.5 By Night, a gente juntinhos até a meia-noite, matando saudades, curtindo, ouvindo aí essas lindas canções. Né? A gente curtiu aí a sequência Disco Dance, onde a gente começa o By Night na noite de sábado, um pouquinho diferente, né? A gente começa trazendo aí os grandes hits da música dançante, nacional e internacional. Depois a gente dá aquela diminuída no ritmo aqui do programa, trazendo também o melhor do romantismo, né? As canções mais lindas, músicas românticas, a gente curte também aqui dentro da nossa noite de sábado, dentro aqui do By Night, tá? Então, ó, a partir de agora, deixa aí o coraçãozinho, né, bem aberto e vamos curtir, vamos falar de amor em forma de lindas canções também, aqui dentro do By Night. Você continua participando lá no ponto de encontro, quadro que temos aqui no programa para juntar pessoas, para você aí conhecer pessoas também, né? Deixar lá seu contato, seu WhatsApp, participando através aqui do WhatsApp da 100.5, que está liberado até a meia-noite, tá? Para receber aí seu recadinho da noite, né? A sua mensagem de voz, então deixa lá, tá? 083-988-12-1005. Esse é o WhatsApp para você participar aqui também dentro da nossa noite. E a gente fica juntinhos aqui até a meia-noite, curtindo, falando de amor também dentro aqui da nossa noite, tá? Deixa lá teu recadinho da noite. Aproveita, já pede aí, né, a tua romântica da noite, aquela música que você está querendo tanto ouvir, aquela nacional ou internacional, já faz um tempinho que você não ouve, então pede aí, tá? E eu vou estar tocando aqui para você com muito carinho. 083-988-12-1005, WhatsApp aqui da 100.5 está liberado até a meia-noite. Deixa lá teu recadinho da noite. Aproveita e já fala aí onde é que você está nos ouvindo, onde é que você está me fazendo companhia, em que bairro, em que cidade. Fala aí para a gente. Quero saber onde é que você está ouvindo o By Night, ouvindo a 100.5 nesta noite de sábado. Olha, daqui a pouquinho tem a tradução da noite, já preparando aqui, né, mais uma história para contar daqui a pouquinho, porque por trás de uma música tem sempre uma história para contar, né? Então daqui a pouquinho tem tradução da noite aqui dentro do By Night. Agora 9h38, boa noite para você que está aqui na Paraíba, para você que está fora aqui da nossa Paraíba, está nos ouvindo aí através da Raidosnet, acompanhando aqui o By Night, ouvindo a 100.5, né, em outros estados. Sejam bem-vindos aqui na nossa noite, tá? Manda aí também, né, a tua mensagem de voz e fala aí onde é que você também está ouvindo aí, acompanhando o By Night, fora aqui da Paraíba. Vai ser um prazer. Vai ser um prazer estar recebendo aqui o seu recadinho da noite. Tá bom? 083-988-12-1005. Boa noite para você que está aí, João Pessoa. Para você que está na cidade de Bahia, Santa Rita, Cruz do Espírito Santo, Sapé, Mari. A você que está aí em Lucena também. Um abraço aí aos amigos e amigas aí na cidade de Lucena.

0: E falando aqui na cidade de Bahia, deixa eu mandar aqui um abraço aqui, mandar uma boa noite aqui para as amigas que são ouvintes aqui do By Night, ouvinte da 100.5. Deixa eu mandar aqui uma boa noite aqui para a Marineuza, Maria Lúcia, Maria das Neves, elas que estão aí na cidade de Bahia, no bairro da Imaculada, né? Obrigado, tá? Sejam bem-vindas aqui na nossa noite. Tive o prazer aí de conhecer, né, a Marineuza, na loja G Albuquerque, aí na BR, aí na cidade de Bahia, né? Aí na Via Oeste. Abraçar também a Laura, Deise e Sônia. E a todo o pessoal aí da G Albuquerque, tá? Aí na cidade de Bahia, um abraço a todos vocês aí. Obrigado, hein? Obrigado pela sintonia. Fiquei feliz de saber, né, que o pessoal acompanha também o By Night todo sábado e domingo. As amigas aí no bairro de Imaculada, aí na cidade de Bahia. Um abração, hein? E participem também aqui dentro da nossa noite, tá? Através do WhatsApp aqui da 100.5-0839... 8812-1005. Participem aí também.
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0: Abrindo a nossa noite romântica, ele, Phil Collins, aqui no By Night, na 100.5. Boa noite.

0: Olha, você está curtindo o By Night aqui na 100.5, a gente curtindo aí, né, os grandes clássicos da música romântica também, até a meia-noite, músicas nacionais e internacionais. A gente curtiu aí a Roberta Fleck, Kimberly Softly, essa música é muito linda, né? A gente curtindo aqui dentro da nossa noite, você que está aí do outro lado, onde quer que esteja nesta noite de sábado, participa aqui no By Night, lá no ponto de encontro, através do WhatsApp aqui da 100.5, 083-98812-1005. E deixa lá teu recadinho da noite, né? Manda boa noite aí para quem você quiser, peça sua música romântica, eu vou estar aqui atendendo a você, tocando com muito carinho, tá? 083-988-12-1005. Deixa lá teu recado da noite. Fala aí de que cidade, de que bairro você está participando. Onde é que você está ouvindo aí, curtindo aí, matando saudades com a gente? Fala lá no ponto de encontro aqui do By Night, através do WhatsApp 083-988-12-1005. Deixa de participar não, tá? Bom demais ter a sua participação aqui na nossa noite. Agora, 10:01 aqui na 100.5.
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1: Olha, agora 10h05 aqui na 100.5 By Night no ar. Até a meia-noite, a gente aqui juntinhos para ouvir muito romantismo, para falar de amor para quem a gente tanto gosta, tem carinho, respeito, admiração. E você aí, né, do outro lado, participando aqui do nosso jeito diferente de fazer romantismo. Muita música romântica, muita nostalgia no seu rádio. E você também participando dentro aqui do By Night, através do WhatsApp da 100.5, que está liberado até a meia-noite, tá? Deixa lá teu recadinho da noite, manda aí a tua mensagem, né? Fala, ó, eu sou fulano, fulana, do bairro tal, cidade tal, tô ouvindo o programa, gostaria de ouvir uma música romântica, entendeu? Aí você pede aí e eu vou estar aqui atendendo a você, como sempre, né? Com muito carinho, com muito prazer. Para mim é um prazer muito grande estar atendendo a cada ouvinte, a cada amiga, a cada amigo aqui, em cada final de semana, né? Nos nossos encontros de final de semana aqui na 100.5, no nosso programa By Night, o seu programa retrô de final de semana, né? E é um prazer muito grande, uma felicidade muito grande estar atendendo a cada um de vocês, tá? 083-988-12-1005, esse é o WhatsApp aqui da 100.5 para você participar de qualquer parte aí da Paraíba, até mesmo fora aqui da nossa Paraíba, tá? Participa aí, vai ser um prazer, uma felicidade muito grande estar tocando a sua música romântica, aquela nacional ou internacional, e você também divulgando aí o seu WhatsApp, o seu contato aí, né, para fazer amizades, conhecer pessoas e quem sabe, né, encontrar aí, né, a pessoa que está aí esperando, né, aquela pessoa certa, a sua outra cara metade, né, quem sabe. 083-988-12-1005, fica à vontade, tá, manda tua mensagem de voz. E aí já pede a tua romântica da noite, hein? Vou estar atendendo a você aqui com muito carinho, tá bom? Mandar boa noite aqui para o Rosivaldo Santos. Meu amigo Rosivaldo Santos está lá na cidade de Guarabira. E mais uma noite aqui na nossa sintonia, fazendo essa viagem aqui com a gente no passado, né, Rosivaldo? Um abraço. Seja muito bem-vindo, meu amigo. Obrigado, tá? Pela sintonia de todo final de semana. Tem o Rodrigo, está lá nos bancários, na sintonia também. Evandro, a sua esposa Cida, o casal que estão aí no Geisel, sintonizados também. João Pessoa, curtindo também o By Night, muito obrigado pelo carinho. Boa noite também para o Ibsen Oliveira, meu amigo Ibsen Oliveira, está aí na cidade de Bahia. E mais uma noite na sintonia, já deixou lá a sua mensagem de voz, né? Daqui a pouquinho vou estar colocando aqui no ar. Valeu, Ibsen, boa noite. Boa noite também para o Rodrigo Carpegiani, está lá em Santa Rita, no centro da cidade, o meu amigo Rodrigo Carpegiani, né? E boa noite também para sua mãe, para toda a família, obrigado também pela sintonia. 10h09, daqui a pouquinho tem tradução da noite. O Everaldo está lá no Tibre 2 em Santa Rita, já deixou aqui a sua mensagem, falando que está na sintonia. Valeu, meu amigo, seja bem-vindo também, tá? Aqui na nossa noite. E deixa eu mandar aqui também, deixa eu mandar uma boa noite aqui para um amigo, né? O João de Deus, lá no Marcos Moura. Um abraço para ele aí, para toda a família. Ao Luciano Silva, Luiz Silva e Wilson Costa, pessoal da Tibri Alternativa, né, e da Estúdio R. Um abraço aí para os amigos que estão lá na sintonia também. João de Deus, um abraço, meu amigo. Obrigado aí também pela sintonia, tá? Mandar também aqui um boa noite para o pessoal que estão lá em Jacumã, Conde. Pessoal aí todo no litoral sul aí de João Pessoa, né? Um abraço. Obrigado aí pela sintonia. Você que está em Tambaú, Cabo Branco, Praia dos Seixas, Praia da Penha. Obrigado a todos aí pela sintonia também, tá? Pessoal nas praias, curtindo, matando saudades também aqui na 100.5 no By Night.
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Hoje eu quero ouvir de novo Eduardo Costa, Nasci para Te Amar. Para o meu gatinho Edu, Irã de Manaíra, Erika Pegiana, Adriana Inharia. Fez para você, Robson, e para Tiago Alves, tudo que faça rádio maravilhosa, assim para tu sim. E até amanhã, Robson, mas eu vou ficar até meia-noite. Eu quero ouvir também, escutar, que eu gosto muito da tradução, acho linda.

0: Olha, agora 11:01 aqui na 100.5, a gente curtindo aí só os clássicos românticos nacionais e internacionais aqui dentro do nosso By Night, que vai até a meia-noite, hein? Fica aqui, tá? Fica aqui na nossa companhia. Ainda tem muito mais pra gente curtir na nossa noite de sábado. Daqui a pouquinho tem tradução da noite. Daqui a pouquinho vou estar contando aí mais uma história de uma música que marcou aí na vida de muitas pessoas. Daqui a pouquinho, tá? Tradução da noite aqui dentro do By Night. A gente ouviu aí, né? Essa música linda do Guilherme Arantes, Um Dia, Um Adeus. Antes, tivemos a Débora Blando, Inocência, Certas Coisas com Lulu Santos e muito mais, né? Nesse finalzinho deste bloco. Fica aqui na nossa sintonia, tá? 083 988 12 1005. Deixa teu recadinho da noite lá no ponto de encontro. Aproveita e já divulga aí teu WhatsApp para fazer amizades, para conhecer pessoas dentro da nossa noite. Vale agora, no ponto de encontro, e deixa lá teu recado da noite. 083-988-12-1005.
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9: Olha, agora são 11 horas, 6 minutos aqui na nossa 100.5, 11:06 até a meia-noite, a gente fica aqui, tá, juntinhos, ouvindo aqui, né? Muita música romântica, matando saudades, revivendo aí as coisas boas, né? O que é ruim a gente tem mais é que deixar para lá, né? Mas o que é bom a gente sempre tá revivendo, né? Então, continua participando através do WhatsApp aqui da 100.5083-98812 1005 e manda aí o teu recado da noite, aquele recadinho da noite aí, aquele boa noite especial para alguém. Tá querendo ouvir aquela música romântica nacional ou internacional que faz um bom tempo, né, que você não ouve? Peça aí, tá? Manda teu recadinho da noite. Participa lá no ponto de encontro, quadro que temos aqui no programa todo final de semana aqui dentro do By Night, para o pessoal se conhecerem, né? Para você fazer aí novas amizades, conhecer pessoas dentro aqui do By Night na nossa noite de sábado e de domingo também, tá? 083-98812-1005. Esse é o WhatsApp aqui da Rádio da 100.5 para você participar. E vai ser um prazer muito grande tá colocando seu recadinho da noite no ar, tá? Felicidade muito grande estar aqui pertinho de você todo final de semana, né? Através do rádio. Mandar aqui um boa noite para a Neide, que está lá na cidade de Santa Rita, está na sintonia. Obrigado, minha amiga. Seja bem-vinda, tá? Aqui dentro da nossa noite. O meu amigo Jerônimo e a sua esposa, o casal está lá no Jardim Miritânia, lá em Santa Rita, também na sintonia. Um abraço aí para o casal. Mandar também uma boa noite para o pessoal que estão na zona rural de Santa Rita. Muita gente aí escuta o By Night, sempre na sintonia. O Romário das Frutas e sua família aí em Bebelândia. Um abraço aí para o meu amigo Romário. E mandar também uma boa noite a todos aí na Usina Santa Rita, Usina São João, né? O pessoal aí em Bebelândia, Forte Velho, Livramento. A todos também na zona rural de Cruz do Espírito Santo, pessoal lá também acompanhando o By Night aí no Sítio Jaques, o César e família. Boa noite, obrigado aí pela sintonia também. Pessoal também aí no Engenho São Paulo, né? Uma boa noite a todos aí, a você que está no centro de Cruz do Espírito Santo. Mandar uma boa noite aqui para Fátima, para o Cordeirinho. Um abraço para o Cordeirinho aí em Cruz do Espírito Santo e Vanderlei Mendonça também. Os amigos aí, um grande abraço. A você que está aí em Cobé, na cidade de Sapé também, boa noite a todos aí no centro de Sapé. Tem um pessoal aí também que acompanha, estão sempre ouvindo o By Night todo final de semana. Vai deixando o teu recadinho da noite, tá? 0839-8812-1005. Participa, fala aí, né? Em que bairro, em que cidade você está ouvindo, fazendo essa viagem comigo aqui no passado. E vai ser um prazer muito grande estar atendendo a você, tocando a sua música romântica aqui na nossa noite de sábado, tá? Mandar aqui também uma boa noite e um beijo aqui para ela, Tamires. Boa noite aí também para Dona Nalva, seu João, Thaís, todo o pessoal aí em Várzea Nova, né? Estão aí curtindo também o By Night aí em Santa Rita. Obrigado pela sintonia também. Boa noite também para Marcelo Lima e a sua esposa, né? O Marcelo Lima aí em Várzea Nova. Um abraço aí para ele e também para o Diego. Diego e família, pessoal aí em Várzea Nova também sintonizados. E boa noite também a todos aí em Kel, Bicicletas e Motos. 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Mandar aqui também boa noite para você que está aí em seu carro, nesse exato momento, nos levando de carona. Muito obrigado pela carona aí, pela sintonia, né? Pessoal aí que estão aí nos levando de carona, ouvindo o By Night, ouvindo a 100.5, obrigado, tá? Aos pessoal do aplicativo, aos taxistas, pessoal do alternativo também, os ônibus, dos ônibus coletivos também, né? Os motoristas, cobradores, passageiros, estão aí também estonizados na 100.5, obrigado, sejam bem-vindos aqui, tá? Na nossa noite. E você que está trabalhando nesta noite de sábado, muito obrigado aí pela sintonia, bom trabalho e fica aqui, tá? Fica aqui na nossa sintonia. O Ravi também, vou dar uma boa noite para Ravi, que está lá no Tibre 2, Estúdio Black, né? Um abraço aí para o Ravi, para o do Ramo, Felipe e toda a família. Um grande abraço aí para todos vocês. Sassá e família, tá lá no Itel Santiago também, na sintonia. Ao José, a Rosilene, e mandar uma boa noite aí também. Parabenizar, né, filha aí do casal que está aniversariando, né? Parabéns.
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9: Agora tem Biafra, Seu Nome, daqui a pouquinho tem tradução da noite, 11:14 aqui na 100.5.

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1: Rodrigo Carpegiani, de Santa Rita, tenho 47 anos, solteiro, quero fazer amizade com mulheres, número 8609-9952. 8609-9952. Gostaria de mandar os alôzinhos, vai para o Robson, os Maqueróis, o Garotinho, o Rax, o CD, Terezinha de Cabedelo, Adriana Lima de Areia, Seu Piola, e vai para todos os ouvintes, 5.5, a FM Líder.

Boa noite a todos os ouvintes. Boa noite aí, meu amigo Robson Costa aí, né? Nesse momento estou escutando aqui agora aqui a Líder FM, programa By Night, né? Robson, gostaria de pedir uma música aí de Roberta Miranda, Vá com Deus, né? Manda aí para minha esposa aí, minha filha, meu neto e a todos meus amigos, né? Um abraço aqui do amigo hoje sempre aqui, Sassá Propagandas. Boa noite a todos.

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1: Boa noite, Robson Costa. Boa noite a todos os ouvintes do programa By Night na Rádio 100.5. Aqui é Rodrigo dos Bancários, sempre na escuta. Passando aqui, Robson, para pedir uma música. Hoje eu gostaria de ouvir Amado Batista reclamando a sua ausência. Uma excelente noite, Robson, para você e para todos os ouvintes. Deus abençoe a todos.

0: Essa é entre nós, de sabadão, meu amigo Robson Costa, meu nome é Ibizen Oliveira, que mora na rua São Vicente, que faz para a Imaculada, em breve que no programa de hoje, nesse sabadão abençoado, New Kid Annenbrock, vamos tentar, aquele abraço, fui.
1: Boa noite, meu amigo Robson Costa. Boa noite a todos os ouvintes dessa rádio maravilhosa. Aqui é Tilson, diretamente do Rio de Janeiro. A cidade é São João do Miriti. Cara, bastante chuva nesses últimos dias aqui no Rio de Janeiro. Um clima maravilhoso, um clima que todo nordestino gosta. De frio, de chuva. E nada melhor do que estar ouvindo esse programa maravilhoso junto com a minha esposa Regina, e gostaria de ouvir com ela a música de Desejo de Menina, Esperando Aviões. Um abraço, fique todo com Deus.

0: Boa noite, meu amigo Robertson. E aí, tudo bem, amigo? Que é Adriano da Pedrearia, meu amigo. Gostaria de ouvir uma linda música internacional à sua escolha. Ofereço para você, sua linda família, nossa amiga Terezinha lá em Cabedelo, Rodrigo de Santa Rita e todos que fazem parte dessa rádio maravilhosa. Boa noite, fica com Deus. Obrigado, meu amigo Robson.
1: Olá, boa noite, meu amigo Robson Costa. Aqui quem fala é o radialista Flávio Saraiva, da cidade de Bahia. Eu quero parabenizar a você mais uma vez, mais uma noite de sábado, né? 3 de outubro, né? Então eu quero pedir uma música muito bonita, de roupa nova, né? Qualquer uma. E desejar uma boa noite aos seus 2.500.000 ouvintes pela Paraíba, pelo Brasil, pelo mundo afora, e parabenizar pela organização da 100.5 sobre a direção da doutora Raquel Maroja, toda a sua equipe, e mandar um abraço aí para Alissa Vitória Saraiva, aqui no Alto Boa Vista, cidade de Bahia. A sua ouvinte é Edileuza Ferreira da Silva, que na Imaculada, Eduardo também. E também mandar um abraço para Cristiane Santos, para Márcia Vasconcelo, para Camila Santos, minha amiga Camila, que está ouvindo você aqui no Alto Boa Vista, e também a minha amiga Alexandra Sena, conselheira tutelar de Bahia, Amanda Fernandes, a grande rainha da cidade, né? E a todos que estão ouvindo aí em toda Paraíba, em todo o estado, cidade interiorana, Grande João Pessoa, Santa Rita, Bahia, Cabedelo, Intermares, Bismara, e a todos. Um grande abraço, boa noite. E uma boa semana aí, né? Para todo mundo, né? Já pedi a música, mandei um abraço aí para os ouvintes. E uma boa noite para você, meu caro Robson Costa, o grande apresentador que fala de amor, de casamento, de romance, de namoro, de afeto, de carinho e de uma boa música. Grande abraço.
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Olha, agora meia-noite 12 aqui na 100.5 By Night, tá chegando já ao seu finalzinho e, como sempre, né, bom demais a gente se encontrar aqui todo final de semana, nas noites de sábado e domingo, de 8 até a meia-noite, 4 horas com muita recordação no seu rádio e a gente fazendo essa viagem no passado, voltando lá para os anos 70, 80, 90, anos 2000, trazendo esses grandes clássicos da música romântica e também da música dançante, né? No comecinho do By Night, no sábado, a gente tem a sequência Disco Dance, trazendo aí o melhor da música dançante também aqui dentro do By Night. Obrigado a todos vocês, tá? Pelo carinho, pela companhia, a todos que participaram, aos que não participaram, mas continua aí, né? Ouvindo aqui o By Night, acompanhar o programa todo aqui comigo. Muito obrigado, tá? Lembrando que logo mais, né, não vamos ter o By Night, tá? Em função aí das eleições 2026, né? Terá toda uma programação aqui na 100.5, tá? Você já está convidado aí para ficar acompanhando aqui toda a programação aí, né? Ficar bem informado de tudo que vai estar acontecendo nas eleições amanhã, ou seja, hoje já, né? Dia da votação. Então, ó, fica acompanhando aqui, tá? Pela 100.5. No próximo final de semana, a gente volta a nos encontrarmos novamente na noite de sábado e de domingo também, para a gente continuar fazendo essa viagem no tempo. Eu aqui, vocês aí do outro lado, e a gente nesse nosso encontro de todo finalzinho de semana. Um grande abraço, um beijo no coração. Um bom dia, né? A gente já está aí na madrugada de domingo, tá? Desejo a todos uma ótima madrugada, que Deus nos guarde, nos livre aí de todo mal, que possamos ter também uma boa semana também, um bom início de semana. E logo mais, como eu tinha falado, começa a votação, né? Para você votar, exercer aí a sua cidadania, que é importante o voto. Então, uma boa votação aí para você, tá bom? E próximo final de semana, como eu tinha falado, a gente volta a nos encontrarmos novamente aqui pela 100.5. Beijo no coração e até lá!

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2: Clube da Madrugada e a hora certa, 1:03.

Clube da Madrugada e a hora certa, 1:43.

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3: Clube da Madrugada e a hora certa, 2:02.

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2: Clube da Madrugada e a hora certa, 13h01.

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1: Clube da Madrugada e a hora certa, 4:01.

Legal. Essa é a banda Vitória Regia, já fomos apresentados. 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

Clube da Madrugada e a hora certa, 4h51.

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0: cadastros eleitorais aqui de Campina Grande, eles já comecem a ser abertos para poder receber os eleitores. Inclusive, um ponto principal, quando eu cheguei aqui no Fórum Eleitoral, eu perguntei como que é essa dinâmica, por exemplo. As urnas, elas começam, né, a ser testadas ali por volta das 7h30, para que assim possa funcionar no decorrer do dia. E meu questionamento seria se essas pessoas, elas ficam aqui para ajudar nessa dinâmica, por exemplo, caso uma urna quebre, como que funciona a logística para poder reconectar uma outra urna no ambiente? Nos próprios colégios eleitorais, as urnas, elas já ficam prontas para uma possível substituição, para que assim, né, não precise necessariamente ocorrer essa logística de alguém sair daqui do Fórum Eleitoral para poder levar a urna eletrônica até o colégio. Então, isso já é um dinamismo que ajuda na rapidez. Inclusive, na semana anterior, né, as eleições antecedem a eleição, a gente estava aqui durante todos os dias no Fórum para poder saber como que funciona todo esse procedimento. Inclusive, me contaram que aproximadamente para trocar uma urna para uma outra urna, caso ela apresente defeito, é um procedimento muito rápido, dura cerca de 10, 15 minutos. Então, a gente pode perceber como a tecnologia, ela avança a cada dia mais, né? Isso, Márcio?
1: É verdade, Hernanda. Inclusive, como você chegou aí agora há pouco, está apurando as informações, há uma expectativa para a Polícia Militar, divulgar daqui a pouco um primeiro balanço, né, dessa noite, se foi tranquilo, se não foi, se teve algum episódio que chamou a atenção das autoridades. Eu vou te liberar para tu apurar aí como é que tá os detalhes. Daqui a pouco, assim que tiver novidades,
2: são das
1: a gente volta, vamos poder
2: eu
1: voltar
2: vou te liberar
1: a qualquer momento, que a gente vai ficar aí como é que tá os detalhes.
2: De daqui a pouco,
1: dando
2: assim
1: também
2: tiver novidades, ao
1: a gente
2: pessoal,
1: volta, vamos poder voltar.
2: Daqui a pouco a gente
1: qualquer
2: vai
1: momento, que a gente vai ficar
2: aí, a gente vai falar
1: aqui de Campina
2: também,
1: Grande, dando também o suporte
2: ao pessoal lá do
1: João Pessoa, que daqui a pouco a gente vai conectar
2: daqui a pouco
1: e aí a gente vai falar também para com o pessoal
2: Hernanda
1: da FGTV
2: lá do lá fórum estúdio
1: eleitoral.
2: Daqui a pouco eu volto a te chamar.
1: Hernanda Nóbrega, lá do Fórum Eleitoral de Campina Grande. Agora são 6 horas e 43 minutos, 6 e 43. Deixa eu ir para cá, Joel, que eu quero ver como é que está a movimentação nas redes sociais, no YouTube. Tem muita gente já mandando mensagem aqui. Eita, como chegou gente, que coisa legal. Pedro Severino está aqui conosco. Olha só, tem aqui muita gente. O Pedro está falando sobre esse processo aí com um candidato do MDB. Deixa eu ver aqui, tem mais gente aqui conosco. Deixa eu ver. Marcos, bom dia. Já começa com... Não entendi, que banner que ele está dizendo aqui? Banner de quê? Muito bem, o Marcos está aqui conosco. Controlem os corações, vocês já estão muito com o coração muito aflorado, a eleição ainda não começou ainda, gente. Eita, meu Deus do céu. No Zap Zap 981821515, eu vou pedir para o Gil, pega para mim ali o 981821515, para a gente começar aqui a registrar quem está mandando mensagem no Zap. Eu vou aqui no meu Zap Zap, porque no meu pessoal também aqui está bombando. Muita gente aqui conversando conosco. Eu quero mandar um abraço, um cheiro grande para o meu querido Kelvin Ronin, que é o homem da OPEC lá da FGTV, que já disse que já colocou tudo no ar também. Estamos tudo no ar. Estamos no YouTube, no stream, no Instagram, já estamos no ar também na FGTV. Um abraço para o pessoal lá da FGTV, Diana Lucas, tá falando conosco aqui também, tá desde cedo. Eu vou chamar daqui a pouco o Verton Ribeiro, que está me chamando lá da UFCG novamente. Eu vou só registrar aqui esses alôs aqui. Tem muita gente boa aqui no grupo da imprensa, muita gente boa aqui também conosco no Celebridades de Campina, celebridades de Campina aqui também conosco. Mandar um beijo aqui para o Hugo, para Giovanni Santos, para... Deixa eu ver aqui mais, quem está acordado já essa hora, Anderson Souza, já estão brigando uma hora dessa. Eita, povo animado! Enilson, Maurílio Júnior, nosso querido Maurílio Júnior, repórter, comunicador, blogueiro, está lá conosco. Luiz Felipe Nunes, Teles Albuquerque, esse povo não dormiu, né? Não é que eles acordaram cedo, não, eles não dormiram. Vamos voltar lá para a sede da Universidade Federal de Campina Grande, porque o Werton Ribeiro está lá e a gente vai falar um pouquinho desse perfil do eleitorado e o Werton traz mais novidades para mim lá da UFCG. Werton, qual é o seu destaque agora? O que é que você preparou para a gente?
3: Oi, Márcio, estou de volta aqui na transmissão, todo mundo que está chegando aqui para acompanhar também essa cobertura feita pela MRTV e pela FGTV. Olha, eu sigo por aqui no maior colégio eleitoral de Campina Grande, que é a Universidade Federal de Campina Grande, a UFCG, no bairro de Bodocogó, que reúne mais de 8 mil eleitores. Olha, como eu bem pontuei, o aumento e o fluxo de pessoas que vão trabalhar nas eleições começa a crescer a partir do tempo que vai passando, né? Depois daquela minha primeira entrada, ó, mais pessoas estão chegando para realizar esse trabalho na Justiça Eleitoral, Márcio. Porque nessas primeiras horas, né, vocês que estão nos acompanhando, é justamente o horário que a Justiça Eleitoral determinou para a chegada de quem vai trabalhar. O presidente da sala, o mesário e todas as pessoas que fazem justamente esse apoio para a Justiça Eleitoral. Por exemplo, o presidente da mesa, ele tem que chegar até 7 horas e 30 minutos, daqui a pouquinho. Se ele não estiver presente nesse momento, outro integrante tem que assumir justamente essa presidência, viu? E o que é que eles vão fazer agora, quando eles chegarem, irem para a sala? Vão organizar esse espaço, eles vão conferir os materiais eleitorais, eles ligam, preparam a urna e conferem justamente o que eu tinha dito anteriormente, que é a questão da zerésima. Aquele documento, né, que comprova que a urna está sem votos registrados. Deixa toda a sessão pronta para justamente esperar os eleitores. Depois que essa sessão começa, né, depois das 8 horas, a partir das 8 horas, eles começam justamente a receber esses eleitores, conferir a documentação, verificar se a pessoa está na sessão correta, porque muitas vezes você vem para o colégio, para a zona eleitoral, mas vai para a sessão correta, principalmente aqui, que é um espaço que tem bastante local de votação, né? E vão orientando, essas pessoas servem justamente para orientar, para tirar qualquer dúvida do eleitor, né? Eles cuidam aí para que tudo seja cumprido. E aí, para quem não sabe, né, isso aí não é considerado um trabalho que seja pago pela Justiça Eleitoral. Quem presta esse serviço hoje tem direito aí a cerca de 2 dias de folga para cada dia, né, de convocação. E justamente a efetivação nessa participação, né? Isso tudo é preparado para justamente que a democracia seja cumprida no dia de hoje, dia 4 de outubro. Muitas pessoas ainda chegando, muita movimentação de carro também, já entrando aqui na UFCG. Os portões já estão abertos, principalmente para quem vai trabalhar. Mas para entrar na sessão, ainda, claro, não está autorizado, porque o pessoal que vai trabalhar ainda precisa fazer todos esses procedimentos, justamente para que tudo esteja pronto para as 8 horas da manhã, quando tudo se inicia aqui e em todo o Brasil.
1: Werton, obrigado pelas informações aí da UFCG, Werton, no bairro de Bodocongó, em Campina Grande. E eu já estou ao vivo também na rádio 100.5 FM Líder. Mandar um abraço para toda a equipe da 100.5 FM Líder. E tá chegando mais imagens de Santinho nas ruas, as ruas sujas em todo local. Se você já estiver nos ouvindo também na FM Líder, você pode mandar a sua mensagem para o WhatsApp 981821515. Tá aqui na tela, 981821515. Eu vou aqui pra tela para eu mostrar, porque tá bombando, Joel e Gil. Olha só como é que tá o nosso WhatsApp já. Mostra aqui. Isso, ó. Já está bombando de mensagens e eu vou registrar todas. 981821515. Aqui, rapaz. Oxê, tá aqui. 981821515. Tem muita gente mandando a mensagem para mim, enquanto eu vou preparar a turma lá no estúdio da FGTV, que daqui a pouco tem Fabiano Gomes, tem Ednei Oliveira, Diana Lucas e Rudney Araújo. Tem muita gente aqui passando conosco. Olha, o Márcio Guedes tá já mandando uma mensagem para a gente aqui, Joel. Ele tá dizendo o seguinte, parabenizando pela cobertura e já logo cedo pela manhã trazendo informações para o pleito. Ele tá, inclusive, tá nos ouvindo, Guedes, para toda, aliás, toda a turma, né? O Márcio, que é da rede de postos Baluarte, né? Tá lá em Lagoa Seca, tá em Juazeirinho, né? A Shell, né? A rede Shell Baluarte. Beijo para você, Márcio, meu xará, meu grande amigo. Ele fez um registro. Olha só. Eita, olha. Gostasse, João? Estamos vendo aí Campina Grande do Alto. Inclusive, o drone do Rangel está no ar. Daqui a pouco eu quero que você mostre como é que está o Açude Velho. Aquela imagem bem bonita do drone, eu quero ver daqui a pouco também. Mas aí a gente tem o nosso drone direto da suíte do meu amigo Márcio Guedes, às margens do Açude Velho, presenteando a gente nessa manhã de domingo de eleições. Olha, o pessoal estava dizendo que estava sem áudio no YouTube, já corrigiu? Já corrigiu? Acho que era na transmissão da FGTV, mas já resolveu. Me chamo Olimpíades Queiroz, sou de Pedras de Fogo, estou acompanhando a cobertura, parabéns, bom trabalho. Obrigado, Olimpíades. Eu acho que é Olimpíades mesmo, nome diferente esse do Olimpíades. Deixa eu ver aqui, tem mais gente aqui. Era isso mesmo, o Romão está dizendo no canal da FGTV estava sem áudio, mas a gente já corrigiu. Obrigado, Romão, pela audiência. Deixa eu ver, tem mais gente aqui. Mariana Nobre, logo cedo acordou conosco, mandou mensagem no WhatsApp 981821515. Você pode mandar a sua mensagem e interagir conosco aqui no programa, nessa cobertura, tá? Gente, olha só, o Joel Jonatas, foi o seguinte, a gente falou agora há pouco sobre o perfil do eleitorado paraibano. Inclusive, a gente mostrou os maiores colégios eleitorais. A gente vai falar muito sobre isso durante o dia. Mas eu vou chamar uma matéria legal agora do Pedro Araújo, que ele fez pra gente, que foi contando a história dos dois extremos. Do eleitor que está saindo de casa para o primeiro voto, esse eleitor está saindo cheio de esperança, é a primeira vez que vai ficar frente a frente com a urna eleitoral, e também a história de um eleitor experiente, que já viveu muitas eleições, que nem tem mais obrigatoriedade de votar. Esse que tem mais de 70 anos vai para a urna porque entende que é importante fazer a escolha. Não facultar o direito para outra pessoa, você tem o direito de escolher quem você quiser. Isso que é o legal da nossa democracia. A reportagem é de Pedro Araújo, com imagens de Daniel Gregório. Coloca no ar.
4: De um lado, seu Antônio Bezerra, 80 anos de idade e uma história que acompanha boa parte da trajetória eleitoral do país. Do outro, Antônio Augusto, 18 anos e a expectativa de participar pela primeira vez de uma eleição. Duas gerações diferentes, experiências distintas, mas uma coincidência logo de cara. Os dois se chamam Antônio. Aos 18 anos, o jovem vai enfrentar pela primeira vez a fila de uma sessão eleitoral para registrar a própria escolha nas urnas.
5: Estou feliz e estou muito ansioso para isso, até porque eu já venho vendo detalhes sobre votações já faz muito tempo. E agora que eu posso votar, eu estou meio que honrando o meu país com isto. Como é a minha primeira vez votando, eu acho que tem aquele mistério, sabe? Da primeira vez de tudo. E, querendo ou não, é algo muito importante para a sociedade o meu voto e o voto de muitos outros jovens.
4: Seu Antônio Bezerra vota desde 1965. Ao longo de mais de 6 décadas, acompanhou mudanças na sociedade, na política e também na forma como os brasileiros participam das eleições.
6: 62 anos atrás, a votação era diferente de hoje. Era. Que a gente era de sítio, os carros iam buscar, ia levar. Quando chegava na cidade para votar, a gente tinha um almoço, aquele candidato matava boi, dava de comer aquele pessoal. Tinha gente que não ia nem votar, ia almoçar, e quando almoçava não ia votar. Mas era uma festa, assim, festivo mesmo na época. Eleição era um dia de festa grande. Hoje o cara vai votar ali, quando vai é doido para vir se embora para casa. Porque também não tem repercussão nenhuma. A votação hoje é diferente total.
4: Agora, aos 80 anos, ele olha para o voto não apenas como um direito individual, mas como uma escolha que pode também alcançar quem ainda está por vir. O senhor é um brasileiro, seu Antônio, que diz ter orgulho de votar.
6: Tenho, porque eu estou escolhendo alguém para administrar, não a mim. Eu estou com 80 anos, escolher meu candidato não é para mim, não. Eu tenho neto, tenho filho, tenho bisneto, e eu quero deixar alguma coisa para minha geração.
4: E a diferença de idade não impede que os dois Antônios tenham também uma visão parecida sobre o futuro. O Antônio Augusto, que está começando agora, também já pensa em como suas escolhas podem repercutir daqui para frente.
5: Eu acho que eu vou ensinar meus filhos sobre questão de política e passar, né, isso de geração em geração como um costume, até porque isso é essencial para a nossa comunidade e para a nossa sociedade em geral.
4: Se para um deles o voto já faz parte da vida há 62 anos, para o outro ainda é novidade. Mas a importância de participar aparece como um ponto em comum entre as duas gerações.
5: Primeiramente porque é lei, é obrigatório todos votarem, a menos que você tenha alguma desculpa plausível para isso.
6: Eu não abro mão de jeito nenhum, só se não puder ir de jeito nenhum, mas vou. Não é a idade que vai me obrigar eu deixar de fazer as coisas, não. Eu deixo fazer se a lei não permitir ou se, por acaso, a doença não deixar o cabo aí, mas deixa, não vou. Tem que abrir mesmo o cabo aí, vou, não de jeito nenhum, tem que, pô, vou.
4: Do primeiro voto, a experiência de mais de 6 décadas nas urnas. Dois Antônios, duas gerações, mas uma mesma escolha. Cumprir o dever de votar. Pedro Araújo para a MRTV, a TV digital do blog do Márcio Rangel.
1: Tá aí, a matéria linda essa do Pedro Araújo falando, mostrando os dois lados da mesma moeda, né? Os dois lados do eleitor brasileiro. Um que vai exercer a primeira vez o voto, o outro com 80 anos, que faz questão de ir para as urnas. São 6 horas e 58 minutos, daqui a pouco eu vou conectar o estúdio da MRTV aqui em Campina Grande com a Rádio 100.5 e o estúdio da FGTV. Nós já estamos na Rádio 100.5 FM Líder de Santa Rita, daqui a pouco eu tenho os repórteres espalhados em Santa Rita, em Bahia, na região metropolitana de João Pessoa. Se você estiver nos ouvindo pela 100.5, manda uma mensagem para a gente, 981821515, a FM Líder vai ficar com a gente amanhã toda, trazendo as informações para você que nos escuta no rádio. Nós estamos também aqui ao vivo, daqui a pouco estaremos com a Rádio Butrins FM em São Sebastião do Lagoa de Roça, vamos estar também com a Rádio RCA FM de Areal, com a Rádio Galante FM de Galante, com a Rádio Top Cariri FM em Taperuá, ou seja, hoje é dia de trabalho, gente, hoje é dia de muita movimentação. Já tem repórter me chamando? Já tem? Se tiver, me avisa porque eu vou voltar a acionar os nossos repórteres. Isaac Falcão, ele está onde? Está na rodoviária? Deixa eu ver aqui, bota o Isaac Falcão aqui nessa tela grande para eu ver aqui. Opa, agora sim, Isaac Falcão está no terminal rodoviário de passageiros. Tem movimentação por aí, Isaac? Bom dia!
7: Bom dia, Márcio Rangel, para todos que acompanham a MRTV nessa festa democracia que é as eleições de 2026. E eu estou aqui na rodoviária Nova, aqui no bairro do Catolé, em Campina Grande, são pontualmente agora 7 horas da manhã, e a movimentação, como você pode bem ver aqui atrás de mim, está uma movimentação tranquila, pacífica. Com quem eu converso aqui são pessoas que a maioria trabalham aqui em Campina, mas votam em João Pessoa, votam em demais municípios que são ao redor de Campina, e aproveitam para ver a família e principalmente exercer o seu direito de voto, o direito da democracia. São por volta, como eu já bem falei, por volta das 7 da manhã, até o momento as pessoas aqui estão chegando, aqui no bairro do Catolé, aqui na rodoviária Nova. E é isso, Márcio Rangel. Qualquer movimentação, eu trago você, eu aciono você aqui, tá bem?
1: Respire. Hoje é dia de eleição, eu sei que você está ansiosíssimo para votar. Isaac Falcão é o multiuso aqui da empresa, tá, gente? Ele é designer, é editor, é motorista às vezes e é um jornalista dos bons. Então, vamos respirar, porque hoje é dia da gente trabalhar muito, meu filho. Está começando agora, só vai até 10 horas. Ô, Isaac, me diga uma coisa. Você está em frente aí ao... Se eu ver aqui, é o Real Bus, né? É o pessoal daquela ali, o embarque para João Pessoa. É, mostra aí, pode virar a câmera, não tem problema não. Pode pegar o pedestal e virar. Olha só, aqui, ó, isso é o terminal rodoviário lá no bairro do Catolé, ali o Argemiro de Figueiredo. A movimentação está até tranquila, não está, Isaac? Uma hora dessa, 7 horas da manhã, tá, é muito, é tranquila, não está? Não sei se você consegue falar comigo.
7: Tá tranquilo, Márcio Rangel, tá bem tranquilo por aqui. As pessoas estão chegando por aqui, muitos com o destino João Pessoa, Natal, até mesmo a cidade de Patos também. Conversei com várias pessoas que estão indo para a cidade de Patos. E o objetivo é votar nas eleições, não perder esse momento, essa festa da democracia.
1: Daqui a pouco eu vou pedir, inclusive, para os meninos recuperarem a fala do pessoal do DER. Eu não sei se tem alguém de plantão aí, Isaac, mas se tiver, você pode até tentar falar com o pessoal do DER, para eles falarem um pouco mais sobre essa operação do transporte gratuito, né? Nós vamos ter transporte gratuito hoje, interestadual gratuito, durante o dia todo, como é que funciona e tal. A gente falou com o pessoal do DER essa semana e daqui a pouco a gente vai trazer mais detalhes também sobre isso. Eu vou te liberar para conversar. Converse com o povo aí, saber onde o povo está indo votar, se gostar de não pagar passagem, e daqui a pouco a gente volta a te chamar, tá bom, Isaac Falcão? Bem, a gente vai continuar chamando os nossos repórteres. Daqui a pouco eu vou para o estúdio da FGTV. Vamos fazer o seguinte, vamos ver se Wanderson Gomes já está pronto. Eu estou sabendo que Wanderson quer falar novamente conosco. A gente tem hoje vários repórteres na rua aqui em Campina Grande, daqui a pouco tem repórteres em João Pessoa, daqui a pouco tem repórteres em Bahia, Santa Rita, em Guarabira, em Patos, em Cajazeiras. O dia hoje vai ser longo de muito trabalho. E claro, você vai poder participar conosco pelo WhatsApp, interagindo, conversando. Enquanto o Wanderson fica pronto, eu vou ver aqui outras mensagens que estão chegando. Joel Jonatas, eu soube que o drone do Rangel, o drone da MRTV, já está no ar, já está trabalhando. Eita! Você achou aquela imagem do Márcio Guedes pouca? Aí você trouxe essa agora para a gente começar bem esse domingo de eleições. Rapaz, o tal do Açude Velho é bonito. Se não fosse poluído, não é? Se não fosse uma banheira de M, era um negócio bonito demais. Porque o negócio bonito, para quem está nos acompanhando agora no YouTube ou nas redes sociais, está vendo a imagem. Para quem está nos ouvindo na rádio, nós estamos vendo essa imagem do cartão postal de Campina Grande, do cartão postal da Rainha da Borborema, que é o nosso Açude Velho, inclusive com esses equipamentos aí, né, de oxigenar a água para evitar aquele episódio da matança dos peixes. São 7 horas e 4 minutos. Assim que eu tiver o sinal da FGTV lá em João Pessoa, me avisa, porque eu já vou conectar com eles também, porque daqui a pouco tem mega, mega, mega programa de 7 às 9 da manhã. Daqui a pouco vai estar Fabiano Gomes, Rudinei, Ednei, Dayana, ao vivo também conosco. E eu vou continuar aqui no estúdio informando por Campina Grande. E tá aí, olha, gente, como o céu... Tá vendo que o céu já abriu? Tá vendo aí? Tá vendo que o céu já abriu em Campina Grande? Não tem mais aquela... Ó, rapaz, hoje vai ser um dia maravilhoso para todo mundo votar, cara pálida. Agora são 7 horas e 5 minutos. 7 e 5, no detalhe aí, o Sesc Açude Velho. Rapaz, caprichado nessa imagem, viu? Essa imagem é bonita que só a gota serena e para quem tá. Vamos voltar? Tem repórter chamando. Enquanto João Pessoa termina de organizar o estúdio, eu vou circular aqui com os meus repórteres na cidade de Campina Grande. Quem tá? Wanderson Gomes continua no Estadual da Prata. Wanderson, vai que é tua, garoto.
8: É isso, Márcio. A gente se mobilizou aqui em outra entrada do Estadual da Prata, aqui na Rua José.
1: Aqui tá. Pois não, a gente tá com normal, Wanderson. Eu tava sem áudio aqui no meu ouvido, mas fica à vontade.
8: Pronto, a gente se posicionou aqui em outra entrada, um dos acessos do Estadual da Prata, na Rua José de Alencar, Márcio. Eu vou só sair um pouquinho da tela só para a gente perceber a movimentação aqui. Alguns eleitores já estão chegando aqui no Estadual da Prata para serem os primeiros a votarem nessa situação, Márcio. E os mesários também, as pessoas que vão trabalhar aqui nessa segunda maior escola eleitoral de Campina Grande também. A segurança também já está sendo reforçada por meio das equipes da Polícia Militar. Só para a gente trazer algumas informações, aqui em Campina Grande estão aptos a votar 304.226 pessoas, viu, Márcio? Distribuídas em 956 sessões eleitorais e 126 locais, tendo em vista o Estadual da Prata como uma das maiores. Para garantir o funcionamento da estrutura durante as eleições, foram convocados cerca de 3.828 mesários aqui na nossa cidade. Aqui em Campina Grande é dividido em três zonas eleitorais: a 16ª Zona Eleitoral, a 17ª Zona Eleitoral e a 72ª Zona Eleitoral. A 17ª Zona Eleitoral, Márcio, concentra o maior número de sessões, com 386, além de 124.452 eleitores e 1.544 mesários. Entre os maiores locais de votação dessa zona eleitoral está a Escola Raul Córdula, no bairro do Cruzeiro, com 21 sessões, e o Polivalente, no bairro do Catolé, com 22 sessões. Já a 16ª Zona Eleitoral possui 250 sessões e 38 locais de votação, sendo 75.983 eleitores e cerca de 1.000 mesários, viu, Márcio? Na 72ª Zona Eleitoral, a qual o Estadual da Prata faz parte, com 321 sessões distribuídas em 36 locais de votação, com mais de 103 mil eleitores e aproximadamente 1.284 mesários. Os maiores colégios eleitorais são o Estadual da Prata, onde eu estou com 27 sessões, e o IFPB, que reúne 17 sessões. E aqui a movimentação já é essa, a população já está seguindo aqui, aguardando para exercer o seu direito ao voto também. Os mesários estão chegando, os chefes das sessões estão chegando também, as equipes da Polícia Militar já estão se preparando, principalmente aqui na portaria do Estadual da Prata. São cerca de dois acessos que há aqui no Estadual da Prata para que os eleitores possam vir com tranquilidade. Esse, inclusive, é um dos horários mais indicados para que a população venha de forma tranquila, exerça seu direito ao voto e saia tranquilamente, principalmente para pegar quem vem e quem volta de transporte público aqui na nossa Rainha da Borborema, viu, Márcio?
1: Muito bem, Wanderson Gomes, direto do Estadual da Prata, atualizando para a gente está falando, viu, gente, você que está chegando agora no YouTube, você que está nos ouvindo pela rádio 100.5 FM Líder em Santa Rita, a gente está falando muito de Campina nesse primeiro momento, que a gente está começando por Campina, mas daqui a pouco a gente vai estar ao vivo também com a nossa equipe em João Pessoa, em Guarabira, em Patos. Nossos repórteres estão se posicionando, porque daqui a pouco a gente vai chamá-los também para atualizar todo o estado com as informações a partir também da capital de todos os paraibanos, o maior colégio eleitoral do nosso estado. Wanderson, obrigado. Eu vou, do Wanderson, já vou voltar para o Fórum Eleitoral de Campina Grande. O Fórum Eleitoral, lá está Hernanda Nóbrega, posicionada também, inclusive com detalhes sobre a operação da polícia Militar, um resumo, né, do trabalho dessa noite que antecedeu o início da votação. Hernanda.
0: Márcio, logo agora, né, pela manhã, a gente já tem informação sobre a questão das rondas policiais que a PM está realizando aqui em Campina Grande. Inclusive, na noite de ontem, ali no bairro do Mutirão, a Polícia Militar fez uma apreensão de drogas e armas e prendeu ali quatro homens. Inclusive, a gente tem a fala do Coronel Pablo, que ele detalhou como que foi nessa apreensão. Essa apreensão que não envolve aí, né, crimes eleitorais, não se tratava de um ato político, mas se tratava como se fosse uma festa mesmo, lá no bairro do Mutirão, onde a polícia, ao estar fazendo aquela ronda, visualizou aqueles indivíduos e ali apreendeu drogas, armas, e esses quatro homens foram presos. Vamos conferir a fala do Coronel Pablo com relação a essa apreensão.
9: Graças a Deus, a madrugada foi muito tranquila, a noite e madrugada foi muito tranquila. As equipes estavam na rua, passaram toda a madrugada. Foi feita uma saturação em vários bairros da cidade de Campina Grande. Tivemos uma ocorrência não correlata à eleição. Era uma festa regular que decorreu de prisão de 4 indivíduos, armas e drogas apreendidas. Fora isso, a cidade muito tranquila, a noite do sábado para o domingo muito tranquilo. Se Deus quiser, teremos um pleito eleitoral bem, bem tranquilo.
0: No caso, então, nenhum tipo de denúncia de cunho eleitoral, de algo de forma indevida voltado aí para as eleições?
9: Teve uma denúncia de cesta básica, foi averiguado, mas não, nada constatado. Fora isso, Campina Grande, a região do entorno de Campina Grande, é a região que está com menos ocorrências, né, eleitorais. A gente está com mapeamento em toda a Paraíba e graças a Deus, graças ao trabalho, né, a equipe do TRE, juntamente com a Polícia

0: Apreendido, além das drogas e armas.
1: Só arma e droga, e os quatro foram caminhados. Essa é uma ocorrência que foi feita pelo comandante, a equipe do comando do 2º Batalhão, o Tenente Coronel Soares. Eu acredito que ele vai pormenorizar depois como foi a dinâmica da ocorrência, né? Até porque ele que estava na ocorrência. Mas fora isso, não teve mais nenhuma outra intercorrência. E a festa ela não tinha nenhum cunho de natureza eleitoral.
0: É isso, Márcio. Como ele falou, não se tratava ali, né, de uma festa com voltado para o cunho eleitoral, mas a gente sabe que, infelizmente, muitas coisas ainda podem acontecer no dia de hoje. O dia está só começando, podem acontecer muitas diligências voltadas aí, né, para a área policial, também para crimes eleitorais também. Então a gente vai seguir, né, apurando mais informações. A gente sabe que Campina Grande é uma cidade tranquila, mas a gente nunca pode ficar tranquilo porque o crime acontece de forma iminente, constantemente, né? Mas a gente sabe que a Polícia Militar está com toda uma equipe, né, voltada aí para essas eleições, toda uma movimentação, todo um preparo. Aquilo no Fórum Eleitoral, por exemplo, tem toda uma equipe envolvida aqui. Inclusive, a gente já consegue perceber uma movimentação ainda maior. Quando já está aí, né, se aproximando perto das 8 horas, são 7h13 da manhã. Então a gente vai seguir aqui no Fórum Eleitoral. Logo mais a gente traz mais informações, vamos buscar mais novidades voltadas aí, não só para a eleição, mas também sobre a segurança aqui na cidade, logo no início desse dia.
2: Ok, Hernanda, obrigado pela participação, pelas informações. É a Hernanda Nóbrega trazendo as informações para a gente lá do fórum. Vamos para cá? A gente está dando uma variaçãozinha de luz, vamos para cá. Isso! Muito bem, são agora 7 horas e 14 minutos, faltam 46 minutos para a abertura das sessões eleitorais. Eita, haja coração, 46 minutos. Você está ansioso para a eleição? Você está ansioso para votar? Vai no nosso canal no YouTube agora e vota. Tem uma enquete para você votar conosco. Você está ansioso para votar daqui a pouco? Sim ou não? Aproveita, deixa seu recado lá no YouTube. Eu vou agora para o YouTube registrar os alôs de todo mundo. Ó, adoração e atitudes. Fui dormir. Acordei, ele está dizendo que foi dormir 10 horas, ou seja, ele foi dormir 22 horas e acordou 6h22 horas. Olha aí, Joel. José Neto, bom dia. Yuri está aqui conosco também. Castelo Branco, meu amigo Castelo Branco. Castelo Branco que é motorista de ônibus aqui de Campina Grande e é digital influencer, é blogueiro também. Adoro o Castelo. Ah, Joel, assim você me deixa bonito, né? Mas assim ficou primeira, né? Obrigado, Joel. Olha só, Pedro Severino de Souza, cidadão brasileiro, nos acompanhando. Obrigado, Pedro. Em Nova Floresta tem gente nos acompanhando também. A Rosimere Barbosa. Bom dia, Márcio. Bom dia a todos. 981821515. Deixa eu ver se tem mensagem aqui no Zap Zap. Tem sim. Olha, o Romão está dizendo agora sim, voltou o áudio, está primeira. Mandei um abraço aqui, Márcio. Márcio, aqui em Pedras de Fogo, as ruas amanheceram imundas devido à quantidade de santinho nas ruas. Um desmantelo só. Meu Deus do céu. Sou Luciano, diretor da Rádio Taperoá FM. Muito bem, Luciano. Pode transmitir, Luciano. Bota para torar. Assim, Luciano, assim que tiver no ar em Taperoá, na Taperoá FM, avisa que eu vou dar o gás aqui. Eu queria mandar um beijo aqui para o Luciano. Luciano, eu vi o Luciano. A última vez que eu vi o Luciano, eu acho faz uns 20 anos, uns 14, não, 16, 20 anos, por aí. Eu ainda era estagiário de comunicação estava estudando comunicação quando fui para Taperoá fazer uma campanha para Geraldo Noé, saudoso Geraldo Noé. Luciano, fique à vontade, transmita a nossa cobertura e nos informe quando tiver no ar, nos avise, porque eu vou registrar aqui o meu querido Luciano, lá da Taperoá FM. Já estamos no ar, já estamos no ar. Alô, Taperoá, estamos no ar também na Taperoá FM. Luciano disse que já ligou os botões e nós já estamos no ar. Fala em Taperoá, mandar um abraço para minha cidade. Olha, eu amo Taperoá, adoro Taperoá, cidade maravilhosa. E nós já estamos ao vivo na 87,9, também lá em Taperoá, graças ao amigo Luciano que vai nos retransmitir. Ô, Dayana Lucas, anota aí no bloquinho para a gente registrar que a Taperoá FM também está conosco. Manda um abraço para Lula, para Rogério, para Socorro, a família, né, lá em Taperoá, aí, o ex-prefeito Lula. Mandar um abraço para toda a equipe, para Margarete, ex-vereadora também, né, tá lá também. Tem muita gente. Bonga de Alírio, não sei se Bonga ainda tá lá em Taperoá, mas também, turma boa. Ô, Luciano, manda um abraço aí, manda um alô aí, manda um nome de um monte de gente boa aí da Taperoá FM para a gente registrar também, tá? Olha, rezando pelo nosso país, Maria Medeiros, nossa escolha tem voz, está aqui, a Maria Medeiros está acompanhando a gente em Santa Luzia, terra boa, Santa Luzia.
3: Oi, oi.
2: Maria, um beijo para você. Luci Alves, tá, sabe aonde, em Queimadas? Minha querida Queimada, Cidade das Pedras. Mandar um beijo para toda a turma lá de Queimadas também. Um beijo para a prefeita Delúzia, nos acompanhando também. Maria Medeiros está conosco. Deixa eu ver aqui, tem mais. Flávio Ellison, Flávio Noelis. Ah, é o Flavinho. Está acompanhando a gente nas Malvinas. Flávio do Campina Podcast. Flávio, obrigado para você. Santa Rosa, Raulin Félix está fazendo figa, dizendo que já escolheu o candidato. Eu não posso dizer o nome dos candidatos, que nós já estamos no ar, na rádio 100.5 FM Líder, lá em Santa Rita também. Não posso, porque estamos em concessão pública, mas aqui na rede social você pode ficar à vontade, dizer em quem você vota, dizer em quem, para quem você está torcendo, e fique à vontade aqui também, tá? Flávio Souza conosco, 981821515 é o nosso zap. Mandar um abraço aqui para Dona Adriana, que está aqui no bairro do Pedregal. Dona Adriana, sabe quem é, Joel? Dona Adriana, a pessoa que vocês mais gostam quando vai chegando assim meio-dia, num dia de eleição. Dona Adriana é da marmitaria da Adriana Marmitex, está preparando um almoço porreta para a gente nesse domingo de eleições. Ela disse que ia afogar, mas como é por menino do blog do Márcio Rangel, que come muito, ela resolveu trabalhar. Então, Dona Adriana está nos ouvindo, está aqui no bairro do Pedregal, também está preparando o almoço, viu, negada? Está preparando o almoço. Dona Adriana, obrigado pelas informações, obrigado também pela parceria. Deixa eu ver, tem mais aqui, o Caco, deixa eu ver aqui, daqui a pouco eu vou conectar com o João Pessoa, hein, gente? O pessoal está perguntando, cadê Fabiano Gomes, cadê Rudinei, cadê Dayana? Daqui a pouco a gente conecta com João Pessoa também. Ô, Joel Jonatas, vamos dar agora para o horário dos candidatos? Vamos saber como é que os candidatos, os horários que eles vão votar, se eles acordam cedo, se vão acordar cedo, se não vão. Vamos começar por onde? Para os candidatos ao governo? Então vamos lá, coloca na tela, arrocha o nó aí que eu quero ver, vamos saber quem vai votar onde. Tá aqui, ó, na tela, vamos para o Senado então, começamos pelo Senado, é isso? Pelo Senado, na tela tá aí, ó, Major Fábio vota daqui a pouco, vixe Maria, vai abrir a sessão, 8 horas da manhã na Escola QI em João Pessoa, é o horário do Major Fábio. Às 8h11, na Boa Vanderlei, vota na Escola Monsenhor Manuel Vieira em Patos. Nabô Vanderlei, candidato ao Senado pelo Republicanos, vota em Patos na Escola Monsenhor Manuel Vieira. Marcelo Queiroga, do PL, vota às 9h22, engraçado que eles escolhem os números, né? 9h22, na sede do SEBRAE, em João Pessoa. Veneziano Vital vota daqui a pouco, às 10h15, na Escola Robert Simonsen, essa aqui fica ali perto do HU, aquela ruazinha, aquela escolinha apertadinha ali, naquela ruazinha estreitinha, ao lado do HU, no São José, às 10h15. João Azevedo, candidato do PSB ao Senado, vota na escola, no Colégio ISO, às 12h11. Só André Gadelha deixou para votar de tarde. Vai votar às 15h11? 15h11 na Escola Polivalente em Souza. Na Polivalente em Souza. Quem é que vota mais? Vamos para os outros horários? Vamos lá para os candidatos ao governo, o vice-governador. Nayana Pontes, que é daqui de... Ela é campinense, mas o domicílio eleitoral dela é em João Pessoa. Nayana Pontes vota daqui a pouco às 9h22 na Escola Pedro Lins Vieira de Melo, em João Pessoa. Nayana Pontes é candidata a vice-governadora pelo PL. Lígia Feliciano, que é candidata a vice-governadora, ao lado de Lucas Ribeiro, vota na Escola Damas, aqui em Campina Grande, às 10h30. 10h30 da manhã, Lígia Feliciano. E o Diogo Cunha Lima vota também na Escola Damas, mas ao meio-dia. Diogo Cunha Lima vota ao meio-dia no Colégio Damas, aqui em Campina Grande. Vamos à votação para os candidatos ao governo? 8 horas e 22 minutos também vai abrir a sessão. Efraim Filho, do PL, vota no Ginásio Motivo Oriental, em João Pessoa, às 8h22. Às 10h11 da manhã, quem vai votar é o candidato Lucas Ribeiro, na Faculdade de Direito da UEPB. Lucas Ribeiro, na Faculdade de Direito da UEPB, às 10h11. Cícero Lucena vota às 10h15 no Colégio Meta, em João Pessoa. Cícero Lucena vota no Colégio Meta, em João Pessoa, às 10 horas e 15 minutos. São 7 horas mais 23 minutos, 7h23. E a gente vai voltar para chamar os nossos repórteres passeando por Campina Grande. Daqui a pouco a gente vai ter todos os nossos repórteres também no estado todo. Vamos chamar daqui a pouco Patos, Guarabira, Cajazeiras, vamos chamar João Pessoa. Mas vamos voltar a chamar o Werton Ribeiro. Onde é que ele está agora, hein, Joel Jonathan? Ele permanece na UFCG? Então vamos lá, vamos chamar o Werton Ribeiro, permanece na UFCG, porque faltam apenas 35 minutos agora para o início da votação, Werton.
3: Márcio, olha, muita gente chegando por aqui para votar. E olha, seu Benedito já tem mais de 100 anos e vai votar. E vai com mais de 86 anos, só uma correção. E já tá aqui para votar, viu?
4: Pra tudo. Pra viver, pra morrer. Tô no fim da vida, cara.
5: O senhor nunca perdeu uma eleição?
4: Nunca perdi, nunca.
5: Sempre vem votar?
4: Sempre vem votar. Moro aqui bem pertinho.
5: Faz questão
4: de. Dentro de lá mesmo. Eu faço questão, é a opinião minha mesmo.
6: Sempre chegar cedinho, né? Para evitar as filas.
4: Eu vou escolher o povo que eu voto, o povo que eu vou votar mesmo, né? Lá dentro.
5: Vai, né? Vai, já trouxe o papelzinho?
4: Já. Vai começar de mim, é o primeiro que eu digo.
3: Seu Benedito, você sentiu dificuldade de escolher os seus candidatos para votar nesse domingo?
4: Eu estou consciente de tudo.
5: 86 anos e botão quente na urna. É,
4: quente mesmo. E é pra ganhar, né? É quem vai ganhar mesmo.
5: Arrocha o nó, viu?
3: É isso, obrigado, é isso. Márcio, olha, seu Benedito tem cerca de 86 anos e já tá por aqui na UFCG votando, né? Esperando as expectativas para as sessões que abrem por volta das 8 horas. E não só seu Benedito, olha a quantidade de pessoas que já tá aqui esperando na UFCG, que é o maior colégio eleitoral de Campina Grande, tem mais de 8 mil eleitores. As pessoas preferem, inclusive muitas delas, votar cedinho, né? Quem acorda cedo já tem essa obrigação diária no domingo da eleição. Então, justamente, prefere esse primeiro horário para não correr nenhum risco, para não enfrentar fila. Inclusive, você estava falando agora há pouco aí, muita gente acaba tendo ansiedade, né, para esse dia da votação. E nós conversamos com a Marlene, que olha, Márcio, já é tradição, inclusive, dela votar, abrir a sessão dela, e ela gosta de sempre seguir. Conversamos também com o seu José Reginaldo, que também está por aqui, já estava na expectativa para a abertura das sessões, para votar e ir para casa. Vamos conferir.
7: A toda vida eu gostei de votar, chegar cedinho para votar logo. E eu quero ser a primeira, que nem o ano passado. Quero ser a primeira a votar. Estou ansiosa. Uma que eu tenho problema de ansiedade. Eu já dormi preparada já.
3: Ou seja, já é uma tradição sua votar cedo.
7: Já é. Desde que eu comecei a votar, que sempre foi assim essa hora.
3: Você sempre vota aqui na UFCG? Como é que funciona nas últimas eleições?
7: Eu votava lá no Jeremias. Aí, como eu vim morar aqui na, na, aqui no Monte Santo, aí me botaram para cá.
3: Entendi. Aí fala um pouquinho para mim agora, em relação, claro, não quais foram, quem serão seus candidatos, porque voto é secreto, né? Mas você teve dificuldade nessas eleições para decidir seus candidatos?
7: Eu fiquei, assim, passei muito dia pesquisando, né? Trabalhando direito com a cabeça para saber em quem eu ia votar. Mas agora, aí ontem eu consegui juntar os 6 candidatos, né, para hoje chegar e votar. E eu tenho certeza em quem eu vou votar vai ganhar, do mesmo jeito da outra vez. Eu estou confiante nos meus votos.
3: Muito bacana. Fala um pouquinho para mim agora em relação a como é que você se prepara para esse dia da eleição, certo? Você disse prefere votar cedinho. E ao longo do dia, o que você faz? Você prefere assistir a apuração em casa? Você se reúne com a família, com amigos? Vai para um local público, fica em casa acompanhando justamente essa sequência de números que vem saindo no final da tarde?
7: Eu fico acompanhando pelo rádio mesmo. Eu fico acompanhando. Agora, depois de 7 horas, eu já vou para a televisão. E fico ansiosa o dia todo. Fica agoniado o dia todo, pedindo a Deus chegar a hora e começar, né? Começar, né? Apurar os votos e dizer, né, quem ganhou e quem perdeu, né? Mas eu estou muito confiante em quem eu vou votar. E eu sei que vai ganhar, em nome de Jesus.
8: Não, porque eu estou descendo a perna e eu venci dentro para dar tempo de chegar aqui, né? Eu não ando, muito mal eu ando, né? Devagarzinho. Para não chegar, sair atrasado de casa, eu gosto de chegar logo cedo.
3: Você vota sempre aqui na UFCG? É a primeira vez? Como é que funciona?
8: Eu sempre voto aqui. Eu não sei se foi transferido, que foi um bocado de urna transferida, né? Um bocado de sessão transferida, não sei. Eu sei que eu voto aqui, a sessão minha é a 31.
3: Olha, José Reginaldo, eu sei que voto é secreto, mas eu queria saber de você. Nessas eleições, mais de 60% das pessoas, até os últimos instantes, estavam indecisas. Como foi para você nesse ano? Você sentiu dificuldade em escolher seus candidatos ou não? Ou você conseguiu compreender as propostas de cada um deles?
8: Eu compreendi, realmente compreendi. Eu vou votar porque é obrigado a votar, né? Tem que votar mesmo, né? Aí, vai fazer o quê, né? Tem que votar mesmo. Se não votar, é ficar ruim para a pessoa, né?
3: Nessas eleições, por exemplo, depois do voto, você costuma assistir, escutar, saber da apuração por onde? Você fica em casa, se reúne com a família, com amigos?
8: Em casa, sempre me aguardando, né, a resposta, né, dos candidatos, né? Quem foi que ganhou, quem não ganhou, né?
3: É isso, o pessoal já está chegando por aqui, como você viu, a Marlene, o José Reginaldo já estiveram por aqui. E cada vez mais que o horário vai passando, Márcio, e todo mundo que está nos acompanhando na transmissão, mais pessoas tendem a justamente chegar aqui na UFCG, principalmente porque é o maior colégio eleitoral de Campina Grande, tem mais de 8 mil eleitores, né? Só para você ter uma ideia, são 8.713 pessoas aptas a votar só aqui na UFCG, viu? Então, essa movimentação acaba ficando mais intensa, as equipes também da imprensa local aqui de Campinas já começam a chegar, a produzir os seus materiais, fazer as suas coberturas, justamente, e a gente vai seguindo por aqui. O sol, ó, já deu as caras nesse domingão que pretende ser longo na cobertura das eleições 2026. Márcio, a qualquer momento, vai seguindo por aqui. O sol, ó, já deu as caras nesse domingão que pretende ser longo na cobertura das eleições.

0: Minutos 7:31. A gente segue. Eu vou para cá agora para a gente interagir com mais gente aqui no YouTube. Tem gente no YouTube, tem gente no Instagram. Agora sim, tem gente no Instagram, tem gente no Facebook, tem gente no Kawai. Nós estamos ao vivo aqui. Olha só, eu vou aqui para o WhatsApp 98182-1515, 98182-1515, 98182-1515. Daqui
1: gente.
0: A pouco eu tenho repórteres também em João Pessoa. Está todo mundo se organizando. Hoje é o dia das eleições. Mandar um abraço para o Agostinho em São Bento. É assim mesmo, é Agostinho Cunha. Está nos acompanhando em São Bento nas redes, lá no sertão do estado. Daqui a pouco tem os repórteres se preparando, inclusive, para acompanhar os primeiros votos, né? Porque a gente vai ter os primeiros votos, tem candidato votando já agora, abrindo a sessão eleitoral. A Ana Paula Barbosa está conosco aqui no YouTube, vocês vão acompanhar tudo aqui também. Adeilson Arara está lá em Arara, PB, nos acompanhando aqui na região do Brejo.
1: Oi, vocês conseguem nos ouvir, deixa eu ver normal? Aqui.
0: Raulin Félix, manda um abraço para minha esposa Rosinha Lima. Só não disse onde está o Raulinho. Mandar um abraço para Eudes Jales. Eudes, eu queria o Eudes hoje na cobertura, só que o Eudes está trabalhando para a Justiça Eleitoral hoje. Ele é mesário, presidente de sessão, sei lá, é dono lá de Areal. Está lá em Areal, na luta e acompanhando a melhor cobertura. Araruna TV nos retransmitindo também. Mandar um beijo aqui para todo mundo em Araruna, na região do Brejo, ali do compartimento da Borborema, do Brejo ali, Araruna, terra do querido José Maranhão. A Araruna TV está em retransmissão conosco com a FGTV. Flávio Souza, gente, pode mandar mensagens agora no YouTube, que eu vou mandar mensagem no YouTube aqui, eu vou ler todas. Sou do sul de Minas, em Itajubá, é o Luciano Toscano nos acompanhando. Obrigado, Luciano, pela audiência. Minas Gerais, terra boa, terra do queijo, queijinho do leite, ô, coisa boa. Diretamente de Alhandra, Matheus Almeida está nos acompanhando em Alhandra, nos ouvindo também pela 100.5 FM Líder na região metropolitana de João Pessoa. Enzo Gabriel conosco, aqui também é... O Nós Lin está em Pernambuco, né? Está dizendo que mora em Pernambuco e já está pronto, inclusive, porque já está com a colinha pronta. Bom dia, Márcio Rangel em Arara, estou lhe acompanhando, é a TV Arara Oficial. Obrigado, obrigado, obrigado. Pessoal da TV Arara, pode mandar o nome da galera aí que eu vou registrar todos. Enzo Gabriel conosco, Alexandre, tinha que ter, né, mano? Tá faltando, né, mano? Tava faltando a gente dar bom dia para o nosso ouvinte número zero, não é nem um não, é o zero. É o meu querido Alexandro do Espetinho, tá lá nas Malvinas. Ele disse que vai sortear 13 espetinhos. Eita, Jesus! Estou acompanhando de Santa Rita na Grande João Pessoa a Jesse, eu acho que é Jesse Cleide, Jesse Clay Félix está em Santa Rita. Estamos ao vivo pela 100.5 FM Líder em Santa Rita, 981821515. Manda sua mensagem no zap também, interage conosco. Tem gente mandando mensagem de áudio, daqui a pouco eu vou ouvir aqui a mensagem de áudio e se o áudio estiver ok, eu posso colocar no ar sem problema nenhum, tá? Eu me dirijo daqui a pouco. Daqui a pouco eu coloco no ar também. Estamos aqui, Muribe Macedo e Malévola, conectados com essa gigante cobertura de vocês. Eita, agora a gente levantou o nível, né? Agora subiu de nível demais a responsabilidade aqui, meu querido, querido amigo Muribe Macedo, jornalista dos bons. Jornalista dos bons, está nos ouvindo aqui em Campina Grande, tanto Moribe como a Malévola. Obrigado, Moribe. Paz e luz, sucesso para todos nós nesta jornada. Eu sei que você também vai trabalhar hoje lá na Panorâmica FM daqui a pouco, tá? Márcio, aqui é em São José da Mata. Hoje nós iremos seguir nessa festa da democracia o Braulio. É isso mesmo, Braulio Gomes Santos está interagindo conosco, o Flavinho também está conosco aqui, o Flávio Noelison, já registrei, Márcio Tyson acordou agora, que ele vai acompanhar o deputado Fábio Ramalho na votação, muito bem, deixa eu ver aqui mais, o Verton Ribeiro entrou agora, daqui a pouco tem o

o Isaac Falcão, com mais informações para a gente, os nossos repórteres em João Pessoa também conectados conosco. Vamos lá, vamos para o estúdio daqui a pouco, né, Manuel? Daqui a pouquinho a gente conecta com o estúdio da FGTV ao vivo para lá, para a gente começar o Paraíba Boa Especial. O Paraíba Boa é, né, de Paraíba nas urnas. Vamos lá para o estúdio da FGTV em instantes, falar com toda a nossa equipe na capital. Quero saber como é que a capital está se comportando nessa véspera. Daqui a pouco eu vou ver aqui a enquete. Eu vou encerrar a enquete, essa primeira enquete do nosso canal, que é, a gente colocou logo cedo quando a gente entrou no ar, às 6 horas. Você está ansioso para essa eleição? Sim ou não? Sim ou não? Daqui a pouco a gente tem um resultado dessa enquete. Eu não tenho como ouvir o áudio aqui do Isaac Falcão, infelizmente, que eu estou no ar, hein, cara pálida. Não tenho como ouvir seu áudio, né? Melhor escrever, gastar os dedinhos aí para escrever. Deixa eu ver aqui mais. Mandar um abraço para Vila Florestal, pessoal na Vila Florestal e Lagoa Seca nos acompanhando também. Todo mundo nos acompanhando aqui pela MRTV e FGTV. Gente, olha, lembrando que a votação, ela acontece e começa daqui a pouco, às 8 horas. Há uma expectativa para a gente acompanhar a abertura das sessões eleitorais. Eu estou aqui com os nossos repórteres posicionados. Daqui a pouco a gente vai posicionar eles, que eu quero mostrar os primeiros eleitores votando, exercendo o direito do voto. Assim que estiver pronta a conexão com a FGTV, me avisa para a gente começar a conexão lá com João Pessoa. Eu tenho aqui também o Wanderson Gomes, está voltando a chamar lá do Estadual da Prata. Vamos priorizar então a reportagem ao vivo. Vamos chamar o Wanderson Gomes, que ele está dizendo que está no Estadual da Prata e consegue conversando com os eleitores que já estão na fila em todas as cidades da Paraíba. Tem gente na fila, tem gente já esperando para votar. E aí, vamos lá, eu vou chamar o Wanderson Gomes lá do Estadual da Prata, que ele está aqui bem pertinho da gente, que é o colégio eleitoral, maior colégio eleitoral de Campina Grande. E como é que está a reportagem também? Os nossos repórteres lá em João Pessoa, eles conseguem entrar quando a conexão com a FGTV estiver pronta, né, Joel? Manuel está finalizando aqui. A gente pode começar de lá daqui a pouco, mas vamos chamar o Wanderson, já está pronto? Wanderson está se posicionando aqui no Estadual da Prata para a gente começar o programa. E em instantes a gente começa lá direto da FGTV, do estúdio da FGTV, porque o pessoal já está pronto por lá, hein? Já está pronto por lá e a gente vai conectar. Vamos lá? Tem imagem do drone? Mais imagens do drone do Rangel mostrando Campina Grande? Então coloca. Coloca no ar. Essa imagem ao vivo agora mostrando a Feira da Prata. Tem Feira da Prata hoje, no dia da eleição. Tem. E eu vou pedir daqui a pouco para os meninos dar um pulinho lá para passar. Olha aí, ó. O detalhe da Feira da Prata. Feira da Prata. Você está pensando que em dia de eleição não tem feira? Ora não. Imagem ao vivo, drone do Rangel ao vivo agora, mostrando a Feira da Prata de Campina Grande, conectando Campina Grande com a Paraíba, com o mundo através das plataformas digitais. E muita gente, viu, Joel Jonatas? Pessoal foi comprar a goiaba, foi comprar o feijão verde, o milhozinho, né? Foi comprar a farinha, foi comprar o arroz. E a Feira da Prata bombando nesta manhã de domingo de eleições. É a imagem ao vivo do nosso drone mostrando Campina Grande nesta manhã de domingo, dia de eleição. Eita, olha aí. Agora sim, ó. Agora pegando aqui todo o horizonte da cidade Rainha da Borborema, a mais bonita cidade do planeta conectado conosco. Vamos agora para o Estadual da Prata com Wanderson Gomes. Em instantes, eu conecto o Paraíba Boa lá na capital do estado. Vamos para o Estadual da Prata? Pode ir? Vamos lá? Wanderson Gomes está se posicionando? Ainda não, não está pronto ainda não, mas daqui a pouco vai estar, tá? Vamos fazer o seguinte, eu vou chamar um intervalo. Vamos chamar um intervalo bem rapidinho? Chamar um intervalo enquanto a gente se posiciona, porque na sequência já vem a equipe de João Pessoa também com o Paraíba Boa.

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Irmãos e irmãs, bom dia. Sejam todos bem-vindos à celebração. Estamos no 27º domingo do tempo comum. Iniciamos hoje com a Igreja no Brasil, o mês missionário 2026. E de modo especial, celebramos com alegria e carinho nossas crianças presentes, preciosas de Deus e esperança de um mundo melhor. Que elas cresçam sempre cercadas de amor, cuidado, fé e de confiança em Deus. Que, exemplo das crianças, saibamos cultivar um coração simples, alegre e cheio de confiança no Senhor. Com alegria, iniciemos a Santa Missa, todos de pé.

0: ao vosso poder, Senhor. Tudo está sujeito e não há quem possa resistir à vossa vontade, porque sois o Criador de todas as coisas, do céu e da terra e de tudo que eles contêm. Vós sois o Senhor do universo. Em nome do Pai e do Filho e do Espírito Santo.
1: Amém.
0: A graça do nosso Senhor Jesus Cristo, o amor de Deus, nosso Pai, e a comunhão do Espírito Santo esteja sempre convosco.
1: Bendito seja Deus que nos reuniu no amor de Cristo.
0: Bem-vindos à Santa Eucaristia. Estamos iniciando o mês de outubro, o mês dedicado às missões. Hoje também celebramos o dia de São Francisco de Assis. Que possamos rezar como ele, pedindo para que o Senhor nos faça instrumento de sua paz. E para rezarmos bem esta Eucaristia, reconheçamos nossos pecados e peçamos perdão a Deus.

0: que Deus, nosso Pai, rico em amor e misericórdia, tenha piedade e compaixão de nós, perdoe os nossos pecados e nos conduza à vida eterna.
1: Amém.
0: Vamos glorificar a Deus cantando o hino de louvor.

0: Oremos. Deus eterno e todo-poderoso, que no vosso imenso amor de Pai, nos concedeis mais do que merecemos e pedimos, infundi em nós vossa misericórdia, para perdoar o que nos pesa na consciência e para nos dar mais do que a oração ousa pedir. Por nosso Senhor Jesus Cristo, vosso Filho, que é Deus e convosco vive e reina, na unidade do Espírito Santo, por todos os séculos dos séculos.
1: Amém.
2: Leitura do livro do profeta Isaías. Vou cantar para o meu amado o cântico da vinha de um amigo meu. Um amigo meu possuía uma vinha em fértil encosta. Cercou-a, limpou-a de pedras, plantou videiras escolhidas, edificou uma torre no meio e construiu um lagar. Esperava que ela produzisse uvas boas, mas produziu uvas selvagens. Agora, habitantes de Jerusalém e cidadãos de Judá, julgai a minha situação e a de minha vinha. O que poderia eu ter feito a mais por minha vinha e não fiz? Eu contava com uvas de verdade, mas por que produziu elas uvas selvagens? Pois agora vou mostrar-vos o que farei com minha vinha. Vou desmanchar a cerca e ela será devastada. Vou derrubar o muro e ela será pisoteada. Vou deixá-la inculta e selvagem. Ela não será podada nem lavrada. Espinhos e sarças tomarão conta dela. Não deixarei as nuvens derramar a chuva sobre ela. Pois bem, a vinha do Senhor dos Exércitos é a casa de Israel e o povo de Judá, sua dileta plantação. Eu esperava deles frutos de justiça, e eis injustiça. Esperava obras de bondade,

0: centavos. Eu não fiquei querendo ir para ninguém, porque, sinceramente, eu preciso mudar o Brasil, eu preciso ter autoridade. E essa autoridade eu só posso ter se eu for um verdadeiro. Fiz o que tinha para fazer, respeitei a imprensa, respeitei o cidadão, as pessoas que diziam que era ladrão, eu estava calado, é a grande decepção. Nós assistimos, nós estamos terrivelmente, terrivelmente, a situação do Brasil, a gente acredita no Brasil, estou aqui com ele. E eu luto por causa dela, luto por seus netos, por seus filhos. Essa é a minha luta, vou continuar, e eu sou vitorioso. Aliás, eu sou vitorioso porque se tem a campanha de forma gloriosa. Uma campanha onde a gente falou a verdade, onde depois do primeiro debate, foram embora, fugiram, porque não aguentaram a pressão. Eu apresentei toda a indignidade do povo para ele.
1: Para concluir, senador,
0: o senhor acredita que sair dessa campanha muito melhor do que entrou? Cara, eu, sinceramente, eu acho que quem sai grande dessa campanha com a minha atuação, quem sai grande dessa campanha com o resultado da eleição, é o povo paraibano. Eu vi um povo paraibano preenchendo. Eu vi um povo paraibano orgulhoso em ver alguém, entendeu? Que se colocou à disposição com hombridade, com honestidade, com verdade. Eu acho que nós saímos fortes. E eu queria muito ter uma boa votação, eleição, a gente glorificando o nome de Deus. Deus pudesse ser glorificado. Deus está todo glorificado. Graças a Deus, existem muitos que querem um Brasil diferente.
1: Muito obrigado. Queridos, esse foi o Major Fábio, confiante, tempo, um pouco bem ameno, e agora ele já consegue entrevistar. Nós seguimos aqui para acompanhar um pouco o cabedelo, para acompanhar o voto candidato Cícero Lucena.
2: Obrigada, Caco. Ele acompanhou agora e está acompanhando, foi a fala do Major Fábio, que é candidato ao Senado. Ô, Rudinei, mas tem também nosso repórter que está também em Cruz das Armas, né? É, ele tá pronto, Raíque, Rayane? Porque tem ele e também tem o Ingresso, né? O Raíque está pronto, Raíque. Muito bom dia, Raíque. Ele está em Cruz das Armas, no Colégio Papa Paulo VI. Oi, Raíque, bom dia. Ele está ouvindo a gente? Ele está conseguindo ouvir?
3: Tô sim, Dayana.
2: Muito bom dia, Raíque. Seja bem-vindo. A Paraíba está ali ouvindo. Como é que está aí no Colégio Papa Paulo VI?
3: Oi, Dayana, bom dia para você, bom dia para o Rudinei, Ednei, a todos da equipe. Nós estamos nesse momento na frente do Colégio Papa Paulo VI. Uma grande movimentação aqui, o colégio já abriu, mas só para mostrar aqui, fazer o registro, Dayana, a quantidade de santinhos espalhados aqui na frente da escola, na lateral da escola. Nossa equipe está aqui em Cruz das Armas, na frente da escola Paulo VI. Polícia também aqui na esquina, mantendo a segurança. O colégio abriu agora há pouco. A gente vai tentar já falar com alguém, Dayana, Rudinei, Ednei, a respeito se já conseguiu votar. O colégio abriu agora há pouco, eu estava acompanhando. Tinha uma grande quantidade de pessoas aqui na frente da escola. Mas nesse momento já entraram aqui para o seu local de votação. A gente vai tentar aqui falar com alguém. As pessoas decidiram votar logo cedinho hoje aqui na frente da escola. Olha aqui, ó, grande movimentação.
2: Pronto, estamos acompanhando. Raíque.
3: Votaram, vamos ver se a gente consegue falar com alguém.
2: Ô, Raíque, a gente está acompanhando o Raíque aí que está no Cruz das Armas, mas tem um repórter no TRE, né, Rudinei, que está pedindo prioridade aqui para a nossa equipe. O Ingresso, não é isso? O Ingresso está pedindo prioridade para a gente aqui. Ele está no TRE agora e já tem um balanço da questão da segurança, Rudinei.
4: Ingresso, com você, querido, ao vivo. De volta, galera, aqui direto do Centro de Divulgações das Eleições, né, do CDE, que foi montado aqui para estar acompanhando todo o trabalho que o TRE está realizando, juntamente em parceria com a Cúpula da Segurança Pública, nesse espaço aqui, como vocês podem acompanhar, tem um telão aqui ao fundo, que vai estar em tempo real, fazendo a apuração, fazendo levantamento de informações de todas as urnas e sessões aqui no estado da Paraíba. São mais de 4 milhões de eleitores aí. Segundo o próprio presidente falou, a maioria do eleitorado são mulheres. E nesse momento aqui, está toda a cúpula da segurança. Está o comandante da Polícia Militar, o diretor-geral da Polícia Civil, o superintendente da PRF. E também está uma equipe aqui, como vou tentar mostrar aqui. A imprensa está aqui presente, fazendo esse acompanhamento. Momento das primeiras horas da abertura das urnas aqui, no dia 4 de outubro das eleições, e nesse momento aqui vai ter uma reunião daqui a pouco com toda essa turma. O presidente Terré teve esse momento com a imprensa aqui, passou as primeiras informações preliminares, como é que está o movimento, e teve essas informações de derramamento aí de santinhos, não só em João Pessoa, mas também no interior, e com base nessas informações, nessas denúncias, alguma equipe do TRE já entrou em ação e já está tendo aqui uma conversa aqui nos bastidores aqui do CDE sobre quais providências. E já aproveitando toda essa equipe da segurança que está aqui, já vai ter essa troca de informações, passando esses dados. E aí a gente vai já entrar aqui com o comandante da Polícia Militar, que é o efetivo com o maior número de policiais nas ruas, não só de João Pessoa, mas também em todas as 223 cidades aqui do estado da Paraíba, nesse dia 4 de outubro, desse dia de eleições, um dia bastante movimentado, aí, como a gente acompanhou o Kaique, toda a equipe da FGTV, da MRTV, também lá em Campina, trazendo todas as informações, todas as movimentações. Então, daqui a pouco, a gente vai conversar já com o comandante da Polícia Militar e também com outras autoridades que fazem parte dessa cúpula da segurança que estão coordenando daqui do sexto andar da sede do Tribunal Regional Eleitoral toda essa logística, essa estrutura, esse comando que está sendo realizado nas 223 cidades.
5: Ok, Ingerson. O Ingerson, que conversou com a gente ao vivo, direto do Tribunal Regional Eleitoral, trouxe mais informações, mais atualizações, a importância do nosso repórter lá no TRE, trazendo para o eleitor, aquele que nos acompanha agora. Estamos às 8 horas e 16 minutos. Nesse exato momento, já temos 16 minutos em que as sessões eleitorais abriram no estado. Né? Nós já temos aí 16 minutos faltando aí algumas horas para esse processo eleitoral. As urnas fecharão às 17 horas, né? É o último momento da eleição, e nós vamos ter os nossos repórteres fazendo a cobertura ao vivo direto da Grande João Pessoa, ao vivo direto da Grande Campina Grande, com a FGTV e a MRTV trazendo essa informação de perto. Daqui a pouquinho nós vamos chamar também mais um dos nossos repórteres, a Larissa Monteiro, que vai acompanhar o voto do Efraim Moraes.
6: Efraim que vota lá no ginásio do Colégio Motivo Oriental, ali no bairro do Altiplano. Daqui a pouco, Larissa Monteiro.
5: Pô, daqui a pouco, além de Larissa, nós teremos também a Larissa Monteiro cobrindo a votação do prefeito da capital, Léo Bezerra, né? Que vai votar também aqui, as informações que ele votará aqui no bairro do Miramar. Então, daqui a pouquinho, a Larissa traz tanto o voto de Efraim Moraes quanto o momento do voto do prefeito da capital, Léo Bezerra. A Larissa está no ponto já? Daqui a pouquinho a Larissa entra com a gente, né?
6: Ô, direto... Rudinei, e a informação que vai chegando agora aqui é do nosso amigo Jordão Bezerra, é que o candidato do Republicanos, Nabô Vanderlei, já está na zona eleitoral dele, e ele não vem sozinho. A informação é de que o grupo governista todo, liderado pelo governador Lucas Ribeiro, o candidato ao Senado e ex-governador João Azevedo e o senador, o candidato ao Senado, Nabor Vanderlei, estão juntos agora em comitiva, chegando lá em Patos, onde daqui a pouco, lá na Escola Estadual de Ensino Fundamental, o Monsenhor Manuel Vieira, ali localizado na Praça Edivaldo Mota, no centro de Patos, na votação de Nabor Vanderlei.
5: Olha, a importância da sua informação, Ednei, até para a gente contextualizar, porque é um fato inédito isso aí. Isso pode ser um ato simbólico. Daqui a pouquinho a gente entra nesse tema para a gente trazer esse detalhe aqui
6: no
5: nosso
6: programa.
5: Imensa. Simbologia diferente. Oh, quem está com a gente agora?
2: É Major Fábio.
5: Ah, o momento da votação do Major Fábio. A nossa equipe interna agora, dentro da sessão eleitoral, momento da votação do Major Fábio. Vamos ao vivo, direto para lá.
2: Você está acompanhando as imagens nesse momento, Rudinei. Ó, quem está votando nesse momento lá em Cabedelo é o Major Fábio, que é candidato ao Senado. Nesse exato momento, ele está na escola QI, que fica lá no bairro de Intermares, em Cabedelo. O Caco não escuta? O Caco está nos ouvindo? Pronto,
5: ó, Rudinei. Olha, são as imagens ao vivo que o Caco nos traz agora. Ele está sem o retorno, porque no momento, dentro da sessão, ele não pode estar se pronunciando, né? Então, ele está fazendo só as imagens ao vivo. Nesse momento, o Major Fábio está lá na sessão eleitoral. Ele está lá por trás. Olha, olha lá o primeiro dos candidatos a majoritária. Você escutou lá o trilim da urna. Olha lá, posição de sentido lá do Major Fábio. Né? Uma imagem emblemática também, já que ele é da Polícia Militar da Paraíba, homem da Segurança Pública, candidato ao Senado Federal. Nesse momento, ele recolhe os seus documentos com a mesa da sessão eleitoral. E o Major Fábio agora vai saindo, acompanhado lá as imagens com o nosso querido Caco Pereira, direto da cidade de Cabedelo, onde o primeiro daqueles que estão contidos na chapa majoritária vota nesse momento, o Major Fábio, candidato do Novo ao Senado Federal. Daiana Lucas, Ednei Oliveira, daqui a pouco nós teremos também a participação do nosso querido Fabiano Gomes e também do Márcio Rangel. Meio-dia nós teremos o Cláudio Bezerra e também o Napoleão Soares. Né, uma equipe importante para trazer esse meio do dia, né, a movimentação política. Mas, olha, um fato curioso, ele foi agora trazido pela nossa equipe, direto de Patos, a Morada do Sol, pelo Jordão Bezerra e relatado agora por Ednei Oliveira, que foi algo simbólico, algo, na minha visão, nunca visto em outro momento no Estado, porque se imagina que os candidatos, a atenção é dada mais a João Pessoa e a Campina Grande, e um ato simbólico acaba de acontecer, principalmente para os governistas. Principalmente para os governistas. Eu acho que isso é uma tentativa de João Azevedo e Lucas Ribeiro mostrarem ao eleitor governista, Ednei e Daiana, a importância de votar na chapa completa deles. Por quê? Porque agora, em Patos, num colégio central da cidade, João Azevedo e Lucas Ribeiro, que um vota em Campina Grande, o outro vota em João Pessoa, eles foram até Patos, estão agora acompanhando Nabor Vanderlei no momento da votação em Patos, e depois cada um se dirige à sua cidade natal para votar. João Azevedo passa direto para João Pessoa e Lucas Ribeiro fica em Campina Grande para votar. Mas esse ato, Edner e Daiana, ele é muito simbólico. João Azevedo e Lucas Ribeiro estarem agora, nesse momento, em Patos, acompanhando na boa no momento da votação.
6: Muito simbólico, Rodinei. Como você já colocou, Lucas Ribeiro iniciou o seu primeiro ato de campanha lá em Campina Grande.
5: Lembrando, Rodinei, que isso não é um comentário, isso é um fato.
6: Isso é um fato.
5: É um fato.
6: É uma,
5: que tá acontecendo
6: uma leitura.
5: Agora.
6: Lucas Ribeiro iniciou a sua campanha em Campina Grande, onde no seu primeiro ato, ele junto com todos, da mesma forma que terminaram ontem, com o ex-governador João Azevedo, com o ex-prefeito de Patos, Nabor Vanderlei, foram todos ontem e encerraram o último ato oficial da campanha na cidade de Patos. querendo ser redundante, iniciaram em Campina e finalizaram em Patos. Todos sabem que João Pessoa tem a tradição de receber os últimos grandes atos de campanha, os últimos. Mas dessa vez, pela estratégia do grupo governista, que quer a unidade na chapa, que quer o voto fechado, entenderam a importância também do crescimento da campanha de Nabor e finalizaram esse último ato lá na cidade de Patos. E lá na cidade de Patos, dormiram o governador Lucas Ribeiro, dormiu o ex-governador João Azevedo, junto com o Nabor Vanderlei, para iniciarem o primeiro ato do dia da eleição lá, os três juntos chegando na sessão eleitoral para trazer esse sentimento de unidade também para quem está em casa, para a militância, na verdade.
5: Então, além de um fato, foram dois. Oficialmente, o grupo governista decidiu fazer o encerramento em Patos.
6: Isso, né? O último ato da campanha foi na cidade de Patos.
5: Em todos os demais anos passados, todos os encerramentos aconteciam ou em João Pessoa ou em Campina Grande. Sim. Então, João e Lucas Ribeiro acharam por bem de encerrar todo o período eleitoral, o encerramento da campanha eleitoral, simbolicamente na cidade de Patos, ou seja, pegando... Essa é a verdade. O grupo governista... João e Lucas teve o interesse de pegar na mão de Nabor e fechar a campanha na cidade de Patos. Agora, eles acordam em Patos, votam junto com Nabor na sessão eleitoral.
6: Aí seguem para Campina Grande, onde o governador Lucas Ribeiro irá votar, fazendo aquele percurso do sertão. Quem vem de Patos vai para Campina Grande. Param os três juntos em Campina Grande, votam e logo na sequência encerram aqui em João Pessoa.
5: Eu acho que eles, pela logística, né, até pela questão do tempo, eu acho que eles pegam o avião de Patos para Campina.
6: Isso.
5: Lucas Ribeiro por ali fica e eles seguem a viagem para João Pessoa.
6: Exato.
5: Né? Então é importante a gente fazer essa sincronia de fatos, que são fatos importantes para... O desenrolar do dia de hoje da campanha. Daqui a pouquinho, a nossa equipe do MRTV vai estar acompanhando o candidato, o candidato a senador Veneziano Vital, se eu não me engano, vota no Estadual da Prata, acompanhando o voto de Veneziano, acompanhando o voto também...
2: Veneziano, ele vota no Roberto Simon.
5: Pronto, Roberto Simon na cidade...
2: Que fica lá em frente ao HU. Mas, Rudinei, quem está nos pedindo aqui, chamando, pedindo prioridade, é Larice, porque quem vai votar agora... Era 8h22, já são 8h25. É o candidato ao governo, Efraim Filho, que vai votar naquele colégio Motivo Oriental.
5: Lá no bairro do Alto Plano.
2: Isso.
5: Ô Larice Monteiro, bom dia para você... Como é que está a movimentação aí no Alto Plano, no Colégio Motivo Oriental, onde se recebe agora a presença de Efraim Moraes Filho, candidato do partido PL ao governo do estado. Larris, bom dia.
7: Muito bom dia a todos vocês, a todo vapor. As eleições, a cobertura das eleições 2026, um momento decisivo para os paraibanos que vão sair de suas casas para escolher os seus representantes. E nós já estamos aqui, ó, no Motiva Oriental, o local onde o candidato ao governo Efraim Filho vai votar. E daqui a pouquinho, em instantes, ele está chegando já para deixar o seu voto. Nós vamos estar aqui aguardando para deixar todos vocês muito bem informados.
5: A Larice Monteiro, direto do Colégio Motivo Oriental, lá no Altiplano, onde daqui a pouco votará o Efraim Moraes Filho, candidato do PL da Paraíba e que disputa esse mandato. Ele é senador e está disputando o mandato de governador do estado da Paraíba. Olha, Dayana e Ednei, daqui a pouquinho a conexão volta, né, para a gente fazer a interação com a MRTV lá em Campina Grande, o Márcio Rangel e a equipe. Então, logo, Márcio, se você tiver aí os atores do espetáculo estando nas sessões eleitorais, você volta aqui, chama a gente para que a gente possa fazer essa interação ao vivo com Campina Grande e que nós possamos colocar aí os candidatos da majoritária votando para o povo da Paraíba assistir ao vivo na FGTV, MRTV e a Rádio Líder 100.5 FM. Nós vamos agora ao nosso querido Fabiano Gomes, nosso líder aqui da FGTV. Ele já está com a gente, acordou muito cedo, já preparou todo aí o esboço, né? E ele que gosta, além de números, gosta também de fazer análises que está também atento ao voto dos candidatos ao governo do Estado e ao Senado, e a expectativa, meu querido Fabiano Gomes, desse dia tão esperado, que nós demos o pontapé inicial com o... Eu não iria ousar, mas eu vou dizer. O melhor e maior debate feito nas eleições de 2026, promovidos pela FGTV e MRTV, que iniciou oficialmente esse processo eleitoral que culmina no dia de hoje, querido. Bom dia.
8: Bom dia para você, Rudinei. Bom dia, Dayana. Bom dia, Ednei Oliveira. Meus cumprimentos a todos os telespectadores, telenautas, ouvintes. Primeiro, registrar e agradecer a toda a equipe da FGTV, do Fonte 83, da MRTV. Nós temos hoje, no estado da Paraíba, a maior equipe de cobertura das eleições 2026. E graças a uma equipe dedicada, começada de Campina Grande, por Márcio Rangel, e aí nos estúdios, Dayana Lucas, que também deu um gás gigante com Rayane na estrutura, para que essa cobertura fosse possível. E claro, a cada jornalista, cada comunicador, cada âncora que está comandando essa cobertura. Dizer que às 16 horas, pontualmente, a bancada estará montada para as apurações dos votos. Hoje nós vamos inaugurar uma mega estrutura na sede da FGTV. Nós vamos sair desses estúdios e vamos para o estúdio da FGTV. Mas só alguns comentários. Na verdade, o grupo de situação, Udinei, criou uma corda de caranguejo. Ou seja, o que proporcionou a encostada de Nabor em Veneziano foi quando o grupo passou a entender que ou os três faziam campanhas em conjunto, o que demorou, e você sabe disso, você sabe que demorou acontecer isso, um ia para o lado, o outro ia para o outro, o prefeito votava só num, o prefeito votava só no outro. E aí, quando entenderam, quando o marketing entendeu, quando os próprios candidatos entenderam que para que um crescesse, o outro também tinha que crescer, aquela famosa corda de caranguejo que um puxa o outro. A informação que eu tenho concreta, Rudinei, não é que eles vêm para João Pessoa. Todos vão votar juntos. Aconteceu agora o voto de Nabu, vai acontecer daqui a pouco o voto de Nabu em Patos, tá? Em Campina, todo mundo fica com o governador Lucas para votar e vem juntos para João Pessoa também, para os três votarem. O que não vai acontecer e o que não aconteceu com os outros grupos. Veneziano vota isolado em Campina Grande, Cícero vota isolado em João Pessoa. Já o PL, me parece que Efraim deve chegar com Marcelo Queiroz em João Pessoa. Já o PL, me parece que Efraim deve chegar

0: Isso,
1: 323 votos para Lula e 127 para Bolsonaro.
0: Isso. Essa vai ser, Rudinei, Ednei e Dayana, me permitam a ousadia de dizer que nós não teremos tantas emoções na cobertura para o governo do Estado. Todas as pesquisas, todas as pesquisas divulgadas nos últimos 10 dias, todas dão vitória clara e maiúscula ao candidato Lucas Ribeiro, tá? Nós teremos emoção aí, meu caro Rudinei, Dayana, Ednei, na eleição para o Senado. Eu não sei se vocês cobriram a eleição de 2002, Cássio, Wilson e Efraim. Efraim venceu o Wilson Braga por 2.000 votos. 2.000 votos. Foi uma eleição extremamente emocionante de se cobrir, tá? Já era urna eletrônica, mas ainda era lenta, ainda era um sistema lento de apuração. E foi lá para as 2 da manhã que saiu o resultado, exatamente por conta de 200 votos de diferença, que Efraim Moraes, o pai, se tornou senador da República. E também muita emoção para presidente da República. Você vê aí que há um empate mais do que técnico em todos os institutos de pesquisa também entre Lula e Bolsonaro. Todos empates técnicos na margem de erro. Outras eleições que também estão pau a pau. No Recife, Raquel Lira e João Campos. Eleição extremamente dividida. Ceará, Ciro Gomes e Elmano. Você vai para Alagoas, Renanzinho e JHC. Você vai para, enfim, vários estados ainda podem surpreender. No dia de hoje, nós vamos estar acompanhando voto a voto, passo a passo. Nós estamos com softwares, viu Rudinei, Dayana e Ednei, softwares de construção própria para anteciparmos resultados, para trazermos números em tempo real e tentar rapidamente dizer o resultado, inclusive para deputado estadual. Cravar deputado estadual e deputado federal, tá certo?
1: Ô Fabiano, há uma expectativa muito grande quanto... E você pôde constatar junto comigo ontem, com o próprio Ednei, nós participamos juntos aí ao lado de diversos jornalistas do Estado, de um grupo de bolão de deputados federais e estaduais, em que há, se você observar todos os demais... que puderam também opinar nos 36, há muita paridade, muitos daqueles você votaram viu, muito parecidos, somente a diferença, Fabiano, de um ou dois nomes de pessoa por pessoa, ou seja, a gente entende que é uma eleição praticamente que a gente entende quais, pelo menos de 33 a 34 nomes, nós já temos quase uma certeza que serão eleitos. A divergência entre todos os participantes do grupo é somente de um a dois nomes de cada de parte a parte, né?
0: Exato, exato. E você viu a hora que eu coloquei o meu para deputado estadual e federal, não?
1: Como a gente tinha dito naquela ligação lá atrás, todo mundo querendo que você divulgasse logo, você deixa para 23,59.
0: O meu botei 23,59 pontualmente.
1: Ô, meu ruim.
0: Aí foi o que eu fiz. Eu peguei e pedi à minha esposa, a mulher que manda aqui em casa, para pegar o telefone, como eu durmo cedo, você sabe, né? Eu acordo muito cedo também, mas durmo muito cedo. Aí eu dei a minha mulher, como diz um amigo meu, para quando fosse 11 horas e 55 minutos, mandasse para Bruno e Bruno colocasse no grupo. E eu fiz algumas mudanças diante daqueles números que nós usamos aí, tá? Fiz algumas mudanças. E arrisquei para deputado federal. Eu fui ousado na minha lista de deputado federal. Mas estou à disposição, se tiver mais alguma coisa, a gente bate papo. Se não tiver, se você estiver precisando de alguém que não preste para fazer nada, eu estou aqui, viu?

0: Ô, Fabiano, até pra gente debater aqui bem rapidinho, e você vai, logicamente, acrescentar muito nesse debate, pela experiência que você tem ao longo do tempo. Você fez você frisou aí numa eleição extremamente importante e marcante na história do Estado, que aconteceu há 24 anos atrás, que foi a eleição de 2002, né? Aquela eleição que tinha uma disputa feroz, e tivemos que era o trio naquela época de Cássio, Wilson e Efraim, e aconteceu lá uma eleição de Cássio Cunha Lima e de Efraim Moraes, tendo o ex-governador da época.
1: Oi. Vamos historiar um pouco. Vamos para 2006.
0: Isso, quatro anos depois.
1: Em 2006, o que aconteceu? Logo que Ney Suassuna foi citado no escândalo da sanguessuga, mesmo na chapa de Maranhão, Maranhão abandonou Ney.
0: Verdade.
1: Maranhão não queria andar com Ney com medo de que o escândalo pegasse ele. Não sei se vocês lembram, e ainda surgiu a hipótese de Ney ser trocado por Vital do Rego.
0: Lembro
1: então,
0: demais.
1: Eles não se uniram, não teve uma união partidária, acabou perdendo Ney Suassuna e José Maranhão.
0: Isso, naquela eleição venceu Cássio e venceu...
1: E Cícero Lucena.
0: Cássio e Cícero e teve Cícero lá Lucena. O Wilson Santiago, que era o segundo voto, né?
1: Não, em 2006 entrou só um.
0: Ah, entrou só um, verdade. Cícero Lucena e Cássio Cunha Lima, verdade.
1: Você pegou
0: verdade.
1: Engraçado, enquanto Maranhão se afastou de Ney por conta da sanguessuga, Cássio, mesmo com o problema da confraria de Cícero, ele colocou Cícero debaixo do braço e conseguiu eleger Cícero Lucena. Ponto, tá? Vamos para 2010, duas vagas. Cássio votava em Ricardo e em Efraim. Cássio, Ricardo e Efraim. No outro grupo tinha Maranhão, Wilson Santiago e Vital Filho. Nessa eleição, cada um elegeu um senador de cada coligação. Ricardo elegeu Cássio. E é bom que se diga que Cássio só assumiu o mandato um ano depois. Não sei se vocês lembram disso. O Wilson Santiago passou um ano no Senado Federal, se não foi um ano, foi quase isso, porque ainda não havia julgado a questão da ficha limpa. Se era a lei, era alguém de vocês conhece direito muito mais do que eu, aquela história do ex tunc e ex nunc. Se a lei funcionaria daqui para trás ou daqui para frente. Eu lembro que foi o voto do ministro Fux que mandou o senador Cássio tomar posse. Na verdade, Cássio só foi senador durante 7 anos. O primeiro ano foi o ex-senador Wilson Santiago, que foi o terceiro nas urnas, 2010. 2014, nós tivemos aí Cássio com Wilson Santiago, que foi uma eleição que começou grande e terminou pequena. O Wilson não foi eleito senador, e Ricardo com Lucélio Cartacho. E o azarão da eleição foi Maranhão, foi eleito. Com outro detalhe, Rudinei, para a gente avaliar. 2 anos antes, preste atenção que é política. Estou falando da eleição de 2014, não é isso?
0: Isso, Fabiano.
1: Só que em 2002, 2 anos antes, Maranhão foi o quarto colocado numa eleição para prefeito de João Pessoa.
0: Verdade.
1: Olha o que é a política. O cara foi quarto colocado para uma eleição de prefeito de João Pessoa, 2 anos depois, sem ter uma chapa forte para disputar o Senado. Era ele, senador, e Vital do Rego Filho, governador. Acho que vocês lembram também dessa chapa. E, de repente, Maranhão eleito sem grandes estruturas. Vamos para 2018, tá? Cássio Franco favorito em todas as pesquisas, disparado, tá? O segundo colocado nas pesquisas, Veneziano Vital do Rego. Terceiro colocado, o padre Luiz Couto. Em quarto colocado, tinha Daniela Ribeiro. quando abriu-se as urnas, Cássio é o quarto colocado, tá? Veneziano, o primeiro mais votado do estado, e em segundo colocado, Veneziano Vital do Rego. Aliás, Daniela Ribeiro, Veneziano, foi o mais votado. Estamos historiando. Nós já estamos aí em 2018, não é isso?
0: Isso.
1: 2022, disputou a eleição Ricardo Vieira Coutinho, Efraim Moraes e Poliana Dutra. Então, cada um era candidato. Efraim na chapa de Pedro Cunha Lima, que ajudou muito, quer queira, quer não, e com aquela dissidência do republicano contra o candidato de João ao Senado, que era Poliana. E acredito até que eles poderiam ter definido a eleição, Rudinei, se Poliana recebesse o apoio dos republicanos. Ou seja, é essa a história real da Paraíba. E Efraim foi favorito durante toda a eleição. E agora, chegamos agora com a eleição para senador, que aí, diante da história, sabe, Rudinei, eu não cravo nenhum. Você acredita que eu não cravo nenhum?
0: Ô Fabiano, nós temos aí uma expectativa, inclusive Márcio Rangel vai entrar com a gente daqui a pouco, direto de Campina Grande, principalmente para a gente finalizar esse processo de uma leitura para abrir esse dia de hoje. É uma expectativa que nós entendemos de que tamanho e qual a proporção que a direita nacional, e vamos trazer o debate aqui para Paraíba, vai proporcionar de novidade nessa eleição. Em 2024, na eleição de prefeito, Marcelo Queiroga, ele não estava entre aqueles que tinham a possibilidade de ir para o segundo turno na capital, e foi. Ou seja, as pessoas entendem que a direita sempre tem 3 ou 4 pontos a mais do que o processo eleitoral. E aí, na Paraíba, o grupo de oposição da direita aposta que isso aconteça também aqui no estado, dando o segundo turno. Mas você trouxe um dado importante, dizendo que das 10 principais institutos de pesquisas que trouxeram números oficiais registrados no estado, de 10, 9 deram um universo de primeiro turno e somente um universo de segundo turno no estado.
1: Não, nenhum deu segundo turno.
0: Não, no universo mais parecido foi essa pesquisa última que nós que foi ontem, foi divulgada, que foi a Real Big Data, não foi isso? Ou não?
1: Real Time Big Data, mas deu também primeiro turno.
0: Não, foi essa última agora que foi divulgada? Me recordo aqui.
1: Isso, deu 51 para Lucas.
0: Não, a Quest foi ontem e teve a
1: Atlas.
0: Não, foi a Atlas Intel. Atlas Intel.
2: Agora à noite. Na verdade, foi a última de todas.
0: Foi a que mais chega próximo a um número de segundo turno. Mas, volto a dizer, foi a única dentre as 10 principais divulgadas.
1: E é uma pesquisa que é feita por telefone, né?
0: Isso.
1: É uma pesquisa feita
2: por telefone. Na verdade, pelas redes sociais.
1: E por telefone também, são duas modalidades, telefone e Instagram, tá? Só para voltar aí às análises, se o cenário que for pintado hoje eleger João, Nabu e Lucas, só há uma possibilidade para ter uma oposição na Paraíba, para desenquadrar essa força tão forte. É se Flávio Bolsonaro ganhar a eleição, que equipara as forças.
0: Se isso acontecer, aí deixa Efraim mesmo fora, mas deixa ele como líder da oposição no estado, né?
1: No estado e com o mandato do presidente da República, né? Marcelo Queiroga tem chances reais de ser ministro.
0: Cumprindo o mandato de senador por ainda mais 4 anos, né?
1: Exatamente. Então, vai cair na mão, se isso acontecer, tá? Vai
0: agora, cair, Fabiano, se vencer Lula, amigo, aí a expectativa da oposição é zero,
1: não,
0: né?
1: Não tem um fumo de Arapiraca?
0: Tem.
1: O fumo de Arapiraca, ele é fininho. Agora, o fumo de rolo é aquele que o cabra vai pra feira com aquele fumo bem grosso. Que Miguel Arraia gostava. Miguel Arraia ia pra feira, mandava pegar o fumo de rolo. E
0: ficava partindo ele, né? Ela ficava partindo, né?
1: Não. É fumo. Tem um de Arapiraca, tem um fumo do Bom, que Luiz Gonzaga fazia propaganda. Né? Esse fumo do Bom é aquele que o cabo escapa ali. Aí o fumo de Arapiraca é um fumo também que é tratado, mas o fumo de rolo é aquele que vai, que só numa tragada já mata metade do pulmão.
0: Chega os peitos dói, né?
1: Não, os peitos dói tudo. Enfim, o que nós estamos aqui, e aqui ninguém é dono da verdade, nós estamos aqui para dar opinião, ou certa ou não. E os telespectadores, Dayana, Ednei, Rudinei, não têm a obrigação de concordar com a gente. E democracia é isso. É isso aí, a democracia. E você que está em casa agora, você está com sua carteira aí, tá, Rudinei?
0: Tô.
1: Faz o seguinte, bolso abre direito. Imagem aí, Rudinei. Tira para mim, Rudinei, o seu título de eleitor.
0: Não entro com ele mais, não.
1: Você anda com documento único, não é isso?
0: É, um documento único e com e-título no celular.
1: Pronto, mostra o seu e-título aí no celular.
0: Vamos lá. Rapaz, quer que eu mostre essa foto?
3: Quer que tenha sua foto, Rudinei?
1: Essa é a maior arma, porque essa aí, Rudinei, é a maior arma que um cidadão pode ter.
3: Eita.
0: Pronto, tá aqui.
1: Essa é a maior arma
0: olha aqui,
1: o brasileiro pode ter pra mudar
3: as coisas. Isso é tu, Rudinei.
0: Ei, calma.
3: Isso é tu, Rudinei.
0: Anta Monjaro.
3: Isso é tu, Rudinei.
2: Vixe, mano.
3: Ei, você,
2: não morre, não.
3: Quando chegar lá o fiscal, não vai acreditar, não.
1: Não, é brincadeira, não. Eu tô falando sério, porque essa é a maior arma. Essa é a maior arma que nós temos. Então, aos paraibanos que estão agora já lotando as urnas, né? Já estão lotando as urnas, já estão fazendo fila. Seu título de eleitor, ele pode mudar o rumo do país, o rumo do Estado, o rumo da nação e o rumo dos que representam-nos na Câmara Federal, no Senado Federal e na Assembleia Legislativa. E essa campanha, também, não sei se vocês concordam, foi uma das campanhas mais apáticas para presidente da República. Eu estou falando de ideias, eu estou falando de projetos, eu estou falando de falta de debate. Nacionalmente, essa foi a menos democrática eleição histórica do Brasil. Nós estamos hoje indo às urnas, Rudinei, cegos sobre o que querem os dois maiores líderes das pesquisas. Porque você não viu proposta concreta de Lula, a não ser manter o que ele já fez, e durante o período eleitoral cometer até crimes eleitorais, como Bete, que é um crime eleitoral, como aumentar o Bolsa Família, o Desenrola 3. Flávio Bolsonaro não diz nada com nada. Nós não temos uma terceira via para escapar. E aí eu sinto saudade, sabe de quê? De uma campanha quando tinha Fernando Henrique Cardoso com Lula, José Serra com Lula, Geraldo Alckmin com Lula, quando você tinha aí grandes nomes para debater o país, e hoje nós não tivemos um debate, não teve um debate de ideias entre os principais candidatos, Rudinei.
0: Verdade. Ô Fabiano, a gente volta a fazer as análises daqui a pouquinho, porque conosco ao vivo, direto do Tribunal Regional Eleitoral da Paraíba, o nosso repórter Ingrid Sondese, ele está ao lado do secretário de Segurança Pública do Estado da Paraíba, o doutor Jean Nunes. O Ingresson traz agora a expectativa para como foi montado, não é, Ingresson? O esquema de segurança para o processo eleitoral em João Pessoa e nos demais 222 municípios além da capital. Ingresson.
4: De volta aqui do Centro de Divulgações das Eleições, né? Aqui da sede do Tribunal Regional Eleitoral, no centro de João Pessoa. E desta vez aqui ao meu lado, o secretário de Segurança Pública, Gia Nunes, que já foi várias vezes aí no estúdio da entrevista aí para o Rudinei, para a Dayana, para o Ednei, para Fabiano Gomes. Entrevistas, inclusive, polêmicas, né? Mas vamos tratar agora sobre as eleições, como é que vai ser esse dia a dia. Secretário, como é que está essa movimentação, essa expectativa aí para a equipe de segurança, agora mesmo toda a cúpula aqui reunida discutindo?
5: Exatamente. A expectativa é muito boa, né? Graças a um planejamento antecipado que a gente faz, alguns meses a gente já vem trabalhando nessa operação, interagindo com as forças federais, com a Polícia Federal, com a Polícia Rodoviária Federal, interagindo e sob a coordenação do TRE, do presidente desembargador Márcio Murilo e toda a equipe. E isso faz com que a gente antecipadamente consiga fazer ajustes e correções e para chegando nesses dias que antecedem e no dia de hoje particularmente, a gente tem uma tranquilidade com relação ao que foi planejado e é o que está acontecendo. A gente não teve nas últimas 48 horas ocorrências de destaque relacionadas ao processo eleitoral e à segurança pública. E hoje iniciamos já, graças a Deus, sem nenhuma ocorrência de destaque em todo o estado, mas graças a essa antecipação e graças à presença das forças de segurança que se fazem presente em todo o estado.
4: Secretário, é importante, porque eu percebo aqui, essa parceria, essa relação entre Polícia Civil, Polícia Militar, Polícia Rodoviária Federal, Polícia Federal, TRE, principalmente nesse trabalho de união que vem bem antes, né? Alguns dias vem sendo trabalhado. Inclusive, a Polícia Militar enviou um grande efetivo e o próprio TRE considerou que não foi necessário a vinda de forças federais como o Exército para cá, porque o Estado garantiu a segurança, principalmente em Santa Rita, Cabedelo e Itabaiana.
5: É, exatamente. Uma característica particular que nós temos aqui no estado é a capacidade de integrar nossas forças de segurança. Polícia Militar, Polícia Civil, Bombeiro Militar, DETRAN, a Administração Penitenciária. Na segurança pública a gente já integra de rotina. E também integramos com o Ministério Público, através do GAECO, todos acompanham as nossas operações, com a Polícia Federal, com a Polícia Rodoviária Federal. Então, todos aqui a gente já tem essa prática de ter uma boa integração. No processo eleitoral, a gente fica, evidentemente, todos integrados e mais ainda com a coordenação do TRE e interagindo com os juízes eleitorais, com o Ministério Público Eleitoral, com a presidência do TRE, para que a gente possa ter o resultado que se espera, que é a tranquilidade e evitar que as coisas aconteçam fora dos limites da lei. Nós tivemos recentemente, nas últimas semanas, grandes operações que foram realizadas no estado, aqui na região metropolitana, no interior. Isso demonstra e faz com que o TRE passe, fique e mantenha a confiança que tem nas forças de segurança. E essa confiança e essa resposta que a gente tem dado nas ruas é exatamente o que fez com que o TRE não aprovasse as forças federais, porque tinha a convicção e a certeza de que nós, no estado, com as nossas estruturas e com a nossa capacidade de cooperação e as respostas e operacionais que foram dadas, a gente teria condição de dar conta do processo, e assim aconteceu e assim está acontecendo, e nós vamos conseguir cumprir a nossa missão com êxito aqui no estado, garantindo a tranquilidade do voto e a tranquilidade das comemorações onde tiver.
4: Secretário, a nossa transmissão começou pela MRTV a partir das 6 horas com o Márcio Rangel lá em Campina Grande, teve continuação aqui pela FGTV e vai ser durante todo o dia até o encerramento e até pós a festa também de comemoração. Está aqui no centro de monitoramento, também tem várias câmeras acompanhando não só aqui a capital, mas também o interior. Eu lhe pergunto, como é que é essa importância desse trabalho de fazer essa integração, mas mais cedo, durante as nossas equipes nas ruas, elas perceberam que teve um grande derramamento de santinhos em alguns pontos, né, perto das urnas. A segurança já foi informada, já houve esse tipo de denúncia?
5: Já, a gente recebeu algumas informações de alguns pontos, menos que anos anteriores, que eleições anteriores, mas alguns pontos já. Inclusive, eu passei antes de chegar aqui em algumas áreas de votação, alguns locais, e vi que já tinham sido alguns santos assim, jogados ali, praticando crime eleitoral, inclusive. Mas essas áreas, esses locais, a gente tem algumas informações que vai aprofundar, e identificando aqueles que fizeram terão a reprimenda necessária por parte da lei.
4: Aí nesse ponto que eu como falei anteriormente, desse monitoramento dessas câmeras nessas urnas, vai ser possível identificar quem estiver cometendo e já cometeu alguns crimes eleitorais, como foi o derramamento desses santinhos?
5: Sim, exatamente. O uso da tecnologia aliada à segurança pública no processo eleitoral, ele com certeza traz grandes resultados. É isso que a gente vai se valer. Nós temos 300 integrados de comando e controle, João Pessoa, Campina Grande e Patos. As informações de João Pessoa e de Campina Grande a gente está transmitindo e replicando as do nosso centro para aqui, para o centro do TRE, nas salas aqui vizinhas, que é o centro de monitoramento. Então a gente tem também as informações, todas as que o CICC recebe, o nosso centro integrado, a gente consegue transferir para cá, para que a presidência do TRE e seus membros também tenham conhecimento em tempo real do que está acontecendo nas ruas, nas ocorrências, e a gente possa aí, de maneira integrada, adotar as providências necessárias e agir integrado, inclusive nas ocorrências. E com certeza, nessas áreas onde foram derramados santinhos aí, sujando a via pública, tudo, que a gente tiver monitoramento, a gente tem a capacidade de conseguir identificar, e evidentemente, identificando, a gente vai fazer os devidos encaminhamentos para a Polícia Federal, para providências.
4: Guarda, só um momento, eu sei que o senhor está corrido, o dia bem movimentado. Eu vou perguntar ao pessoal aí da bancada, se vocês têm alguma pergunta aqui ao secretário Jean Nunes.
0: Ingresson, duas situações importantíssimas para questionar aí o doutor Jean Nunes. A primeira é uma situação que nunca visto no Estado, porque os profissionais de segurança pública, eles, quando estavam fora do seu domicílio eleitoral, eles não tinham a oportunidade de votar. Dia de hoje, todos eles justificavam o seu voto, seja de qualquer forma, nem eles próprios votavam na cidade que estavam trabalhando, e nem eles iam votar em outras cidades, porque não tinham como, em relação à questão do domicílio eleitoral. A Secretaria de Segurança Pública, em parceria com o TRE, agora deu oportunidade para que todos esses que estão em operação no dia de hoje, mesmo estando fora do domicílio eleitoral, possam exercer o direito do voto.
2: Chegou a matar.
4: Deslocamento para as missões. Chegou. Ele tinha que justificar. E hoje é possível sair de João Pessoa e poder votar no interior. É uma iniciativa inovadora.
5: Com certeza. A antecipação, volto a dizer, a antecipação ela se dá em vários aspectos. No operacional, e como nós temos nesse período eleitoral um grande deslocamento de tropas federais, da Polícia Militar e do Bombeiro Militar, particularmente, e da Polícia Civil, então foi feito um trabalho antecipado para garantir que esses que estão também deslocados do seu domicílio, eles pudessem exercer o seu direito de voto aonde estão trabalhando. Esse foi um trabalho, volto a dizer, de antecipação e de muito respeito com as forças de segurança, para que todos possam, de maneira igualitária, exercer seu direito de voto.
4: Aí, Rudinei, a resposta do secretário Jean Nunes a respeito desse seu questionamento.
0: Importante, Ingra, só agradecer a você e também ao doutor Jean Nunes, em nome da FGTV, MRTV e do o Paraíba Boa, da nossa programação do dia inteiro, para que o próprio secretário...
4: Aqui a sua participação aqui no O Paraíba Boa, na FGTV, na MRTV. O dia vai ser longo, vai ser bem puxado. E como vocês também trabalham, nós também estamos trabalhando.
5: Exatamente. Desejar um bom trabalho a todos aí no estúdio também. Tenho certeza que estão atentos, né? Será um dia longo, mas um dia importante, um dia de muitas expectativas para o processo. E a cobertura de vocês da imprensa, essa cobertura responsável e comprometido com a verdade, ela faz toda a diferença. E por isso que vocês têm o respeito que a população dá e que nós da segurança pública temos também respeito. Então eu quero desejar um grande trabalho a todos, que Deus continue abençoando aí essa missão. E até o final do dia nós nos encontraremos com certeza ainda aqui nessa missão.

0: 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Vamos ao intervalo comercial. Daqui a pouquinho a gente volta trazendo mais detalhes, voto a voto, nas eleições 2026.
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1: Tem também Lucena. Não é uma... Nós somos, salvo engano, o terceiro maior colégio eleitoral da Paraíba. É, a logística é imensa, né? Mas é uma zona rural, uma área territorial muito grande, né? Que a gente precisa estar presente em todos os locais. Então, é uma logística bem grande, é muito trabalho, mas, graças a Deus, eu tenho uma equipe extraordinária. A equipe da Justiça Eleitoral, de uma forma geral, desde o pessoal que trabalha lá na sede, a todas as zonas do litoral ao sertão, todos são muito dedicados, e a segunda zona, em especial, é uma equipe excepcional. Então, eu estou bem tranquila com esse pleito, acredito que a gente vai terminar o dia e aí apurando muito rapidamente a nossa votação e vai concluir com muito sucesso.
2: Rodinei, Dayana, Ednei, alguma indagação, doutora?
3: Mano, é só agradecer a doutora Israela Pontes, ela que eu já tive a oportunidade de ver o trabalho muito bem feito por ela lá na cidade de Guarabira, no momento em que ela comandou também lá muito bem a justiça na Rainha do Brejo. Parabenizar ela aí pelo trabalho e também pela desenvoltura que está à frente de um pleito de uma cidade tão difícil nesse momento eleitoral de se gerir nesse processo que é, como você trouxe aí, detalhes de bastidores, de facções e tudo mais, para ter uma lisura perfeita nesse pleito.
1: Eu que agradeço, né, sempre o apoio de vocês e a divulgação do nosso trabalho, né? Isso é importantíssimo, a gente precisa de vocês para divulgar o bom trabalho, né? E até mesmo às vezes as dificuldades que a gente tem para que a população entenda, mas eu que agradeço e estou sempre à disposição.
2: Rodinei, Ednei, Dayana, já passei por Tibre 2, as escolas Manuel Faustino de Mendonça, que são os maiores colégios eleitorais na região, Noitel Santiago, também Flávio Maroja e Odilon Ribeiro Coutinho, Tibre 2, também são duas escolas bem grandes, e a Maria de Lourdes Araújo, que é do estado, já tudo bem movimentado, só que tudo dentro da tranquilidade, tudo são locais de votação que possuem muitos votantes, mas tudo na normalidade, na tranquilidade, nada de anormal acontecendo em Santa Rita. A doutora ainda quer dar uma palavrinha, só um minuto.
1: Eu lembrei, né, e aí eu queria aproveitar a ajuda de vocês. A gente, esse ano, os idosos, eles podem aproveitar a votação como prova de vida, né? Então, a gente espera aí um aumento na votação de idosos, mas a gente também pede para que eles tenham cuidado ao ir votar, leve uma água, né, leve uma... vá com uma vestimenta que seja confortável, porque a gente também, né, tem cuidado dessa segurança dos nossos idosos.
3: Então,
1: né?
3: Doutora Israela, somente um detalhe, é importante, sua fala foi crucial para um momento, para quem está nos acompanhando, os idosos e aqueles que cuidam dos idosos, para que a gente entenda que o momento em que o idoso saiu de casa hoje para votar e ele ainda não tinha feito a prova de vida, que estaria marcada para poucos dias, ou porventura faltou ao dia da prova de vida, o registro da votação de hoje, ele pode servir para essa prova.
1: Exatamente, exatamente. E aí, com essa preocupação com nossos idosos, eu entrei em contato com as secretarias de segurança, nós temos equipes de plantão, né, caso haja alguma ocorrência, algum idoso passe mal, alguma coisa desse tipo. Também os bombeiros estão sobre aviso, né? E aí a gente pede também que os cuidadores dos idosos tenham esse cuidado também de levar uma água. A gente sabe que os locais de votação geralmente são locais muito quentes, né? Embora a gente tente dar o maior conforto, o idoso tenha prioridade, mas pode haver um aumento até mesmo na fila de prioridade, né? Então a gente pede esse cuidado com os nossos idosos e que qualquer coisa, né, qualquer ocorrência, entre em contato imediatamente com a gente, porque existe equipe de prontidão para fazer esse atendimento.
2: É isso aí, Rodinei. Informação importante que a doutora lembrou agora no finalzinho. Então, fazendo esse rápido apanhado dos colégios, das escolas, das maiores escolas do Tibre 2 até aqui. Eu estou no Jardim Miritânia, que é praticamente o centro de Santa Rita, no bairro dos Jardins. Daqui a pouquinho eu falo de qualquer lugar para FGTV, para MRTV e para 100.5 FM.
3: Ok, Mano Costa, obrigado a você pela participação ao vivo com a gente, direto da Terra dos Canaviais, Santa Rita. Ele conversou agora com a doutora Israela Pontes, que é a juíza eleitoral da cidade de Santa Rita. Ela trouxe aí preocupações importantes para o momento do pleito, trouxe aí também informações que contribuem demais com o pleito eleitoral, que é essa fala final dela para os idosos que forem à cabine eleitoral, vale o comprovante eleitoral para a prova de vida que eles, porventura, tinham marcado para ser realizadas nos próximos dias. Olha, nós vamos agora sair de Santa Rita e vamos até o centro aqui da capital, na verdade, em qualquer ponto aqui da capital, no Altiplano, onde Larissa Monteiro, nossa repórter, ela conversou com Efraim Moraes Filho. Chegando agora, a chegada de Efraim Moraes. Ele chega agora ao Colégio Motiva, no Altiplano, ao lado de Marcelo Queiroga. Ele chega para votar. Ele que é candidato ao governo do estado pelo partido PL. Larice, bom dia. A chegada de Efraim é já esperada por muitos aí no Colégio Motiva.
4: Volto com vocês aqui diretamente da Rua do Motiva Oriental. E a caravana de Efraim Filho acabou de chegar, pessoal. Olha só. O candidato ao governo, Efraim Filho. Vamos acompanhar, vem cá. Acabou de chegar. Vem me acompanhando. Olha só. Efraim. Aqui, ó, me acompanha. Olha só, acaba de chegar em primeira mão, junto com a FGTV. Estamos ao vivo, olha só a chegada. Candidato Efraim, qual a expectativa para esse resultado de hoje?
5: Fé, esperança, uma Paraíba que pede mudança. Estou muito feliz com o que eu vi na rua, com os sentimentos das pessoas. Pode ter certeza, a gente teve as melhores propostas e as melhores propostas. Vamos para frente.
4: Vai estar acompanhando de onde a apuração do resultado?
5: Vou estar acompanhando com a família. Aqui em João Pessoa, vamos à Campina, vamos ficar nesse bate e volta.
4: Então, vamos que vamos, rumo à vitória, né? Efraim Filho, sempre muito positivo, confiante, toda a família aí, ó, chegando, sua caravana chegando. Também Marcelo Queiroga já se encontra aqui, olha só, chegou. Qual é a vitória? Vamos lá.
6: Vitória com Flávio Bolsonaro, vitória com Efraim Filho e Marcelo Queiroga, próximo senador da Paraíba.
4: Muito bem, valeu. Marcelo Queiroga, candidato ao Senado. Candidato ao Senado que acaba de chegar e nós estamos acompanhando tudo. Agora a gente vai acompanhar a caravana do candidato ao governo Efraim Filho, porque ele está indo lá para o local de votação e é para lá que nós vamos. Vem comigo.
3: Tá aí, daqui a pouco a Larissa Monteiro volta com informações direto do Colégio Motiva no bairro do Altiplano e ela vai acompanhar daqui a pouco a votação. Esse momento foi o momento da chegada de Efraim ao Colégio Motiva. Daqui a pouco ela volta já de perto do candidato Efraim do partido PL, já recebendo já o momento do voto de Efraim ao vivo, direto do bairro do Altiplano. Nós vamos agora sair de João Pessoa e vamos direto ao Alto Sertão da Paraíba. Conosco é o nosso querido Jordão Bezerra. Ele conversa com o ex-governador e candidato ao Senado, João Azevedo, que foi ao lado de Lucas Ribeiro prestigiar a votação de Nabô Vanderlei para o Senado Federal. João é companheiro de chapa de Nabô e, junto com o Lucas, faz esse gesto. Estão agora em Patos e o Jordão Bezerra acompanha esse momento, Jordão.
7: Dormiu na cidade de Patos, depois de Mato Corrido hoje. Ontem, e vem acompanhar hoje a votação do candidato ao Senado, Nabô Vanderlei. Como é que o senhor descreve esse momento?
8: Momento que encerra esse ciclo eleitoral e demonstra a unidade desse projeto. Entendimento de que a gente aqui faz parte de um projeto que tem feito a Paraíba avançar, que tem feito o nosso estado crescer. Agora, vindo mesmo para o local de votação de Nabô, passamos aqui pela Avenida Lagoa dos Patos, uma obra em parceria com a Prefeitura, o Governo do Estado. Então, é essa Paraíba que a gente quer que continue avançando e preciso contar no Senado com dois senadores que vão ajudar o nosso Estado, que vão ajudar o nosso governo. A Paraíba precisa desses dois parceiros que não vão estar lá atrapalhando a Paraíba avançar, pelo contrário, vão estar lá nos ajudando, trabalhando em conjunto. E a gente decidiu por isso mesmo, por essa unidade que temos, votar aqui agora com o Nabô. Daqui a pouco a gente vai para Campina Grande, eles me acompanham na minha votação e depois vamos para João Pessoa acompanhar o senador João Azevedo também na sua votação. Então é isso, essa é a unidade de algo que tem sentido. Aqui é um projeto para o bem da Paraíba.
9: depois vocês chegam juntos ao primeiro, à primeira votação do dia, se o eleitor confirmar nas urnas esse projeto, essa chapa, qual será o primeiro compromisso que vocês juntos assumirão pela Paraíba a partir de amanhã? Essa pergunta é para todos.
8: Na verdade, não é a partir de amanhã. Nós já estamos aqui com compromissos assumidos com a Paraíba. O meu compromisso, acima de tudo, é fazer com que tudo que a gente construiu e que preparou a Paraíba para esse momento, se a gente olhar para trás, a gente vê o quanto a Paraíba avançou, é fazer o nosso estado avançar ainda mais, sabe? Em todas as políticas, é na saúde, a gente vai avançar, até porque aqui em Patos é o Hospital de Trauma do Sertão sendo erguido, é o acelerador linear sendo instalado aqui no Hospital do Bem. São esses avanços que a gente vai continuar fazendo para cada vez mais levar políticas e transformações para a vida das pessoas.
10: O senhor ouviu a declaração de Cícero Lucena dizendo que o senhor estava querendo ganhar no tapetão, apesar das pesquisas?
8: Vamos para a urna. Fala que hoje é o dia da eleição. Vamos todo mundo acompanhar a votação e depois de 5 da tarde vamos ver o que a Paraíba vai decidir.
9: Na boa, o senhor foi o candidato que mais cresceu nas pesquisas. O senhor acredita que essa de última eleição, uma dessa arrancada, pode garantir uma das vagas ao Senado?
11: Sim, com certeza. Nós vamos eleger a chapa toda. Desde o início, que o senador João Azevedo falava isso, por conta do trabalho que foi feito, de tudo que nós fizemos ao longo, não só da eleição, mas das nossas vidas públicas, com entrega, com resultado, atendendo às demandas da população, melhorando a vida das pessoas, não só a gente aqui em Paz, mas João Azevedo no governo do estado, junto com o Lucas. Então, tudo foi feito para que a Paraíba pudesse crescer, para que a gente nos sentíssemos orgulhosos de morar nesse estado. E aqui está um projeto que deu certo. Pela primeira vez, acho que na história de Patos, nós temos aqui uma chapa que vai ser vitoriosa com o governador da Paraíba, com os dois senadores, com o deputado federal, presidente da Câmara dos Deputados aqui presentes, com o deputado estadual, enfim, um time que tem história, que tem trabalho, que tem entrega, que tem resultado e, acima de tudo, que tem compromisso de fazer com que a Paraíba avance cada vez mais. E é nessa unidade que nós estamos trabalhando, acreditando que vamos fazer mais pela Paraíba. Lucas, governador, vai precisar de dois senadores aliados, dois senadores amigos que possam ajudar nesse projeto, que possam pegar na sua mão e levar o governo para cima, para que a gente avance cada vez mais. Por isso a importância do voto casado, a importância de quem votar em Lucas vota em João, de quem votar em João vota em Nabô, quem votar em Nabô vota em João, quem votar nos dois vota em Lucas, para que a gente tenha uma grande vitória. Não a vitória pessoal, mas a vitória da Paraíba, uma vitória que de uma construção e de uma continuidade de um projeto que deu certo. Nós estaremos todos lá em Brasília, eu, João, Hugo, trabalhando pela Paraíba, fazendo que as ações cheguem aos municípios, que o governo do estado possa fazer as grandes obras que a Paraíba precisa. Além disso, dar o suporte necessário ao governo federal, ao presidente Lula, para garantir a governabilidade. Acho que isso também é um ponto muito importante, que no Senado nós temos essa missão de garantir que as políticas públicas continuem chegando a todo o povo brasileiro.
12: João, depois da questão da Paraíba,
13: maior dificuldade da campanha.
11: Olha, mais dificuldade, acho que não sentimos dificuldade. Fizemos uma campanha limpa, uma campanha bonita, uma campanha em cima de propostas, dialogando com as pessoas. Eu acho que é isso que a população queria da gente, era que a campanha fosse feita desse jeito, sem nenhum tipo de agressão a quem quer que seja. Só campanha propositiva, só amor, só progresso, só abraço e compromisso com a Paraíba.
3: Tá aí, o Jordão Bezerra fazendo a cobertura ao vivo, direto da Morada do Sol, a cidade de Patos, ao lado de a palavra inicial de Lucas Ribeiro, de João Azevedo e fechando com Nabô Vanderlei. Estão juntos agora na cidade de Patos, acompanhando, né, a dupla João e Lucas Ribeiro, acompanhando o momento da votação de Nabô Vanderlei. Quem também conversou com a nossa equipe foi Hugo Mota, presidente da Câmara dos Deputados e pai de Nabô Vanderlei, que é candidato ao Senado ao lado de João e Lucas. Hugo Mota conversou com o Jordão Bezerra no momento em que Nabô Vanderlei entra na sessão para proferir, exercer o seu direito de voto agora no Colégio Central, lá na cidade de Patos.
14: alternativa. Nós temos aqui uma chapa pautada no trabalho, no compromisso, na entrega, de fato, de uma Paraíba melhor a cada dia. E nós temos muita convicção de que o povo da Paraíba, com a sua sabedoria, saberá mais uma vez escolher Lucas, governador, João e Nabô para o Senado, para que o nosso estado siga crescendo, siga avançando, do sertão ao litoral, com ações que efetivamente têm melhorado a qualidade de vida do nosso povo.
15: Deputado, existe a expectativa de segundo turno ali do Nacional. Essa discussão é só depois da apuração?
16: Comandante.
17: Bora.
18: Olha, e nesse momento você vai acompanhando aí pelas imagens o momento da votação, onde toda a chapa governista, liderada pelo governador Lucas Ribeiro, acompanhado também de João Azevedo e Nabô, onde Nabô agora está na cidade de Patos, se dirigindo para a cabine de urna, onde ele vai fazer nesse exato momento a votação.
3: É um momento simbólico aí, né? Para a chapa governista, onde os três candidatos, pela primeira vez na história, uma chapa leva os candidatos da majoritária, todos para o sertão da Paraíba, ou seja, João Azevedo e Lucas Ribeiro pegando, de fato, na mão de Nabô para ir à cabine eleitoral. Foi um ato aí, uma tentativa de simbolizar a união de uma chapa fechada que o grupo governista pudesse fazer isso. Então tá aí a foto, tá no momento aí, ó. Nesse momento, Hugo Mota ao lado de João Azevedo, né? Se dirigindo aí à sessão eleitoral, onde Nabô Vanderlei faz, aí chegando aí na parte de trás, a deputada Francisca Mota, né? Deputada do Republicanos, que é a avó de Hugo Mota e faz parte também desse contexto. Na imagem dá para ver aí Hugo Mota, Nabô Vanderlei, Olívia Mota, que chega ali por trás, né? E também o ex-governador da Paraíba, João Azevedo.
4: Sabe o que está me chamando a atenção, Rulinei? Não sei se vocês estão tendo a mesma impressão. Que a unidade do grupo, bota lá essas imagens, enche tela com essas imagens. A unidade desse grupo da situação. Vocês perceberam que na metade da campanha para o final, eles se uniram em cada evento, em cada etapa. Isso. E agora, no dia da votação, a gente consegue ver uma unidade, consegue ver toda a chapa, de forma logística, se organizaram para que todos estivessem juntos no local de votação dos outros. Porque olha só a logística. Patos, Campina Grande, João Pessoa. Não é uma tarefa fácil, mas eles organizaram de forma que todo o grupo estivesse juntos nesse momento.
18: Pronto, voltando para cá agora, quem está em Patos, Rudinei, quem é que está em Patos agora é o Jordão
3: Olha,
18: Bezerra?
3: Olha,
18: é
3: o Jordão Bezerra, que acompanhou toda essa série de entrevistas com Hugo, com Nabô, com Lucas Ribeiro e com João Azevedo, ele finaliza a participação dele direto da cidade de Patos. Jordão foi que fez essas imagens aí. Ele que tem um blog de muita atuação na região do sertão da Paraíba e é o nosso correspondente no sertão. Jordão, é a expectativa. Qual é essa síntese que ficou após a fala desses atores para o decorrer do dia aí na cidade de Patos?
19: Muito bom dia, amigos da FGTV, aqui diretamente de Patos, Jordão Bezerra. Acompanhamos agora há pouco, exclusividade, FGTV, falando com o Nabô Vanderlei, acompanhamos o voto do candidato ao Senado, conversamos também com Lucas Ribeiro, João Azevedo e também o deputado federal e presidente da Câmara, Hugo Mota. Ele segue agora para Campina Grande, né, onde o governador Lucas Ribeiro vai votar. Depois segue para João Pessoa, onde o candidato a senador João Azevedo também irá votar. E a expectativa é que eles possam acompanhar a apuração juntos, provavelmente em João Pessoa. Essa é a expectativa. Diretamente de Patos, Jordão Bezerra para FGTV.
3: Ok, Jordão. Obrigado a você aí pela primeira participação ao vivo direto.
18: Brilhante,
3: muito
18: Jordão.
3: Bom, né, o Jordão.
4: Sendo retransmitido aqui a transmissão, também pelo blog do Jordão, pelo canal dele do YouTube. Vale salientar que a gente tem um timaço com a gente retransmitindo essa cobertura, vários portais.
3: Baiana, né? Aproveite, traga quem está conosco agora, sim, a partir da FGTV, MRTV, quem mais está conosco ao vivo, trazendo aí. Pelo que eu percebi, nós estamos atuando nesse exato momento em todas as regiões do estado da Paraíba. Quem está conosco tanto agora, retransmitindo nossa transmissão ao vivo?
17: FGTV, MRTV, Instagram, viu? Instagram da FGTV, o Instagram do blog do Márcio Rangel, a 100.5 FM Líder, Portal Fonte 83, blog do Márcio Rangel, Tal da Política, blog do Jordão, Impacto PB, Portal Notícias PB, Diário do Poder PB, Araruna TV está conosco, Itaperoá FM, tá? Além também de outros veículos de comunicação, portais e canais de YouTube que foram liberados também para poder fazer essa divulgação, mostrar a cobertura, mostrar o que está acontecendo no dia decisivo, no dia D, no dia que o povo está indo às urnas, Rudinei. E daqui a pouco também tem mais votação, viu? Na sequência aqui tem Efraim, né? Que tá lá na escola do Altiplano.
3: Motiva Oriental.
18: Ô, Daiana, e uma informação importante agora, nessa convergência que a gente faz com a FGTV, com a MRTV, junto com o blog do Márcio e do Jordão Bezerra, e essa rede gigantesca, hoje, nessa convergência, agora, nesse exato momento, nós somos a live mais vista das eleições 2026.
3: Estamos no top 10.
18: Aqui na Paraíba.
3: É a mais assistida nesse exato momento.
18: Convergência, não tem sistema de comunicação que não tem aquilo que a gente tá fazendo
17: agora. Ai, meu coração, Paraíba!
3: E
17: o coração tá...
3: Para trazer aí nova convergência conosco agora, vamos direto e ao vivo, voltamos ao Tribunal Regional Eleitoral. O Ingerson Dese está com um dos principais nomes desse processo eleitoral. Por que eu falo um dos principais nomes? Porque um dos temas mais tratados nessa eleição é a tal da segurança pública. E conosco agora, ao lado do Ingerson Dese, está o Coronel Ronildo. Ele que vai falar agora sobre Rodinei, esse momento.
18: Oi. Antes de Ronildo, vamos dar prioridade ao factual, porque Larissa Monteiro está agora com o candidato Efraim Filho.
3: Chegando agora?
18: Tá chegando agora.
3: Ah, direto da sessão eleitoral, Colégio Motiva Oriental. Larissa, bom dia.
4: Direto aqui do Motiva Oriental, gente. Olha só, o candidato ao governo Efraim Filho acabou de chegar. Olha só, com sua família, acabou de chegar aqui na entrada do local de votação, onde ele vai deixar o seu voto. E nós vamos estar acompanhando toda essa votação. Efraim, deixa uma fala para o pessoal que está nos estúdios da FGTV.
5: Olha, uma manhã que a gente está sentindo muita esperança, muita fé. Fizemos assim uma dança pelos caminhos da Paraíba, percorremos seus cantos e recantos. Sabe? Eu fico muito, chego hoje muito feliz, com um brilho no olhar, o sorriso estampado no rosto, o aperto de mão mais arrochado, o abraço mais apertado que a gente recebeu de toda a Paraíba. Então, eu estou indo com muita fé, na esperança. Acho que vamos ter que derrotar as pesquisas, vamos ter que derrotar o governo. E eu tenho muita coragem, que tem inspirado a Paraíba e os paraibanos. Vamos para frente.
4: E ao seu lado, já aqui, o candidato ao Senado, Marcelo Queiroga.
20: Muito feliz de acompanhar Efraim Filho nessa jornada rumo ao governo do estado. Efraim é um homem honrado, é um homem de bem, é um homem que fará um governo para as Marias e os Josés da Paraíba, que querem muito mais para o nosso estado. E também ser eleito senador da República para, ao lado de Efraim e Flávio Bolsonaro, mudarmos o Nordeste e o Brasil.
4: Vai estar aqui de João Pessoa, em qual local, acompanhando a apuração dos resultados?
20: Vou votar logo depois aqui de acompanhar o voto do Efraim. Depois eu vou passear pelas sessões aqui da cidade de João Pessoa, que deram sorte para mim em 2024, e eu fui para o segundo turno, né? Depois assisti a apuração em casa com a minha família. É muito tranquilo, porque os nossos objetivos foram já conseguidos, o nosso partido cresceu, hoje nós temos um partido que seguramente é um dos maiores partidos do estado da Paraíba. Isso deve à chegada de Efraim, que comigo, com o Cabo Gilberto e os outros nomes do nosso partido, Jorge Moraes, temos hoje um partido preparado para, em 2028, 2030, governar o estado da Paraíba da melhor forma possível.
4: Independente do resultado, Efraim, qual o próximo passo político?
5: Olha, vamos acompanhar o resultado lá de Queiroga, mas também ao lado da minha família, Carol, Maria está por aqui. E a gente segue lutando pela Paraíba, vamos estar com os dois pés no segundo turno, vamos continuar ajudando esse estado, como a gente foi escolhido o melhor senador do Brasil. Então, jovem, trabalhador, ficha limpa, honrando o carinho e a confiança do nosso povo. esse estado, como a gente foi escolhido o melhor senador do Brasil. Então, jovem, trabalhador, ficha limpa, honrando.

0: minutos agora, 9h32. Vamos voltar agora ao vivo, direto do Tribunal Regional Eleitoral. O Ingresson 10 está ao lado de um dos principais nomes dessa eleição. E eu fazia essa introdução, Ingresson, há momentos atrás, porque um dos temas mais comentados na eleição de 2026 é a segurança pública. E quem está ao seu lado é um dos nomes, além do secretário de Segurança, doutor Jean Nunes, que conversou com a gente há momentos atrás, ele é responsável pela parte ostensiva da segurança pública, que é o Coronel Ronildo, da Polícia Militar da Paraíba.
1: De volta aqui da sede do TRE, do comando de controle aqui de toda essa movimentação que está tendo aqui, junto com essa parceria da Polícia Militar, Tribunal Regional Eleitoral, PRF, Segurança Pública em geral. E nós já temos as primeiras notícias e informações confirmadas de já prisões aqui na Paraíba relacionadas a crime eleitoral. Quem vai dar mais esses detalhes é o comandante da Polícia Militar, para nós aqui, Coronel Ronildo. Coronel, confirmaram então as primeiras prisões, as primeiras ocorrências nessas horas iniciais aqui do dia 4 de outubro.
2: Bom dia a todos. Realmente nós temos atualmente, até o presente momento, 15 ocorrências registradas. Essas 15 ocorrências, nós estamos com 5 delas em andamento. E uma delas foi caracterizada como crime eleitoral, aconteceu na cidade de Teixeira, onde o cidadão estava com santinhos, fazendo distribuição de santinhos. Então, foi identificado, foi constatado, e isso é uma prática ilegal, não é permitido no dia de hoje fazer esse tipo de propaganda. E aí, ele foi conduzido e autuado em flagrante delito.
1: Em Teixeira e em outras cidades também tem registro de ocorrências de crime eleitoral também?
2: Em sua grande maioria, nesse momento, são apenas denúncias, né? Então, a polícia recebe a ocorrência, vai até o local e faz a averiguação. Dessas 15, apenas essa lá de Teixeira foi a que caracterizou mesmo a ocorrência de crime eleitoral. E 5 agora, nesse momento agora, estão em análise. Então, daqui a pouco nós teremos uma posição se caracteriza ou não o crime eleitoral.
1: Esses dois já foram presos em flagrantes, foram encaminhados à sede da delegacia em Teixeira?
2: Sim, eles foram presos em flagrante delito, inclusive com a presença do juiz eleitoral que estava também no local de votação, fazendo a fiscalização. Eles foram conduzidos sim à delegacia e estão sendo autuados nesse momento pelo
1: Teixeira. Claro, comandante, mas durante a nossa programação, não só as equipes de reportagem, mas o próprio secretário de Segurança Pública, Jean Nunes, ele também confirmou que do trajeto da casa dele até que o TRE, ele confirmou um derramamento de santinhos. A polícia continua essa investigação e para isso é importante esse monitoramento, essa sala aqui que tem esse acompanhamento em tempo real de várias urnas no estado da Paraíba.
2: Pois é, o Centro de Comando e Controle ele funciona justamente para isso, para fazer esse acompanhamento em todo o estado. Na realidade, nós constatamos esse crime eleitoral também acontecido na manhã de hoje em alguns locais de votação. À frente do local havia muitos santinhos jogados à frente do local de votação. Isso é uma prática ilegal, né? É um crime eleitoral. Nós já requisitamos do Centro Integrado de Comando e Controle da Secretaria de Segurança imagens de câmeras que porventura consiga identificar veículo ou pessoas fazendo esse crime, e também das câmeras da Prefeitura Municipal de João Pessoa, através das Smart City, da Guarda Municipal também, que tem câmeras instaladas em todas as escolas. Então, provavelmente essa pessoa vai ser identificada, será feito o inquérito policial e encaminhado à Polícia Federal para serem encaminhados à Justiça Eleitoral.
1: Comandante, são mais de 3 milhões de eleitores, divididos em 223 cidades. Como as pessoas podem proceder em relação a verem, presenciarem algum ato de crime eleitoral? O que o senhor orienta?
2: Bom, a população ela pode entrar em contato através do canal normal, né, que é o telefone de emergência 190. Os 3666 da Paraíba, João Pessoa, Campina Grande e Patos, eles estão funcionando hoje com um efetivo reforçado, tanto para o atendimento de ocorrências, quanto para a distribuição desta ocorrência às viaturas. Então é só ligar o 190 ao perceber alguma prática nesse sentido, geralmente é o que acontece normalmente da população, ligar para o 190, ele vai ser atendido, coletadas as informações.

0: e essas informações é repassada por uma viatura que está sendo monitorada. No, ali na outra sala, a gente viu um mapa. Naquele mapa, cada pontinho daquele significa uma viatura que está pronta para o atendimento. Então, ele verifica a que está mais próxima e aciona, e aí ele faz a devida condução em caso de constatação de alguma irregularidade.
1: A Polícia Militar já vem antes mesmo do dia 4 de outubro de hoje fazendo um planejamento prévio, uma estratégia para trabalhar durante essas eleições. Inclusive, um grande efetivo foi distribuído para o interior da Paraíba.
0: Exatamente. Esse planejamento é um planejamento que acontece com 6 meses de antecedência. Aqui na Paraíba, nós tivemos uma reunião com a Corte Eleitoral, onde foi apresentado este plano de policiamento. E, em virtude dos pedidos de tropas federais que existiam pendentes aqui no TRE, a Corte Eleitoral achou por bem acreditar e confiar no trabalho das forças de segurança e negar esse pedido de tropa federal. Porém, pediu que nós fizéssemos um planejamento antecipado especial para essas cidades, e nós fizemos. Então, cerca de 15 dias antes do dia de hoje, nós começamos a operar nestas cidades, que foi Baie, Itabaiana e Piancó. E posteriormente surgiram mais 4 cidades, que foi São Bento, Santa Rita, Cruz do Espírito Santo e Conde. Então, todas essas cidades receberam tropas especiais da Polícia Militar para fazer essa segurança. Estavam operando já há cerca de 15 dias nas cidades e, até o presente momento, tudo tranquilo. Não constatado nenhuma alteração, nenhuma normalidade que pudesse comprometer a segurança do pleito eleitoral. Então, a resposta, o planejamento foi executado de forma a garantir essa segurança, e nós estamos tendo aí uma eleição bastante tranquila no estado.
1: Agora, comandante, mais cedo o secretário de Segurança, Gia Nunes, concedeu entrevista e Rudinei, nosso apresentador, ele comentou, questionou a questão da primeira vez os policiais que estão em operação nessas missões, durante as eleições, que têm o domicílio eleitoral em João Pessoa, elas podem votar nos locais onde estão ocorrendo as missões.
0: Exatamente, isso foi graças a um planejamento que aconteceu. Pela primeira vez, nós antecipamos bastante esse planejamento e fizemos essa comunicação ao TRE. Então, todos os policiais, no dia 20 de agosto, eles já sabiam qual era a cidade e o local onde iriam trabalhar. Então, eles acessaram a plataforma do Tribunal Superior Eleitoral e lá fizeram esse cadastro para poder exercer o direito de voto. Então, todos esses 6.300 homens que foram mobilizados para trabalhar nas eleições, eles tiveram a oportunidade de, em caso trabalhando fora do seu domicílio eleitoral, de fazer a transferência temporária desse domicílio, onde hoje estão lá trabalhando e vão exercer o direito do voto. Foi uma conquista muito grande para a nossa tropa.
1: Deixa eu só voltar aqui para a bancada rapidão. Vocês têm algum questionamento aí com o comandante da
2: Sim,
1: Polícia Militar? Deixa aí com
2: Ingerson.
1: vocês.
2: Ingerson, um questionamento. Houve, não sei se o comandante da Polícia Militar ele está ciente, mas ontem houve as prisões dos suspeitos de invadirem a casa lá do presidente da Assembleia Legislativa da Paraíba com cumprimentos da Polícia Civil. Não sei se foi integrado, se ele está com alguma informação, só para tentar pegar alguma coisa a respeito dessa operação que houve ontem.
1: Ok, o Ednei Oliveira, apresentador, ele está fazendo querendo tirar uma dúvida. Se ontem ocorreu uma operação da Polícia Militar ou da Polícia Civil que ocasionou na prisão dos suspeitos de terem invadido a casa do presidente da Assembleia, Adriano Galdino, quais informações que tem dessa ação policial?
0: Exatamente. Um abraço aí para Ednei, Rudinei, minha amiga Dayana, que eu vi que ela também está no
3: Ela tá
0: estúdio.
3: pegando cabelo aí vem polêmica.
0: É polêmica, né? Saudar vocês aí, um abraço para vocês. Realmente, essa ação que aconteceu na casa do presidente da Assembleia, lá em Pocinhos, e também na casa de um candidato, na cidade de Queimadas, foram as mesmas pessoas. Então, nós estávamos já fazendo esse monitoramento, esse acompanhamento desse veículo que foi utilizado pelos elementos durante a fuga. E numa diligência que foi realizada nas imediações próximas à Campina Grande, se deparou com a guarnição da polícia, esse veículo. E aí houve uma perseguição, esse veículo veio a capotar e, em seguida, eles adentraram a mata. Então, começou todo um cerco policial que nós fizemos lá em Campina Grande. Inclusive, foi utilizado o helicóptero Acauã para auxiliar, como também os drones da Polícia Militar. E nós conseguimos prender um desses elementos, né? E aí ele confessou, né, realmente participou e indicou quem eram os demais. E aí, num trabalho conjunto da Polícia Militar e da Polícia Civil, nós fomos atrás e efetuamos a prisão de 3 elementos que participaram desses roubos à residência do presidente da Assembleia e desse candidato lá na cidade de Queimadas, sendo esclarecido aí completamente o crime. E agora vai continuar as diligências, né, no inquérito policial na Polícia Civil para identificar mais pessoas, se tinha mais pessoas participando desse delito, e ser encaminhado à justiça para tomar as providências.
1: Comandante, durante esse interrogatório com esses suspeitos aí, que inclusive já confessaram, qual era o objetivo deles? Não apenas o assalto, buscar alguma coisa? Tinham noção que estavam invadindo a casa do presidente da Assembleia Legislativa, Adriano Galdino, que é o segundo na hierarquia do Estado?
0: Não teve um cunho político, né? Mas sim acreditavam que existia dinheiro com esses candidatos, né? Com esses políticos, em suas residências, e aí eles agiram nesse sentido de tentar conseguir que lá na residência houvesse dinheiro lá e levasse o dinheiro, né? Mas como não tinha, eles levaram celulares, joias, algum objeto de valor que foram subtraídos das residências. Mas o importante é que as polícias, né, as forças de segurança trabalharam juntas, né, forte, imbuída nesse propósito, e conseguiu esclarecer totalmente os crimes que aconteceram, e agora eles vão ter que responder perante a justiça.
1: Aí, Ednei, a resposta aí do comandante, uma resposta dura da Polícia Militar, da Segurança Pública, após as invasões da casa do presidente da Assembleia, Adriano Galdino, também da sua esposa, né, a prefeita de Pocinhos, e também lá da cidade de Queimados. Né? A polícia agiu rápido ontem, conseguiu identificar, fazer o monitoramento e resultou, após um acompanhamento, prender o suspeito aí dessas ações criminosas.
4: Olha, o questionamento aí do Ednei teve a resposta aí instantânea do Coronel Ronildo. Ela pôde trazer à luz da informação para o povo paraibano, uma informação que ainda estava obscura, né? Ela veio trazer aí um desenrolar, um desencadear de uma situação que muita gente não sabia que tinha ligação com o crime da invasão da casa do presidente da Assembleia. Então, a intervenção do Ednei fato novo, e a resposta do coronel aí trouxe, à luz da informação, um bojo de fato e um contexto que era importante saber, que além daquele fato ocorrido lá em Pocinhos, outros fatos estavam acontecendo, e a Polícia Civil e a Polícia Militar, logicamente as Forças de Segurança do Estado, conseguiram conter e botar um fim nessa quadrilha, né?
1: Exatamente. Essa ação da Polícia Militar que resultou na prisão desses suspeitos, que a polícia, como o comandante aqui falou, eles já estavam fazendo já o monitoramento, conseguiram identificar, fizeram o assalto utilizando o mesmo veículo, inclusive, e também não está descartado que eles cometeram outros crimes, né, comandante?
0: Exatamente, não está descartado, né? Essa quadrilha, ela estava agindo ali naquela região de Queimadas, Campina Grande. Então, a polícia já tinha essas informações, era questão de tempo a prisão deles. E graças a Deus, nessa ação mais forte da Polícia Militar, da Polícia Civil, nós logramos êxito e aí esclarecemos completamente o crime que aconteceu.
1: Como o senhor falou, não tem cunho político, mas essa quadrilha aí, como o senhor afirmou, ela tinha o objetivo de acreditar que esses políticos que são candidatos tinham dinheiro em casa.
0: Exatamente. É o que chama crime patrimonial, né? O objetivo deles era subtrair objetos e valores, e no caso deles, acreditavam que os políticos tinham dinheiro guardado nas suas residências, né? Então, mas aí não foi constatado essa situação e o crime aconteceu da mesma forma, né? Porque subtraíram objetos de valores, celulares, joias, também eles fizeram de refém, né? As pessoas colocaram, trancaram em quarto, em banheiros. Então, assim, é uma ação bastante constrangedora, né, para as vítimas, mas que a polícia conseguiu agora finalmente identificar, né, e prender numa ação rápida, né, porque isso muito, depende muito do trabalho de inteligência, de informação. Isso não acontece do dia para a noite, mas é um trabalho ali de formiguinha que vai juntando uma peça aqui, outra ali, até chegar a eles. E aí nós conseguimos, através desse... dessa perseguição que houve, né? Eles conseguiram capotar o veículo e aí a gente conseguiu efetuar a prisão deles.
1: Deixa eu só mais um minutinho aqui do seu comando, ver se a bancada tem mais alguma pergunta ao senhor.
5: Ingerson, agradecer as informações agora em primeira mão, esclarece nessa situação do que aconteceu com o presidente da Câmara, né? E também os suspeitos presos. Ô Ingerson, agradecer ao coronel Ronil, diga a ele aí, o comandante
1: tá, eu
5: da
1: vou, a Dayana... O Rudinei, o Ednei, Fabiano Gomes, Márcio Rangel e toda a equipe também do portal Fonte 83 agradecendo a sua participação aqui ao vivo aqui durante essa transmissão que vai durar todo dia.
0: Eu agradeço, um abraço aí a todos vocês, um abraço para a Fabiana ali, todos que fazem a FGTV, o sistema completo, né, que está dando um show de cobertura nas eleições e no dia a dia levando informação a todos os ouvintes e as pessoas que nos assistem. Então, forte abraço. Vou estar aqui também acompanhando. Talvez eu dê um pulinho em Campina Grande para verificar a situação, fazer uma visita lá também. Mas logo em seguida retorno aqui para o TRE da Paraíba, onde vamos acompanhar a parte final da votação e, consequentemente, a apuração que vai acontecer também aqui no TRE. E, se Deus quiser, vamos ter aí um dia bastante tranquilo. Forte abraço aí para todo mundo aí que está no estúdio, para você aqui. E é isso, o nosso trabalho é isso, é um trabalho de levar essa informação à população, de conscientizar, de mostrar a realidade do fato, e vocês têm feito isso com maestria. Um abraço.
1: Então, daqui a pouco a gente retorna com mais informações aqui do Centro de Controle e Comando, com mais informações sobre crimes eleitorais. Como o comandante falou, foram 15 ocorrências e 2 prisões até o momento, tá bom? Volto aí com vocês, galera.
4: Obrigado aí, o Ingerson Dese, ao lado do Coronel Ronildo, da Polícia Militar da Paraíba, trazendo explanações importantíssimas quanto à segurança pública do Estado e esse fato novo, trazido agora com exclusividade pela nossa equipe, que é a prisão dos acusados, né, da invasão à casa do presidente da Assembleia, Adriano Galdino, foram acuados numa mata. Eles eram suspeitos também de crimes na região de Campinas, cidade de Queimadas e outras cidades também do entorno. Então, tá de parabéns aí às forças de segurança do Estado. Conseguiram, né, colocar atrás das grades esses meliantes que invadiram a casa de Adriano Galdino e praticaram outros crimes aqui no estado da Paraíba nos últimos dias. São 9:51 agora, 9:51.
2: E essa informação da Adriana é muito bom, porque também coloca fim às suspeições que colocaram durante a invasão da casa do presidente. Disseram que tinha sido algo para
5: chamar atenção,
2: tirar o foco, para chamar atenção para ele. Adriano, que deve ser um dos mais votados nas eleições, não é Ednei que está dizendo, não é Dayana, não é Rudinei. É as pesquisas de intenção de voto. Adriano Galdino deve ser um dos deputados mais votados da Paraíba, e a fala agora do comandante...
4: E tem a Ronil, chance, novamente, de ser e repetir o mais votado do Estado.
2: Dá uma chance agora do comandante Ronil, põe de uma vez por todas terra em qualquer tipo de especulação envolvendo o nome do presidente da Assembleia Legislativa da Paraíba, suspeitos presos e as forças de segurança da Paraíba dando resposta a criminosos que acham que a impunidade
5: que é
2: vai...
5: terra sem lei, né, Dinei? Que é terra sem lei, pois pode fazer de tudo, né?
4: Entrar na casa de um líder de poder e não acontecer nada, né?
5: Uhum.
4: Era algo inimaginável, e a coragem que esses caras tiveram de fazer isso, agora estão no lugar devido, né, que é por trás das grades. São 9h52 agora, cobertura ao vivo da FGTV, MRTV, Rádio Líder 100.5 FM, também através do YouTube e através do Rádios Net. Estamos lá ao vivo desde as 6 horas da manhã. Iremos até o final do dia, o momento da apuração, o momento do festejo. Vamos estar também fazendo a cobertura no momento em que os eleitos, né, estiverem já com os resultados oficiais e comemorando. Daqui a pouquinho também vamos trazer uma informação nacional e internacional, a votação dos candidatos a presidente fora do Brasil. Daqui a pouco vamos a Times Square, vamos a Wall Street, a Nova York, Estados Unidos.
5: A nossa
4: também
5: correspondente já está se preparando, viu, a Andressa. Está se preparando para trazer esse clima. Como é que está a votação nos Estados Unidos? Como é que os brasileiros estão lá?
4: Daqui a pouco trazer o good morning de Andressa, né?
2: Daqui a pouco trazer as urnas que já foram fechadas também em países, o panorama. Quem saiu à frente na Austrália, Malásia,
4: Coreia.
2: São 5 países que já fecharam as urnas.
4: Qual o resultado? Você traz já com a gente.
5: E eu recebi informação também que daqui a pouco a gente vai mostrar a votação do prefeito João Pessoa, Léo Bezerra. Quem tá lá no local é o nosso repórter, o Caco, que faz parte da equipe da 100.5 FM Líder e está conosco nessa transmissão, nessa cobertura. Mas Larice acompanhou, e temos imagens aí, do momento da votação do candidato ao governo Efraim, do PL. Tem as imagens aí. Efraim que está votando, Rudinei, lá na escola.
4: É do Colégio Motiva.
5: Colégio Motiva Oriental.
4: É, lá no bairro do Altiplano. Momento aí que ele está ao lado da filha Maria, né? Momento da votação. Ele que pode, na verdade, ele como candidato, pode ir auxiliado pela filha. Está aí ao lado da filha Maria, momento da votação de Efraim no Colégio Motivo Oriental, no bairro do Altiplano. E esse momento aí registrado pela nossa repórter Larissa Monteiro. Ele agora, né?
5: As imagens do cinegrafista David, viu que tá com ela, com a Larissa.
2: O marketing é tudo, né? Os caras sabiam que ia ver a votação, câmeras votadas, e botaram um grid ali, né?
4: Pois é, né, rapaz?
2: Marketing é tudo, parabéns.
4: Além de
2: não ganho nada pra isso, pois mas é. Vou dizer, ação de marketing.
4: Do ali ao lado também, acertou, ao lado também do candidato Efraim, a esposa Carol, né? Que é candidata a suplente na chapa de Marcelo Queiroga, a primeira suplente da chapa de Marcelo Queiroga. É, o candidato Efraim está sendo liberado agora pelo presidente da mesa para ir até ao momento de votação. Efraim é o candidato da direita da Paraíba, candidato do partido PL e representa a direita aqui no estado, nesse momento fazendo sinal de positivo para os presentes e está sendo liberado agora pela presidente da sessão eleitoral para que ele possa ir se dirigir até a urna. Né, sendo agora, nesse momento, registrado pelos repórteres das emissoras de rádio, de TV e dos blogs. Momento em que você vê uma panorâmica aí daqueles que estão também na sessão do ginásio do Colégio Motiva Oriental, no bairro de Altiplano. Momento em que governáveis, né, o Efraim Moraes, que é candidato pelo partido PL, vai agora para a cabine de votação. Momento aí que está sendo registrado pela nossa querida Larissa Monteiro e pelo nosso repórter, David.
5: David
4: está lá junto com a Larissa, fazendo o momento agora que Efraim foi autorizado, né? Um senhor acaba de sair da sessão eleitoral e o próximo a ser votado, o próximo a votar é o candidato Efraim Moraes, que tem agora a cabine eleitoral livre. Tá aí, você vê momentos que Efraim se dirige até a sessão eleitoral. Proferiu o seu primeiro e o segundo voto. O terceiro voto feito por Efraim. Quarto voto sendo também agora efetivado. E vai fechar com o quinto voto. As imagens do David sendo acompanhado pela nossa repórter Larissa Monteiro, direto do bairro do Altiplano, Colégio Motiva Oriental. Momento que o candidato do PL faz a sua votação agora aqui em João Pessoa. Feito o voto, Efraim conclui agora. faz sinais agora e chama a família para perto. Para quem está nos acompanhando pelo rádio, não está vendo as imagens, nós estamos narrando aqui. Para quem está acompanhando pelo YouTube, está vendo as imagens e pela FGTV também. Momento em que Efraim Moraes vota lá no colégio, Rodinei, motiva oriental.
2: Também para a colinha que está sendo levada, tem que levar. Efraim Filho, que já é um político muito experiente, já tem provavelmente de cabeça todos os seus números, demorou cerca de 40 segundos para fazer a votação. Imagina aqueles que não sabem, ainda não definiram, sem a colinha, o tempo que vai levar.
5: Verdade.
4: Eu só tenho uma dúvida nesse voto, nesse voto de Efraim.
5: Qual?
4: Uma dúvida. Em quem ele votou para deputado estadual?
5: A minha dúvida
2: eu
5: é
2: eu acho que pelo reflexo...
4: Para deputado estadual.
2: Lá da Mitossoca, etc e tal, foi Nilvan Ferreira.
4: É, eu não sei.
5: É,
2: lá no vídeo que foi divulgado pelo Cabo Gilberto, eu sei, tô fazendo uma análise.
4: Vamos lá, porque ele votou com certeza em Flávio.
5: Com certeza.
4: Votou nele, com certeza. Votou no irmão George e em...
5: Quem é o senador?
4: Eita, faltou saber em quem foi o segundo voto que Efraim pôde exercer há momentos atrás. A minha dúvida aumentou. Em quem Efraim, nessas imagens não dá para pegar, em quem Efraim votou para estadual e o segundo voto para o Senado. O primeiro foi em Queiroga. Quem Efraim votou no
2: estadual,
4: segundo
2: eu acho que pela aproximação, até pelos últimos atos, Gilvan, inclusive, acompanhou Efraim no debate da TH+.
4: Lembrando que isso é uma opinião.
2: Isso, é uma análise,
4: Para ninguém imaginar pegar isso, depois dizer que a gente está dizendo que ele votou em fulano e ciclano.
2: Eu estou fazendo uma análise diante de fatos. Debate da TH+, ele esteve lá no último evento promovido aqui na Deputada, as pessoas esteve lá, pousou nos vídeos, etc. É uma análise. Agora, esse segundo voto para o Senado, eu sei que teve 2-0 no final. Será? Mas não sei se foi...
5: Será que foi Major Fábio?
2: O 3, não sei.
5: Será que foi em Nabor? O voto é secreto.
4: Não, amanhã eu digo. Não, amanhã eu digo. O voto dele, o segundo voto só foi ou em um e outro.
5: Vou trabalhar com a adivinhação,
4: Não. Você citou aí, Daiane, eu acho que ele ficou entre um e outro.
2: Nabor e
4: Major. Ou Major Fábio, ou um ou outro. Ou Major ou Nabor. Foi, na minha visão, também foi a mesma que a sua.
2: Vamos mudar a pauta, deixar
4: a confusão.
5: Vamos fazer o seguinte.
4: Não, é só uma projeção, né?
5: Olha,
4: é só uma...
5: Quem já foi às urnas...
4: não sabe quem foi.
5: Quem já foi às urnas foi Flávio Bolsonaro.
4: Ele votou no Rio de Janeiro, né?
5: Isso. E temos imagens,
4: agora.
5: No momento da votação do Flávio Bolsonaro.
4: Candidato do PL, candidato da direita, votando agora na cidade onde ele tem o seu domicílio eleitoral, Rio de Janeiro, na capital. Flávio Bolsonaro agora, momento em que ele exerce o direito de voto. Flávio Bolsonaro votando no Rio... Ele tem aí os seus aliados lá na... Tem os seus aliados na cidade do Rio de Janeiro, né? Tem um governador que é também aliado a ele. A gente não sabe a ideia de que é a chapa em que ele está decidindo agora, mas nesse momento você vê as imagens do candidato Flávio Bolsonaro votando agora na sessão eleitoral no centro do Rio de Janeiro, uma escola tradicional do Rio de Janeiro. Candidato Flávio Bolsonaro agora indo direto à cabine eleitoral, proferindo o voto. Dá para perceber aí que é uma escola infantil, né? Dá para ver ali atrás o banner das vogais, Ednei Oliveira. Ou seja, é uma escola infantil.
5: É a escola municipal Homem de Melo, que fica na Vila Isabel, na zona norte do Rio de Janeiro. Ele chegou por volta das 8h10, acompanhado da esposa, a Fernanda Bolsonaro, e ele voltou nessa escola. Então, assim, só pra gente registrar a votação da direita e também daqui a pouco a gente mostrar a votação também de Lula, viu? Que já votou, Rodinei.
4: Presidente Lula que já votou e daqui a pouquinho a gente tem imagens. Agora, Daiane, eu quero saber, já que você mostrou imagens da Nacional, aonde a Ednei e Daiane, aonde as votações já iniciaram e outras que já finalizaram ao redor do mundo, onde brasileiros puderam, nos países que estão... Né? Muitos deles na Ásia puderam e na Oceania puderam já votar e já tem resultado desses países.
2: Ao todo já são 7 países: Austrália, Nova Zelândia, Coreia do Sul, Malásia, Tailândia e Filipinas, que já encerraram as suas votações. Eu e Daiana agora vai fazer um parâmetro aqui. Ela começa por um, eu vou por outro. Agora, para não ficar muito extenso, os três primeiros...
5: Vamos lá, vamos começar pela Austrália.
2: Sim.
5: Tá? A Austrália, Lula teve 53,98%. Flávio Bolsonaro, 30,52%. E Renan Santos, 3,74%.
2: A surpresa aí, viu, na frente de nomes como Cury, Zema, Caialdi, etc.
5: Lembrando que são esses resultados que estamos dando para vocês são dos boletins de urna, tá? Desses países onde já terminaram as eleições. Ali,
2: já
5: né?
2: Na Coreia do Sul, Lula teve 123 votos, representando 56% do percentual. Flávio Bolsonaro, 72%, com 33%. E Renan Santos, mais uma vez, com 6%. Representa 2,78%.
5: Vamos para Filipinas. Flávio Bolsonaro, 33 votos, correspondendo a 53,23%. Lula, 26 votos, 41,94%. E Renan Santos teve apenas 2 votos lá na Filipinas.
2: Lá na Malásia, Lula foi majoritário com 44%, representando 53% dos votos. Flávio Bolsonaro, 27%, com 32% dos votos. E Renan Santos, mais uma vez, com 8,54%, são 7 votos.
5: Vamos para Nova Zelândia. Lula, 234 votos, correspondendo a 70,48%.
4: Ô, Daiana, somente lembrando que esse foi o primeiro resultado oficial. A Nova Zelândia é o país que mais tem um fuso horário distante do Brasil. Esse foi o momento da primeira... O primeiro brasileiro que votou, mundialmente falando, foi aí na Nova Zelândia.
2: 24+1, né?
4: Isso, 24+1.
5: Isso. E Flávio teve 64 votos, correspondendo a 19,28%.
4: Lula teve quanto?
5: Lula teve 234 votos, correspondendo a 70,48% dos votos. Lá em Nova Zelândia, Edinei.
2: E o terceiro foi?
5: O terceiro foi o Renan, com 13 votos. Ele teve correspondendo 3,92%.
2: Já em Singapura, Lula obteve 190 votos, que corresponde a 54,6%. Flávio Bolsonaro, 26,4%. E Renan Santos, mais uma vez em terceiro lugar, com 22 votos, corresponde a 6,3%.
5: Vamos lá para a Tailândia. Flávio Bolsonaro, com 51 votos, correspondendo a 50%. Lula, 40 votos, correspondendo a 39,22%. Renan Santos, 3 votos, correspondendo a 2,94%.
2: No Taipei, Flávio Bolsonaro teve 107 votos, Lula 77 e Renan Santos com 14. Então, no resumo parcial, Lula venceu na Austrália, Nova Zelândia, Coreia do Sul e Malásia. Já Flávio Bolsonaro venceu nas Filipinas e Tailândia.
5: E por falar em países, né, a eleição fora do Brasil, Rudinei, a nossa correspondente também já está pronta.
4: Está pronta?
5: Tá, sim. A Andresa, ela está pronta para trazer esse termômetro para a gente, como é que
2: está
5: a votação.
2: Ela está onde, Daiana?
5: Ela está nos Estados Unidos, nesse momento.
2: New York City,
5: é? É. Acompanhando a votação dos brasileiros. Ela vai estar conosco durante toda essa cobertura.
2: É um luxo, né, Zé?
5: Trazendo pra gente como é que tá o clima nos Estados Unidos. Se, de fato, os brasileiros estão indo às urnas lá nos Estados Unidos.
4: Olha, esse é um momento importante até da nossa transmissão, porque a gente tem uma correspondente direto de uma terra tão importante da política mundial, que é os Estados Unidos, e ela está conosco, Daiana.
5: E ela traz
4: a Rafaela, é isso?
5: Não, é a Andresa.
4: A Andresa.
5: E ela traz Andrade. Esse panorama que a gente trouxe agora, ela traz detalhes de como é que foi essa votação internacional e nesses países que já terminaram a votação. Andresa.
4: Além disso, a Andresa, ela traz aí principalmente um ponto importante, que é... Ela está agora num país que está, nos últimos dias, numa contenda gigante com o Brasil, né? Há um problema de relacionamento Brasil-Estados Unidos nos últimos dias que é importante também escutar e assistir a Andresa, porque ela pode trazer aí, Ednei, bastidores dessa tensão que existe de uma forma, administrativa e institucionalmente falando entre os países. Andresa, good morning, direto dos Estados Unidos, Nova York.
6: New York City. Que em Nova York nós estamos a uma hora de fuso horário de vocês no Brasil
7: E a votação, quando iniciou aqui às 8 da manhã, já eram 9 da manhã no Brasil. Eu estou diretamente do Queen's College, onde vai acontecer essa votação durante o dia de hoje. E nesse local vão votar pessoas que moram em Nova York, Nova Jersey e Pensilvânia. Esse é o terceiro maior colégio eleitoral dos Estados Unidos. A gente sabe que existia uma especulação de que não haveria muita gente votando hoje por causa da questão da mudança de local, o medo da imigração, mas até o momento, pelo que eu estou observando por aqui, muita gente está chegando para votar. Eu vou ficar aqui acompanhando durante todo o dia e qualquer novidade eu volto a qualquer momento. Andresa Andrade, diretamente de Nova York.
4: Tá aí, Andresa. Obrigado a você, querida, pela participação com a gente. A Andresa, ela conversou com a gente direto da Pensilvânia, né? Ali nas redondezas de Nova York. Ela que traz aí esse panorama, ela traz, pelo que eu percebi lá, o clima está bastante frio nos Estados Unidos, lá em Nova York, até pelas vestimentas da Andresa, dá para perceber o clima agradabilíssimo que ela deve estar enfrentando agora, nesse momento, lá em Nova York. Momento em que, lembrando também, gente, para quem está nos acompanhando, que a eleição dos Estados Unidos ela tem uma data diferente da do Brasil. Hoje é a eleição no Brasil, mas não é nos Estados Unidos. Ou seja, para os Estados Unidos, hoje é um dia comum, um dia normal, né? É um dia normal, é domingo, é feriado, sim. Mas não é um domingo lá nos Estados Unidos de eleição, tá certo? Então, eleição só aqui nos Estados Unidos. E a Andresa está acompanhando agora, direto da Pensilvânia, essa movimentação dos brasileiros que saíram de casa para proferir e também para exercer o seu direito de voto lá na terra do Tio Sam. São 10 horas e 9 minutos.

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1: Acontecer, por exemplo, com Cícero Lucena, que já deve estar chegando ali no Colégio Meta para fazer o seu exercício do voto. Saber também se ao lado de Veneziano estarão acompanhados André Gadelha e Veneziano, no mesmo gesto de unidade que o governo promoveu com a chapa Lucas, João e Nabor. Saber se Cícero Lucena fará o mesmo com André e Veneziano. Já por parte de Efraim, esse gesto sim foi simbolizado, onde Efraim e Marcelo Queiroga chegaram juntos. Não houve uma unidade completa, porque não houve também o fechamento da chapa, onde Major Fábio acabou tendo, mesmo com o apoio do grupo, uma candidatura avulsa, então Major não esteve. E se esteve, depois pode até mandar informação aqui pro programa, porque a gente vai e corrige, porque não temos compromisso com o erro. Mas as imagens que nos apareceram, tudo que Larissa trouxe foi Efraim e Marcelo. Major não estava. Saber agora se esse mesmo gesto se repetirá com Cícero, Veneziano e André Gadelha.
2: Olha, nos acompanhando agora um dos maiores advogados.
3: E eu senti falta também, sabe de quê, minha gente? Assim, de Nayana também junto com o Efraim e junto com o Queiroga. Até porque ela é também a vice, né, nessa chapa ali também. Eu senti falta dela. Eu sei que a previsão é que ela volta de 10h22 num colégio lá em Mangabeira.
2: Ou seja, parece que não teve a mesma... não combinaram do mesmo jeito que a chapa governista combinou, né?
3: Foi. Ela vai voltar no colégio estadual Maria José Silva Pinto, lá na região de Mangabeira. E aí eu também senti falta também, sabe, de estarem todo mundo junto nesse mesmo dia de votação. Acho que faltou essa estratégiazinha, sabe?
2: Mas talvez não tenha sido tão combinado como foi lá na chapa governista.
3: A informação que eu tenho, Rudinei, é que o Diogo Cunha Lima, ele vai votar ao meio-dia lá em Campina Grande, certo?
2: Candidato a vice de Cícero Lucena.
3: Cícero vota agora às 10, tá previsto, né? Era às 10h15. E na sequência, ele iria para Campina Grande. Ainda
1: você
3: não
1: falou isso, eu senti falta agora da amiga Lígia lá em Patos.
3: Também.
2: Ela,
3: ausência da amiga Lígia. Talvez ela só... Como ela volta também lá na região de Campina...
2: Ela deve acompanhar a votação em Campina,
3: Lígia,
2: né?
3: A votação de Lígia estava prevista para as 10h30.
2: Não, Edna está falando da questão da simbologia, né?
3: Simbologia. Também senti falta. Pronto, Lígia volta às 10h30 no Colégio Imaculada Conceição, lá em Campina Grande. A equipe da MRTV de Márcio Rangel já está a postos, aguardando Lígia chegar, como também já está a postos, aguardando também a chegada de Lucas Ribeiro, da Faculdade de Direito da Prata, lá na região de Campina Grande.
2: Ô Dayana, quem está nos acompanhando agora, um dos maiores advogados do Brasil, ele que é presidente da Associação Brasileira de Advogados Criminalistas, o doutor Shane Asfora, está nos acompanhando agora e parabenizando a cobertura da FGTV, MRTV, Fonte 83, FM Líder, todas as plataformas. Um abraço, doutor Shane Asfora, obrigado pelo carinho da sua audiência, advogado especialista em diversas áreas do direito, está nos acompanhando agora e registrando, além de registrar a audiência, está parabenizando a equipe pela excelente transmissão que nós estamos fazendo agora. Um abraço, doutor Shane Asfora, obrigado, querido. Um grande abraço ao senhor pelo carinho da audiência. São 9 horas, são 10 horas e 20 minutos, esperando aqui a nossa equipe de reportagem pegar as imagens ao vivo do momento da votação de Cícero Lucena, candidato do MDB da Paraíba. Ele está certo para votar no Colégio Meta, aqui em João Pessoa.
1: Ali no Jardim Oceania.
2: Jardim Oceania, e daqui a pouquinho o Caco Pereira vai estar ao vivo, próximo ali à votação do candidato Cícero Lucena ao governo do estado, para que a gente possa trazer com exclusividade essas imagens ao vivo do Caco com o candidato Cícero Lucena.
1: É, e a informação inicial é que Cícero já está, sim, chegando no Colégio Meta, já está com sua equipe de campanha por lá. Daqui a pouco vamos dar, sim, prioridade ao Caco Pereira, que já está no local e na espera da comitiva. E eu recebi a informação agora da campanha de Cícero Lucena e já tem a comitiva se deslocando até o local. Então, daqui a pouco, você vai conferir tudo aqui na FGTV, na MRTV, no blog do Jordão Bezerra. É uma vasta rede que nos acompanha agora, graças ao Senhor Jesus, hoje. Com essa convergência, nós somos a live mais vista do YouTube, nessa convergência maravilhosa que estamos fazendo para você, e vamos até o último voto. Só agora fazendo um... relembrando o que aconteceu até agora, já ocorreram duas prisões em flagrante. Ontem foi deflagrada uma operação onde prenderam os suspeitos de invadirem a casa do presidente da Assembleia Legislativa da Paraíba. Informação exclusiva e em primeira mão da FGTV, da MRTV e da FM Líder, que está em convergência conosco. Além das duas prisões em flagrantes que ocorreram hoje durante o pleito eleitoral por crimes eleitorais. Prisão ontem dos suspeitos. O desembargador Márcio Murilo também, que já falou conosco aqui na MRTV, na FGTV, na FM Líder, já dando um parâmetro de como vai ser a hora da apuração, com a previsão antes, que era de 10 horas, dita aqui pelo Cassimiro, do TRE, que era de 10, foi antecipada, e a previsão do desembargador Márcio Murilo é de que a partir das 8 horas a Paraíba deverá conhecer quem será os seus novos representantes no governo do estado, no Senado Federal, na Câmara Federal e também seus 36 representantes na Assembleia Legislativa da Paraíba, na maior cobertura das eleições. Daqui a pouco vamos subir também para a cidade de Souza, onde vamos acompanhar a votação de André Gadelha. Daqui a pouco estaremos em Campina Grande acompanhando a votação de Veneziano Vital do Rego e de Diogo Cunha Lima. Estamos já posicionados aqui em João Pessoa para acompanhar.
3: Olha, Cícero Lucena.
1: Chegando
3: momento.
1: Agora, imagens de Cícero Lucena já no Colégio Meta, na sua zona eleitoral, Rodrigo Araújo.
2: Olha, o ex-prefeito da capital, né, nesse momento, aguardando a liberação da presidência da mesa para que ele possa ir até a cabine eleitoral e exercer o direito de voto. Cícero está, para quem está nos acompanhando pelo rádio, não está vendo as imagens, Cícero está de camisa azul, né? E nesse momento conversa com a presidente da sessão eleitoral, esperando a votar. Existe lá uma pessoa da sessão eleitoral, da justiça eleitoral, liberando ali a urna para que uma eleitora ainda vote. Em seguida, o próximo a votar será o ex-prefeito da capital, candidato ao governo do estado pelo MDB, Cícero Lucena. Nesse momento, ele está no Colégio Meta, no bairro do Jardim Oceania, aqui em João Pessoa, e Cícero vai agora votar nessa eleição. Cícero, que já governou a Paraíba, já foi governador, senador, né, e também ministro do governo federal, governou a cidade de João Pessoa por 8 anos, 7 anos e um pouquinho, quando se ausentou para disputar a eleição de governo do estado. Cícero Lucena está ali ao lado de assessores, aguardando, as imagens mostram isso, aguardando o momento em que ele será liberado pela presidência da mesa para ir até a sessão eleitoral. Ali a gente já está percebendo um momento que uma senhora faz ali a votação, uma jovem ali por perto, aguardando, né, o voto de um idoso. É por isso que há uma pessoa, não pode ficar ninguém ao lado da sessão, mas nesse caso, já que se tratava de uma idosa, uma familiar estava ali por perto esperando para que ela pudesse exercer também o seu direito a voto. Momento em que Cícero cumprimenta ali a eleitora, vai agora assinar o boletim, vai assinar ali a ficha eleitoral, e vai se dirigir nesse momento a cabine. Ele vota no Colégio Meta, no bairro do Jardim Oceania, aqui em João Pessoa. Você que está nos acompanhando agora pela FGTV, MRTV, Rádio Líder 100.5, nesse momento Cícero chega até a cabine eleitoral e começa a exercer o seu direito de voto. Está aí a imprensa fazendo o registro das imagens do voto de Cícero.
1: Ô, Rodinei,
2: vota agora, Cícero, faz agora o primeiro voto.
1: O primeiro voto. Eu queria pedir a você que está nos acompanhando pela FGTV, pela MRTV, nos diz agora de onde você está acompanhando, qual é a sua cidade. Você está nos escutando pela FM Líder? Vai lá no YouTube agora da FGTV, vai lá, interage conosco, porque logo após a votação com Cícero Lucena, que a gente vai passar para o time de Campina Grande, eu queria registrar e assim, fazer com que essa votação, essa nossa audiência que todos os dias nos acompanha e nos dão agora a gratidão de ser a maior live das eleições 2026 na Paraíba, eu queria registrar de onde você está falando agora. Diga teu nome, a cidade e dá prioridade para você.
2: Olha, o momento que Cícero acaba de votar, ele cumprimenta agora a presidência da mesa e agora vai se deslocando para o exterior da sala em que ele votou, a imprensa agora abordando o ex-prefeito da capital e candidato Cícero Lucena. Nesse momento agora ele concede entrevista à imprensa. Cícero acaba de votar, candidato ao governo do estado pelo partido MDB. Cícero Lucena acaba de deixar agora as dependências do Colégio Meta no bairro do Jardim Oceania, depois de ter colocado o direito ao lado do filho Messinho, que ladeia agora o ex-prefeito da capital. Messinho e Cícero Lucena estão agora saindo do Colégio Meta, no bairro do Jardim. Chegando próximo também dele ali agora, o vereador João Corujinha.
1: Isso, e as imagens já nos mostram aquele panorama que a gente não viu em Patos. Sentindo a ausência aí de Veneziano Vital do Rego e André Gadelha.
3: Diogo Cunha Lima,
1: né? Também. Cícero, que está acompanhado de Mercinho Lucena e de vereadores da capital. Sentindo a ausência da mesma unidade que foi colocada pela chave do governo, também com Veneziano e André.
2: Foram estratégias diferentes, né? Isso. Utilizadas pelos candidatos. A chapa do governo decidiu ir em sua totalidade, né? Em sua maioria. Já Efraim foi ao lado de Queiroga. Efraim esteve ao lado
1: Cícero
2: de Queiroga.
1: Cícero
2: agora falando à imprensa estadual. Vê se consegue o áudio aí, Venilson Azevedo, do Cícero Lucena, do candidato Cícero Lucena, agora falando com a imprensa, vê se consegue o áudio dele.
4: Coragem, com determinação. Ainda não matam as pessoas na primeira, a gente não tem a oportunidade de sair da sua terra em busca da sobrevivência, de não ter o potencial da riqueza do nosso estado. Pequeno agricultor que vê a água, a construção do Rio São Francisco, a oportunidade de aumentar a sua vida, da intranquilidade nas famílias, para que Deus o livre, qualquer sujeito a passar por algo que não deseja a ninguém. Fico muito feliz, para agradecer a toda a militância, todo o apoio que encontramos, principalmente do povo. E como sempre faço, como essa, eu entrego muitas pessoas. Primeiro a Deus, depois ao eleitor. Olha, trabalhamos para isso, né? Embora tenhamos passado por uma série de injustiças, mas essas injustiças, como interferida, sempre me fortalece e me dá mais energia para trabalhar. O que eu me ofereci foi para isso, né? Para oferecer para uma pessoa uma condição de ter um parceiro, a exemplo dos demais municípios. Onde os investimentos devem ser feitos para melhorar a vida das pessoas. A nossa missão é a nossa atribuição, como na prática. Foi o que eu fiz sempre, em toda a minha vida. Eu não queria derrotar ninguém. Eu queria que a Paraíba ganhasse o meu conhecimento. E mais do que o meu conhecimento, experiência, e mais ainda, me convidar a fazer o bem.
2: Se o senhor tivesse uma última palavra para o eleitor paraibano,
4: que ele use a consciência dele para votar, que não se submeta às práticas
5: Hoje, com a experiência que eu tive numa missa na igreja Miguel Arcanjo, e o padre lembrou que o voto, cuidado para você não se curar. Né? Se antes eram moedas, hoje são reais que estão sendo oferecidos para comprar a consciência das pessoas. Sempre faço em casa, criaturas da cidade. Eu vou para casa ao lado da minha acompanhar o resultado que sempre respeitamos, o resultado do
6: eleitor. Deixa eu falar a
7: empresa. Acaba no primeiro turno. Como é que sua campanha tem acompanhado o resultado?
5: Já disse que eu sofri muito injustiça. Tentaram ganhar a eleição no tapetão, porque no momento que tirasse os votos válidos da minha eleição, obviamente não teria segundo turno. Está seguindo uma tentativa de não me deixar ir. Nós enfrentamos isso com dificuldade, nós estamos com a verdade, de um futuro de que algumas pessoas estejam catistas, oportunistas, estejam entendendo o que é que está em jogo dessa eleição, do cargo mais importante da vida política, que é o cargo de governador. Às vezes, vantagens imediatas, propostas, estão redirecionando aqueles que podem orientar, não aqueles que podem. E, vamos dizer assim, vantagens imediatas, propostas, estão redirecionando aqueles que podem orientar, não aqueles que

0: suas consciências. Então, eu tenho tranquilidade em relação a isso, mas também levei minha mensagem para os paraibanos do que eu queria fazer. Aí eles é quem decide.
1: O senhor fala com a imprensa após o.
0: Claro, não tem problema de sempre se ganhar respeito é séria, obviamente, que estarei falando.
1: Obrigado. Querido, estamos aqui também com o Marcinho. Se vocês quiserem, aqui, ele que é candidato a deputado federal, agora. Marcinho, sendo o dia grande, o que espera desse dia de hoje para a sua campanha, para a campanha de Ciro?
0: Mais importante tranquilo, fizemos uma campanha ali, um pouco na rua, Paraíba real, não dessa Paraíba vendida na vida, mas assim, eu fico aí muito confiante, não só da nossa futuro, né, do nosso ex-prefeito Cícero Lucena, candidato ao deputado, mas como também, se Deus permitir, da Paraíba, a eleição, a gente fez o nosso mandato. Os 8 meses que nós estamos à frente dessa legislatura, apresentamos as nossas propostas que nós conseguimos estar nesse período, e apresentamos para ele muita filha agora de possibilidade de passar. Mas eu continuo confiante, estou confiante de que a partir das 18 horas, 17 horas do internamento, para a nossa vitória.
1: A expectativa é que o
2: Caco.
1: Oi, pode falar.
2: Caco, já tem o local onde o grupo vai acompanhar a apuração e eu queria entender o porquê, não sei se ele consegue responder, que a chapa em si não fizeram como a situação, que está todo mundo indo votar junto. Por exemplo, na chapa da situação, a gente viu Nabô, João, que são os senadores, todo mundo junto com... Lucas, e aí com Cícero eu senti a ausência de Veneziano com Cícero, eu senti a ausência de Diogo Cunha Lima. O que foi que houve?
1: Vou perguntar, Messinho está aqui, eu vou terminar a minha pergunta que eu tava fazendo antes, e o pessoal do estúdio, o seguinte, o grupo do governador Lucas Ribeiro votou junto, o governador e os dois diretores, porque... Vocês não fizeram o mesmo. Por que é que Cícero não fez o mesmo? Cada um com tudo e logo está diferente.
0: Eu e o prefeito Cícero,
1: o prefeitíssimo Cícero, não votaram juntos. Não votaram juntos. Não vou votar com o Pátio, acompanhado de Lucas e João. Lucas vota em Campinas, acompanhado dos dois. Depois acompanha o João aqui. Essa é a
3: Olha, são 10h37, viu, Caco? Infelizmente, a imagem está excelente, mas o som ficou inaudível nesses últimos minutos. Não dá para entender a resposta do candidato a deputado federal e filho do ex-prefeito de João Pessoa, Cícero Lucena. As imagens do Caco, elas, volto a dizer, estão muito boas, mas infelizmente o áudio não está dando para que a gente leve, né, e seja perceptível para os nossos telespectadores. São 10 horas 37 minutos. 10h37 agora, né?
2: Campina, toda a equipe da MRTV está pronta, viu? Está pronta porque, assim, aqui é o seguinte, João Pessoa, Campina e a informação, Rodinei, não para não, viu?
3: A gente volta, a equipe direto aqui de João Pessoa, volta a partir do meio-dia.
2: Com Cláudio.
3: Com Cláudio Bezerra, com Napoleão Soares, né? Com toda a equipe, trazendo esse panorama. E eu, Rodinei Araújo, Daiana Lucas, Adinei Oliveira... E Fabiano Gomes, nós voltaremos.

0: Também a partir das 16 horas,
1: com Márcio Rangel,
0: o Márcio,
1: né?
0: Rangel também, para o momento da apuração. Isso. Dos votos e o resultado oficial. Então agora a gente vai numa conexão ao vivo, direto para a MRTV lá em Campina Grande, Márcio Rangel e sua equipe. É. E volto a dizer, a gente volta novamente com a conexão para João Pessoa a partir do meio-dia. E a partir das 16 horas, a convergência geral João Pessoa e Campina Grande trazer o resultado oficial das eleições.
2: Rodinei, a informação é que Márcio Rangel vai pegar aquele carrão 4x4 que ele tem lá de Campina Grande.
1: Carrão vermelho, é?
2: É, aquele carrão vermelho
0: o
2: mesmo.
0: Mercedão vermelho,
2: e
0: né?
2: E vai vir para João Pessoa, onde presencialmente ele estará no estúdio da FGTV.
1: Olha
2: pra
1: aí.
2: Para que juntos essa bancada, literalmente de peso, esteja reunida para trazer a você, a partir das 16 horas, o coração tum-tum.
1: Eita, a partir de 5
2: até o
1: horas.
2: Último voto, com análise em tempo real e a festa da vitória dos eventuais.
1: Boa rural que vai passar para muita gente,
0: olha,
1: né, Ednei?
0: Por enquanto, meu nome não é tchau, é até logo.
1: Até logo.
0: É até logo.
1: E aí, quem tá lá do outro lado de Campina Grande, é só. Olha o timaço que vai assumir a partir de agora. Não saiam da live, viu, minha gente? É o Ayrton Ribeiro, o Marques Júnior e o Gustavo Rovares. Eles assumem a partir de agora. E eu já tenho informação aqui, que eles já têm informação sobre a votação. Preste atenção. Lígia Feliciano, votação agora de Lucas Ribeiro em Campina Grande. Votação de Veneziano em Campina Grande. Eles também estão com informação já da votação de Nayana Pontes, de Marcelo Queiroga. E a informação também, sabe quem vai votar também? Ao meio-dia? Diogo Cunha Lima. E às 12 horas quem vota é João Azevedo. E fechando o ciclo de votação, André Gadelha, que vota às 15 horas e 1 minuto, viu? Então, a partir de agora, né, Rudinei?
0: Isso, nossa conexão, volta da Campina Grande. Deixa eu abraçar aqui o advogado doutor Albano Borba, tá nos acompanhando, um abraço, doutor Albano.
2: O doutor Sheinas fora também, tá aqui registrando, inclusive, na live, viu? Obrigado, Rudinei, um abraço, parabéns a você, Dayana, Ednei e todos os demais. Parabéns, Fabiano. Sucesso nessa maratona até a linha de chegada, com o anúncio da totalização dos votos na audiência que mais cresce na Paraíba. Conexão com Campina Grande, toquem daí, porque é a live mais vista das eleições 2026. Convergência FGTV, MRTV e FM Líder. Cheiro e até...
1: Até já, né?
0: Até já. A gente vai agora, conexão
1: votar.
0: Ao vivo.
1: Vamos votar agora.
0: Vamos votar, é hora de votar. Todo mundo agora, conexão ao vivo. João Pessoa, Campina, MRTV, assume de lá. E a gente vai aqui votar. Vocês já votaram? Vou fazer igual o Márcio Rangel. Vocês já votaram, meninos?
3: Assume agora a transmissão da MRTV, trazendo mais informações, como a própria Dayana falou. Olha, eu ainda não votei porque eu tô aqui desde 5 horas da manhã, né? Então, o meu processo de votação vai acontecer no período da tarde, ali logo no finalzinho da tarde. Mas, como vocês bem pontuaram, aqui nos estúdios da MRTV estão ao meu lado Gustavo Rovares e Marques Júnior, que agora tocam junto comigo essa transmissão.
4: Pois é, bom dia a todos, é um prazer estar participando dessa transmissão, líder em audiência aqui no estado da Paraíba. Parabéns ao trabalho de todos desde cedo e o empenho durante toda, não só a semana, né? Esse mês todo foi de preparação para a maior cobertura das eleições 2026 aqui na Paraíba. A gente que é do esporte, eu acho que a gente lida um pouco com política diariamente, né, Marques Júnior? Porque futebol, esporte também é um pouco de política, né? Números nos interessam, né? A gente tem falado muito sobre números e vai trazer daqui a pouco também mais números, não só em nível estadual, nível nacional, muita coisa para a gente destacar. Mas aqui da parte de Campina Grande, pelo que a gente tem acompanhado, inclusive com destaque a questão da segurança, né? O pessoal tem trazido informações, né, de que as coisas estão tranquilas, né, Everton? Por enquanto, pelo menos, nada de mais grave, né? Nada que, digamos, que atrapalhe esse pleito democrático deste domingo. Então, a gente está aqui a postos, daqui a pouquinho, com muita informação, muita gente importante que vai votando aqui em Campina Grande.
3: Você ainda não votou, não?
4: Não, ainda vou votar. Eu tenho costume, não é dos mais exemplares, mas adoro votar ali, faltando 15, 10 minutos. Eu gosto de sentir as ruas, né, de como é que as coisas estão acontecendo. Não vai mudar meu voto. Né, meu voto eu já tenho convicção desde de um tempo em quem eu vou votar, mas eu gosto de sentir como é que está o clima nas ruas. Mas hoje vou precisar voltar mais cedo, porque tem muito trabalho ainda pela frente.
3: E você, Marquinhos Júnior, seja muito bem-vindo ao nosso Paraíba nas Urnas, cobertura da MRTV e FGTV.
5: Bom dia, Verton, bom dia, meu parceiro aí na equipe de esporte, Gustavo Rovares, todos nós aí imbuídos dessa luta para fazer, é claro, a maior transmissão e levar para quem está nos em casa, acompanhando o telespectador através das imagens da MRTV, da FGTV, também pela 105 FM, também ligado conosco, é o seguinte... Eu ainda não votei, só vou votar lá por volta das 4 horas da tarde. Vou também dessa passagem. Já passei por Campina Grande logo cedo, estamos aqui desde cedo da manhã. A MRTV começou, foi a primeira na Paraíba, como sempre, o pontapé dado inicialmente para essa transmissão, para levar até você a maior informação das eleições de 2026 em toda a Paraíba e também, claro, dando um respaldo também na eleição nacional. Mas eu volto lá para as 4 horas, na tranquilidade, depois do meu dever cumprido aqui ao lado de vocês, dentro da nossa transmissão. Por enquanto, as coisas muito tranquilas em Campina Grande. Eu passei hoje pela manhã pela Zona Leste, ali de Campina Grande. Poucas movimentações ainda no início da manhã, mas já temos aí informações e mais que a coisa está, claro, encaminhando aí para uma eleição com mais pessoas nas ruas. Ao decorrer das horas vão passando, a coisa vai acontecendo, o eleitor está indo às urnas voltar, porque tem aquele sentimento, né, de seu patriotismo e de dever cumprido como eleitor nessa eleição 2026.
3: Com certeza, e a gente segue acompanhando, trazendo os números, todo mundo aqui ainda vai votar, mas a gente já tem candidatos, estávamos mostrando agora há pouco, os principais candidatos, tanto ao governo, quanto ao Senado, de forma aí, a nível nacional, como a presidência do Brasil, já votaram, e a gente segue acompanhando justamente essa agenda. Por isso, eu vou agora com o repórter Wanderson Gomes, que ele está mais especificamente na Escola Municipal Roberto Simonsen, que fica ali no bairro do São José, porque é onde vota o candidato à reeleição ao Senado, veneziano Vital do Rego. Agora há pouco, ele já chegou na escola e a gente vai trazer as informações. Wanderson.
6: Permanece aqui no bairro do São José, na Escola Roberto Simonsen, onde o senador da República, veneziano Vital, deve votar em instantes. Inclusive, a gente vai acompanhar já já a chegada dele para votar aqui na escola. Ele que está como candidato à reeleição ao Senado da República. Essa que é uma escola que faz parte da 17ª Zona Eleitoral aqui em Campina Grande, possui 10 sessões, cerca de 4 mil pessoas devem votar no dia de hoje. A gente acompanha já já, inclusive, a fala do senador da República, veneziano Vital. A expectativa, inclusive, é que ele chegue já já. Muitas pessoas, muitos apoiadores estão aqui, pessoas aqui de Campina Grande que são muito próximas a eles, o comitê, a comitiva dele também estão presentes aqui nessa situação. Vamos mostrar aqui, o Gabriel, como é que está a movimentação? Vamos acompanhar aqui a coletiva de imprensa.
7: As nossas escolhas. E eu torço e tenho absoluta certeza que o brasileiro, que é a brasileira, que é o paraibano, que é a paraibana, saberão bem fazê-lo ou fazê-la, essa escolha. É preciso que nós nos reportemos e essa foi a mensagem, além, evidentemente, daquela que me cabia, a de prestar contas à população da Paraíba sobre 7 anos e 9 meses de um trabalho que, graças a Deus, foi um trabalho exitoso, de entregas, com a responsabilidade de vida de um senador da República que dignificou ao nosso Estado com transparência, com seriedade, com obras e ações em todas as partes, mas também uma mensagem para que nós reflitamos e lutemos para que a boa política ela permaneça entre nós. A boa política é aquela feita com princípios, aquela feita com a devida honestidade, a seriedade, de bons propósitos, reconhecendo que através das melhores ideias, do bom debate oferecido à população, que a política deve ser feita. E eu espero que hoje, tenho certeza em Deus, que hoje a Paraíba haverá de confirmar dando essa resposta.
6: O que esperar dessa apuração à eleição desse ano?
7: Olha, eu, como eleitor e com as minhas escolhas feitas, eu espero as vitórias dos nossos candidatos. Eu escolho o melhor projeto nacional, não há dúvidas sobre isso para mim. espero que também para os milhões de brasileiros, que é o de votar de forma firme e convicta por aquele que defende a nossa soberania, por aquele que defende a nossa democracia, por aquele que apresentou ao longo desses últimos 3 anos e 7 meses os projetos, recompondo-os a muitos que foram esquecidos e abandonados. Eu me refiro ao meu presidente Lula, ao nosso governador, companheiro Cícero Lucena, ao meu parceiro André Gadelha, que foi fundamental, tem sido fundamental. São 2 votos ao Senado, Vené 155, André 151. É essa a composição que eu tenho defendido e as escolhas aos demais outros cargos.
8: Você deve acompanhar a apuração?
7: Não sei ainda, não tenho definido, não.
8: Obrigado, senador. É a fala do senador da República Veneziano Vital, ele que chega aqui na escola Roberto Simoncelli, no bairro do São José, aqui em Campina Grande. E a gente vai trazer todos os detalhes, inclusive o momento da votação dele aqui na manhã de hoje.
3: Tá aí a fala de Veneziano Vital do Rego, ele que é candidato à reeleição, né, pelo Senado Federal, estava ao lado, inclusive, da sua esposa Ana Cláudia Vital, acompanhando também esse momento importante, ela que, inclusive, é candidata, né? Na sua fala, Veneziano volta justamente a pontuar o que ele disse aí nas últimas semanas, principalmente depois da perca aí do apoio de muitos prefeitos aqui do nosso estado. Votação essa que deve permanecer até as próximas 5 horas da tarde. A gente vai seguir acompanhando os principais candidatos. Daqui a pouquinho, vota aqui em Campina Grande, mais especificamente ali na faculdade, na conhecida Faculdade de Direito da UEPB, no centro da cidade, o governador e candidato à reeleição, Lucas Ribeiro. Eles que estão nessa comitiva, né, vieram desde as primeiras horas da manhã lá do município de Patos, quando estavam justamente com o candidato Nabo Vanderlei, que vota lá, vem aqui para Campina Grande, e o último destino é João Pessoa, que é onde vota o também candidato ao Senado, João Azevedo. Essas votações você vai acompanhando aqui na MRTV, mas também tem muita repercussão das votações nacionais. Muitos países, né? Já temos vários países, inclusive, fechando a votação para a presidência da República, né? A gente tem inclusive alguns números, vai trazer para vocês, porque os candidatos daqui de Campinas já estão chegando às suas zonas e às suas sessões eleitorais, justamente para votar, para a gente ir mostrando. Agora há pouco, durante toda a nossa transmissão, a gente estava mostrando para você os principais candidatos votando, né? O Flávio Bolsonaro votando no Rio, o presidente Lula votando lá em São Bernardo do Campo, em São Paulo. E aí a gente já tem números, inclusive a gente tem as artes aqui que preparamos para vocês em relação aos países, justamente, que já tem essa apuração em andamento. Vamos começar exibindo para você, para a gente já trazer esses números.
4: Pois é, tá aí, ó, apuração no exterior, né, começando lá do outro lado do mundo. Minha irmã já morou na Nova Zelândia, viu? É lá, a gente daqui a pouco vai trazer números também, ó. O Lula vence na Austrália com 4.562 votos, 53,98% da votação. Flávio Bolsonaro com 30,52%, 2.500 votos, um pouco mais ali. O Renan Santos, o terceiro colocado, 316 votos, cerca de 3,74%. O Augusto Cury, 329, com 3,89%. O Romeu Zema, inclusive, que foi flagrado com o celular na urna, viu? É a notícia que chama a atenção em nível nacional. Com 132 votos, 1,56% do total. E o Ronaldo Caiado, 124 votos, 1,47%. No total, lá na Austrália, terra dos cangurus, Mark Júnior.
9: Pois é, lá na terra dos cangurus, já fechado, vamos ter a Coreia do Sul. Vamos lá, apuração no exterior para presidente, Coreia do Sul. Lula, 123 votos, equivalente a 56,94%. Flávio Bolsonaro, 72 votos, o referente a 33,33%. Renan dos Santos teve 6 votos, totalizando 2,78%. Ronaldo Caiado, 6 votos, 2,78%. Escritor Augusto Cury, 6 votos também com 2,78%. Rui Costa Pimenta teve 1 voto, 0,46%. Romeu Zema, 1 voto também computando 0,46%. Com a mesma votação de Samara, com 1 voto, 0,46%. O resultado esse lá na Coreia do Sul.
4: Tá aí, Filipinas. Nas Filipinas, só 4 foram votados, né? Votação de assim,
10: pequeno calibre, mas que, lógico, né, somando-se aí, tem uma importância fora do país. Flávio Bolsonaro com 33 votos, 53,23%. Lula, 26 votos, 41,94%. O Renan Santos, 2 votos, 3,23%. E o Ronaldo Caiado, 1 voto, 1,61% lá nas Filipinas.
9: Girando aqui na nossa tela, vamos até a Nova Zelândia, né? Onde o presidente Lula obteve 234 votos, com 70,48% dos votos lá na Nova Zelândia. Flávio Bolsonaro, 64 votos, 19,28%. Renan, 13 votos, 3,92%. Zema, 7 votos, 2,11%. Cury, 6 votos, 1,81%. Caiado, 5 votos, 1,51%. Samara, 2 votos, 0,60%. E Hertz, 1 voto, com apenas 0,30%. Esse, de momento, a votação já lá na Nova Zelândia. E continua o giro aí pelo mundo, Rovares.
10: Os votos em alguns candidatos que não são de tanta expressão, né, acabam revelando as pessoas quem é Clariana Barão, por exemplo, que eu nem sabia que era candidata.
11: Tem seu votinho ali, Berto, também. Você conhecia, velho?
12: A gente tá conhecendo. Tem uns que aí, meu amigo. Só pelo fato de ser desconhecido, acho que esse voto foi o dela.
10: Um familiar que mora lá na Singapura. Lula, 190 votos, 54,60%. Flávio Bolsonaro, 92, 26,44%. Renan Santos, 22 votos, 6,32%. Augusto Cury, 21 pontos, aí 21 votos, 6,03%. O Romeu Zema, 12 votos, 3,45%. Ronaldo Caiado, 6 votos, 1,72%. Rui Costa Pimenta, 2 votos, 0,57%. Samara, também 2 votos, com a mesma percentagem aí de votos lá na Singapura. E a Clariana Barão, 1 voto, 0,29%.
9: Vamos continuar girando, vamos ter a Tailândia. Flávio Bolsonaro, 51 votos, 50% dos votos apurados lá na Tailândia. Lula, 40 votos, 39,2%. Renan Santos, 3 votos, 2,94%. Escritor Augusto Cury, 3 votos, 2,94%, a mesma percentagem. Zema, 1 voto, totalizando aí 0,98%. E Samara, 1 voto também com 0,98%. Assim, votações lá na Tailândia.
12: Esses, inclusive, são os primeiros números que chegam aí dessa apuração do exterior, os primeiros países que já computaram esses votos, e a gente já vai trazendo para você. Atualizações, inclusive, vão acontecendo ao longo da manhã, porque outros países também seguem justamente em apuração. Daqui a pouquinho a gente traz esses números de forma internacional, né? Esses números que vêm de fora do Brasil. Mas vamos voltar agora a falar aqui de Campina Grande, eleições que seguem movimentadas, porque tem candidatos votando aqui na Rainha da Borborema, viu? Estava previsto, inclusive, para agora há pouco, e se concretizou justamente o voto de Lígia Feliciano, ela que é candidata na chapa com Lucas Ribeiro como vice, né? Ela vota aqui em Campina Grande, ali no centro da cidade, no Colégio das Damas, né? Próximo à Praça da Bandeira, para quem não é aqui de Campina Grande. Ela votou agora há pouco, inclusive conversou com a nossa equipe.
13: Quem sou com Lígia Feliciano, candidata a vice-governadora. Candidata, a expectativa para esse pleito, a expectativa para a eleição, o mais importante, vai acompanhar o resultado aqui em Campina ou segue com o titular para João Pessoa?
14: Hoje é um dia que eu quero, é muita gratidão ao povo da Paraíba, a quem nos abraçou essa causa, porque compreende que é o melhor para a Paraíba. Eu vou continuar o dia aqui, agora, na votação, vou acompanhar depois a votação do senador João. Vou junto com o Lucas, João, que na boa, e com muita gratidão, primeiramente a Deus e segundo ao povo da Paraíba.
12: Tá aí a fala da candidata a vice, todo mundo votando e, claro, nas expectativas. Todo mundo tem que falar que tá nas expectativas boas para essas eleições. Mas eu queria que vocês comentassem aqui um pouquinho comigo, rapazes. O que, é que vocês acham dessa eleição agora? Vai ter segundo turno? O que, é que vocês acreditam? Na minha opinião, eu até vi uma analogia muito parecida. Hoje a gente, às 8 horas da manhã, lançou uma moeda e a gente não sabe de que lado vai virar. Em que lado vai virar? Vocês acreditam muito, principalmente nesse recorte local aqui, vocês acreditam que vai terminar agora no primeiro turno ou tende sim a acontecer um segundo turno? A gente viu muitas pesquisas, inclusive, apontando vários cenários.
10: Eu acho que em nível nacional é praticamente certo que teremos o segundo turno, né, entre os candidatos Lula e Flávio Bolsonaro. Quando a gente vem para o Estado, as pesquisas têm mostrado o atual governador e candidato Lucas Ribeiro bem à frente dos demais. A tentativa por parte, inclusive, dos adversários em tentar justamente descredibilizar, ou pelo menos não fazer com que as pesquisas influenciem na votação, porque muita gente, a gente sabe, que tem aquela ideia de não vou perder meu voto, ou seja, quero votar em quem vai ganhar. Isso a gente vê muito no futebol também, Verto. Aqueles que não têm time do coração a dizer, se o Flamengo está bem, então eu sou flamenguista hoje. Né? Se passa uma época, o Palmeiras passa a ser o melhor time do país. Então, existe isso também, aí eu acho que de forma negativa na eleição. Né? As pessoas deveriam se apegar a princípios, né? A empatia do candidato também conta, a forma como lida com o seu eleitor. Mas, a priori, eu acho que passa por uma necessidade de tentar entender o cenário em que o candidato Cícero Lucena, né, nas últimas semanas, tem tido uma queda de rendimento, né, na votação. Esses problemas que colocaram em xeque a própria eleição do ex-prefeito de João Pessoa, eu acho que nessa hora conta também, eu acho que dá uma esfriada, né, no eleitor, porque aquele que tinha uma convicção lá atrás, quando começaram as pesquisas, em que o candidato Cícero Lucena estava à frente, né, nas pesquisas, e depois veio caindo, e já pesquisas mostraram esta semana ele até alguns cenários atrás do candidato Efraim. Esses votos do Cícero é que eu tenho um pouco de dúvida, né, em relação àqueles que estavam um pouco indecisos, aqueles que são oposição ao governo do Estado, então podem migrar, quem sabe, não sei, para o candidato Efraim, embora tenham linhas diferentes, né, o Cícero representa uma parcela, digamos, de eleitores de esquerda, o Efraim já é totalmente diferente, mas eu acho que se for por fé e esperança ou achismo, fica difícil, mas que as ruas, pelo que a gente tem visto, estão sendo preenchidas com mais pujança, assim dizendo, pelo candidato Lucas, né? Então é um cenário de que pode sim terminar no primeiro turno aqui no estado da Paraíba, até porque as pesquisas, Beto, pelo menos as que a gente trouxe aqui, mostravam que somando os outros dois candidatos abaixo, no caso Efraim e Cícero, independente da posição em quem está em segundo, ou estava em segundo ou não, não alcançava sequer a votação do candidato Cícero Lucena. Então, eu acho que não passa pelos indecisos, passa pela consolidação da candidatura de Lucas.
12: Marques Júnior.
5: Vamos lá. O cenário nacional fica muito difícil, né? De momento, quer dizer, termina agora, porque eu também bem creio em questão de segundo turno por dois pontos, né? Divergem algumas pesquisas, colocando ali, polarizando o presidente Lula com o candidato Flávio Bolsonaro, é onde alternações de pesquisas, alternância de pesquisas em número de resultados, colocam ali os dois muito próximos. Uma hora Flávio na liderança, uma hora Lula na liderança, e isso aí deve forçar aquela polarização que nós falamos. Terceira via, desidrataram muito ao longo desses últimos 30 dias. Né?
10: Eu acho também, Max, que o Augusto Cury, ele surge, né, no momento de principalmente para os indecisos, que sempre buscam, a Marina já foi, né, o Ciro já foi, né, já tivemos, digamos, essas terceiras vias mais fortes. O Augusto Cury, ele surge num debate em que os outros candidatos não participam, né, e ele chama a atenção. Só que aí, o fato de não ter outros debates, incluindo os candidatos que estão puxando aí a régua, né? Digamos, o candidato Lula e o candidato Flávio, eu acho que foi muito ruim para o Augusto. Se tivesse mais debates, eu acho que o Augusto Cury poderia ter dado uma puxada um pouco maior.
5: Aí você tem dois pontos.
10: Aí ele volta a ser aquele ainda desconhecido, o escritor, né? Mas o Augusto do debate, eu acho que poderia ter mais votos. Então ele dá aquela, ele chama a atenção, alguns compram a ideia, e só depois, que aí os debates não acontecem e ele perde, eu acho. Esse crescimento.
5: Eu considero o Cury, e vocês me corrijam se eu estiver errado, e o telespectador também, teve um momento de onda, de tsunami. Sim. Do próprio Renan, dos Santos, que depois deu aquela esfriada com o aparecimento do Cury. E o Cury, ele lança ali um tsunami também, ele chega ali a pontuar bem e depois ele recua. Isso mostra a força da polarização que retorna para os dois protagonistas dessa eleição, que é o atual presidente Luiz Inácio Lula da Silva e o então candidato do PL, o Flávio Bolsonaro.
10: E aqui no estado, você acha?
5: E aqui no estado, eu creio assim, nós temos três candidatos, são três vias. Em um estado que tem pouco mais de 3 milhões e 200 mil votos, tudo bem que as pesquisas mostram aí à frente o atual governador do estado, Lucas Ribeiro, mas a gente tem de ver que é um polarizado no Lucas, na primeira colocação dentro das pesquisas, que são muito questionadas pelos seus dois adversários, mas também você tem esse recuo que você acabou de citar do Cícero Lucena, que largou na frente, né, perdeu ali um pouco de gordura, foi perdendo essa gordura com o passar do tempo, e o Efraim, que no momento surfa nessa questão de polarização entre o PL e o PT, que ele consegue ali dar uma surfada na onda, digamos, do eleitor bolsonarista. O que leva hoje nas pesquisas atuais está acima de 30%, como nós tivemos aí. O Lucas dispara. Nas segundas pesquisas, isso, volto a dizer, questionadas pelos eleitores, tanto de Cícero como de Efraim Moraes.
10: Eu acho que outro ponto, Veto, para passar a bola para você também, é o crescimento do candidato Nabu. Né? É fato, né? São números
5: que... Aí nós já vamos para Senado, né?
10: Mas que eu acho que influencia muito na candidatura de Lucas, porque não estou dizendo que está eleito, mas o candidato João Azevedo, ex-governador, ele, desde o início da campanha, desde o início das pesquisas, ele sobra, né? Pelo menos o que mostram os números das pesquisas. Então, isso faz com que essa gordura que ganha o João, ele possa transferir um pouco para a segunda candidatura, né? Já que esse ano são dois senadores. E o Nabô ganha muito com isso. Quando a gente vai para o lado do candidato veneziano, que diretamente concorre com a segunda vaga, ou uma das vagas com o candidato do Sertão do Estado, o Nabô, não tem essa outra via que puxe. O André Gadelha não puxa. Né? E aí o que, é que a gente nota em Campina Grande? Né? Pessoas que tinham aquela convicção do voto de direita, né? No candidato Queiroga,
5: do Queiroga.
10: Do Major, Fábio, né? Algumas pessoas questionando esse voto, um dos votos, em Campina Grande, estou falando em relação a Campina, não em relação ao Estado, mas em Campina, ou pessoas que têm em algumas cidades também empatia por veneziano, mas pessoas de direita deixando de votar em um dos dois de direita para votar em veneziano pensando em Campina.
5: Eu vou dar um exemplo, é outro fenômeno.
12: Movimento barrista aqui, principalmente depois dessa quantidade de prefeitos que tiraram o apoio de veneziano e colocaram anunciaram apoio a Nabô. A gente viu isso crescendo muito nas últimas semanas, mas é o que a gente pontuar aqui. Vai impactar realmente os eleitores desses municípios? Porque é justamente esse ponto que Gustavo acabou de tocar aqui. Muitas pessoas, independente do partido ou de quem é aquela chapa que você vota sobre o governador,
10: você consegue transferir,
12: você consegue, né? Transferir. Então, assim, muita gente, escutei muitos comentários nesse sentido também. Eu acho que é o que pode, sim, ainda sustentar a votação do veneziano.
5: Isso. E outro ponto, né, daquilo que vocês tocaram aí agora há pouco para o telespectador entender o que está acontecendo. E eu gosto de comentar em cima daquilo que nós escutamos nas ruas, nós vimos nas ruas. Né? De ontem para cá, uma tendência muito forte desse segundo voto da direita, como você bem falou, principalmente para o campinense, né? Para quem está inserido aqui no Planalto da Borborema, não falo só Campina, mas regiões também, ciclo vizinha, em cima desse voto. Vamos dar o voto aqui a Queiroga, que dá o eleitor de direita, e optar por um veneziano, Vital do Rei, onde consegue assim barrar esse crescimento de Nabô, que na boca de muitos não seria algo viável para Campina Grande, vendo a visão de região. Né?
10: E tem outra situação, pesquisas que foram feitas em relação a vários fatores, um deles pesquisando sobre quem os eleitores conhecem. Né? Você conhece o candidato João Azevedo? Tantos por cento. Né? Você conhece o candidato Nabô? Tantos por cento, veneziano tantos. O Nabô é o menos conhecido entre os principais candidatos, né? Eu estou dizendo entre esses três, né? Tirando o Queiroga, né? Então, assim, tem essa questão também em Campina Grande, porque o Nabô, ele é marcado por ser ex-prefeito de Patos, né? Tem uma atuação no sertão, então ele não é conhecido aqui em Campina Grande e em João Pessoa. Então essa migração também passa por esse bairrismo dito, né? Que existe em Campina Grande, tem isso muito forte, né? E essa migração é algo interessante, porque o candidato veneziano usa como seu slogan o senador de Lula. Então, você imaginar que alguém que votaria, né, fechado, 22, 22, 22 em tudo, praticamente, você pular para um voto do senador de Lula, mostra Campina, de certa forma, trazendo para si um certo protagonismo em relação à cidade. Não estou dizendo que isso vai decidir, mas é um fenômeno que acontece nos últimos dias. Várias pessoas de extrema direita pulando um dos votos de um dos candidatos, seja do Major ou mesmo do Queiroga, para o candidato veneziano, pensando em Campina. E não só eu sinto isso para Senado, sinto também quando se fala em candidatura a deputado federal. Algumas pessoas também que votariam fechado no PL, pensando em candidatos que estão ali, digamos que no meio, né, em cima do muro. Uma hora eu estou na esquerda, outra hora eu estou na direita, o que me convém. Eu não vou citar o nome de candidato para não influenciar ninguém, mas, de certa forma, Campina ela tem um quê de votar um pouco diferente. A gente nota, não estou dizendo que é melhor ou pior, porque cada voto é igual, né, do cara lá em Cajazeiras a Santa Rita. Mas em Campina a gente sente muito isso. E o que você falou também eu levo em consideração. Não obrigatoriamente o candidato, o prefeito consegue transferir esses votos. Como é que você pode, Verton, trabalhar 2, 3, 4 meses de uma campanha que acontece já desde o fim da campanha de 2024, acho que dá para dizer lá, já começou essa campanha, e você, de uma hora para outra, dizer não, agora você volta no outro. A pessoa chega em casa, como é que se explica isso? Que muitas vezes é um pai de família que influencia sobre o voto em casa, uma mãe, assim, não, a gente ia votar em fulano, agora vai deixar de votar. Mas por quê? Quem é esse? Um exemplo, né? De todos os lados, não estou dizendo esse outro lado. Então, é algo assim que para quem tem uma convicção no voto, para quem tem um certo já saber ou interesse em um voto através de uma pessoa, através de propostas que a gente pouco viu, você de uma hora para outra mudar não é tão simples.
15: Olha, enquanto vocês aqui vão falando sobre essa questão de primeiro, segundo turno, se vai ter, se não vai ter, quem são os nomes ali que estão à frente de tudo isso, nós temos uma enquete aí no nosso YouTube. Tá? Obrigado pelo carinho da grande audiência, tanto aqui na MRTV como na FGTV, lá na capital paraibana.

0: 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Vamos ao intervalo comercial. Daqui a pouquinho a gente volta trazendo mais detalhes, voto a voto, nas eleições 2026.
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1: E olha, o Ministério Público já está, inclusive, investigando esse tipo de ação em relação às campanhas. Logo cedinho, ali no maior colégio eleitoral aqui de Campina Grande, que é a UFCG, quem estava por lá era Adriana Amorim, ela que é promotora do Ministério Público e falou sobre essa questão.
2: Nesses primeiros momentos aqui da manhã, né, deste dia tão importante, né, do exercício da democracia, o Ministério Público está fazendo uma fiscalização nos locais de votação para verificar, em especial, esse derrame de santinhos, né, que é uma prática irregular de propaganda, além de configurar crime. Então, estamos fazendo essa verificação nos principais pontos aqui da 72ª Zona para verificar esse tipo de prática. Então, vão ser apuradas essas questões para as devidas medidas. Temos esta esperança de que o pleito transcorra da melhor forma, que o eleitor ele tenha esse respeito à sua vontade, à sua liberdade. Então, creio que este será realmente um pleito muito positivo para a democracia brasileira. Se tratando de uma irregularidade de propaganda, essas informações serão encaminhadas para a Procuradoria Regional Eleitoral, em João Pessoa, né, que detém atribuição, e configurada também a questão criminal, aí sim a competência territorial de Campina Grande, para as medidas também que serão necessárias para a averiguação da responsabilização. Realmente é uma prática antiga, certo? Uma prática bastante comum e que a justiça tem tomado as medidas para que isso realmente seja suspenso, né? Seja paralisado, mas é realmente muito complicado, muito difícil.
1: Tá aí a fala da Adriana Amorim, ela que é do Ministério Público, promotora, né, falando sobre essa investigação. Eu tava por lá, acompanhei, eles estavam fazendo justamente registros, né, fotografias e vídeos, pegando inclusive todos os santinhos de cada candidato, porque, como você pontuou, Rovares, as imagens até mostram, mas não é um candidato específico, são muitos, e em cada rua o pessoal vai jogando lá para justamente incentivar aquelas pessoas de forma errada a realizar justamente essa votação. Vamos aguardar, inclusive, quais serão os desdobramentos em relação a esse fato, viu? É isso, a gente segue acompanhando. Vamos reforçar, Marque Júnior, onde é que o pessoal pode nos acompanhar a nossa transmissão.
3: Vai aí na MRTV, nas plataformas do blog do Márcio Angel, vai também na FGTV, você que está em João Pessoa nos acompanhando, quer votar, quer computar seu voto lá na nossa enquete? Você acha que vai ter primeiro turno, segundo turno na Paraíba, no Brasil? Né? Você vai votando lá, ou nos dois, né? Tanto na Paraíba como a nível nacional. Vota lá na nossa enquete. Você está na FGTV, dá o seu voto aqui conosco e migra lá para a FGTV. Se você preferir estar na MRTV, uma coisa é certa. Nas nossas multiplataformas, na Rucum TV, no YouTube, Facebook, Instagram, TikTok, você tem a MRTV levando a maior audiência. Eu digo aqui, ó, pesquisando aqui, eu gosto disso, eu sou homem dos números, né? Obrigado a você que está nos dando aí, deixando o teu like, se inscreve nos dois canais, na FGTV, na MRTV, é muito importante para que você deixe o seu like, se inscreva conosco, para que o YouTube possa jogar para muito mais pessoas esse trabalho que está sendo feito desde as 6 horas da manhã. Vai ser a maior cobertura, já está sendo a maior cobertura em toda a Paraíba, quando o assunto é eleições 2026, e aí você vai escolher, claro, com muita qualidade, com profissionalismo, com inúmeros jornalistas espalhados pela Paraíba, do litoral ao sertão do estado, para levar para você a maior transmissão. Então escolhe aí nos nossos canais, YouTube, Facebook, TikTok, Instagram, MRTV, na plataforma do YouTube da FGTV e também na 105, né? Na 105, aí no litoral paraibano, nos acompanhando também. E lembrando, tá? Você que está conosco, nos acompanhando na nossa transmissão, vai votando na nossa enquete. Você acha que vai ter segundo turno na Paraíba, vai ter segundo turno a nível nacional, ou tanto na Paraíba como também no Brasil, segundo turno. E aqui você vai mandando deixando o teu recado. Daqui a pouco começo a ler alguns comentários e agradecendo você estar do outro lado participando conosco na nossa live.
4: Só rapidinho aqui algumas pinceladas, lógico que a gente está acompanhando também a eleição em nível nacional. Dois fatos aqui chamando a atenção. Um deles que aconteceu no Paraná, né, o ministro Nunes Marques suspendendo a decisão que deferiu a candidatura do Deltan Dallagnol lá ao Senado no Paraná e ele podendo ser votado. E uma notícia triste, né, que a mãe da Tabata Amaral foi internada em estado grave após um acidente durante essas eleições. Imagina assim, a família se envolve muito, né? A gente falou agora há pouco da caravana, né, da comitiva do atual governador Lucas Ribeiro, ao lado do candidato João Azevedo e do Nabor Vanderlei, né, se deslocando do sertão a Campina Grande, de Campina Grande a João Pessoa. Então, naquela pressa, naquela ansiedade de estar em vários locais, né, e aí você fica mais suscetível a isso, né? Essas viagens rápidas, tem que estar em várias cidades, né? Infelizmente, em um ato de campanha, a mãe da Tabata Amaral acabou se envolvendo e batendo a cabeça no chão e foi internada em estado grave lá na Zona Sul de São Paulo, Veto.
1: A gente vai trazer mais informações, vocês podem acompanhar a cobertura completa, inclusive aqui nas nossas redes sociais, tanto o blog do Márcio Rangel, como também no nosso site, blogdomarciorangel.com.br, informações a nível nacional também.
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1: Olha aí, a gente já tem mais candidatos que estão pleiteando uma vaga nas eleições de 2026, votando, viu? Agora a gente vai lá para Guarabira, olha só as imagens do deputado federal Ranieri Paulino, ele que é candidato à reeleição, acabando de chegar no Colégio Estadual lá em Guarabira, né?
4: Isso é da Desportiva Guarabira.
1: Olha aí.
4: Equipe lá do Brejo.
1: Ele tá chegando, inclusive, com sua esposa, com certos familiares, apoiadores também, justamente nesse momento de campanha, as equipes da MRTV, da FGTV na Paraíba, mostrando para você esse momento. Inclusive, ele conversou com a imprensa, vamos ver.
5: Expectativa de um pleito harmonioso, é isso que a gente pregou na campanha, de paz, né? Esse é o nosso estilo. Né? E tenho sentido muito essa resposta muito positiva a partir da minha cidade, de Guarabira, que anseia em ter uma representação federal e não apenas um deputado federal, né? Com um perfil, né, que eu tenho me apresentado, com pautas consistentes, com contemporizações, tenho procurado orgulhar a Paraíba, orgulhar o Brasil, né? Sempre que eu falo, né, eu sempre faço questão de mencionar de onde eu vim, tenho orgulho de ser daqui, moro aqui, na rua Padre Geraldo Pinto, vim a pé para exercer a minha cidadania, né? Isso tem um significado, né? Ter um deputado federal daqui, da cidade, mas também que defende pautas muito consistentes, como, por exemplo, né, defender as pessoas com deficiência, que é uma pauta invisibilizada, são poucos os deputados que falam e que se dedicam a isso, eu tenho feito isso com toda a minha força, né? Isso, inclusive, tem tido uma resposta muito positiva das pessoas identificarem em mim um porta-voz, né, desse sentimento. Então, é um momento de gratidão, cumprimentar a imprensa paraibana, cumprimentar a minha militância, os amigos que estão sempre conosco, aqui a gente fez uma parceria muito consistente, né, calçado, lastrado, em trabalho, com Tibério Limeira, com João Azevedo, com Lucas, com Nabor, né? Então esse é o nosso sentimento, o sentimento de que fizemos muitas entregas e podemos ter saído às ruas pedindo o voto e agora aguardar o resultado. Que Deus nos abençoe, né? Que as pessoas tomem a sua melhor decisão. Esse é o meu desejo, cumprimentar todos que participaram do pleito, né? Da imprensa, à justiça eleitoral, aos candidatos, inclusive quero aqui registrar a postura dos candidatos de Guarabira, né? Não tivemos nenhum episódio que porventura viesse causar qualquer tipo de harmonia no pleito, né? Se foi, aconteceu muito pontual, não foi nada que a nossa cidade ou nossa região tenha sido maculada. Então, eu quero cumprimentar também os nossos concorrentes, os nossos adversários, que cumpriram cada um com o seu papel para que cada um fizesse a melhor escolha, né? Esse é um momento de escolhas. E o que eu pedi na campanha, continuo a pedir. Pesquise, avalie e compare. É importante que a gente faça as comparações, né? Então, estou aqui para cumprir as decisões que sairão das urnas.
6: Vai fazer alguma visita ainda hoje, durante o dia, em outras cidades?
5: Sim, vou percorrer algumas cidades, mas quero ficar mais aqui na cidade de Guarabira, recebendo os amigos, né, cumprimentando os amigos, também sendo esse esteio estabilizador, né, da eleição, porque tem um jurídico que está fazendo um trabalho muito bem feito, mas aqui à disposição. Vou ouvir a apuração aqui na minha cidade de Guarabira, quero ir para a rua mais tarde, especialmente com a vitória de primeiro turno do nosso governador Lucas Ribeiro, uma vitória que eu não tenho dúvida que vai ser linda, acachapante na Paraíba e aqui em Guarabira, pelo trabalho que o nosso time fez, mas também pelos postulados que Lucas Ribeiro tem defendido, e torço muito para que essa chapa ela seja majoritária na sua íntegra com o senador Naboa e com o senador João Azevedo.
3: Você que está nos acompanhando pelo nosso YouTube, pelos nossos canais de transmissão, também pela 100.5 lá de Santa Rita, Líder FM, destacando nesse momento Guarabira, Guarabira que é destaque no cenário paraibano em termos de política. Sabemos da força de Guarabira no brejo paraibano, é a rainha do brejo paraibano, é a capital do brejo, eu também sou do brejo paraibano e sabemos aí da importância eleitoral que tem Guarabira para o cenário político da Paraíba. Saímos de Guarabira, vamos saber como foi a votação aí por parte do candidato ao Senado, Marcelo Queiroga. Gustavo Rovares, o Marcelo Queiroga acabou de votar, né?
1: Que vota lá, inclusive, em João Pessoa, isso, viu? Lá no Sebrae. Vamos ver o que o Marcelo Queiroga disse. Depois da votação, ele conversou com a imprensa e falou principalmente sobre as demandas do nosso estado.
7: Vai se reunir para escolher os destinos do Brasil. Como candidato ao Senado, gostaria de reiterar a confiança na justiça eleitoral brasileira, no processo eleitoral que seguramente vai escolher aquele que é efetivamente o escolhido pelo povo brasileiro. Uma eleição importante para o Senado, nós vamos eleger 2/3 do Senado Federal. O candidato que vai ser escolhido hoje vai ficar do Senado até 2036. E nós vivemos uma fase muito complexa no nosso Brasil, muita polarização, não só no Brasil como no mundo. Então, por isso, precisamos de pessoas experientes e o Senado tem um papel fundamental, que é resgatar o equilíbrio entre os poderes. Um ciclo se encerra no Brasil com a eleição de Flávio Bolsonaro, aqui para a Paraíba, uma esperança com a eleição de Efraim Filho, para trazer uma nova perspectiva de desenvolvimento para o estado da Paraíba. Eu estarei lá no Senado Federal, ao lado de Carol Moraes, que é minha suplente, e do professor Ebi Candeia, para fazer um mandato no Senado à altura do que os brasileiros esperam de um senador. Propostas legislativas para aprimorar o ordenamento jurídico brasileiro, fazer com que o Senado resgate o seu papel histórico de equilíbrio entre os poderes, que se perdeu fruto de um poder judiciário, no caso do Supremo Tribunal Federal, que hoje é reprovado pela imensa maioria do povo brasileiro. E quando eu digitei ali o número 22 de Flávio Bolsonaro, 22 de Efraim, 222 de Queiroga e 300 de Major Fábio, eu fiz isso com a consciência de que este voto vai mudar a história da Paraíba, do Nordeste e do Brasil.
8: Você acompanha onde a apuração dos votos?
7: A minha casa, com minha esposa, com a minha família, que é o que eu faço há mais de 41 anos, né? Desde a primeira vez que votei como cidadão, em 1985, para prefeito aqui de João Pessoa, no meu colega doutor Antônio Carneiro Arnaud, até hoje, né? Quando votei para presidente da República, Flávio Efraim, Queiroga, enfim, né? Então, uma expectativa muito positiva para o nosso país. Registrar mais uma vez o agradecimento a Jair Messias Bolsonaro, que veio aqui da Paraíba buscar um médico que estava num plantão noturno para ser o ministro da Saúde, responsável por comandar o SUS na época mais complexa da saúde pública brasileira.
9: No cenário nacional, o senhor já acredita em vitória de primeiro turno?
7: É possível haver vitória de primeiro turno, porque está havendo um movimento do voto útil. Os outros candidatos, que também são do centro, do espectro político de direita, de centro-direita, esses eleitores querem já encerrar essa eleição para virar essa página da história brasileira e começarmos de novo um Brasil que pensa no futuro, um Brasil que quer prosperidade, um Brasil que quer um sonho para os brasileiros. Não é possível que o Brasil hoje esteja na situação que está. Em 1980, como é que era a China? E como é que era o Brasil? Como é que o Brasil está hoje? Como é que está a China? Isso é fruto de quê? É de não termos o foco no que é importante para o Brasil, que são os brasileiros, não são os banqueiros, não é Daniel Vorcaro, não é, que fica aí contratando esposa de ministro do STF. Fique sabendo vocês que se eu estiver no Senado Federal, igual que fez Efraim, votarei pela instauração do processo de impeachment do senhor Alexandre de Moraes, de todos aqueles que ousarem cometer crime de responsabilidade. Supremo Tribunal Federal não é lugar para pilantra. Supremo Tribunal Federal é lugar para jurista, para pessoas que sabem respeitar a Constituição e fazer a Constituição ser cumprida. Não para pessoas que estão ali para se associar com criminosos financeiros. E isso vale também para o Poder Legislativo. Não é justo que os brasileiros estejam aí comendo pão que o diabo amassou para fazer sua feira, enquanto pessoas vão para festas na Inglaterra tomar uísque, que eu nem sabia, nunca tinha ouvido nem falar no nome, um tal de Macallan, que obtém contratos para sua cunhada, de empréstimos bancários vultosos. Se a Paraíba quer isso, sinto muito. Não é bom para a Paraíba, não é bom para os seus filhos. Se a Paraíba quer uma BR-230 com a obra inacabada, em que um senador coloca 210 milhões de reais para ser administrado por um diretor do DENIT, que ele indicou, alguém que não é técnico, que depois um contrato é vencido por um conjunto, um consórcio de empreiteiras, e subcontratam empresas da cozinha da casa desse senador. Isso é uma vergonha. Não há como nos indignar com isso. E nós precisamos mudar, porque não precisamos de pessoas que não têm coragem de cumprir. Não há como nos indignar com isso. E nós precisamos mudar, porque não precisamos de pessoas...

0: isso aí. A gente viu agora a fala do Marcelo Queiroga, ele que estava acompanhado da sua esposa, estava acompanhado também do candidato Efraim Filho, que também estava acompanhado da sua esposa. Nesse momento de votação, aproveitou justamente para reforçar esse discurso que ele vem pregando durante toda a campanha em relação a duras críticas ao Supremo Tribunal Federal e também às demandas do Brasil e da Paraíba como um todo, além de, claro, reforçar esse apoio tanto a Efraim como também ao candidato Flávio Bolsonaro, né?
1: Não foge muito do discurso questão de apoio, de como foi agora há pouco a eleição, a votação também e as falas do ex-governador e candidato ao Senado, o João Azevedo, como também o próprio Queiroga pedindo na Nacional para o seu candidato, o Flávio Bolsonaro. Da mesma forma também que o João pede, juntamente com o Nabô, né, o voto para Lucas e o voto para... E o discurso diferente aí é apenas que um se volta a bater mais nas questões que envolveram aí nos últimos dias, né, o STF. Né, uma fala mais dura, mais precisa ali, do até mesmo pela sua... Pelo seu viés, né, de momento, o Queiroga. Mas isso mostra que, de um lado, se tem a caravana que vem do sertão para o litoral com João Azevedo, com Nabô Vanderlei e Lucas Ribeiro, né, lá na capital foi o contrário. Se eles começam a vir do sertão para cá, eu creio também que o Queiroga, juntamente com Efraim, com a sua caravana, ela vem do litoral para o sertão. Fazer o contrário, né? Com relação...
2: A diferença é que nessa caravana não está... É, o candidato Major Fábio,
1: sim,
2: né, que a gente não viu, já votou lá em João Pessoa, inclusive, é, mas nessa caravana é um pouco menor. Né, eu acho que também, justamente pela não vou dizer pouca representatividade, mas da direita, o Marcelo Queiroga é mais conhecido porque foi ministro. Né, então, tem todo um peso a mais. O Major Fábio meio que anda por si só.
0: E qual é a questão, principalmente? Diferente da chapa governista que lançou duas pessoas para o Senado, o grande problema que a direita, inclusive, aponta foi a falta desse segundo nome para o Senado. E por isso a gente vê um apoio misto. Misto que eu digo, algumas pessoas da direita votam em Major Fábio, justamente por ele ser o que se aproxima do discurso da direita. Outras pessoas evitam, apesar de ser de direita, votar em Major Fábio e tender votos agora a outros candidatos, como o próprio Veneziano.
1: Vocês prestaram atenção numa coisa, que de primeira mão, para a primeira opção, digamos assim, na chapa governista, logo de cara, foi já declarado o atual governador, hoje candidato, João Azevedo. Né? E depois veio essa onda Nabô. Nabô veio com a onda depois. O que não tem na direita, porque a direita, como você muito bem falou, Verto, ela lança Queiroga como primeira opção de voto da direita, mas se ressalva com relação ao segundo nome, que poderia ser o Major Fábio, mas que vem do Partido Novo, né? Do Partido Novo, que não está coligado ao PL dentro da Paraíba. Isso também pode ter gerado um desgaste para o próprio Major Fábio, né? E para a direita em ter uma segunda opção de voto. Aí eu volto a dizer, essa onda que nós estamos acompanhando, pelo menos na nossa região aqui, desses 5 dias para cá, dessa semana que passou para cá, inteira aí a opção de, mesmo sendo de direita, votar num candidato ao Senado que declarou voto ao presidente Lula, né, durante toda a campanha, se tutorizando como o candidato do presidente da República ao Senado aqui na Paraíba. Então, há um desgaste natural para a segunda opção da direita, por não ter essa coligação PL com o Novo, né? E aí busca no Novo um segundo nome, que está sendo sucumbido até mesmo nos últimos dias para a questão do voto do segunda opção ser o Veneziano.
2: Até porque essa eleição mais... digamos que difícil do eleitor conseguir, através de ideias, creio eu, né, de convicções, fechar a conta. Porque você tem, por exemplo, o Veneziano em Campina Grande, né, pedindo voto para Lula, com o apoio do atual prefeito Bruno Cunha Lima, que está com Efraim, que pede voto para Bolsonaro. Né? Então, assim, antigamente você dizia, tinha a época de, na década de 90, a Paraíba, quem diz, Ronaldo, Humberto e Maris. Então, você tinha três candidatos que seguiam uma linha pelo mesmo presidente. Era tudo fechado. Hoje, o prefeito apoia um senador que é de um lado, daqui a pouco o outro senador que é de outro, um pede voto para Lula, outro pede voto para Bolsonaro.

0: É tanto que, assim, isso não é só aqui, né? Para não dizer que é só na Paraíba. Mas, para a cabeça do eleitor, às vezes a conta não fecha. É muito difícil dizer assim, quem é raiz de esquerda, votar todo pelo lado da esquerda, e quem é raiz de direita, votar pela direita, puxado pelo PL, e a esquerda pelo PT. Mas quando você vem para Campina, como eu disse, é um fenômeno, é algo diferente, esse fato do voto do veneziano também figurar entre os de extrema direita.
1: Vocês acham, vocês dois aí na bancada, se isso, assim, essa questão aí é mais assim, eu quero livrar o meu, né?
2: Dentro do cenário,
1: quero garantir o meu, vou livrar o meu, tirar o meu ali da reta, e eu ser ali, ter independente, ser com viés de direita ou com viés de esquerda, eu quero garantir o meu espaço lá no Senado, lá na Câmara Federal.
0: Claro, né? Claro.
2: Com certeza.
0: Seguem pouco o partido, seguem pouco convicções e pensam no dele, né? É menos CNPJ e mais CPF, né? Digamos assim, sim, né? É mais pensando no seu do que pensando no todo. Então, fica muito claro, já pelo lado governista, né, pelo menos do Estado, se pensa mais em conjunto, você nota mais congruência, né? Você nota até pela questão física, como foi dito e foi perguntado ao Messinho, né, candidato a deputado federal, filho do candidato Cícero Lucena, e ele meio que desconversou, mas mostra que uma das chapas, encabeçada pelo Lucas, tem mais, digamos que o caldo engrossou mais e tenta se trabalhar de forma conjunta, né?
2: E já que a gente está falando no Lucas Ribeiro, nós já temos imagens da votação do candidato à reeleição ao governo do estado, Lucas Ribeiro. Ele chegou agora há pouco aqui em Campina Grande, mais especificamente na Faculdade de Direito da Universidade Estadual da Paraíba, que fica ali na rua Coronel Silvino de Figueiredo, no centro da cidade. Olha aí, ele está acompanhado, inclusive, da primeira-dama, Camila Maris, dos seus filhos, da candidata a vice na sua chapa, Lígia Feliciano, que a gente mostrou agora há pouco que ela já votou um pouco mais cedo no Colégio das Damas, e ele segue aí justamente, tá com a sua equipe de campanha, o vereador Pimentel aqui de Campina Grande também acompanhando, outros apoiadores, muita gente, acaba sendo um momento realmente que fica aí um congestionamento de pessoas. A imprensa também estava no local, é um dos maiores colégios eleitorais aqui em Campina Grande. Lucas exatamente vota na zona 16, na seção 12, né? E a gente mostrando para você, o João Azevedo também presente e diversos apoiadores. Mas a gente já tem a equipe, inclusive lá, é a Hernanda Nóbrega que tá ao vivo e conversou inclusive com ele, né, Hernanda?
3: Isso mesmo, Roberto, como você bem adiantou, Lucas Ribeiro chegou aqui juntamente da sua mãe, né, Daniela Ribeiro, senadora, acompanhado também de João Azevedo e Nabô Vanderlei. Ele que também acompanhou a sua vice Lígia na votação ali no Colégio de Damas, chegando aqui também juntamente da sua esposa. Ele falou, né, sobre a expectativa dele, se acredita ou não que terá, né, um possível segundo turno ou não. Inclusive, uma movimentação bastante intensa aqui na Faculdade de Direito ao ele chegar. Inclusive, a gente vai conferir agora a fala dele.
4: Eu, que reconheceu esse trabalho, que também está confiando que a gente vai poder ir além, que a gente vai poder avançar ainda mais e vencer os próximos desafios, porque nós preparamos o Estado para isso. E eu sei que a Paraíba e eu, nós estamos prontos para avançar ainda mais.
5: Será no primeiro turno?
4: Olha, tá bem pertinho, né? Daqui a pouco as urnas fecham, né? Às 5 da tarde, então vamos aguardar. E eu quero aqui aproveitar para agradecer aqui aos nossos parceiros de caminhada, doutora Lígia, nossa vice-governadora, a João, a Nabô, os nossos senadores, que da mesma forma fizemos uma campanha unida, uma campanha com propósito, né? E aqui espero que Paraíba possa reconhecer esse trabalho que eles já realizaram, cada um na sua gestão, João enquanto governador, Nabô enquanto grande prefeito de Patos, sertanejo, e que os dois vão poder ajudar a Paraíba e a nossa gestão lá no Senado. A gente pede por isso.
5: Campina Grande, o que você tem a dizer para Campina Grande?
4: Campina, minha gratidão, porque minha cidade, a gente, quando tem e sente esse reconhecimento, esse carinho na sua cidade, isso não tem preço. E aqui fica já, desde já, minha gratidão por isso. E a gente tem retribuído com trabalho, com muito trabalho aqui, a exemplo do Hospital da Clipse, que nós não permitimos que fosse fechado para cuidar dos campinenses, para cuidar e também dos paraibanos. Então, minha gratidão à Campina, e a gente demonstra gratidão trabalhando muito,
5: que é o que a gente vai fazer. Governador, eu não ia chegar nem no segundo turno. E o que é que o senhor diz agora a esse pessoal?
4: Jota? A gente tem muita coisa para dizer sobre isso, mas minha gratidão a Deus, porque a gente sempre acreditou. Minha gratidão a João, que sempre confiou em mim, defendeu o meu nome. E a gente sempre acreditava que o caminho do trabalho, que esse caminho iria render frutos. E está aí o resultado, está aí, né, o que a Paraíba abraçou. Eu sou muito grato por isso. A gente só colhe aquilo que a gente planta. E a gente plantou muito trabalho, muito serviço prestado, plantou o bem. E é isso que a gente vai colher hoje.
6: Onde o senhor vai acompanhar a apuração, governador?
4: Olha, a gente chegou agora de Patos, acompanhamos a votação de Nabô. O Nabô votou em Patos. A gente está agora, eles agora me acompanham aqui votando. A gente acompanhou a doutora Lígia também, lá no Colégio das Damas. E agora vamos para João Pessoa, depois daqui, para João poder votar, né? João tem que votar, ele está doidinho aqui para ir votar, né? Tá ansioso. E provavelmente a gente vai acompanhar a apuração em João Pessoa. E se Deus quiser, depois da apuração também. Vai ter um momento lá e a gente devo retornar para Campinas.
7: Só para nós aqui, se o senhor ganhar, o senhor fica no governo uns 4 anos?
4: Ah, Manso, você... são muitos cis que você me traz hoje aqui. Vamos aguardar. E eu já tinha lhe dito, meu objetivo, meu propósito. Olha, em cada lugar que a gente foi, cada olhar, cada palavra que eu recebi foram palavras de confiança e de esperança no que a gente vai poder fazer nos próximos anos. Então eu vou estar dedicando, vou estar a partir do final dessa eleição pensando em eleição de 2030. Não, jamais. Eu vou estar focado em trabalhar diariamente para poder não só corresponder às expectativas da população paraibana, mas fazer mesmo o que o nosso povo merece, fazer ainda mais. E é para esse propósito que eu vou me dedicar nos próximos anos, muito, sem pensar em eleição, sem pensar em projeto político. As pessoas estão me colocando aqui para trabalhar.
5: O senhor vai se demorar logo em João Pessoa ou vem para Campina Grande?
4: São muitos cis, né, que estão me trazendo, mas a gente... Eu vou fazer as duas coisas hoje.
8: Certeza,
4: aqui
8: Campina,
4: aqui tá. E Campina e João Pessoa.
2: Olha aí a fala do governador Lucas Ribeiro, candidato à reeleição, ele que vota no estado, na Faculdade de Direito da UEPB, que fica ali no centro da cidade. A Hernanda está aqui. Hernanda, quando o político chega, principalmente o candidato à reeleição, como é o caso de Lucas, a movimentação acaba ficando mais intensa aí no colégio, né?
3: Isso mesmo, Everton, uma movimentação muito intensa. A gente já estava aguardando ele aqui por volta desde as 10 horas da manhã, acabou inclusive atrasando um pouco, mas como você falou, quando chega é uma movimentação muito intensa, todos os colegas jornalistas vão ali para cima, mesmo que a assessoria tente organizar, estabelecer aí para que todo mundo possa pegar o conteúdo, para que todo mundo tenha acesso às informações, à fala do então candidato, mas é um pouquinho complicado, viu, Everton?
2: Olha, Hernanda, a gente viu muitas lideranças políticas, candidatos ainda, que estão nesse pleito de 2026, acompanhando o Lucas durante essa votação, né? Inclusive, uma curiosidade é que a própria mãe dele, Daniela Ribeiro, que está como suplente do Nabô, ela também vota aí e conversou com você, né?
3: Isso mesmo, Everton. Inclusive, ela chegou antes de todos. Daniela chegou logo cedo, cumpriu aproximadamente aquele horário ali que foi estabelecido, onde falaram, né, que Lucas iria chegar por volta das 10h11. Ela chegou aproximadamente nesse horário, aguardou o seu filho. Inclusive, ela conversou com a imprensa, falou um pouquinho sobre ter aberto mão da sua candidatura para a reeleição como senadora e falou também sobre o principal slogan da campanha de senadores, que é de que João é Nabô, Nabô é João. Vamos conferir a fala de Daniela Ribeiro.
9: A Paraíba compreendeu que tudo aquilo que foi construído através do governo João Azevedo, através das ações que foram conjuntas com o apoio de todos aqueles que participaram, né, de todos aqueles que tiveram parte do governo, como progressistas, como PSB, como republicanos e outros partidos da base, e que, né, através de uma excelente gestão, da qual, importante a gente dizer, com a participação do vice-governador Lucas Ribeiro, participação total e absoluta. Todo mundo, vocês acompanharam, enquanto eu estava em Brasília, vocês que acompanhavam no dia a dia aqui na Paraíba, que Lucas acompanhou o governador em tudo. Foi governador junto, representou o governador em várias missões. E a chapa extremamente bem representada, o Sertão, através de Nabor Vanderlei, eu tendo a alegria, né, de fazer parte como primeira suplente. Nosso João, senador também, né, junto a Nabor. E quem vota em João, vota em Nabor. Quem vota em Nabor, vota em João. E Lucas, que muitos talvez subestimaram, né, e a gente sabe disso, e principalmente achava que no debate, aquelas raposas velhas, e velhos também nas atitudes, pode até ser jovem em determinado, por causa da idade, mas com atitudes de lamentavelmente retrógradas, achavam que no debate engoliriam Lucas e levaram uma grande surpresa, porque Lucas estava mais do que preparado. E a Paraíba conheceu alguém que trouxe propostas, porque Lucas tem o desafio, como ele diz, agora é daqui para melhor. Esse é o desafio, e estou no Senado até o dia 1º de fevereiro, mas tenho certeza que a Paraíba hoje vai dar o passo certo, né? E vai ser, obviamente, como todas as pesquisas apontaram, vai ser no primeiro turno. E aqui, assim, a gratidão a Deus por essa caminhada, por todos aqueles que compreenderam, entenderam, né? E participaram ativamente. Agradecer à imprensa, que cumpriu um papel extremamente importante, levando debates, levando ao povo, à população paraibana, né? Aqueles que tinham comprometimento com o Estado e aqueles outros que apenas tentavam atacar Lucas e não tinham nem sobre o que atacá-lo. Ficha limpa, de verdade, de fato. É uma construção de história onde ele mesmo escolheu como vocação a política, dedicação às pessoas, temor a Deus. Isso mexe muito com alguém que sabe o tamanho do compromisso que tem, principalmente com as pessoas, né, com cidadão e cidadã. E aqui eu falando para Campina Grande, lembrar que a saúde em Campina Grande, o governo do estado aqui tem sustentado, a gente sabe dos hospitais fechados, nós sabemos das UPAs, dos PSFs que não funcionam. E o governo tem sustentado justamente porque a prefeitura de Campina Grande, através do seu prefeito, né, e também do candidato do seu prefeito, veneziano, que hoje também abraça o outro candidato do presidente Bolsonaro, ou seja, do bolsonarismo, né, que aí ninguém entende, as pessoas ficam confusas sobre essa situação, mas o que importa é a gente olhar para o que a gente apresentou durante esse tempo. E durante esse tempo tivemos a oportunidade de ver o que é melhor para a Paraíba. Eu, João Azevedo, teve somente eu como senadora e pude trazer recursos para a Paraíba, mas tive parceiros ali no Senado, aqui da Paraíba, que tentaram atrapalhar muito o governo. Então, Lucas, ele precisa, ao lado dele, de ter esses dois senadores para o dobro de recursos trazer para a Paraíba e assim a gente trabalhar ainda mais. Então, eu quero mais uma vez dizer que muita confiança, mas muita emoção também, né? Um momento de muita emoção. Todo mundo lembra que eu abri mão de uma reeleição, né? Acreditando exatamente nesse projeto. E eu fiquei em paz, muita paz. E essa paz hoje a gente tem, mas com a emoção, né, de saber que a gente abre mão por uma Paraíba cada vez melhor. Aqui, daqui para frente, agora, é esse desafio que o Lucas tem, né, de fazer com que a Paraíba ainda mais se torne esse estado onde os paraibanos e paraibanas que já se orgulham, né, possam se orgulhar ainda mais de ter uma pessoa, um governador que chega junto, que tem sensibilidade e que, como eu digo, que tem muito valor à família, assim como o João tem valor à família, né, aos princípios cristãos, aos princípios e valores que todos nós, e a gente sabe através de pesquisa, que todos nós, a maioria da população brasileira, ela tem esse viés, né, de valor à família, valor às pessoas. E eu acho que a gente está para servir naquilo que, onde quer que estejamos. Então, é isso que Lucas representa, é isso que João representa, é isso que Nabor representa. Entender que a vida não é sobre nós. A nossa missão primeira tem que ser sobre o outro. E aí, Daniela, a gente está onde a gente está por desejo e vocação. E muita luta, né? Porque ninguém chega onde chega sem lutar.
7: Você já foi candidata a prefeita de Campinas. Você só um dia ser prefeita?
9: Olha, eu vou dizer que naquele momento eu tive muita vontade de ser prefeita em Campina Grande. Hoje eu estou muito feliz, eu vivo sempre o hoje. Eu estou muito feliz concluindo e agora a população conhecendo o nosso trabalho, não só antes que aconteça, a expansão do Parque Tecnológico, Cozinha Comunitária em São José da Mata, a Fábrica Junina ali no bairro das Malvinas. E eu estou falando, a Sala Lilás em Campina Grande, eu estou falando de ações que estão prontas e entregues à população. Fora os recursos que a gente colocou nas instituições, vou continuar trabalhando por Campina, onde quer que eu esteja, Márcio. Então, sobre sonho, eu posso dizer que nesse momento, agora, como primeira suplente, foi isso que eu coloquei para a Nabô, é a gente poder trabalhar juntos, né, no Senado Federal, né, e nesse trabalho a gente poder manter ações como essas e a gente poder elevar ainda mais, né, o nosso Estado, cuidando das mulheres, a proteção das mulheres, mas também tendo em vista os projetos importantes, aqueles que foram parceiros desde o princípio, é importante dizer, dos prefeitos e prefeitas que deram sustentação e que abraçaram, né, todo esse processo. E o que eu digo, esse é o dia que o senhor fez e a gente tem que se alegrar nesse dia que já estava preparado por ele, porque o Salmo 139 diz que desde que nós estamos no ventre da nossa mãe, que fomos constituídos, os nossos dias já estavam contados e nossos dias já tinham sido escritos. É assim que eu creio, respeitando a fé de cada um. Então esse dia já foi escrito lá em cima, ele já passou ali em cima. Então é aqui que a gente vai viver nesse momento como humanos, mas que a gente, todos nós somos passageiros, gente. E o que a gente precisa é onde quer que estejamos, e aí eu falo também com vocês, imprensa, seja também como qualquer cidadão que trabalha na sua área, é sempre pensar que a nossa vida não trata-se de cuidar da gente apenas, trata-se de cuidar do outro, cuidar da sua casa, da sua família, mas cuidar daquele que mais precisa. E é isso que na política a gente pode fazer também, e muito.
2: Tá aí a fala da candidata, tá na suplência, na verdade, do candidato Nabô Vanderlei ao Senado, Daniela Ribeiro, Daniela Ribeiro, ela que é senadora atualmente aqui no nosso país, é mãe do Lucas Ribeiro, candidato à reeleição do governo, também vota aí na Faculdade de Direito da UEPB. Agora, Hernanda, outra liderança política importantíssima, né, a maior aqui de Campina Grande, que é o prefeito Bruno Cunha Lima, ele também vota aí na Faculdade de Direito da UEPB, inclusive estava aí programado para ele voltar por volta das 10h22, mas ele já chegou por aí? Já tem informação em relação a isso?
3: Verton, como você falou, não estava programado para que ele chegasse aqui à Universidade da Paraíba, no prédio aqui do CCJ, esse horário, 10h22, porém já são por volta das 11h55 e ele ainda não chegou para votar. Lembrando que esse horário aí de 10h22 iria ali bater de frente, inclusive, né, próximo ao mesmo horário que o candidato à reeleição Lucas Ribeiro iria votar. Até o momento, o Bruno Cunha Lima não veio votar ainda. A gente vai seguir aqui, inclusive, aguardando, né, para ver, inclusive também tentar saber se ele vai vir votar em qual horário aproximadamente, para a gente também poder aí, né, acompanhar essa questão. Mas, como você bem falou, além de Daniela, de Lucas, também estava aqui o João Azevedo, que veio acompanhar Lucas para votar aqui. Inclusive, saiu daqui e já foi direto para João Pessoa para poder votar em João Pessoa. Ele falou, inclusive, um pouco sobre essa questão da polarização política que o Brasil vive hoje, onde se tem aí um país dividido entre extrema-direita e esquerda, incluindo também aquela questão da polarização política que está cada vez mais eminente. Quando questionado se essa eleição se iria finalizar no primeiro turno, ele disse que quem iria decidir as eleições seriam exatamente essas pessoas que não estão nem do lado da esquerda nem da direita, aquelas pessoas que não estão na polarização política. Vamos conferir a fala de João Azevedo.
8: Fechamos a campanha lá em Patos, Nabô, Hugo, promoveram, na verdade, a maior carreata que eu já vi acontecer lá em Patos. Isso é uma demonstração muito clara de que a população do Estado já escolheu um lado, sabe qual é o lado, sabe qual é o lado da entrega. É esse time que está aqui. E o que nós queremos, se Deus quiser, hoje, no início da noite, celebrar a conquista de um grande time que entregou e que vai entregar muito mais coisas à Paraíba. É Lucas, é João, é Nabô, são os nossos deputados federais e estaduais que são comprometidos com esse projeto. Então a campanha foi uma campanha limpa, bonita e, acima de tudo, alegre.
10: Aposta na vitória de Lula?
8: Sim, eu apostar é uma coisa que não cabe bem em política. Você faz análise de contextos, porque aposta, a gente aposta por paixão e não é assim que funciona. Na verdade, a gente espera que verdadeiramente aquele segmento que não se considera nem lulista nem bolsonarista, ele possa ter racionalidade para votar naquele que pode trazer mais estabilidade para esse país, que sem sombra de dúvida é o presidente Lula.
3: É isso, né? A fala de João Azevedo, candidato aí ao Senado, ele que inclusive está na liderança com relação aí às pesquisas para a vaga do Senado, onde a segunda vaga é a que está mais ali acirrada entre Nabor Vanderlei, né, e Veneziano. E fica aí esse questionamento que a gente vai descobrir depois aí das 17 horas, quando sair o resultado das eleições, abrirem as urnas, a gente vai saber quem vai ser os dois senadores eleitos aqui na Paraíba.
2: É isso, Hernanda. A gente vai seguir acompanhando, ver inclusive se o Bruno deve chegar agora, por volta do meio-dia também, ver aí se vai votar, né? Estava previsto para as 10h22, mas também os candidatos acabam também evitando se cruzar aí, até mesmo para não dividir a atenção da imprensa, de quem está por lá. Todo mundo tem um espaçozinho de fala, viu? Você continua por aí, daqui a pouquinho você traz mais informações. Agora, a movimentação como um todo, depois dessa saída dos candidatos, como é que está nesse colégio?
3: Olha, a movimentação está intensa, inclusive Daniela, ela está saindo agora do colégio, provavelmente indo para João Pessoa, não se sabe de certeza. É, inclusive a gente está vendo nas imagens, ela saindo aqui do prédio do CCJ, da UEPB. Da anterior a ela, né, João? Isso.
2: Toda a comitiva que pretende justamente terminar essa rota lá em João Pessoa, assistir e acompanhar toda a apuração por lá mesmo na capital, a comemoração, se assim tiver um resultado positivo para eles, acontece em João Pessoa, deve ter também algum movimento também por parte das lideranças aqui em Campina Grande, como o próprio Lucas falou na sua entrevista. Ele não mencionou se viria para cá, porque, como ele bem pontuou, são muitos sis, né? Então, assim, se ganhar, se vai vir para cá, se vai comemorar em João Pessoa, se vai para um segundo turno, é muita coisa que está em jogo ainda. E as respostas a gente só vai descobrir a partir das 5 horas da tarde. Então, é importante você ficar aqui na nossa transmissão. Hernanda, obrigado pelas informações. Qualquer novidade, você volta aqui na nossa cobertura Paraíba nas urnas. É na MRTV e na FGTV. Obrigado, viu? Lembrando que você pode continuar acompanhando aqui todos os conteúdos através das nossas redes sociais, @blogdomarciorangel. Daqui a pouquinho a gente vai mostrar para você, inclusive, também o voto do vice-candidato ao governo do estado, Diogo Cunha Lima. Ele que é vice na chapa junto com Cícero Lucena. Ele estava previsto para votar agora ao 12h11, justamente esperando os seus outros colegas, inclusive de chapa, participarem dessa votação. A gente mostra para você ao longo do dia. Mas agora a gente vai lá pro município de Lagoa Seca. Votação acontecendo em todo o Brasil e a gente espalhado em nosso estado, porque a repórter Giovana Barbosa tá por lá acompanhando e, pelo visto, a gente já recebeu informações aqui, teve problema com as urnas. Vamos ver.
11: Aqui na sessão 100, na escola estadual, nós tivemos uma contingência de urna. O teclado do mesário, ele travou. E aí, imediatamente, o técnico de urna que funciona aqui, que atua aqui no local de votação, foi solicitada a atuação dele. E aí, nós trouxemos uma urna de contingência que estava no cartório eleitoral e nós fizemos essa substituição, né? Os fiscais presentes, dois fiscais que estavam na sessão, participaram dessa contingência. O eleitor que estava votando no momento, ele ficou na sessão aguardando o procedimento concluir. Após a troca, né, acompanhamos a retirada da mídia de resultado da urna que deu problema, nós fizemos essa troca, né? Porque a urna que chegou aqui de contingência, ela é zerada, ela estava sem nada dentro, e nós fizemos essa troca da mídia, retirando a mídia da sessão da urna que deu problema para a urna de contingência nova. E aí, terminado o procedimento, né? Sempre com a orientação do helpdesk, do TRE, uma equipe lá preparada, orientando nesse sentido. Após o procedimento, o eleitor que estava votando continuou seu voto e já o fluxo da sessão já está normal.
12: E quando acontece esse tipo de coisa, os votos da antiga urna seguem contando normalmente?
11: Sim, normal. Com essa retirada da mídia da sessão que deu problema e a gente colocando novamente nessa urna nova, todos os votos que estavam registrados ali são transferidos para essa urna de contingência nova.
12: E aqui na Instituto Francisco Martiniano da Rocha, tiveram algumas sessões que mudaram. Como é que o pessoal vai, como é que vai funcionar a partir de agora, quando o pessoal chegar aqui?
11: Isso, um aviso para o eleitor aqui de Lagoa Seca, que está com o título antigo, que consta ainda da zona 71. Essa zona 71, ela já funcionou, né? Essa zona já pertenceu à Campina Grande e hoje ela pertence à 13ª zona eleitoral em Alagoa Nova. Então, as pessoas que estão com esse título devem procurar, após a eleição, o cartório eleitoral ou então emitir o título novo no site do TRE da Paraíba. Basta digitar o número do CPF, o nome da mãe e a data de nascimento, que esse eleitor ele consegue emitir esse título novo para saber qual a sessão nova dele.
2: Aí, problema acontecendo em sessões, em uma urna especificamente lá no município de Lagoa Seca, mas como bem pontuado pelos agentes que estão trabalhando na Justiça Eleitoral, o problema já foi solucionado e, claro, a votação segue em plena normalidade. A gente vai acompanhando, inclusive, também essas questões. Daqui a pouquinho, informações da área policial em relação às eleições, viu? A Polícia Federal já fez um balanço, a gente traz em detalhes para vocês esse primeiro momento. Mas, enquanto isso, tem enquete acontecendo no nosso chat, né, Marquinhos Júnior?
1: Isso, tem enquete, Verto, e você que está em casa acompanhando nas multiplataformas do blog Márcio Angel, pela MRTV, é lá no YouTube, você vai deixar a sua opinião com a seguinte pergunta, você vai responder votando. Você acredita que haverá segundo turno na Paraíba, no Brasil, ou tanto no Brasil como um todo e também no nosso estado? Na Paraíba, 31%. No Brasil, 47% e nos dois, 22%. Parece que a coisa está aí caminhando dentro dessa polarização, né? Direita e esquerda, tudo muito dividido com relação à opinião do eleitor se vai ter ou não segundo turno na Paraíba e principalmente no Brasil. Um equilíbrio, o Gustavo e Verto, um equilíbrio aí na questão do cenário nacional, né?
0: É porque assim, a gente falou muito sobre pesquisa, falou sobre impressões. Mas quem está participando, se já foi às ruas e votou, principalmente para a questão do Estado, talvez tenha um sentimento. A gente, por exemplo, eu não fui votar, a gente saiu muito cedo. A gente sentiu muito pouco as ruas. Então, talvez quem está nas ruas, principalmente para o Estado, tenha uma impressão, né, do que vai acontecer ou não. Mas, pelo que vem se mostrando, para a presidência da República, é quase, eu acho impossível não, mas é improvável que haja segundo turno. Aqui no estado é que há uma expectativa maior.
2: É isso, e tem mais candidato votando lá em João Pessoa, né?
0: Isso mesmo. Gustavo. Isso mesmo, tem candidato votando lá na capital, o candidato Léo Bezerra também, né?
2: O Léo Bezerra não vai participar com a gente. Né? Ele é liderança política, ele é o prefeito de João Pessoa, né? Então, tá apoiando, inclusive, o candidato Cícero Lucena, porque ele era justamente o vice.
0: Foi quem sucedeu,
2: né? E acabou sucedendo, já que Cícero Lucena decidiu disputar as eleições em 2026. É, inclusive, a principal liderança política.
0: Quer dizer, acaba sendo um candidato natural para a próxima eleição lá em João Pessoa, né? Já que assume, então, é uma expectativa também, porque essa eleição vai falar muito também sobre o que acontece daqui a 2 anos. Né?
2: A gente tem aí, quando a gente analisa, inclusive, as chapas, os principais cabos eleitorais, né? Na de Efraim, por exemplo, é o prefeito Bruno Cunha Lima, aqui de Campina Grande. Já de Cícero, a gente tem como norte principal aí, como cabo eleitoral, é justamente o prefeito de João Pessoa, Léo Bezerra. E na de Lucas Ribeiro, ele leva muito, além da máquina pública do estado, leva também o legado do que João Azevedo acabou fazendo, ele que fez parte aí, também foi vice.
0: Tem outra situação que chama a atenção, né? A gente já teve lá mais cedo informações e imagens do sertão do estado, né? O cenário. Foi a capital. Você vê que aqui na votação de Lucas, além da mãe, que não é candidata direta, né? Mas sim, é uma das suplentes do candidato Nabu Vanderlei, ao lado. Você vê a candidata ao deputado federal, Rosária Lucas, também ao lado. Você vê o candidato Inácio Falcão ao lado. O que mostra que, não sei se organizaram melhor, mas há assim, incorporou mais essa comitiva do atual governador e candidato Lucas Ribeiro do que as demais. As outras estão muito soltas, né?
1: É o seguinte, né? Aqui nós levantamos 2 pontos aqui na mesa, né? Com relação a, primeiro, a concentração de muitos candidatos quando se refere a votar numa sessão ali na faculdade de,
0: isso, é tradicional,
1: de direito, né? Tradicional. Então, estava esperado o atual prefeito Bruno Cunha Lima, que apoia Efraim Moraes, já ter votado, ele não vota. Para mim, eu acho também bem dessa questão. Você disse, Iverto, aqui deu aquela pincelada de que para não dividir holofotes com a imprensa, né, para que todo mundo ali possa fazer uma cobertura.
0: No futebol tem isso, né? No futebol, às vezes você quer saber da escalação, você atrasa um pouquinho para subir para o gramado. Na política também,
1: aí
0: não dividir as atenções.
1: Aí, na minha opinião, também pontuou uma coisa. Né? Talvez essa demora, esse atraso do Bruno Cunha Lima votar, pode ser também a questão da espera do que venha da capital. Efraim, que já votou ao lado de Queiroga, E claro, seria uma representatividade muito forte para Efraim se chegar com o Bruno para sua sessão de votação aqui em Campina. Né? Quer dizer, é mais holofotes, né? É mais uma presença e uma confirmação do apoio do atual prefeito de Campina Grande ao seu candidato.
2: A gente, inclusive, já tem a informação atualizada que o prefeito Bruno Cunha Lima deve votar agora ao 12:30.
1: Olha só o tempo.
2: Estava programado 10:22, mas ele deve chegar aí por volta do 12:30 minutos. A gente vai acompanhar, claro, a cobertura segue aí, sem hora para terminar. Mas já que a gente está falando do prefeito, agora sim, vamos ver a entrevista do prefeito de João Pessoa, Léo Bezerra, durante o seu momento de votação agora há pouco.
13: Direto para a MRTV, FGTV, Rádio Líder FM, prefeito Léo Bezerra. Prefeito, dia importante para a democracia. Qual a sua expectativa? O que é que o senhor espera desse dia para a Paraíba?
14: A expectativa é das melhores possíveis. Eu tenho certeza que a voz de Deus é a voz do povo. A voz do povo é a voz de Deus. Eu sempre menciono isso. Eu tenho certeza que a população vai votar naquele que é o melhor para a Paraíba, que é o melhor para o nosso Brasil. Eu estou aqui hoje para fazer isso, para dar a minha contribuição, meu voto, meu respeito, meu carinho, meu amor. Eu estou ao lado do ex-prefeito Cícero Lucena, futuro governador da Paraíba, e a gente está aqui hoje para votar, tenho certeza, respeitando a decisão da população.
13: Até que ponto a eleição de governador agora vai influenciar na eleição de 2028 em João Pessoa?
14: Na verdade, eu não estou preocupado com a eleição de 2028, estou preocupado aqui em ter um parceiro, que é Cícero Lucena, no governo do estado. E aí é trabalhar pela cidade, fazer o que nós estamos fazendo. Nós sempre fizemos, que é ouvir a população, com calçamento de rua, com reforma de escola, reforma de creche, reforma de PSF, melhorias nos nossos hospitais. É isso que a gente vai fazer, trabalhar todos os dias incansavelmente. Quem me conhece sabe o quanto eu sou dedicado. Eu vou contar na mesma forma, na mesma pegada, ouvindo a população, sentindo a necessidade da população e resolvendo os problemas.
13: Essa parceria que você espera com o Cícero, caso eleito governador, se estende consequentemente a escolha de senadores. Por isso a escolha de Veneziano e Nabô?
14: Exatamente. Escolhi Veneziano e Nabô, são dois senadores que vão me ajudar a governar João Pessoa. Eles já se proporam a isso. Veneziano tem ajudado muito. Nabô se propôs a nos ajudar cada vez mais. Então é isso que a gente vai fazer. Continuar no ritmo certo, no ritmo forte, acelerado. Não pensando em 2028, pensando no amanhã. Pensando em melhorar a qualidade de vida da nossa população. E é isso que eu vou fazer.
13: Muito obrigado. Aqui, direto da Escola Municipal General Rodrigo Otávio, onde vota o prefeito da capital, Leonardo Bezerra.
2: É isso, pessoal da equipe da FGTV acompanhando os candidatos, as principais lideranças, votando em 2026. Léo Bezerra é um nome importante, que leva justamente o pessoal aí, a fala dele como prefeito de João Pessoa acaba justamente influenciando os cidadãos pessoenses, né?
1: Muita cautela no que ele disse. Você vê, tanto do lado do próprio Efraim, que falou conosco, o Queiroga um pouco mais exaltado, perdoe, Gustavo, agora você estava aí, ia ter seu comentário e você vai fazer, a gente vê o Lucas muito moderado. Nós vimos aí o Cícero também nas suas falas moderadas lá no início, quando a gente acompanhou a votação do Cícero, e muito moderado também o próprio Efraim. E agora não é diferente com o atual prefeito, e o pessoal já pergunta, será que vai mexer nesse setor? Preocupado com o momento, não estou preocupado ainda com a eleição.
0: Fala, mas está preocupado sim, né? É óbvio que o cenário estadual influencia, principalmente se tratando de uma capital do estado. É lógico que influencia. O Léo Bezerra, que é de João Pessoa, ele tem uma trajetória... É um advogado, né? Tem bacharel em Direito, inclusive formado em Gestão Pública. Ele concorreu pela primeira vez à Câmara de João Pessoa em 2012. Em 2016, foi eleito vereador da capital paraibana pelo PSB e foi o parlamentar, inclusive, mais votado do pleito. E aí, em 2020, é candidato e é vice-prefeito na primeira eleição de Cícero Lucena.
1: Filho de Ervásio, né?
0: E aí, na segunda eleição, agora, assumindo com o Cícero saindo candidato ao governo do estado. Mas claramente, né, não vai se falar para não se trazer os holofotes ou dizer que está querendo chamar a atenção, né, tirar a atenção talvez da candidatura ao estado, mas fica muito claro, porque é natural que o vice, quando assume, Lucas Ribeiro é a prova disso, em nível estadual, que o vice-prefeito da capital, ele pleiteie ser prefeito da capital, né, agora, em outros momentos, né, porque ele agora assume, sendo vice, assume a prefeitura de João Pessoa. Tinha uma mensagem aqui, inclusive, de um ouvinte, telespectador, que nos enviou aqui, querendo saber justamente sobre a votação do prefeito Bruno. Já votou ou não votou? A gente acabou de falar, né, que deve votar ali por volta do 12h30, né? E, com certeza, essa divisão de atenção que a gente fala, ela é evitada. É evitada. Talvez também, inclusive, né, a própria candidatura do governo Lucas, do governador Lucas, sabendo do horário em que o prefeito Bruno iria votar, se antecipou. Por que não? Porque aí você traz, né, um derrame grande de atenção, e isso tem sido, né, não por parte só da gente, de toda a imprensa, em cima, né, de uma comitiva que vem do sertão, claro, do estado, chama a atenção, e a maioria das pessoas votam pela manhã.
1: Isso é até bom para a própria imprensa, né, que está buscando ter em cada candidato...
0: Então, nesse sentido, taticamente, creio eu, a comitiva do governador Lucas, ela foi inteligente. Né? Ela traz para si, durante pela manhã, boa parte da atenção da imprensa, porque se divide bem e está nos locais na hora certa, inclusive, talvez, influenciando sobre a votação do atual prefeito de Campina Grande.
1: Olha, já estamos ao meio-dia e 14 minutos, são 6 horas e 14... Às 6 da manhã, a MRTV já entrou no ar com a primeira em fazer a cobertura, a maior cobertura das eleições do 26 no estado da Paraíba, cobrindo tanto majoritária para presidente como também para o governo e demais cargos aqui na Paraíba. Vamos para 6 horas e 15 minutos agora de transmissão. Será a maior transmissão e a gente, claro, vai agradecendo. 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Você não está podendo nos ver com imagem aí pelo seu carro, você está no trânsito, né? Você está votando. 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
2: É isso, Marque Júnior, fica por aqui acompanhando nossa transmissão. A gente vai seguir trazendo mais informações e eu já tenho o repórter ao vivo aqui junto com a gente para trazer mais conteúdos, mais notícias relacionadas também às eleições. E ao meu lado, Wanderson Gomes, ele que é nosso repórter policial e tem operação acontecendo durante as eleições, né, Wanderson? A polícia, inclusive, tanto civil quanto militar, quanto a Polícia Federal, seguem atentos e você está acompanhando os desdobramentos disso. A Polícia Federal, inclusive, já deu um apanhado dessas primeiras horas das eleições, né?
15: É verdade, viu, Verto? Ações da Polícia Federal e ações também da Polícia Civil. Aqui em Campina Grande, a Polícia Federal não registrou nenhum crime eleitoral, pelo menos até o momento. É um balanço que agora a Polícia Federal divulgou há poucos instantes, foi das primeiras horas do dia de hoje até as 11h30. A gente está aqui em frente à sede da Polícia Federal em Campina Grande para trazer esses números. Mas só para a gente detalhar quais são as ações, diante das ações da Polícia Federal, 169.268,50.
2: Wanderson, eu vou pedir para você reconectar, trazer esse conteúdo daqui a pouquinho para a gente, um conteúdo inclusive de grande importância, né? Porque a gente mostra que mesmo no dia da eleição, as pessoas ainda justamente acabam cometendo crimes eleitorais. Wanderson, daqui a pouquinho você volta aí, você vê o Wanderson tá em frente à sede da Polícia Federal aqui em Campina Grande, porque esse primeiro balanço, inclusive, não tem só aqui a Rainha da Borborema, mas tem outras cidades, viu? Mas a gente já tem informação, inclusive, da PF a nível nacional, crimes eleitorais acontecendo, né, Gustavo Tavares?
0: Isso, pelo menos a atualização pela manhã, ali por volta das 10h40, teriam sido 29 pessoas suspeitas de crimes eleitorais levadas à delegacia hoje, segundo o boletim da Polícia Federal, está falando em nível nacional. Na maioria dos detidos na manhã de hoje, foi no estado da Bahia, com 4 pessoas, antes das 9 horas da manhã, e aí Minas Gerais, Roraima, Acre, Amapá, Distrito Federal, Rondônia, Maranhão e Paraíba.
2: Olha aí.
0: Citado também, né,
1: nessa, ou seja, esses dados que você está trazendo já deve ter aí essa que o Wanderson acabou de trazer para nós. É lamentável. A gente tem que falar de política e tem que falar polícia,
0: compra de voto.
1: Política e falar de algo policial ao mesmo tempo. Mas isso, pelos números que você está dando aí, já estamos aí com esse tempo todo de eleição, né? anteriormente, anos atrás, nós vimos muito mais casos, né? Eu acho isso. Que vai conseguindo, não sei se vai conseguindo mudar a cultura um pouco.
0: É, hoje tem um mundo virtual, né?
1: Também,
0: né?
1: Isso aí é uma arma hoje de rapidez para você poder combater, né?
0: Pro bem e pro mal,
1: pro bem e pro mal, exatamente.
0: Ó, somente hoje, R$57.379 em bens e valores foram apreendidos. 34.228 desses bens foram em dinheiro em espécie. Então, dinheiro que estava sendo usado para compra de votos. Foram instaurados 1.292 inquéritos policiais relacionados a crimes eleitorais durante esse ano de 2026. 55 pessoas foram levadas à delegacia por suspeita de crimes eleitorais. E um político está entre os presos, segundo a PF. Aí o nome do político não foi
1: divulgado,
0: mas foi lá em Teresina, cidade onde mora minha irmã, Carla Alvares, né, e que não se envolve com política. Uma ação em Teresina prendeu 18 pessoas em flagrante por compra de votos. Dos dois foram presos, autuados por corrupção eleitoral e ação criminosa, e outros, associação criminosa, 16 foram autuados por corrupção eleitoral, liberados após o pagamento de fiança. Em Alagoas também teve gente presa, Roraima. Então a gente vai acompanhando, o Wanderson deve ter mais informações justamente sobre isso aqui na Paraíba, né?
2: Isso mesmo, o Wanderson inclusive já está reconectado aqui com a gente para trazer os detalhes. O Gustavo Rovares falou em relação à Polícia Federal a nível nacional, destacou alguns municípios como a Bahia, que foi o principal deles, e citou a Paraíba. E Wanderson Gomes traz agora os dados especificamente das ações aqui nos municípios do nosso estado.
15: É verdade, viu, Berton? Mais de R$700 mil foram apreendidos em bens durante ações da Polícia Federal aqui no nosso estado. As ações se concentraram na capital paraibana João Pessoa e também no sertão da Paraíba, em Patos. A gente está aqui em frente à sede da Polícia Federal em Campina Grande para a gente detalhar esses números. Pois bem, a situação que aconteceu em João Pessoa foi por volta de 9h30 da manhã, onde as equipes policiais atenderam a ocorrência de uma pessoa que foi flagrada distribuindo material de campanha, os santinhos de um candidato específico. Isso que no dia da eleição é crime eleitoral. O material da campanha foi arrecadado e a envolvida, no caso a suspeita, foi conduzida à unidade da Polícia Federal, onde foi lavrado o termo circunstanciado de ocorrência, o TCO. Já em Patos, a ocorrência aconteceu por volta de 10h24 da manhã, onde, olha só, um eleitor foi flagrado utilizando a câmera de um aparelho celular para registrar em vídeo o próprio voto no interior de uma cabine de votação. Um crime eleitoral também, viu, Berto? A ocorrência foi devidamente registrada e os procedimentos legais cabíveis foram adotados, bem como a apreensão do aparelho celular deste suspeito. A Polícia Federal, continua em ações e esse é um balanço inicial até as 11h30 da manhã de hoje, desse dia de eleições. Mas, porventura, caso aconteça alguma situação, por exemplo, aqui em Campina Grande, a nossa equipe aqui na nossa Rainha da Borborema vai ficar atenta, vai trazer todos os detalhes. Até o momento, conforme a Polícia Federal divulgou, aqui em Campina Grande e em outras cidades aqui da região, não houveram crimes eleitorais, só apenas no sertão, no município de Patos e também na capital paraibana, João Pessoa. Apenas essas duas intercorrências. Essa é, inclusive, um dia considerado pela Polícia Federal tranquilo em relação às ocorrências. Estivemos também há pouco na Central de Polícia Civil aqui em Campina Grande. O delegado Jorge Luiz é quem está de plantão nesse momento, mas até o momento não chegou nenhuma situação de flagrante. Isso porque os crimes comuns é que vão para a Central de Polícia Civil. Os crimes eleitorais vêm, por exemplo, aqui para a Polícia Federal aqui na nossa cidade. Pelo menos até o momento não houve nenhuma situação de crime eleitoral aqui na nossa Rainha da Borborema, viu, Berton?
2: É isso, Wanderson. Esse é o primeiro balanço dessas primeiras horas, né? A gente tá concluindo agora amanhã. Começou aí por volta das 8 horas, oficialmente, 8 horas especificamente, o horário da votação. Vai até as 5 da tarde. Então, a gente já teve, inclusive, ações da Polícia Federal robustas nesse sentido de combater esses crimes eleitorais, viu? A gente vai seguir acompanhando para trazer informações nesse sentido também da área policial, além, claro, da cobertura focada nas eleições, viu? Olha só, gente, a gente vai continuar acompanhando, inclusive, daqui a pouquinho a gente retorna a nossa transmissão lá pro pessoal da FGTV, lá em João Pessoa, mas a gente tá dando as últimas informações, pelo menos desse bloco aqui de Campina Grande e região. Inclusive, vamos lá para Lagoa Seca, porque quem votou agora há pouco foi o candidato à reeleição a deputado estadual Fábio Ramalho, e quem também esteve presente foi a prefeita de Lagoa Seca, Michele Ribeiro. Quem vai trazer as informações para a gente é a nossa repórter Giovana Barbosa.
16: Olá, você que segue acompanhando a nossa cobertura das eleições de 2026. Nós ainda estamos na cidade de Lagoa Seca, porém, nós estamos agora na Escola Francisca Martiniano da Rocha, que é o segundo maior colégio eleitoral aqui da cidade. A movimentação a gente pode observar que já é bem diferente lá da escola Irmão Damião Clementino, porque aqui votam várias pessoas da zona rural. Inclusive, quem vota aqui também é a prefeita Michele Ribeiro, a prefeita da cidade de Lagoa Seca, e nós conversamos com ela.
17: Exercer nossa cidadania, né, ser grato por quem está na luta na administração pública de Lagoa Seca, e pela manhã, porque eu preciso passar, né, cumprimentar os eleitores nas outras escolas, nos outros colégios eleitorais. Então, pela manhã, vim bem sossegada para o resto do dia ficar à vontade, compartilhando esse momento com os cidadãos de Lagoa Seca.
16: Michele, como é que você vê a importância desse momento, tanto para Lagoa Seca quanto para o Brasil?
17: Esse momento é de suma importância porque é a decisão, né, no momento eleitoral do Estado e a nível nacional. São decisões importantíssimas que levam, né, a conduta de um cenário político, de política, não de politicagem, mas de política de assistência, de promoção ao usuário a partir de hoje. Então, para a gente é muito importante que esse dia seja realmente o que a gente torce, é de muita paz, que termine com paz, com respeito, com harmonia, né, na nossa cidade e com certeza no Brasil.
16: Inclusive, nós conversamos também com eleitores que já exerceram aí a sua cidadania, que foi o caso do seu Jaelson, que é morador aqui da cidade de Lagoa Seca, e ele falou que espera mudança durante esses próximos 4 anos aí para o nosso país e também para a nossa Paraíba.
18: Eu já exerci minha parte, né, para o nosso governante, né? Eu já fiz minha parte, já compactuei com a minha, fiz a minha parte, né, de exercer meu direito de cidadão, de votar, né, que é um direito que assiste a nós, para a gente eleger o melhor para a nossa população, né, que é um direito que assiste a nós, a gente exercer o compartilhar com o voto de cidadão, compartilhar com o bem para a nossa cidade, para o nosso país, né? Nosso governador, nosso deputado, nosso senador, nosso presidente, né? E é isso aí.
16: Como é que o senhor vê esse momento agora das eleições de 2026 para o Brasil, no momento que a gente se encontra?
18: É um momento muito complicado, né? Nós, como cidadão, estamos sentindo, a gente que era para sentir não ter uma segurança em nossos governantes, né? A gente não tem mais aquela segurança que a gente tem. A gente vê lá no Supremo os ministros que era para a gente ter uma segurança neles, poder que exercer a gente ter uma segurança, como poder confiar neles, mas a gente fica, tá uma coisa, um caos. A gente não sabe quem, né? A gente não sabe para qual lado vai, fica que nem sem chão. A gente não tem confiança hoje, que era pra gente ter confiança, né? Que é quem é a força máxima, que é eles quem cria as leis, e eles estão deixando muito a desejar. Uma vergonha, os ministros daqueles com uma idade já 75 anos, 80, e tá uma vergonha aquilo ali. Aí eu vim hoje aqui como cidadão dar meu voto, né? E exercer meu voto de compartilhar com para ver se a gente muda, né? Esse cenário que tá aí, que se continuar do jeito que tá, tá uma vergonha isso aí. Os bandidos, a gente não pode sair de casa, não pode ter um celular, não pode andar num carro que... Não sei não como é que eu posso dizer a vocês, não. Uma vergonha, tá? Segurança que era pra gente ter, né? Tá, é uma coisa que tá muito difícil mesmo para o cidadão de bem, tá difícil demais para nós.
16: Então, o senhor, com o resultado das eleições, tanto se tiver segundo turno, o senhor espera mudança para o Brasil?
18: Isso, com certeza, espero mudança. E é o que a gente precisa, de mudança. E eu tô aqui, de volta, se é que vai haver o segundo turno, eu tô aqui para dar o meu voto de fazer a minha parte, né? Como cidadão, não é isso?
16: Inclusive, nós também conversamos com o candidato a deputado estadual, Fábio Ramalho, que também é morador aqui da cidade de Lagoa Seca, que embora ele não vote aqui na Escito Francisca Martiniano da Rocha, ele veio acompanhar a prefeita Michele Ribeiro e ele falou as suas expectativas aí para esse dia.
19: Hoje um super dia importante nacionalmente, a eleição de presidente, governador, senador, deputado federal, estadual, é a força da democracia, né? Então hoje, com muita fé em Deus, espero que o povo escolha aqueles que realmente estão preparados para administrar, para poder representá-los na Assembleia, na Câmara. E nós estamos aqui justamente para fazer o nosso voto de cidadania, pensando no melhor da Paraíba e, claro, pensando no futuro das nossas gerações.
16: É isso, viu? Nós vamos seguir aqui na cidade de Lagoa Seca, passando pelos colégios eleitorais e você vai ficar bem informado aqui, porque eleições é aqui na MRTV, a TV digital do blog do Márcio Rangel.
2: É isso, Giovana Barbosa, direto de Lagoa Seca, fazendo a cobertura por lá também, trazendo todos os detalhes aqui para MRTV. São exatamente 12 horas e 30 minutos e a gente já começa novamente a nossa conexão com o pessoal lá em João Pessoa da FGTV. Mas antes de encerrar aqui esse bloco da gente, agradecer a participação de Gustavo Rovares, Marques Júnior, junto comigo aqui nessa cobertura extensa da MRTV e da FGTV.
0: Pois é, agradecer a você que está do outro lado, nos dando a maior audiência, né? Sem sombra de dúvidas, na cobertura das eleições estaduais aqui na Paraíba, também acompanhando de pertinho o que está acontecendo no cenário nacional. Tivemos aí a nossa enquete, vamos continuar com a enquete no ar. Você migra aí para você que está em João Pessoa, quando quiser votar na nossa enquete, migra para cá, dá seu voto, volta para a FGTV. Depois você também vai nos acompanhar aí pela 100.5 FM, aí em Santa Rita, na Líder FM. E aqui, obrigado a você pelo carinho da sua imensa audiência. Encerrando aqui, pelo menos a nossa participação, por enquanto a gente lançou a enquete de que você acredita que haverá segundo turno na Paraíba? 30% diz que sim, no Brasil 46% diz que sim, e nos dois, 23%, ou seja, isso vai mostrando equilíbrio a nível nacional. Pois não é?
20: Agradecer também, né, pela oportunidade em a gente estar aqui, antes de tudo, jornalistas, né, Verton? A gente atua aqui no segmento do esporte com mais frequência, né, mas há uma formação, então há um compromisso com a informação, com a opinião. Parabenizar mais uma vez a casa, através do Márcio Angel, também do Fabiano Gomes, da FGTV, porque nunca se fez algo parecido em cobertura de eleições aqui no estado, e que essa parceria perdure, né, e cresça, né, porque estamos em Campina Grande, a capital do forró, a capital do estado é João Pessoa.
0: Lembrando que começamos com o primeiro debate eleitoral, isso, da Paraíba, e o que mais repercutiu no estado, né?
20: Justamente. Então tem muita coisa a ser feita, né, para mostrar a nossa Paraíba, não só na política, mas também no esporte, no entretenimento, na cultura. Então, parabéns a todos. Para quem não votou como eu, ainda há tempo, né, de pensar, ter calma, não deixar para a última hora, mas votar com consciência. A gente está mexendo com não só o futuro do nosso estado e do nosso país, a gente tem o poder nas mãos de mexer com o presente. A gente está precisando entender o nosso estado e o nosso país no hoje. Lógico que tem que pensar no futuro, mas precisamos evoluir também em tempos atuais, né? A gente precisa pensar bem antes de votar.
2: É isso, agradecer a participação de vocês. A gente continua na nossa cobertura das eleições. Eu não vou me despedir, porque eu ainda vou ficar aqui em muitos tá programas.
20: Veio de mudança pra cá.
2: Vamos acionar agora o pessoal lá da FGTV. Fabiano Gomes, Clauber Bezerra e Napoleão Soares já estão nos estúdios da FGTV para continuar essa cobertura junto com você, que está assistindo aqui pela MRTV e também lá pela FGTV. Cobertura, inclusive, agora que segue continuando acompanhando, analisando, debatendo, principalmente esses principais assuntos do que está acontecendo, né? Em instantes, vocês vão continuar acompanhando o restante dos principais candidatos e também das lideranças políticas que estão votando em toda a Paraíba. Por isso que é importante você se conectar no nosso canal do YouTube, se inscrever no nosso canal, que é muito importante, deixar o like e ativar as notificações, viu? Além disso, a gente quer a sua participação também nas nossas redes sociais, @blogdomarciorangel e também blogdomarciorangel.com.br. Você interage, você se conecta junto conosco, viu? Lembrando que a partir das 4 horas da tarde, aí sim, começa o plantão da apuração, análises com o cientista político. A gente também vai ter analistas, aí sim, começa o plantão da apuração, análises com o cientista político. A gente

0: do 98182-1515, viu? Em instantes, agora eu devolvo para o pessoal da FGTV e vocês vão acompanhar em instantes a votação do prefeito Bruno Cunha Lima, que estava previsto para as 10h22, mas aconteceu agora há pouco, às 12h30. A gente mostra para você também, e o candidato a vice-governador na chapa com Cícero Lucena, Diogo Cunha Lima. Ele voltou agora há pouco no Colégio das Damas, no centro da cidade. Continua na transmissão, você vai ver todos os detalhes aqui na Paraíba. Nas urnas. Fabiano, Clauber, Napoleão, é com vocês.
1: Não, eu quero outro. Olá, olá, Paraíba! Pega fogo, cabaré! Daqui a pouco, a Paraíba vai conhecer os seus 36 deputados estaduais, 12 deputados federais, 2 senadores, governador do estado, e a FGTV e a MRTV desde as 6 da manhã fazendo uma grande cobertura de gente grande. Aqui no meu lado direito, um amigo, irmão, um dos mais competentes jornalistas que esse estado produziu nos últimos anos, Napoleão Soares, que é filho de uma lenda na região dele, Chico Soares. Trabalhei com Chico no Sistema Correio, fui diretor dele, e tenho a honra, Chico, de pela primeira vez estar aqui do lado do seu filho. Que Deus lhe abençoe, que ele tenha herdado o seu caráter, que eu sei que herdou, e seu talento e a vontade de trabalhar. Napoleão é um trabalhador, meu irmão. Muito bom tê-lo aqui, viu? Do meu lado esquerdo, por isso que eu digo direito e esquerdo, para ninguém misturar as coisas, os dois lados, está Clauber Bezerra, apresentador do Senso Crítico, um grande apresentador, passando por várias TVs nacionais, futuramente é fumo, né? Mas eu já estou preparado para isso. E por aqui também, a grata presença do meu filho, o Enzo Maia. Bom dia, Enzo. Tudo bem?
2: Bom dia, pai. Tudo bem.
1: Tá preparado para a apuração?
2: Tô ansioso, né? Saber os resultados.
1: Nós temos algum repórter para chamar, Cláudia? Vamos ver aí. Chama a Dayana aí para nos ajudar, porque a Dayana abandonou a gente aqui. Não estou sabendo, nós estamos aqui cego de guia.
3: Então, como a gente está cego de guia, Fabiano, vamos começar do internacional para o local. Vamos lá?
1: Só tem um detalhe. Nós estamos às 12 horas e
3: 36 minutos.
1: Se compararmos a eleição para prefeito de 2024, 39, 40, 50% ou mais, acho que 60% já votaram. 60% dos eleitores do estado já devem ter votado, né, doutor? Essa média. O que eu percebi, eu dei umas voltas com o Enzo nos colégios eleitorais. As filas estão andando muito rápido.
3: Sim.
1: Não é? Muito rápido mesmo. Outra coisa, o coordenador de urnas eletrônicas do Tribunal Regional Eleitoral, que teve aqui,
3: sim,
1: ele programou até 10 horas o resultado. Hoje pela manhã, na FGTV, o presidente do Tribunal Regional Eleitoral, o desembargador Márcio Murilo, disse que até 8. 8 é para proclamar o resultado. Mas, meu irmão, 6 em ponto dá para cravar quem ganha a eleição na Paraíba. Porque é uma amostragem gigante de 20 e 40 pesquisas, não é? Então dá para cravar. O que vai ser disputado palmo a palmo no estado é senador da República, Nabô Vanderlei e Veneziano Vital do Rego. Nas últimas pesquisas, vocês viram que teve uma curva ascendente. Mas com um detalhe, pegue qualquer pesquisa. Veneziano não cai 1%.
3: Ele está consolidado, não, manteve, é um voto consolidado.
1: Você pode pegar a Quest, qualquer uma. Veneziano não caiu. Se Nabô passar, é porque a curva dele é muito ascendente. E Nabô corrigiu um erro no meio da eleição. Nabô praticamente fazia campanha solo.
3: Sozinho, é verdade.
1: Não era isso?
3: E você
1: isso.
3: Chamava a atenção para isso.
1: Isso, João para um lado, Nabô para o outro. Lucas, por outro, começou a fazer alianças com prefeitos que não votavam em João.

0: E isso foi magoando João Azevedo.
1: João Azevedo.
0: E na convenção, eu não sei quantos dias foi da convenção para cá. Quantos dias de eleição?
2: 45 dias.
0: Lucas, na boa, mudou a estratégia e colou na chapa.
1: Eu estava aqui.
0: Colando. Eu disse aqui várias vezes.
2: Você disse várias vezes. Eu foram até votar juntos hoje, né?
0: Eu
1: achei fantástico.
0: Eu passei três meses dizendo isso, meu irmão.
1: Foi. Eu estava aqui na bancada do Paraíba Boa ainda e Fabiano disse: Nabô Vanderlei está cometendo um erro crasso. Nesse caso, ele está caminhando sozinho e se eu fosse ele,
0: morava
1: eu
0: na casa de João. Morava na casa de na João, acordava de
1: João,
0: com ele.
1: Porque João tem o que mostrar em todas as cidades da Paraíba. Foi essas suas palavras.
2: E as pesquisas mostram isso, né?
0: Não, 75% dos paraibanos acham que devem apoiar um candidato de Lucas. Aí um detalhe.
1: De João.
0: Se Nabô tem feito isso lá atrás, ele já teria passado veneziano. Mas antes tarde do que nunca. É. E eu dei o conselho de graça. Se o conselho fosse bom, não se dava. Se vendia para os amigos, a gente empresta. Tá? Anotem uma coisa aí. Anotem aí. Pode recortar, Vinícius, para mais tarde. Nós teremos surpresa em João Pessoa.
1: Para governador?
0: Para governador.
1: É mesmo. É.
2: Concordo com você.
0: Acho que você sabe, a gente não pode dizer agora. Quando fechar a urna, eu vou dizer.
1: Pronto, quando fechar a urna.
0: Algo inimaginável.
1: Uhum.
0: Tá certo?
2: Pode falar aqui alguma coisa?
0: Não, pode não.
1: Não vamos adiantar não.
0: Não, bem de longe, porque senão ele manda ele ligar raio.
2: Um secretário de governo confidenciou a mim e outras pessoas que, para mim, é uma surpresa. O candidato Lucas poderá vencer em João Pessoa.
0: Isso.
2: Eu considero isso uma surpresa.
0: Isso.
1: Com certeza. Você esperava isso, né?
0: Isso, eu não tenho números, mas é um sentimento na cidade. Olha, deixa eu lhe dizer uma coisa.
1: E vai lhe confirmar uma coisa que você falou aqui. Se eu fosse fulano, eu focava aqui só em João
0: Pessoa.
1: Não,
0: mas ele fez isso.
1: Ele fez?
0: Ele fez.
1: Mas será que deu tempo?
0: Não, eu não sei se deu tempo, mas ele fez. Ele abandonou os 222 municípios e veio morar em João Pessoa.
1: Muito bem.
0: Eu não sei se fez no deadline
1: certo,
0: tá? Ponto. Efraim vencer Cícero nas eleições é um baque muito grande para Cícero. Isso só vai ser configurado,
1: né,
0: se e quando fechar as urnas. Mas é impressionante como a campanha de Cícero errou. E errou.
2: Obrigado.
0: Pode até ganhar a eleição, as urnas vão ser abertas.
1: É.
0: A gente já viu o Witzel, né?
1: É.
0: Lá do Rio de Janeiro.
1: Rio de Janeiro, exatamente.
0: Tinha 3% nas pesquisas e foi governador.
1: Exatamente.
0: Então nós estamos fazendo leitura de todos. Cícero errou em tudo. Na política, vamos começar aqui o seguinte: anunciaram a coordenação de campanha, aí botaram o Cássio, aí Cássio desmente.
1: Porque tinha impedimento legal, mas que não podia fazer.
0: Desmente,
1: seja,
0: sem consultar Cássio, colocaram o Cássio, meu irmão. Cássio desmentiu aqui, disse: não, eu não posso coordenar a campanha, ponto. Ele passou 6 meses na esperança de ser Pedro Cunha Lima
1: o seu vice.
0: O seu vice. Foi não Pedro. Na hora H não foi Pedro, foi...
1: Diogo.
0: Politicamente não conseguiu unir os Cunha Lima de Campina Grande. Bruno por um lado, Cássio, Romero por outro.
1: Tá?
0: E os políticos.
1: Uhum.
0: Ele não fez dobradinhas, ou seja, não conseguiu penetrar nas 20 maiores cidades, tirando a nossa querida Bahia. Eu vou dizer aqui as cidades que ele não tem onde tomar água.
1: Uhum.
0: Cajazeiras, todos os lados. Oposição, situação. Vou dar exemplo. Corrinha, Zé Aldemir, que é oposição, Chico Mendes. Todos.
2: Mamanguape, por exemplo.
0: Mamanguape, Souza. Souza tem André Gadelha, mas o tamanho de André é desse tamanho em Souza.
2: Sapé.
0: Tá? Sapé. Patos, por exemplo.
1: Ou seja, os maiores colégios eleitorais, ele não bebeu
0: isso,
1: água.
0: Isso, esse foi o problema, erro político. Ele era pra ter começado isso...
2: Santa Rita.
0: Isso. Ele era para ter começado isso, essa articulação, desde quando estava na prefeitura, antes de ser... Outra coisa, erro de Cícero. Ele chegou no dia da desincompatibilização sem saber se ficava ou não na prefeitura.
1: Ocorreu o boato que vamos ele poderia lá. Desistir
0: isso.
1: Da candidatura.
0: Mas a gente poderia passar aqui a tarde inteira comentando os erros. Vamos para mídia. Começar da pequena coligação que ele montou, com um tempo de guia bem menor do que os demais candidatos, sobretudo Lucas Ribeiro. Beleza?
1: Beleza.
0: Além de ser pouca publicidade, ruim. Cícero cometeu, e a equipe de marketing dele, erros inimagináveis em eleições. Eu fiz várias eleições, graças a Deus. Perdi algumas, ganhei outras, que é da vida. Mas eu não vi nada tão grotesco como foi feito no marketing de Cícero. Preste atenção numa coisa. Janildo Silva, secretário de comunicação de Cícero, entregou Cícero em abril, depois de abril ele deixou, foi a agência, o marketing, com 50% nas pesquisas eleitorais.
1: E com aprovação 50%, de mais de 60% como prefeito.
0: Isso, quando foi para a comunicação de campanha, foi
1: declinando.
0: Erro, rapaz, são erros que nós não podemos cometer. Outro detalhe, Cícero passou praticamente 30 dias sangrando com a história de que não poderia ser candidato porque estava em um processo de ligação com
1: as facções criminosas.
0: Isso todo dia era notícia.
1: Todo dia se batia nele.
0: Erro
1: dia.
0: Do quê? Do jurídico. Sabia que tinha aquilo ali, e aí qualquer grande advogado chega para um desembargador, um juiz, comandante, antecipe esse processo aqui para 2 anos, 2 meses da eleição, que quando chegasse na eleição estava resolvido. Ou seja, são...
1: estratégias.
0: É um caminhão de erros e pode ganhar.
2: Compromissos também que não foram assumidos.
0: É, e aí eu não conheço. Mas chegou ao ponto de preste atenção. Quando a chapa majoritária é forte, todo mundo sai ganhando.
2: Sai ganhando.
1: É verdade.
0: Então, ele puxou. Veneziano poderia estar muito melhor hoje. Isso. Mas ele puxou o Veneziano para baixo.
1: Isso é uma verdade, né, Napoleão?
0: Puxou o Veneziano para baixo. Tá? E aí você vai. Enfim, eu não entendo como conseguiu errar tanto. Cícero é um dos maiores prefeitos da história de João Pessoa. O cara foi prefeito da capital 4 vezes.
1: 4 vezes, para poucos.
0: Ministro, senador,
1: governador. Vice.
0: Cícero não conseguiu, a mídia de Cícero, não conseguiu mostrar o que Cícero... Rapaz, sabe o que era para Cícero ter feito, a mídia dele? Ctrl-C, Ctrl-V na campanha de Ricardo Coutinho em 2010. Não precisava mais nada. Era ver o que Ricardo fez na campanha, os guias e repetir. Que eu lembro, o que Ricardo fez por João Pessoa vai fazer pela Paraíba toda.
1: E aí?
0: Rapaz, não precisava. A roda já foi vendada. E foi uma campanha feita por ninguém mais, ninguém menos, do que Duda Mendonça em 2010.
1: 2010.
0: Você pegava o case, meu irmão, o case.
1: E
0: vamos trabalhar nessa linha.
1: Pronto, o slogan hoje que Léo usa, que é João Pessoa, orgulho da Paraíba. Era para reverberar todos os êxitos que foram conseguidos na prefeitura.
0: E dizer que implementaram, rapaz.
1: Na Paraíba. É tão simples que a gente sabe como é que o cara não fez.
0: Inventaram.
1: Na verdade, Napoleão.
0: Inventaram. Inventaram um Pix Tênis. Mas meu irmão, deixa eu lhe dizer, para que se aqui em João Pessoa... Cícero entrega o fardamento com 2 tênis, 2 calça jeans, 2 camisas, case de água, bolsa. É só dizer que eu vou fazer no estado que eu faço com um aluno de João Pessoa. Não inventar moda de... Poxa, enfim, vamos chamar aqui o repórter Caco, ele tá onde? João Lucas e Nabu agora. Estão voltando aqui em João Pessoa, é? Ou em Campina ainda? Vamos lá, Caco, seja bem-vindo, meu irmão. Prazer recebê-lo aqui.
3: Oi, Fabiano. Oi, Napoleão. A gente está aqui aguardando. A expectativa é que eles cheguem nos próximos minutos, tá? Estão chegando aqui, já está organizando a imprensa. Mostra aí, cara, o pessoal da imprensa já pronto aqui. O Colégio ISO, aqui no Bessa. Na verdade, Jardim Oceania, já. Daqui a pouco eles vão estar conosco. e falarão antes de João de ir para votar.
0: Caco, aí Fabiano. É onde vota o senador, o candidato a senador João Azevedo, né?
3: Isso, aqui é onde vota João Azevedo. Eles votaram juntos em Patos, em Campina, e agora votam aqui. Fabiano, inclusive, a gente, quando estava entrevistando o Cícero, a gente teve um momento com o Messinho, e o Messinho rechaçou essa ideia de votarem juntos. Ele disse que Cícero e Veneziano votaram separados para alcançar mais pessoas em suas localidades. Não cogitaram votar juntos.
1: Messinho esqueceu de mensurar o impacto que é quando você chega numa
3: quando chega colega, os três juntos, né?
1: Colega, exatamente. Aí chega o candidato a governador, o candidato a senador e o vice junto.
0: Todo... Aí vem toda a estrutura de uma vez. Cada um tem o seu staff eleitoral que ia tumultuar na chegada. E aí, deixa eu dizer, na verdade, Cícero não teve dois candidatos a senadores. Só um, André Gadelha... serviu de bucha de canhão para Veneziano para fazer o embate com o Nabu. Concorda, Caco?
3: Exatamente. Tem outro fator, Fabiano. Ei, que, na verdade, vocês estavam comentando aí sobre os erros da campanha de Cícero. O que a gente viu na última semana foi um derretimento dessa campanha. E eu entendo que essa votação, da forma como está sendo feita, aponta exatamente para esse derretimento. Ele chega sozinho no local de votação, quer dizer, chegou com o Léo, né? Eles foram juntos. Na verdade, Léo não esteve com Cícero quando ele foi votar. Ele que acompanhou o Léo. Cícero votou sozinho. Recebeu a imprensa depois, estava somente com o seu filho, com o candidato a deputado federal, o Messinho Lucena.
1: O Caco, Cláuber falando aqui, Fabiano já se despediu aqui, viu? Então agora votou eu e Napoleão Soares aqui para a gente tocar esse barco até 1h30, 2 horas da
3: tarde. Grande Napoleão.
1: Napoleão figura impoluta aqui do nosso jornalismo, né, Caco?
3: Muito.
1: Referência. O Caco, quando aí no Colégio Luiz, acho que é Jardim Oceania mesmo que você...
3: Jardim Oceania.
1: A imprensa em massa deve estar aí. É justamente essa a diferença que foi pensada pelo marketing da campanha até no dia da eleição, em trazer as atenções de toda a mídia, né? Para a hora da votação desse, porque estamos aqui falando de Nabu, falando aqui de João e falando de Lucas, de forma maciça, o que não aconteceu no caso dos outros. A cobertura está sendo feita com a nossa equipe, MRTV, FGTV, Rádio Líder FM, mas tem um peso diferente, né?
3: O impacto é diferente. Você tem, na mesma situação, os três podendo falar com a imprensa e os três... estão entrevistados juntos várias vezes. Para o eleitor que está vendo, o impacto é muito grande. Lembra daquela história que foi falado mais cedo aqui? Uhum. Na época de que era Ronaldo Cláudio Quiniz, Ronaldo Humberto Mari.
1: Exatamente, na eleição de 1994.
3: Exatamente, eu só tinha 10 anos. Eu sou novinho.
2: Ô, Caco, boa tarde, Napoleão Soares. Eu tive o prazer de estudar com você. Abraço, na querido. Pós-graduação. Satisfação falar com você. Você que tem aí andado por João Pessoa inteira na manhã de hoje, também agora na tarde, você tem visto aí muitas manifestações, porque a gente que, no meu caso, que sou do interior, Caco, lá as pessoas têm o costume de ir no dia votarem com a camisa do seu candidato. Aqui em João Pessoa, você tem observado isso?
3: Cores. Amarelo.
2: Isso.
3: Aí você tem muita camisa da seleção brasileira e aí você fica na dúvida se esse amarelo vai ser o de Flávio Bolsonaro e Efraim, uhum. Se vai ser de Lucas. E aí você tem que entender uma coisa. Tem muita gente que vai votar em Flávio e vai votar em Lucas também. Tá? E aí você vê um vermelho constante do PT, né? Camisa relacionada muito claramente ao presidente Lula. Mas, por exemplo, a cor azul é pouquíssimo vista.
1: Eu hoje você de manhã, viu, Caco, eu fui votar com a camisa do meu time. Aí meu sogro fez, mas você não vai. Você vai com a camisa do seu time? Eu digo, vou, porque ele sempre vence. Eu fui de Flamengo. Então fui bonito hoje votar. Vi muita gente de amarelo, vi muita gente de verde, vi muita gente de vermelho.
3: Você não tem medo, não, de sair com a camisa do Flamengo e lhe confundirem com outra coisa, não?
1: Não. É campeão. Quando o cara diz assim, aquele eleitor é campeão.
3: É, né? Eu tô com a camisa preta da FGTV, né?
1: Uh-huh.
3: Mas assim, eu queria ter a camisa do Corinthians também, né?
1: É, né?
2: Vai Corinthians.
3: Vai Corinthians. Olha, a gente segue aqui na expectativa, acho que eles estão chegando.
2: Você tem prioridade, viu?
3: Em 20 minutos, certo. Assim que eles chegarem, a gente fala com vocês.
2: Pronto, você tem prioridade. Assim Beleza? Que eles chegarem, pode me chamar aqui que a gente interrompe o que estiver fazendo para lhe dar a vez e a voz. Obrigado, Caco, por enquanto aí.
3: Abraço a vocês, abraço, Napoleão.
2: Caco aí, o Napoleão, a questão dos três candidatos votarem safe já foi debatido demais, mas eu acho assim, o impacto dos três votarem juntos mostra uma coisa que eles passaram na campanha, unidade.
4: Unidade. Olha, Cláudio, no início do programa, Fabiano falava das eleições a nível nacional, você também, já temos aqui, viu? Austrália, China e Coreia do Sul dão vitória a Lula, viu? Segundo o Tribunal Superior Eleitoral, Lula superou Flávio. Nesses países, na Austrália, alcançou 5.283 votos contra 2.022 de Flávio, com três sessões ainda pendentes de apuração. Ou seja, Lula já sai na frente aí, viu?
2: Já sai na frente. E as pessoas estão dizendo assim, ah, por que vocês dão números do exterior, não sei da onde, não sei para onde? Olha só, numa pesquisa que eu fiz aqui, nós temos fora do Brasil eleitores no estrangeiro, 918 mil eleitores brasileiros aptos a votar no exterior. Isso é maior do que os eleitores do Acre, por exemplo, de Roraima, do Amapá, que tem na casa de 500, 400 mil. Ou seja, é uma eleição, num cenário de acirramento que nós temos hoje, Napoleão, são votos importantes que vêm de fora. E que demonstra que os brasileiros, mesmo estando de fora, doutor Lucas, daqui a pouquinho você vai vir para cá, o nosso advogado eleitoral está aqui com o nosso doutor Lucas Tavares, que por mais que as pessoas achem que não tem nada a ver a gente estar falando de Austrália, de Japão, mas só para você ter uma ideia, os seis maiores colégios eleitorais fora do Brasil, o primeiro lugar é em Lisboa. Lisboa tem 78.833 eleitores. O segundo vem Boston, nos Estados Unidos, com 53.406 eleitores. Em terceiro lugar é Porto, também em Portugal, com 47.667. Em quarto lugar está Nagoya, no Japão, isso, com 44.000.
4: Já ia falar sobre isso.
2: Com 44 mil. O quinto é Miami, com 40.063. E sexto, Nova York, com 39.027. Nós temos nossa correspondente Andresa, que já trouxe também números, daqui a pouquinho ela deve participar, trazendo uma apanhada aí, porque Portugal reúne 134 mil eleitores, certo? E os Estados Unidos, 88 mil eleitores. Então, no acirramento político que nós temos hoje, novamente vivendo uma polarização...
4: É muito importante,
2: são 918 mil votos. Nós já vimos cenários em que grandes cidades, por exemplo, na última eleição, se eu não me engano, a diferença de Lula para Bolsonaro pai, foi na casa de 2 milhões, 3 milhões. 1 milhão de votos conta.
4: Conta demais. E ao todo, viu, Cláudio, são urnas em 134 países, viu?
2: 134 países, mundo afora aí. Eu vou tentar aqui apurar, porque eu estava ouvindo aqui, quando estava vindo para cá, que houve uma notícia de que o candidato à presidência da República, Romeu Zema, ele teria sido flagrado com um celular na urna. Você já pensou que exemplo de um candidato à presidência da República, todas as horas a Justiça Eleitoral diz, olha, você não pode registrar o seu voto com celular, porque o voto ele é secreto, você pode manifestar, mas não pode gravar, e o candidato do Novo, Romeu Zema, ex-governador de um estado importante, do segundo maior colégio eleitoral, que é Minas Gerais, traz um mau exemplo durante a sua votação, né? Quem está lá? Ingresso, nós vamos agora chamar, daqui a pouquinho, o repórter Ingresso Derze, já está pronto?
4: Zema que votou em Araxá, viu?
2: Em Araxá, né? Em Minas Gerais, na região ali, na grande BH. Ingresso Derze, você está aonde? Que você traz para a gente? Bem-vindo aqui à cobertura mais uma vez, querido.
5: Boa tarde, Cláudio, boa tarde, Napoleão, e a todos que acompanham essa transmissão aí, esse acompanhamento de toda a movimentação do dia a dia, 4 de outubro, não só em João Pessoa, mas em todas as outras 222 cidades aqui da Paraíba, nessa transmissão em tempo real, Campina Grande, João Pessoa, bancada aí com o nosso convidado, Napoleão. Então, Cláudio, eu falo aqui direto aqui da sede do Tribunal Regional Eleitoral, mais uma vez, né? Você pode ver aqui ao fundo, É o Centro de Divulgação das Eleições de 2026, aqui no sexto andar do tribunal. Daqui a pouco aqui vai estar bastante lotado. Deu uma pausa, só que mais cedo estava aqui o presidente, o Márcio Maurílio, todas as autoridades da segurança pública, porque aqui ao lado tem uma sala que é o centro de comando. São mais de 4 mil câmeras monitorando praticamente quase todas as urnas em todo o estado da Paraíba. É um efetivo de mais de 10 mil homens, não só da Polícia Militar, mas como também da Polícia Rodoviária Federal, Polícia Civil, com apoio do helicóptero, também do homens do Corpo de Bombeiros. É uma operação conjunta aqui de todas as forças policiais para levar segurança e tranquilidade ao eleitor. Até agora, nesse centro de comando, a parcial que nós temos, foram 54 ocorrências, sendo com quatro prisões. Mais cedo, o Jean, o secretário, falou para nós que duas prisões ocorreram lá na cidade de Teixeira por crime eleitoral, jogando os santinhos, como aconteceu em vários lugares aqui da cidade. Agora há pouco, mais duas prisões foram confirmadas, também lá na região do Sertão, né? Em Santa Luzia, entendeu? E em Patos novamente. Segundo as informações relatadas aqui para nós, porque essas duas pessoas entraram para votar, deixaram o celular com o mesário, mas tinham outro celular e filmaram a votação. Daí foram denunciados pelos mesários, a polícia entrou em ação e os dois foram detidos e levados para a delegacia, onde serão ouvidos pela polícia. Bem diferente do que aconteceu com o candidato Romeu Zema de Minas Gerais, né? Que levou o celular, não se importou, deixou bem claro. Mas aqui até agora, do centro de comando, 54
6: ocorrências. 4
5: prisões confirmadas. Então, pelo menos 20 urnas deram problema, mas foram substituídas em tempo. É um problema que eles já esperavam, está até abaixo esse número até agora, no momento. Então, mais tarde, a partir das 3 horas da tarde, o presidente do Tribunal Regional Eleitoral, o desembargador Márcio Murilo, ele vai conceder uma entrevista coletiva para dar uma parcial completa de até então da movimentação desse 4 de outubro das eleições em todo o estado da Paraíba, juntamente com a equipe que comanda também a parte de segurança aqui desse centro de monitoramento e comando das eleições.
1: Ingerson Derzi, pode falar.
2: Boa tarde, Napoleão Soares. Fabiano falava no início do programa que basicamente, 6 da tarde, 18 horas, já sabemos quem será o novo governador da Paraíba. A expectativa do TRE é para encerrar em mais ou menos qual horário?
5: É exatamente isso aí. A partir das 5 horas, vão fechar os portões. E aí, logo em seguida, que quando é às 6 horas, começa a apuração. Está até tudo montado aqui. A questão é, como o próprio presidente do TRE deixou bem claro na entrevista mais cedo, a partir das 8 horas. Como são muitos votos, ele fez um apelo que as pessoas fossem aproveitar essas primeiras horas desse dia 4 de outubro para ir às urnas. E como nós estamos acompanhando aí, está tendo muita fila, muita reclamação por conta do que ele deixou claro aqui, que são praticamente 6 votos. Presidente, 2 senadores, governador, deputado estadual e deputado federal. Então, leva um pouco de tempo. Inclusive, que os idosos fossem os primeiros a participarem desse ato de votação, porque tem um número bem efetivo. Para lembrar, são 3.223.000 eleitores aqui no estado da Paraíba.
1: É bastante, hein, Ingerson Derzi? Mais tarde eu vou estar aí.
5: Teve um aumento aí de mais ou menos de 5% da eleição de 2022 para cá, cerca de 122 mil para cá, sendo que a maioria do eleitorado é feminino, são mulheres nesse caso, então é muita gente para votar.
1: Uhum.
5: E como é uma quantidade significativa de votos lá e teve esse aumento de eleitores, é claro que pode haver um pouco de demora, mas isso daí talvez possa ser evitado.
1: Ô, Ingerson Derzi, você está aí no centro de apuração, né? Eu sou você mais tarde, né? Você sai e eu vou lhe render aí para acompanhar a apuração. E nessa vez são seis votos, né? São seis votos. Você vota para deputado federal, deputado estadual, primeiro senador, segundo senador, aí vem governador e presidente da República. Você fala que houve aí um aumento de 5% do número de eleitores aqui na Paraíba. É, pelo que você tem visto e apurado por aí, além dessas intercorrências aí, dessas 54, que eu acho um número baixo, inclusive para o tamanho do estado, né, para o número de eleitores, é, tem o comando está aí do lado. As eleições até agora têm transcorrido com uma tranquilidade devida, já que algumas cidades tinham pedido para fazer para tropas federais e foi rechaçado pelo juiz eleitoral e a PM tá tomando conta. Até agora, qual o balanço, que assim podemos dizer, das eleições na Paraíba? São 13 horas e 5 minutos, transcorrendo com tranquilidade até agora?
5: Exatamente, foi um assunto bastante abordado pela equipe da imprensa aqui, os colegas de trabalho aqui, perguntando ao comandante da Polícia Militar, ao secretário de Segurança, Jean Nunes, sobre a situação, a movimentação. Agora há pouco eu fui aqui na sala de comando, que faz esse monitoramento, e relataram que está tranquilo até o momento, sem muitas ocorrências policiais, sem muitos problemas, conflitos entre eleitores com divergências políticas. Então, até nesse primeiro momento, as eleições são consideradas tranquilas aqui no estado da Paraíba, sem nenhuma grande ocorrência, a não ser essas quatro prisões realizadas aqui no sertão da Paraíba por conta desses crimes eleitorais. Mas no restante, segundo a própria equipe aqui, o comandante da Polícia Militar, do Corpo de Bombeiros, que também faz parte aqui desse comando, desse conselho, dessa coordenação aqui, até o momento tudo muito tranquilo, inclusive boa parte da equipe que estava aqui saiu para almoçar, mas mesmo assim está tendo esse acompanhamento aqui com os demais agentes de segurança que fazem parte aqui da equipe. Então, por enquanto, às 13 horas e 5 minutos, não muitas ocorrências, 54 registros apenas, com 4 prisões, então tudo tranquilo e só cerca de 20 urnas que foram substituídas. Então, o efetivo policial foi bem, trabalhou. O próprio comandante da Polícia Militar teve um planejamento há cerca de 6 meses. Não foi necessário a utilização de tropas do Exército, as Forças Armadas em Itabaiana, aqui nessas cidades como Cabedelo, porque a polícia aqui garantiu a segurança. Foram mais de 6 mil policiais enviados, inclusive esses policiais que tem um domicílio eleitoral aqui em João Pessoa, eles vão poder votar nessas cidades onde eles estão em operação, porque teve esse trabalho de planejamento de poder dar direito a eles de poderem votar mesmo durante as ações, as operações
1: policiais
5: que eles estão realizando em outras cidades.
1: Isso que você destaca é muito importante, sabe por quê? Porque quando o comandante da Polícia Militar esteve aqui, o Coronel Romildo, né? Ele falou justamente disso, que teve a oportunidade de fazer esse planejamento 3 meses antes, porque uma das grandes reclamações dos poemes que estavam em trabalho é que eles não conseguiam votar. Então, houve um planejamento estratégico, viu, Napoleão, do comando, de saber quais os policiais iam para quais cidades e fizesse aquele voto em trânsito temporário para que eles pudessem exercer a sua cidadania. Porque, por incrível que pareça, quem dá segurança ao eleitor, ao pleito e a todo o processo, não conseguia votar, não é isso, Ingerson?
5: Exatamente. Esse trabalho aí, esse planejamento feito aí pela cúpula da segurança pública foi poder tornar possível que esses policiais pudessem votar nessas cidades onde eles vão estar atuando durante o dia das eleições, coisa que nunca tinha sido realizado em eleições anteriores. Inclusive, durante essa entrevista com o comandante da Polícia Militar, o Coronel Ronildo, ele acabou informando que foram presos suspeitos de invadirem a casa do presidente da Assembleia, Adriano Galdino, lá na cidade de Pocinhos, e os mesmos criminosos também teriam feito aquele crime contra um político lá na cidade de Queimados, uma quadrilha que atuava não com cunho político, mas com interesse de tentar roubar dinheiro, achando que tinha dinheiro na casa dessas duas pessoas, tanto de Adriano Galdino, presidente da Assembleia, como também desse outro político lá em Queimadas.
1: O político lá de Queimadas é o ex-prefeito de Queimadas, Jacó Maciel, que é candidato a deputado federal, e houve também um outro roubo na cidade de Boqueirão. Então a polícia, através da inteligência da política, inclusive Dos 8 presos, Ingerson, complementando essa informação importante que você está trazendo, 4 foram presos durante a ação em Boqueirão. E aí, digamos assim, foi a partir desses 4 que se descobriu que se tratava de uma mesma gangue que invadiu a casa do presidente da Assembleia Legislativa da Paraíba, Adriano Galdino, em Pocinhos, né, que nós relatamos aqui quase que em primeira mão, tivemos reportagem e também no Senso Crítico. E semana passada, Jacó Maciel, que é ex-prefeito de Queimadas, teve a casa invadida também, tratando-se aí da mesma gangue, a Polícia Civil, a Polícia Militar da Paraíba, elucidando esse crime aí, onde 8 meliantes, 8 bandidos estão presos.
5: Exatamente.
1: Eles pensavam que tinha dinheiro,
5: dinheiro para a boca de urna, né? Esse trabalho de inteligência da Polícia Civil com a Polícia Militar, de identificar, fazer o monitoramento, inclusive essa quadrilha estava utilizando o mesmo veículo quando aconteceu na noite de ontem essa abordagem. Houve uma perseguição, teve um capotamento do carro, do veículo dos criminosos. Em seguida, teve assim, um acompanhamento, porque eles tentaram fugir pela mata e a polícia conseguiu capturar eles. Inclusive, após a prisão e durante o depoimento, um deles acabou confessando e falou. E aí eu perguntei ao comandante da Polícia Militar se tinha algum cunho político, de serem político as vítimas em período de campanha. Ele falou que não. Descartou, e que falou que a intenção dos criminosos era acreditar que, por serem políticos e estarem disputando uma eleição, eles teriam dinheiro em casa. Inclusive, logo em seguida também, Cláudio, eu fiz a pergunta sobre a questão do vice-prefeito de Lucena, que teve a casa atacada na semana passada, como nós divulgamos no programa Senso Crítico, e o comandante da Polícia Militar informou que vai ter novas novidades sobre esse caso nos próximos dias, que ainda está sendo investigado, mas que já tem mais ou menos uma noção.
1: Mas o caso de Lucena, o Ingerson, só para atualizar o nosso ouvinte aqui, o nosso telenauta, o nosso telespectador, no caso do ataque ao vice-prefeito de Lucena, não foi um ataque de roubo, como a gente viu, foi uma tentativa de homicídio mesmo, aonde o prefeito revidou com um tiro, e se ele não tivesse armado, ele estava com o irmão e com os filhos dentro de casa, e, numa linguagem popular, a bala comeu solto e foi o que salvou a vida. Então vai ter desdobramento, você falou com o delegado, com o comandante, sim. E em breve nós teremos aí mais notícias.
5: Falou que nos próximos dias vai ter mais informações sobre esse caso, desse ataque ao vice-prefeito de Lucena.
1: Perfeito, então, Anderson 10, obrigado pela sua brilhante participação aqui nessa hora aqui da cobertura Paraíba nas Urnas. Daqui a pouquinho eu volto com você, se tiver alguma novidade, você nos aciona que a gente te bota no ar. Por enquanto, muito obrigado pela sua participação aqui na nossa live, que, olha, nossa live está mantendo, já está com 6 horas aqui, e nós temos quase 500 pessoas aqui nos assistindo. Mandar um alô, obrigado, viu, Ingerson? Mandar um alô aqui para Clebson, Diogo, Matheus Silva, quem é que tá mais por aqui? Jardiel Júnior, Araújo, Geraldo, também Força Luz, Ricardo Gabriel, Mai H30, José Alves, enfim, continua aqui interagindo com a gente aqui na nossa live, porque até você vai ficar, não tem uma cobertura melhor no estado da Paraíba, Campina Grande, João Pessoa, Patos, repórteres em tempo real nos principais colégios eleitorais, cobrindo ao vivo o voto dos candidatos, né? De todos os dos candidatos. Aqui na nossa bancada já tivemos a participação de mais cedo do pessoal do Paraíba Boa. Já fomos para Campina Grande com a MRTV. Estamos aqui, estou aqui ao meu lado, o jornalista Napoleão Soares. E aqui na bancada comigo, a partir de agora, o advogado Dr. Lucas Tavares. Dr. Lucas, bem-vindo, obrigado por aceitar o nosso convite nessa cobertura de hoje, num dia tão importante para a democracia, né?
7: Muito obrigado, Cláudio. Eu que agradeço a participação aqui nesse programa de tanta credibilidade para o estado da Paraíba, principalmente no que tange o processo eleitoral. E estou à disposição de vocês e de todos os ouvintes e telespectadores para tirar as dúvidas, fazer comentários e o que for necessário.
1: Pronto, tem um comentário que eu queria, viu, que ele fizesse, viu, Napo, que é o seguinte, a gente viu ainda agora, você me mandou aqui, nós vimos aí que o Romeu Zema, candidato à presidência da República, entrou na cabine, né, com um celular, eu li a matéria aqui rapidamente, que o meu
2: amigo... Já viralizou, né?
1: Já viralizou, ele disse que não tirou o celular do bolso, que ninguém alertou, que é uma desculpa esfarrapada danada, que o cara que é presidente da República não sabe que não pode entrar lá, e você me alertou aqui também que o ministro do Supremo Tribunal Federal, agora o cara barrar Gilmar Mendes é difícil, né, bicho? Dá uma que carteirada, hein, doutor? Mas o pau que bate em Chico, bate em Francisco. Não é porque ele é ministro do Supremo e o outro candidato à presidência da República que eles são franqueados a quebrar uma regra eleitoral.
7: Com certeza. Inclusive, tanto um quanto o outro deveria servir de exemplo. Exemplo,
1: exato.
7: Principalmente o ministro do Supremo Tribunal Federal, Gilmar Mendes, utilizando o aparelho celular dentro da cabine de votação, é beira o absurdo, porque...
1: É um crime eleitoral, né?
7: Claro. Ou seja, o judiciário, um membro do Poder Judiciário, de alto escalão do Poder Judiciário...
1: Do topo.
7: Cometendo um crime eleitoral.
1: E um candidato à presidência da República.
7: Então, assim, a gente vê esses excessos, essas arbitrariedades, e a gente não pode ficar calado. Porque se Gilmar Mendes pode entrar na cabine de votação com o celular, Dona Maria, que vota lá em Cuxixola, também, qual o direito dela é menor do que ele? Não é.
1: Não é.
7: Ali todos estão como eleitores e todos têm o mesmo direito. E a proibição do celular na cabine de votação é justamente por esse sentido. De preservação do sigilo do voto. Porque o aparelho celular você pode gravar o seu voto,
1: uhum,
7: tanto iniciando com o deputado federal até o presidente da República. E de certa forma carimbar ali para alguém, ó, de fato eu votei aqui. Ou seja, quebra totalmente o sentido do sigilo do voto.
1: E além do celular, doutor Lucas, tem a questão dos óculos inteligentes, né? Não é Napoleão, que também foram proibidos, e que eu vejo que algumas pessoas, os próprios mesários, não sei se eles devem ter passado do treinamento, mas ele é tão discreto que às vezes a gente não percebe que ele é aquele óculos, né?
7: Inclusive foi uma crítica que estava sendo feita ao ministro Cássio Nunes Marques,
1: uhum,
7: que não houve treinamento para os mesários.
1: Não houve?
7: E nenhum membro da mesa... Das eleições. Sobre a questão da proibição dos óculos com
1: inteligente, câmeras. É, porque você, para identificar, se você não tiver olhos atentos, passa despercebido, né, Napoleão?
2: Verdade. Agora, os óculos agora, que, pelo menos os que eu já observei, uhum, você consegue perceber.
1: Uhum.
2: Por exemplo, Fabiano estava aqui, o nosso lado dele é inteligente.
1: É.
2: Eu tenho alguns colegas também que têm. Porque até o momento aqui na Paraíba só vi um modelo no mercado. Existem vários, mas aqui na Paraíba...
1: Eu vou fazer a propaganda de graça, é o da Ray-Ban.
2: Isso, né? Isso. Você já antecipou, né?
1: Ó, Ray-Ban, vou lá na loja, viu, depois.
2: Outro eu não vi ainda,
7: Meta,
2: não.
7: Né? O Meta,
1: é o Meta Ray-Ban, exatamente. É. Ele tem aqui nas hastes, aqui, nessa parte daqui que é os parafusinhos, é onde estão as câmeras. Mas se não ligar a luzinha...
2: Você percebe.
1: Porque você... Não, se não ligar a luzinha, passa despercebido. Opa, então, olha, opa, tem repórter lá, porque Caco, o nosso repórter Caco tá lá, porque quem vai votar é João Azevedo, candidato a senador. Caco, você me ouve, querido? Direto do Jardim Oceania, no local Colégio Iso. Está lá o nosso repórter Caco, que tá fazendo a cobertura.
2: Só lembrando que Nabô já votou.
1: Lucas já votou em Campina Grande.
2: E agora... João Azevedo.
1: João Azevedo, no Colégio Iso, lá no bairro Jardim Oceania, aqui em João Pessoa, chegando a comitiva aí. Uma sacada de marketing que tem que tirar o chapéu para essa galera que teve essa ideia de fazer com que os três majoritários votassem juntos e onde eles chegam alvoroço, porque vocês, quem é que não quer entrevistar os três candidatos de qualquer coligação, né, que tá juntos? Se você...
2: Aconteceu isso também em São Paulo, viu?
1: Também, né?
2: Também. O governador Tarcísio voltou ao lado de Ricardo Nunes, que é prefeito, e também dos candidatos Guilherme Derrite, PP, Derrite, e André Prado, PL.
1: Do PL.
2: Votaram juntos também.
1: Caco Pereira, a gente está à sua disposição. Na hora que você puder entrar, você avisa aí que a prioridade vai ser sua aí nessa cobertura da votação de João Azevedo, que está no Colégio Curso Iso, que fica lá na Avenida Governador Agemiro de Figueiredo, no Jardim Oceania, aqui em João Pessoa. João, que vota na sessão 173 da 76ª Zona Eleitoral. É a mesma zona eleitoral minha, só que a sessão diferente. O repórter Caco Pereira, que está lá no local. E a gente está aqui a postos. E na hora que você precisar, é só falar aqui que o Venilson está atento aqui. E também Marcos, a galera da técnica, está aqui atentos para a sua intervenção nessa cobertura das eleições 2026 aqui na Paraíba. 54 ocorrentes... Raquel também, Raquel Nuto, direto de Campina Grande. Pronto, então vamos com Raquel lá de Campina Grande, que está lá a postos. E se Caco já conseguiu o sinal, ele interrompe a minha, Raquel, porque a prioridade vai ser do repórter cobrindo lá. Raquel, bem-vinda a... FGTV, você que está aí na MRTV, que parceria profícuo e importante, hein, Raquel? A gente teve a gente tá tentando contato com Raquel Nuto, lá de Campina, tá lá em Campina Grande, nos estúdios da MRTV. Estamos também no aguardo do repórter Caco Pereira, que está no Colégio Isa, onde João Azevedo vai votar daqui a pouquinho. João, que é ex-governador, candidato a senador da República, Napoleão.
2: Eu já vou aproveitar aqui, Cláudio, e fazer uma interação aqui com o ouvinte que perguntou aqui ao doutor. Doutor, o que pode e o que não pode hoje, dia das eleições, nas redes sociais? Foi uma pergunta de um ouvinte aqui, lá da região do Vale do Mamanguape.
1: Vale do Mamanguape que a gente gosta.
8: Então, a legislação eleitoral, ela veda o pedido de voto. Ou seja, a postagem do pedido de voto, a vote no número candidato tal, número X. Ele pode ser feito até às 11h59 do dia anterior às eleições. Ou seja, hoje você, em tese, a gente sabe que muito bem que essa regra, infelizmente, não é respeitada, mas ela existe. É que hoje, no dia da eleição, não se pode fazer esse pedido explícito de voto. Você pode ir tirar uma foto sua, acabei de votar com o broche do candidato e etc. Mas o pedido explícito de voto, ele deve anteceder o dia das eleições. Então, até as 11h59 do dia 13, era permitido a postagem individual ou coletiva do pedido de voto. A partir da meia-noite, ou seja, adentrou o dia 4 do dia das eleições, não é permitida a postagem do voto, do pedido explícito de voto. Para o eleitor, ele pode votar tranquilamente, da forma que ele quiser, com broche, com adesivo, com boné, da forma que ele se sentir à vontade de manifestar a vontade dele, ele pode votar. Mas tem que ser uma manifestação individual. Ele não pode pedir voto.
1: Aglomerar, não pode estar... Senão exatamente. Caracteriza já a campanha, né, doutor?
8: Caracteriza ali como boca de urna.
1: Com boca de urna, na verdade.
8: Eleitoral, né? E certamente vai ser conduzido pela autoridade policial que estiver no local. E tomar as providências cabíveis.
1: Agora, a reboque dessa pergunta aí, viu, Napoleão? Tem muita gente que diz assim, olha, por exemplo, no caso de Zema, foi as pessoas viram. No caso de João Almeida, as pessoas viram. Mas tem eleitor que consegue entrar na cabine e ninguém vê.
8: Sim.
1: E registrar o voto e depois põe na rede social. Mesmo não sendo flagrado naquele momento e postado na rede social, ele está sujeito às sanções?
8: Mesmo que o crime ele não tenha sido identificado na hora pelos fiscais da Justiça Eleitoral, que estão ali no Colégio Eleitoral, se esse vídeo por acaso vaza, ou a justiça, ou qualquer órgão policial tem acesso a esse material, ele ainda continua sujeito às sanções da lei. Não é porque as eleições se encerraram que aquilo ali deixou de ser crime, não.
1: Ele registrou, na verdade, um crime,
8: exatamente,
1: né?
8: Exatamente, como ano passado. Ano passado a gente conseguiu visualizar...
1: Nas eleições de prefeito?
8: E não só nas eleições de 2022, eleições presidenciais. E do governo. Pessoas que chegaram a filmar o voto, teclando as urnas com arma de fogo.
1: Meu Deus do céu.
8: E que sofreu sanções eleitorais, que vieram a sofrer sanções eleitorais. Não na hora, porque não foi identificado pelas pessoas que estavam na sessão eleitoral. Mas posteriormente houve investigação e essa pessoa veio sofrer as penalidades da lei.
1: O Napoleão, tô vendo aqui nas redes sociais, essa eleição é muito sui generis. Tem um ouvinte aqui, Moisés Vicente de Lima, colocou senadores eleitos, Veneziano e Marcelo Queiroga. Tem gente que vota em Veneziano e Marcelo Queiroga. Isso é uma salada de frutas.
2: É o voto cruzado, né, Cláudio?
1: Raquel? Raquel tá a posto já, sinal. Raquel, bem-vinda, querida. Você que tá aí na MRTV, na minha rainha da Borborema, eu digo que é minha porque eu sou campinense, viu? Bem-vinda, querida. Bem-vinda, querida.
9: Boa tarde, Cláudio. Boa tarde, Napoleão, e a todos que estão acompanhando a FGTV, a MRTV, nessa cobertura aí fantástica durante ao longo de todo o dia. A gente está agora no período da tarde. Muita gente votou de manhã, mas também tem os que agora estão se dirigindo aí para os locais de votação. Agora há pouco nós também tivemos aí duas votações de lideranças políticas aqui em Campina Grande. Agora há pouco, quem votou no Colégio das Damas, no centro aqui de Campina, foi o candidato a vice-governador, né, na chapa com Cícero Lucena, o Diogo Cunha Lima. Quem está lá no local é o repórter Isaac, trazendo para a gente todas as informações.
10: Olá, amigos do blog do Márcio Rangel e da FGTV. Estou aqui diretamente do Colégio Imaculada Conceição, aqui em Campina Grande, no bairro do Centro, o colégio que é mais conhecido como o Colégio das Damas. Aqui votam mais de 3.300 pessoas, divididos em 15 sessões. Exatamente. Por aqui, como vocês podem ver nas imagens, está um ambiente bem tranquilo para os eleitores. Não há indícios de confusão, nem de quebra de urnas. Por aqui, já votaram a candidata à vice-governadora Lígia Feliciano, juntamente com seu esposo Damião Feliciano, e acabou de votar agora há pouco, das 12 horas do meio-dia, o candidato a vice-governador pelo MDB, Diogo Cunha Lima. Ele falou com a nossa equipe e traremos essa sonora agora.
11: Muito positiva, eu saio desse processo, assim, hoje o primeiro turno das eleições, então eu chego até aqui e saio desse processo no primeiro turno com um coração muito tranquilo, que dei o meu melhor, viajei toda a Paraíba, estive vendo de perto todas as regiões e os problemas da Paraíba e fiz tudo que meu coração pediu e saio muito feliz desse primeiro turno. Olha, eu acho que é muito cedo para falar, né? A gente está prestes a conhecer o resultado das eleições, o desejo do povo paraibano. Vamos ver o que é que o dia de hoje nos revela e aí o futuro é nos pertence.
10: Você está confiante, mediante todas essas especulações que se dão, a eleição, a candidatura de Cícero, os julgamentos também?
11: Eu estou bastante confiante. Eu acho que é só uma questão de paciência, né? Hoje a gente descobre o que o eleitor paraibano tem a nos revelar. Não é mais uma questão da imprensa dizer o que acha, o que deseja, não é mais uma questão de pesquisa eleitoral. Na verdade, o dia de hoje, o eleitor paraibano vai revelar o desejo que quer para o nosso estado.
12: Vai acompanhar a votação em Campina Grande ou segue para João Pessoa para acompanhar com vocês?
11: Não, eu vou ficar aqui em Campina, eu tenho uma tradição de ficar aqui em Campina. Agora, meu filho Davi está doente, vou conversar com a minha esposa, talvez eu precise ficar com meu filho, né? Porque apesar das eleições, o meu filho precisa de mim e eu vou estar junto dele, porque ele adoeceu, ele tá doente.
9: Fala do Diogo Cunha Lima, né, votando aqui em Campina Grande. Quem também esteve votando agora há pouco, né, iria votar pela manhã, mas votou agora há pouco, foi o prefeito Bruno Cunha Lima, que votou na Faculdade de Direito da Universidade Estadual da Paraíba, que fica localizado no centro aqui de Campina Grande. Bruno Cunha Lima, que nesta eleição esteve aí, está apoiando o candidato Efraim Filho, né? O grupo político ficou meio que dividido, alguns com Efraim, outros com Cícero Lucena, mas a expectativa das pessoas em relação a um possível segundo turno e que os dois candidatos possam aí se unir, assim como os eleitores.
6: Raquel,
9: né? As últimas pesquisas têm mostrado que talvez a gente tenha hoje uma vitória no primeiro turno em relação a Lucas Ribeiro, mas muita gente ainda acredita na questão do segundo turno. O Bruno Cunha Lima esteve, inclusive, nos últimos dias fazendo vários eventos, né, em apoio às candidaturas de Efraim, de Veneziano e também do candidato a deputado federal, Romero Rodrigues. Esteve reunindo aí as pessoas, os eleitores também dele como prefeito, né, para trazer essas ideias dos seus candidatos, da sua chapa de apoio.
6: Raquel,
9: ele conversou com a nossa equipe no momento da votação. Vamos acompanhar.
13: Tranquilas. Mas assim, é com uma confiança muito grande, né? A gente está chegando agora aqui às urnas para depositar um voto de confiança em Campina, claro, mas na Paraíba e no Brasil. Eu acredito muito fortemente na vitória, eu acredito muito fortemente nos resultados. Acredito que as escolhas que nós fazemos, elas repercutem muito, muito além do período eleitoral. E o fato de caminhar com Efraim, escolher caminhar com Veneziano, com os nossos deputados, isso é representativo para Paraíba e em especial para Campina Grande. Não é uma expectativa, não é uma promessa, já são confirmações do trabalho que é feito, desempenhado, do compromisso, do comprometimento que eles têm. Veneziano no mandato de senador, Efraim também no mandato de senador, mas com toda certeza vai ser um grande governador.
1: Raquel, prefeito, nós vamos, interromper agora a fala do prefeito de Campina Grande, que está aí dando que, na entrevista, porque o repórter Caco Pereira está lá no ISO e está votando nesse momento o ex-governador, candidato a senador João Azevedo. É, Caco, é com você.
13: Isso, mas é, de uma forma muito racional, a gente fez...
1: Tá ok, a gente vai... Caco, você está no ar, querido.
13: Oi, querido. Tô saindo aqui com o candidato Igor Vanderlei para a gente conversar com ele aqui fora. Ele está vindo aqui para a gente conversar 2 minutinhos.
1: Perfeito. Estou vendo aí você aí, bastante jornalistas aí, muita gente ao redor. Você que já está aí ao lado do candidato na bolha, foto ainda, plena campanha. É assim mesmo, a cobertura mais interativa e real da imprensa paraibana. Você acompanha aqui na MRTV, na FGTV. Caca, com você.
13: Vamos lá, deixa só na pôr tirar essa foto, uma princesa. Aí a gente fala aqui.
1: Pronto, tô vendo aí que Tibério Limeira tá aí também, candidato a deputado estadual, Jailma Federal. Pode fazer a pergunta.
13: A gente tá ao vivo agora, recebendo o abraço do candidato Tibério Limeira e da candidata Jailma. Nabô, ao vivo aqui para a FGTV, você tem crescido nas pesquisas. Há um sentimento de que essa virada é algo que pode realmente acontecer. A gente tem trabalhado muito para a Praia. Vai dialogar com a gente.
1: O Caco, sinal aí do áudio, a gente tá lhe vendo perfeitamente, mas o áudio a gente tá com um probleminha aí, a gente tá picotando, a gente não tá conseguindo entender a fala do senador. Vamos fazer o seguinte, você pode fazer aí um take com ele num lugar que ele consiga ser mais audível e você volta com essa informação pra gente, tá bem? Pronto, perfeito. Raquel, o Raquel tá do outro lado ainda com a gente, que a gente interrompeu a fala do prefeito de Campina Grande para dar prioridade ao vivo aqui do nosso repórter Caco, mas se Raquel puder voltar, eu queria conversar com ela lá, continuar aí, para a gente saber do clima de Campina Grande, segundo colégio eleitoral. Raquel, você me ouve, querida? Já temos aí imagem da nossa apresentadora Raquel Nuto, direto de Campina Grande, nos estúdios da MRTV. Você me ouve, querida?
13: Se faço uma discriminação, né, em razão...
1: Ao vivo é assim mesmo, é normal. A gente está aqui fazendo uma cobertura sem precedentes, né, Napoleão? Do processo eleitoral, eu não me lembro, doutor Lucas, de um grupo de mídia começar às 6 horas da manhã de um dia de eleição e só vamos parar quando o resultado for proferido, for promulgado pela Justiça Eleitoral durante um dia todo e com essa agilidade de você estar em Patos, no sertão da Paraíba.
2: Guarabira,
1: nós tivemos aqui na nossa Rainha do Brejo, aqui na capital. Campina Grande, segundo colégio eleitoral, com essa importância simbólica e política que Campina Grande tem. E essas intercorrências técnicas, elas são normais, até porque hoje tudo é feito via internet. Eu sou do tempo, viu, doutor Lucas, que o cara pagava um UPJ do lado de fora, botava um carro desse tamanho e pedia um sinal para a Telebrás. Eu sou novo, gente, mas é porque eu comecei cedo. Eu e Fabiano, começou com 15 anos, mais ou menos, por ali. E hoje você tem uma UPJ aqui, na palma da sua mão, né? Basta você ter um profissional do outro lado e essas intercorrências. Mas assim que a gente restabelecer o sinal com a nossa amiga Raquel Nuto, ela volta aqui para participar da nossa transmissão. Ela que está lá na MRTV, nos estúdios da MRTV, nesse pool. Além de, viu, doutor Lucas, além da MRTV, da FGTV e aqui da Líder FM, que é a nossa cabeça de rede para as rádios, nós temos dezenas de portais e de outras televisões digitais, né, Napoleão?
2: Isso.
1: Fazendo essa cobertura. Eu me lembro que quando nós fizemos o primeiro debate, quebramos um paradigma na Paraíba e no Brasil, nós somos a única televisão digital a fazer o primeiro debate em um estado do Brasil inteiro.
2: Que foi um sucesso, viu?
1: Foi um sucesso. Eu vi a Band de Natal, só para dar um parâmetro para os nossos ouvintes, mandando um alô aqui para Moisés Vicente de Lima, lá em Salgado de São Félix, Laudin Castro, que nome danado. Eu fico para não pegar naquelas pegadinhas, sabe, para não cair. BMG, Itaú, oxe, é nome de banco mesmo. José Luiz, Moisés Vicente de Lima, enfim, Enzo Gabriel, Manga JPA, Kátia Bergson Monteiro, Valmir Francisco, vão mandando aqui. Eu queria que vocês mandassem a cidade que vocês estão acompanhando a nossa live desde cedo. Coloca aí, eu tô falando de Souza, de Valmir Francisco, vão mandando aqui. Eu queria que vocês mandassem a cidade que vocês estão acompanhando a nossa live desde cedo.

0: sem ser canal aberto.
1: É muito,
0: então,
1: é muita...
0: você vê que a força do digital hoje, ela é muito forte. Ela é muito forte, ela é muito presente. As pessoas migram porque as televisões abertas têm os seus compromissos comerciais, têm a sua grade de programação, e jamais vai ficar 6 horas, 7 horas, 10 horas ininterruptas na cobertura jornalística de uma coisa tão importante como essa, né, Napoleão?
2: É verdade. Já queria perguntar aqui ao doutor.
0: Pergunte.
2: Apesar de ser uma pergunta bastante comum, mas muitos têm dúvidas, né? Em relação à diferença do voto branco, o voto nulo e a abstenção.
3: Sim. O voto nulo, vamos começar pelo nulo. A gente vai para o nulo, branco e para a abstenção, certo? O voto nulo é quando você digita algum número que não é um número que está dentro dos cadastros dos candidatos que está na mídia da urna eletrônica, por exemplo. Tem 999 candidatos lá, numerações. Você digitou uma numeração que não faz parte desse arcabouço de numerações que tem lá na mídia da urna. Então, o seu voto é cadastrado como nulo. Ou seja, o número que você digitou não corresponde a nenhum dos candidatos que estão disputando aquela eleição. Já o voto branco é um voto que, ó, eu praticamente me abstive de votar em relação àquele cargo. Certo? Uhum. Você aperta uma tecla na própria urna e você praticamente se abstém de votar em determinado cargo. Ou seja, para você votar em branco em todos os candidatos, você tem que apertar branco 6 vezes, não é isso?
0: São seis votos.
3: Tem que apertar branco 6 vezes, tá? Assim, o voto nulo é quando você aperta um número que não condiz com nenhum número que está cadastrado na mídia da urna eletrônica.
0: Da urna, e o branco é a teclinha mesmo que
3: já
0: tem lá.
3: A própria tecla que tem na urna. Já a abstenção é quando você deixa de comparecer ao seu colégio eleitoral, à sua zona eleitoral, e não exerce seu direito ao voto.
0: Uhum.
3: E aí você vai sofrer as sanções da lei, haja vista que no Brasil ainda o voto é obrigatório. Então você vai sofrer as sanções da lei. E para regularização, você pode regularizar pelo próprio aplicativo do e-título, hoje em dia.
0: Que é completíssimo, né?
3: Justificando a sua ausência às eleições.
0: O seu domicílio eleitoral.
3: Ou até mesmo, se não for justificada a ausência, posteriormente o pagamento da multa, que possa ser gerado o boleto também no próprio aplicativo do e-título.
0: E tem um outro mito também em relação ao voto, que antigamente se dizia, se você votar em branco vai beneficiar tal candidato, soma para o outro candidato. Não existe isso, nunca existiu. É uma das fake news mais antigas que existe em relação às eleições,
3: exatamente,
0: não é isso?
3: Exatamente, inclusive uma fake news que todo ano surge, certo? E todo ano a gente faz questão de rebater que o voto branco, ele não vai para... Geralmente as pessoas dizem, o voto branco ele vai para o candidato que está ganhando.
0: É.
3: Tem esse mito.
0: Uhum.
3: Mas não, o voto branco ele não vai para nenhum
0: pra candidato. Para candidato nenhum, né?
3: Para candidatura nenhum.
0: E outro mito também, se mais de 50% dos eleitores não aparecer, tem que ter outra eleição. Mentira também,
3: se tiver... 10 eleitores, se tiver 1 milhão de eleitores aptos e comparecerem apenas 10 eleitores, a eleição vai ser decidida a partir do voto daqueles 10 eleitores.
2: Como funciona o processo do voto em trânsito, doutor?
3: Então, o voto em trânsito depende de algumas características. Por exemplo, existe o voto em trânsito, você votar em trânsito em outro município.
0: Isso.
3: Você está no estado da Paraíba e votar em trânsito no próprio estado da Paraíba. Por exemplo, eu sou eleitor do município de João Pessoa, mas no dia da eleição eu vou estar no município de Patos. Então, você fez a requisição do voto em trânsito e você vai conseguir votar para todos os 6 cargos dentro do município de Passos.
2: Essa requisição é mais ou menos quanto tempo antes das eleições?
3: Geralmente, abre um pouco antes, 2-3 meses antes do pleito eleitoral. E se encerra ali por volta, um pouco antes de iniciar o próprio período de votação. Certo? Então, assim, abre essa janela de você solicitar o voto em trânsito e você caracteriza. O seu voto em trânsito vai ser no próprio estado em que você vota.
0: Ou fora da sua unidade da federação.
3: Pois se for dentro do próprio estado, em algum outro município, você consegue votar nos 6 candidatos.
0: Uhum.
3: Agora, por exemplo, se eu voto em João Pessoa, minha zona eleitoral é João Pessoa, e no dia da eleição eu for estar no estado do Rio de Janeiro, por exemplo, eu posso votar em trânsito, caso eu tenha requerido o voto em trânsito. Apenas eu voto para presidente e vice-presidente.
0: Presidente da República.
3: Não voto em outro cargo.
0: Olha, o pessoal já está mandando aqui, eu pedi para mandar as cidades aqui, olha, Valmir Francisco de Salgado de São Félix, com um alô aí para Valmir e Salgado de São Félix, Geraí, JHC, deixa eu ver aqui, Maurílio Herculano, dizendo que não vai ter primeiro turno, tem gente em Areial também mandando aqui direto para a gente, deixa eu ver outra cidade aqui, Teixeira também. Então vai mandando aí as cidades que vocês estão nos acompanhando na nossa live, que a gente vai chamando por aqui. Damião, na Paraíba. Não é Damião Feliciano não, viu? A cidade de Damião. Sou Edilene, um abraço Edilene, obrigado pela audiência. Também aqui, olha, o desafio da comunidade.

0: Comunicação hoje está aqui em Salvador, Bahia, acompanhando diretamente aqui de Salvador, Bahia, Rodrigo, Ricardo Januário Souza, Fábio Tairone Eleito, Lindolfo Pires, João e Lucas. Eita, meu Deus do céu! Eu queria que esse povo tivesse essa paixão. Tem mais paixão por político que pela namorada.
1: Já queria também aqui abraçar o vereador Moacir Cartacho, lá na cidade de Mamanguape também, viu?
0: Aqui, pronto. Aqui em Jundiaí, São Paulo, tudo na Santa Paz. Quem fala é Orlando Ramos. De Jundiaí, moro em Florianópolis, mas sou da Bahia. Renato de Jesus, é audiência do Brasil inteiro. Renato de Jesus de Florianópolis, 13. Ele é uma ilha lá em Santa Catarina, o Cabocê 13 é uma ilha, viu?
1: É, rapaz.
0: Simone também... de Jesus, bairro de São Bentinho, acidente. Ah, tá. Ela tá dizendo aqui, mande um alô pra Bascui, em São Bento. Aqui tá tudo tranquilo, no termo da política.
2: Bascui?
0: Aí tá tendo aí muito a galera aqui que tá interagindo. Continua mandando aqui a cidade que você tá falando, que a gente vai falar aí, Paraíba e uma audiência em todo o Brasil dessa live, viu?
1: Quem também está aqui acompanhando é o nosso competente jornalista e comunicador, gente... Rudinei Araújo, viu? Que tá
0: cortando. E aí, então, a gente tá com um correspondente. Vamos ver aqui quem é que está aqui na agulha nesse momento.
1: O Rudinei está aqui também acompanhando, viu?
0: Então, Rudinei, um abração, Rudinei. Olha Rudinei. Só. Rudinei. Chamar o correspondente. Rudinei. Tom Martins está onde? Vale do Piancó, é isso? Tom Martins, com você aí. Você é que comanda a partir de agora. De onde você está falando com as novidades às 13 horas e 41 minutos.
3: Olá, boa tarde a todos que estão aí no estúdio e aos que nos acompanham. Eu estou aqui na cidade de Boa Ventura, que fica a 460 quilômetros de distância da capital João Pessoa, mais precisamente na região do Vale do Piancó, no sertão da Paraíba. E esse aqui, colégio eleitoral, resume bem o que está acontecendo na cidade. Poucas pessoas, uma votação muito tranquila, como vocês estão acompanhando nas imagens, nesse exato momento, sem filas muito longas. Esse aqui é um dos principais colégios eleitorais da cidade. Houve uma maior movimentação pela manhã, ainda nos primeiros horários, após a liberação para a votação. Mas nesse momento, no horário do almoço, entre meio-dia até o horário que estamos atualmente, as sessões ficaram vagas, com poucas filas. Mas, de acordo com as informações dos presidentes aqui das sessões, as pessoas estão vindo votar, então segue normalmente o fluxo. A única escola que ainda registra algumas filas é a João Cavalcante Sula, que é o principal colégio eleitoral do município. Nós registramos também a votação da única candidata desta região, a deputada estadual, Leonice Lopes, do Partido Republicanos, que votou por volta do meio-dia e 30 minutos. O prefeito da cidade também já votou e, nesse momento, acontece de forma muito tranquila, sem nenhuma ocorrência policial, por exemplo. Eu volto aí aos estúdios.
0: Ô Tom, muito obrigado. Tô falando direto de Boa Ventura, terra do meu amigo Aloysio Abrantes, grande fotógrafo. Obrigado pelas informações aí do Vale do Piancó. Mas agora a gente vai chamar a nossa correspondente que está aqui em João Pessoa, acompanhou o voto a candidata a vice-governadora na chapa de Efraim Moraes, a Nayane Pontes. Larissa, com você, querida.
4: De volta aqui do bairro Mangabeira, já estamos acompanhando o colégio onde Nayana Pontes irá votar. Olha só, Nayana já está ali na fila aguardando o seu momento de votar, acompanhada de Efraim Filho, juntamente com a esposa do Efraim Filho também, a filha, toda a família. Tem uma caravana aqui acompanhando Nayana, chegaram todos juntos, acompanhamos a votação de Efraim Filho lá no Motiva Oriental, no bairro Altiplano, e agora estamos aqui em Mangabeira, no colégio que Nayana Pontes deixa o seu voto. Ela já aguarda nessa sessão. Sessão 360, Nayana Pontes. E a gente segue acompanhando com exclusividade esse momento, onde Nayana vai estar deixando seus votos. Esse ano são 6. Presidente, governador, deputado estadual, deputado federal, para senador, lembrando que são 2 votos e não vale repetir para não perder o voto. Você vai acompanhando pela FGTV e MRTV tudo com muita exclusividade. Nossa equipe está aqui já há algumas horas e você segue acompanhando tudo que está acontecendo aqui no colégio. Olha a movimentação, pessoal, e você acompanha tudo, ó. Olha só. Do outro lado, tem bastante gente. As filas todas grandes, uma movimentação muito boa aqui nesse colégio. E a gente acompanha tudo de perto. Em instantes, a gente volta mostrando o momento do voto da Nayana.
0: Então, nossa repórter Larice Monteiro aí acompanhando o voto de Nayane Pontes, acompanhada pelo esposo, né, pelo marido Cabo Gilberto, deputado federal candidato à reeleição, e também do senador Efraim Filho. Viram que deu certo, né, Napoleão?
1: Foi acompanhar, viu?
0: Foi acompanhar.
1: Efraim chegou acompanhado também do seu cunhado, o Márcio. Então estava Cabo Gilberto, deputado, esposo da Nayane, Efraim e o Márcio, que também é seu cunhado, esposo da sua esposa. Irmão da sua esposa,
0: aliás. Da esposa também, candidato. A gente viu aqui ainda agora ela que é candidata a vice-governadora na chapa de Efraim. E eu estou aqui com a informação policial. Teve ocorrência policial no sertão da Paraíba. Polícia Civil atua em ocorrências de crimes eleitorais em Patos e em Teixeira. A Polícia Civil da Paraíba autuou na manhã deste domingo ocorrências relacionadas a possíveis crimes eleitorais registrados nos municípios de Teixeira e de Patos, no sertão paraibano. Em Patos, a equipe da Polícia Civil da Paraíba foi acionada pela Justiça Eleitoral após chegar ao conhecimento da juíza eleitoral a publicação em um grupo de internet de um vídeo gravado por um homem de 41 anos no momento em que registrava o voto. A partir das informações repassadas pela Justiça Eleitoral, a equipe policial realizou diligências, identificou o responsável pela publicação e localizou a sua residência. O homem foi conduzido à Polícia Federal, onde foram adotados os procedimentos cabíveis para apuração da possível prática de crime eleitoral. Já no município de Teixeira, o próprio juiz eleitoral da comarca flagrou, durante sua passagem pelo centro da cidade, indivíduos realizando a colagem de adesivos referentes a candidatos. Diante da situação, foi dada voz de prisão aos envolvidos com o apoio da Polícia Militar. Os dois conduzidos, um homem de 47 anos e uma mulher de 18 anos, foram encaminhados à delegacia da Polícia Civil, juntamente com o material de campanha apreendido pela adoção das medidas cabíveis. E nós temos aí a fala do delegado, doutor Ilamilton Simplício, que está aí falando sobre esses dois casos. Meu amigo Venilson, com você. Solta aí o nosso delegado.
2: Tivemos duas situações de crimes eleitorais aqui na região de Patos. Primeiro, em Teixeira, duas pessoas foram presas praticando crime de boca de urna, flagradas pelo próprio juiz eleitoral, que os conduziu para a delegacia de Polícia Civil, onde foi lavado o procedimento cabível. Aqui em Patos, o indivíduo filmou o próprio voto na cabine de urna e divulgou nas redes sociais, o que é crime eleitoral. A Polícia Civil foi acionada pela juiz eleitoral, o indivíduo foi localizado e encaminhado à Polícia Federal. Polícia Civil, investigar e proteger.
0: Tá aí então, ó, a crime eleitoral no sertão, aquilo que nós falávamos, doutor, de que mesmo não sendo flagrado no momento, mas o cara colocou num grupo de internet, a polícia foi buscar ele em casa.
5: Se o crime existiu, independe se ele vai ser...
0: flagrante delito.
5: Se ele vai ser pego no momento em que ele está filmando o voto,
0: uhum,
5: ou se esse produto do crime que ele cometeu, que é o vídeo, né, a filmagem do voto, vai ser vazado e isso vai chegar ao conhecimento das autoridades policiais, como foi o caso que foi mostrado.
0: Inclusive pós-eleição.
5: Encerrou o processo eleitoral, se tiver primeiro, segundo turno, o crime ali existe. Ou seja, ele deixa de existir a partir do momento em que há essa prescrição do crime pelo próprio código. Uhum. E não pelo fato do período eleitoral ter se findado.
0: Não vai caducar não, né? Não. Não vai caducar não. E para falar nesse crime eleitoral que nós falamos mais cedo, né, Napoleão, o próprio o candidato a presidente da República, Romeu Zema, que nós falamos ainda há pouco, cometeu esse crime eleitoral, mas ele disse que não tirou o celular do bolso. Nós temos imagem aí, vamos... Tem fala também dele? Não, é só as imagens, né?
1: Só as imagens.
0: As imagens. Ele falou que ninguém alertou ele, que ele não sabia porque o celular é uma extensão do corpo, mas ele não tirou do bolso, não registrou o voto, mas tá errado, né, doutor?
5: Tá errado. Se a legislação eleitoral diz que você não pode levar o aparelho celular até a cabine de votação, então o crime ali, o crime eleitoral, ele já existe. O crime de filmar é um crime à parte. Mas você, se a legislação eleitoral diz que você não pode levar o celular até a cabine de votação, já nesse momento você comete uma infração eleitoral.
1: As principais punições, doutor, para quem comete esse tipo de crime?
5: Então, o crime da filmagem do voto, de você filmar o voto, que é a quebra do sigilo do voto, é punido com 2 anos de detenção, de até 2 anos de detenção. Então, certamente, o eleitor ele vai ser levado até a delegacia de polícia, vai ser lavrado o flagrante, certamente vai assinar um termo circunstanciado de ocorrência e vai sair. Só que ele sai da delegacia, mas o crime, ele ainda continua respondendo criminalmente por aquele ato que ele cometeu.
1: Perde os direitos políticos?
5: Há casos em que há a cassação dos direitos políticos, mas não são todos os casos. É avaliado caso por caso, certo? E a depender do caso e da gravidade que aquele crime foi cometido, possa ser que ele seja punido também com a cassação dos direitos políticos.
0: 13 horas e 51 minutos, estamos aqui na cobertura das eleições na MRTV, FGTV, Rádio Líder FM, um pool de portais e de TVs digitais. Olha só, aqui no estrangeiro aí, como diz o outro, como no exterior, 12 países já encerraram a votação. Até agora, Lula venceu em 6, Flávio em 4 e 2 países ainda estão apurando. Quando eu digo que aqui a cobertura é a mais completa da mídia paraibana, porque nós temos uma correspondente em Nova York. A repórter Andresa vai trazer para a gente as informações direto dos Estados Unidos. Andresa.
6: Na votação internacional, 12 países já fecharam a votação por causa da diferença de horário e os primeiros boletins da urna, ainda parciais, já mostram como foi em cada lugar. Lula venceu em 6 países, Nova Zelândia com a maior vantagem, 70,5% dos votos, Austrália, Coreia do Sul, Singapura, Malásia e China. Já Flávio Bolsonaro levou a melhor em 4 lugares. A vitória mais expressiva dele foi no Japão, onde chegou a quase 72% dos votos. Ele também venceu nas Filipinas, Tailândia e Hong Kong. Mais informações sobre a votação internacional eu trago a qualquer momento, Andrés Andrade, diretamente em Nova York.
0: Andresa Andrade trazendo, Andresa que participou essa semana, trouxe em primeira mão no Censo Crítico, que justamente o problema aqui, o doutor Lucas Tavares está me lembrando aqui, doutor, essa semana ela entrou, antes os brasileiros votavam em Manhattan, perto de Nova York, e aí a Embaixada Brasileira mudou o local de votação para o Queens, que fica a 1h30, o detalhe, Napoleão, fica do lado da Polícia de Imigração, ICE, e muitos brasileiros não vão votar com medo dessa retaliação, uma maneira de... Agora, nesse caso, é o Trump, que é mais pró-Bolsonaro do que Lula, ele prejudica o Flávio Bolsonaro, porque a maioria dos eleitores dos Estados Unidos, doutor, são bolsonaristas.
1: Inclusive, Cláudio, o diretor-geral da Polícia Federal, Andrei Rodrigues, concedeu uma entrevista hoje pela manhã, né, justamente através do setor de inteligência da polícia, estão apurando, né, a denúncia de interferência estrangeira nas eleições do Brasil. Isso é muito grave, viu?
0: Pois é. Ó, com pouco mais de 2 horas de votação desde de manhã, o Tribunal Superior Eleitoral já tinha informado que 421 urnas eletrônicas precisaram ser substituídas em todo o país nesse domingo. Eu acho que por tanto de urna que tem, 421 é pouco, um pouco número para a imensidão do país, né, doutor Lucas?
5: Com certeza. Agora, se a gente olhar esse percentual de 400 e quantas, Cláudio?
0: 421.
5: Para a quantidade da Paraíba, que foi 20 e alguma coisa, então o percentual da Paraíba foi um pouco elevado nesse sentido, né? Que o estado da Paraíba...
0: Você fala proporcionalmente, né?
5: Proporcionalmente, o estado da Paraíba teve uma quantidade de urnas, mesmo assim, que não chega a um percentual fora da curva, fora do esperado, né? Das urnas que apresentaram defeito. Inclusive, em Cabedelo, teve uma urna do IFPB, Campus Camboinha, que apresentou problema e as pessoas ficaram na fila mais de 2 horas para conseguir votar, para que acontecesse a substituição da urna.
0: Mas essas intercorrências estão dentro de uma determinada normalidade e a Justiça Eleitoral sempre tem uma urna para substituir, né?
5: Substituição, sim.
0: Doutor, no último caso, vale o voto no papel?
5: Então, se houver os casos em que não haja possibilidade de substituição das urnas, aí há um caso que aconteceu há muitos anos
0: tempo,
5: atrás.
0: Né?
5: Se não me falha a memória, foi em 2002, eu acho. Faz muito tempo.
0: Faz muito tempo, faz uns 20 anos.
5: Em que houve justamente essa questão do voto em papel.
0: Mas garanto que o eleitor vote, né?
5: Garanto que o eleitor vote. Ou seja, a Justiça Eleitoral, independentemente, se não conseguir a substituição da urna, que hoje em dia é muito difícil que não haja a substituição dessa urna que apresente problema, ele condiciona opções para que o eleitor vote. Ou seja, você, estando no colégio eleitoral, dentro do horário permitido, você sai dali com seu voto na urna, seja digital ou seja no papelzinho.
0: Ou no papelzinho, mas o seu direito está garantido, né?
1: Cláudio, eu vou tocar aqui num assunto bastante comum,
0: pois não,
1: que já acontece há muito tempo, não só na Paraíba, acho que no Brasil inteiro, em relação ao ano eleitoral. O que é que acontece? A gente observa que algumas empresas, eu já presenciei isso, e também prefeituras de cidade pequena, o prefeito faz um evento político, determina que os funcionários acompanhem, quem tem carro é obrigado a adesivar o carro, já passei por isso, quem é empresário
0: isso,
1: chama os funcionários, faz uma reunião e diz, olha, meu candidato é fulano de tal, você tem que votar, tal. Isso também foi falado na Paraíba esse ano em relação a um vereador lá da cidade ali próxima a Santa Luzia. Então, em relação a esse tipo de fato, de acontecimento, o que a lei fala sobre isso?
5: Então, a legislação ela é muito rigorosa nesse sentido de que o voto é livre. Além de sigiloso, o seu voto é livre. Você é livre para votar em quem você quiser, em quem a sua consciência lhe permitir entender que é apto ao seu voto. Se você entende que o candidato A é apto ao seu voto, acabou. Não há patrão, não há prefeito, não há vereador que vá condicionar e que vá obrigar você a votar. Obviamente que há uma estrutura antiga ainda desse voto mais de cabresto dos políticos, principalmente nos interiores, em condicionar isso. Mas é importante frisar que o seu voto é livre, independentemente de vereador, de prefeito, de patrão. Na urna é só você.
1: Onde fazer a denúncia, o eleitor que está passando por isso?
5: O eleitor que está passando por esse constrangimento, por essa coação, ele tem os meios de comunicação e de denúncia da própria Justiça Eleitoral e também pode ser comunicado também nas delegacias de polícia. É
1: também
5: um crime eleitoral, mas que as delegacias de polícia também recebem. Então, pelo próprio aplicativo Pardal e pelo aplicativo do TSE Juiz, você pode fazer essa denúncia com vídeos, fotos e etc. que demonstrem efetivamente essa coação, seja ela de um patrão, seja ela de um vereador, um prefeito, mas que é importante denunciar para que a gente tenha essa consciência de que todo ser humano, todos nós brasileiros, somos totalmente livres para escolhermos quem a nossa consciência mandar.
0: Perfeito, então. Vamos agora a Campina Grande. Raquel Nuto está lá nos estúdios da MRTV. Raquel, me ouve, você me ouve, me vê, querida? Já vai entrar, Raquel. Hoje a internet está uma loucura, porque estamos aí na no mundo todo usando, né? É normal isso. Até. Vamos lá. Napoleão.
7: Né, que o senhor me foi, Raquel? Aí estava filmando o momento da votação, que é proibido, é um crime eleitoral, né? E a gente vê aí imagens do momento da condução. Também teve esse registro em Teixeira. Mas aqui em Campina Grande, até o momento, está tranquilo. A nossa equipe, inclusive, conversou com a juíza eleitoral da 16ª Zona Eleitoral aqui de Campina Grande. E, segundo ela, até o momento, Campina Grande está aí tranquila, né? Eventuais aglomerações estão sendo acompanhadas pelas equipes da Justiça Eleitoral com atuação para manter a organização e garantir aí o andamento da votação até as 5 horas da tarde, né? Vamos acompanhar a fala da juíza.
8: Tem sido transcorrido com tranquilidade. E eventuais circunstâncias, a gente está trabalhando, né, efetivamente para dispersar pessoas que eventualmente estejam se aglomerando, mas tudo na tranquilidade até o momento.
9: Nesta sua zona, este local de votação aqui, a Universidade Estadual de Campina Grande, a CCJ, é um dos locais que teve uma movimentação maior devido às autoridades que votaram, exemplo do prefeito Bruno Cunha Lima, que estará votando em instantes, como também o governador Lucas Ribeiro e outras autoridades da cidade.
8: Sim, é normal que alguma ou outra, né, local de votação concentre algum político ou liderança, né, pública. E nós estamos na Justiça Eleitoral aqui presentes para resguardar o pleito, que seja de forma tranquila, né, sem nenhum embaraço.
9: Alguma urna na sua zona deu problema?
8: Não, não. Até o momento, tudo normal, sem precisar nenhuma substituição, nenhuma contingência.
2: Quais foram os locais reservados para o voto em trânsito em Campina Grande?
8: Olha, voto em trânsito são em mais de uma zona. Na minha zona, que é a 16ª, tem uma sessão de voto em trânsito que funciona no Colégio Lurdinas. Alguma outra zona eleitoral também está funcionando como voto em trânsito.
10: Nesta reta final, doutora, qual o recado que a senhora deixa para os eleitores?
8: Que compareçam, não é? Procurem ir mais cedo para evitar filas longas ao final, né? Próximo do horário de encerramento. E também que é importante que o eleitor vá, que o comparecimento dele também serve como prova de vida, né? Então, mais um motivo do que o eleitor seja estimulado a comparecer ao seu local de votação e exercer o seu direito de voto.
7: Obrigado. Então, por enquanto, Campina Grande está tranquila, aí a juíza da 16ª Zona falando com a gente, né? Mas a Justiça Eleitoral tem acompanhado essas movimentações. Então, você que vai votar agora à tarde, muito cuidado, né, para não acabar cometendo aí o crime eleitoral. Não pode tirar foto da urna, não pode usar o celular na cabine de votação. Também você não pode acabar aí em aglomeração com outras pessoas que estejam aí com camisas de candidatos, com vários adesivos. Você também não pode tirar um adesivo de você e colocar em outra pessoa ou entregar papel de candidato para outra pessoa, porque essas e outras práticas configuram aí crime eleitoral, né? Muita gente ainda vai votar agora à tarde, mas ficar ligado para não acabar aí cometendo isso, né? Algum tipo de prática dessa. Inclusive, eu vou chamar agora algumas imagens da movimentação aqui em Campina Grande, movimentação no Estadual da Prata aqui em Campina Grande, que é aí um dos maiores colégios eleitorais aqui da cidade. Muita gente ainda que está lá votando, né? Tem muitos eleitores, é um dos maiores colégios eleitorais e muita gente deixa para votar agora durante esse período, né? Inclusive, quem está por lá é o Wanderson Gomes. Caso vocês não saibam, tem uma novidade nessa eleição também, viu? Que é o projeto Eleitores do Amanhã, uma iniciativa, né, criada aí para aproximar crianças do processo democrático. Já existia, mas aqui na Paraíba vem este ano aí em 5 municípios. E um desses municípios é aqui na cidade de Campina Grande, tem também na cidade de João Pessoa, Patos, Cajazeiras e Guarabira. Eles promovem uma espécie de urna fictícia para que os pais que vão levar os filhos, né, possam tanto deixar eles lá também, quanto já ensinarem, né, esse processo tão importante, o processo democrático, que é votar. Então, quem esteve lá acompanhando é o Wanderson Gomes e vai trazer mais informações para a gente de como é que está funcionando esse projeto.
11: Isso, a gente permanece aqui no Estadual da Prata, em Campina Grande, segundo maior colégio eleitoral de Campina Grande, onde também, além do período de votação realmente, do que acontece para os votantes oficiais aqui da nossa cidade, tem o projeto que são os eleitores do amanhã. E o que seria esse projeto? Seria voltado para as crianças entenderem como já exercer o voto, exercer o direito ao seu voto. A movimentação, inclusive, é aqui já na entrada do Estadual da Prata, onde essas crianças já vêm acompanhadas dos seus pais que estão votando no dia de hoje e já fazem essa votação também. De forma muito prática, como que acontece? As crianças, elas utilizam as urnas eletrônicas reais em locais de votação para votar em candidatos fictícios como personagens da cultura. Inclusive aqui a gente percebe alguns personagens fictícios, presidente da república, vice-presidente. Então essa é a dinâmica, governador também, porventura, onde essas crianças podem votar. O objetivo é ensinar desde cedo a importância do voto e o funcionamento também das etapas de uma eleição. O projeto, frequentemente, aqui em Campina Grande, conta com a parceria de instituições como a APAI para integrar com pessoas com deficiência intelectual, incluindo a presença, como a gente percebe, de mesários e organizadores também da ação. Essa ação, inclusive, acontece já, como eu bem pontuei, na entrada aqui do Estadual da Prata, onde as crianças chegam com seus pais que porventura estão votando e já fazem esse processo de votação, inclusive com a urna exatamente do jeito que é no processo eleitoral. As crianças visualizam lá os seus candidatos e decidem em quem votam. Ou seja, um projeto bastante legal para as crianças e adolescentes também que ainda não votam, mas para entenderem como é exercer o direito ao seu voto aqui na nossa Rainha da Borborema. Essa é a segunda edição do projeto Eleitores do Amanhã. A gente vai seguir aqui acompanhando todos os detalhes para trazer, inclusive, a fala das crianças e seus responsáveis para saber qual a importância desse momento, principalmente para as crianças. A gente vai continuar aqui acompanhando por meio das multiplataformas do blog do Márcio Angel e também da FGTV.
7: Tá aí, muito obrigada, Wanderson, pelas informações. Projeto muito legal. Ele que estava aí no Estadual da Prata, né, que é o segundo colégio maior colégio eleitoral aqui de Campina Grande, são 8.027 eleitores distribuídos em 27 sessões, né? Inclusive, a gente tem algumas imagens aí de movimentação nessa região da Prata, né? Pessoal que está votando aí, eu particularmente, né, que fui pela manhã, vi uma movimentação também tranquila, não vi muitas pessoas se manifestando em relação a candidatos. Lembrando que uma manifestação silenciosa, né, individual, você pode fazer, você pode com a camisa, pode com adesivo, só não pode, né, fazer isso em relação a outras pessoas. Mas mesmo assim, eu não vi muita manifestação das pessoas nesse sentido. Muita gente com cores neutras, sem adesivo, tudo certinho, né? O pessoal indo votar. A gente está acompanhando as imagens desse momento da rua, né? Que dá aí no Estadual da Prata, o segundo maior colégio eleitoral de Campina Grande. Estamos aí 14h, faltando aí cerca de três horas para o final das votações. E a gente segue acompanhando aqui na MRTV, na FGTV. Clauber, eu volto com você.
0: Raquel, obrigado, viu, Raquel? Daqui a pouquinho você volta mais uma vez nessa interação. João Pessoa, Campina Grande, você fica mostrando essas ruas aí, dá uma saudade da minha terra danada. Mas olha só, trazer uns números aqui do estrangeiro aí, do exterior. Os primeiros boletins das urnas no exterior mostram cenários diferentes na disputa presidencial. Lula venceu em 13 dos 21 países e territórios com resultados concluídos disponíveis até o momento, enquanto Flávio Bolsonaro ficou à frente em 8. Mas em número de votos, porém, Flávio lidera. São 29.671 votos para Flávio contra 12.608 de Lula. A diferença é puxada principalmente pelo Japão, onde Flávio recebeu 24.601 votos, alcançando 71,59% dos votos válidos. Os números representam apenas uma pequena parcela do eleitorado no exterior e não antecipam o resultado nacional. Mais de 918 mil brasileiros estão aptos a votar fora do país, do Napoleão, o Japão.
1: Sobre esse assunto dos presidenciáveis, né? Todos já votaram, viu? O Zema já votou, o Renan já votou, o Caiado já votou, o Flávio e também o Lula, viu?
0: Então, os presidenciáveis, os principais, já votaram. Já votaram. Cury também votou?
1: Também já votou.
0: Votou também.
1: No interior paulista.
0: No interior paulista. Daqui a pouquinho nós vamos ter notícias direto do sertão, né? Com Tony Galileu, que está lá em Souza, no Vale dos Dinossauros, trazendo essa parcial, viu, Napoleão?
1: O de lá. O Curi, só para acrescentar a sua pergunta, ele votou em Colina, viu?
0: Na cidade de Colina.
1: Colina, viu? No interior de São Paulo.
0: No interior de São Paulo. É uma eleição, doutor Lucas, ainda polarizada.
5: Bastante.
0: Ainda continua a polarização bastante, né?
5: Inclusive, a abstenção nessa eleição só não vai ser tão alta pela continuidade da polarização.
0: Você acredita que nos estados que decidirem no primeiro turno, como há uma tendência aqui na Paraíba e em outros estados, que se havendo um segundo turno presidencial, né? Nos estados que já decidiram seus governadores, por exemplo, no primeiro turno, a tendência da abstenção é aumentar?
5: Então, eu creio que a tendência é que não aumente tanto essa abstenção. A abstenção ela seja um pouco ligeiramente maior, mas que o clima da eleição presidencial, até pelo fato de as pessoas não estarem mais condicionadas ali à campanha de deputado, à campanha de senador, vai focar apenas na campanha presidencial.
0: Quem está?
5: Vai aumentar esse acirramento político e, por consequente, a ida das pessoas às urnas.
0: Doutor, eu vou lhe interromper aqui, porque nós vamos agora ao Sertão com Tony Galileu. Ele está com o candidato a senador da República, né? O André Gadelha. Tony, bem-vindo às coberturas aqui, à cobertura das eleições na Paraíba, pela FGTV, MRTV e Líder FM.
12: Boa tarde a todos que estão aqui diretamente na
0: O nosso correspondente Tony Galileu está em Sousa falando com André Gadelha, né? Terra natal dele, onde ele foi prefeito, também candidato. O André, né, o Napoleão, ele, dentre os candidatos a senador, foi o que entrou mais atrasado na corrida, né?
1: O André, que foi vice-prefeito de Sousa, pertence a uma família tradicional naquela cidade, a família Gadelha, foi deputado estadual, foi prefeito também, e agora esse novo desafio. Porém, como disse você, já chegou um pouco aí atrasado e há quem diga que foi para ajudar literalmente o candidato veneziano.
0: E eu entrevistei ele aqui e outras declarações que ele deu também. Por exemplo, não conseguiu o apoio do próprio Bruno em Campina Grande, que seria natural, de Léo Bezerra, o prefeito da
1: família
0: capital,
1: também.
0: Da própria família, porque, segundo ele, muitos já tinham feito os seus acordos antes dele entrar, né, na corrida pela senatória. Isso prejudicou ele, né?
1: Isso, ele começou como candidato a deputado estadual, né?
0: Isso.
1: E no decorrer da campanha ele retirou a sua candidatura para disputar o Senado. Então já iniciou a sua candidatura com muita dificuldade.
0: Muita dificuldade, apesar da capilaridade que ele consegue ter ali no sertão, né?
1: Verdade, na região de Sousa, Cajazeiras, eu creio que ele sairá com uma votação expressiva naquela região.
0: Uhum. O doutor Lucas, até o que é que acontece com essas pessoas que estão sendo presas ou apreendidas cometendo esses crimes eleitorais? Eles vão, alguns são levados à sede da Polícia Federal, onde há, nas maiores cidades, outros na Polícia Civil. Eles ficam apreendidos até o fim da votação. Como é que funciona?
5: Depende de caso para caso, certo? Depende do crime eleitoral ou o crime que foi cometido dentro da zona eleitoral, né, uhum, do processo eleitoral. E, na maioria dos casos, como crime de boca de urna e etc., sem a compra de voto, a compra de voto em si, realmente a pessoa é presa, né, ela fica detida, vai ser encaminhada para audiência de custódia no dia posterior. Agora, crimes relacionados, por exemplo, filmou a urna eletrônica, estava,
0: uhum,
5: dentro do ambiente da votação com aglomeração, ou seja, infringindo a legislação eleitoral. Muito provavelmente ela vai ser conduzida à delegacia de polícia, seja ela federal ou da Polícia Civil, vai ser assinada no TCO e ela vai...
0: Um
5: termo circunstanciado de ocorrência.
0: Uhum.
5: Vai sair da delegacia, mas ainda vai continuar respondendo por aquele crime. Então, certamente, ela não fica detida na unidade policial. Ela assina um TCO, que é o termo circunstanciado de ocorrência, e a partir daquele momento vai responder pelo crime eleitoral que por ocasião, ela tenha sido cometido.
1: Doutor, em relação à bebida alcoólica, né? Cada eleição tem uma... Digamos, muda um pouco em relação a isso. Esse ano, como ficou?
5: Em relação ao estado da Paraíba, não houveram proibições nesse sentido aqui no estado, da venda das bebidas alcoólicas. A proibição em relação à venda de bebida alcoólica nas proximidades dos colégios eleitorais ainda continua vigente, mas a venda da bebida alcoólica e etc., enfim, como há proibição em outros estados, aqui na Paraíba não há essa proibição. Aqui na Paraíba não está proibida.
0: Não houve, né? Esse ano, não houve.
5: Em alguns outros cenários, em algumas
1: outras eleições. Por isso que eu perguntei, né? Porque
5: houveram, de fato, a proibição.
0: Eu pensei que não era discricionário, não. Que era proibido, ponto. Não. Aí, na última eleição,
1: agora
0: foi proibida.
1: Agora varia de estado para estado?
5: Cada tribunal regional eleitoral adota as medidas necessárias de acordo com o panorama de cada estado. É por isso que não há uma decisão que englobe todos os estados. Cada estado analisa... O seu cenário e a partir dali toma a decisão se proíbe ou não o consumo e venda de bebida alcoólica.
0: Perfeito, então, doutor Lucas. Aí uma curiosidade, na verdade. Eu pensei que essa proibição ela já era definitiva e que não haveria, mas o doutor acabou de explicar que varia de estado para estado, né, Napoleão?
1: Isso.
0: Interessante, né?
1: Olha, Cláudio, eu queria já aqui agradecer o carinho da audiência qualificada do médico competente, doutor Tiago Lins, viu? Oncologista aqui em João Pessoa, na audiência do programa.
0: Nós temos aí uma audiência qualificadíssima aqui. Temos essa alegria de contar, inclusive, com colegas da imprensa também que nos acompanham sempre, cotidianamente. É sempre muito bom. Isso mostra que nós estamos fazendo um jornalismo de qualidade, viu Napoleão? E que serve aí de fonte para muitos, né? Para muitos veículos de comunicação. 14 horas e 17, a partir das 5 horas, daqui a pouquinho, a partir das 4 horas, Daiana Lucas vai estar aqui junto com todo o time do Paraíba Boa, Fabiano Gomes, Rudinei, Ednei, para dar aquele start final da apuração. E eu vou estar lá, no TRE, acompanhando em tempo real, trazendo para vocês lá, vou reportar, que aqui a gente está subindo e chupacando, a gente está presente, a gente reporta, a gente vai para todo canto aqui.
1: A minha
0: diretora, rapaz, a bichinha está ali. Eu sei que é o estresse, mas no fim dá tudo certo. Dá. Quem está lá na outra ponta?
1: E a equipe também vai acompanhar, né, a coletiva do governador e também do possível, caso tenha segundo turno, né, o segundo colocado.
0: Caso tenha, né? Nós temos imagens aí, tá vendo? Ó, de João Azevedo, que votou ainda agora no Colégio Luiz, no Jardim Oceania. Ele que foi acompanhado de Nabô Vanderlei.
1: E também do seu fiel escudeiro, viu?
0: Tá ali.
1: Sabe quem?
0: Quem é?
1: Claudio Furtado.
0: Cadê? É esse de amarelo aí, é?
1: Esse barbudo.
0: É o barbudão?
1: O barbudão.
0: Uh-huh.
1: E o Guerra também.
5: E
1: está ao seu
5: Ronaldo
1: lado,
5: Guerra Jesus, também, acompanhando.
1: Ronaldo Guerra também.
0: Ronaldo
1: o
0: Guerra.
1: Super secretário no governo João Azevedo.
0: Ah, nós vamos agora chamar... essa repórter hoje, ela tá dando show de bola, viu? Ela tem se desdobrado, mostrado em tempo real. Larice Monteiro... Ela tá, sabe aonde? Já tá no litoral sul, já está no Conde para trazer as informações. Monteiro, o que é que você traz de lá, minha querida? Bem-vinda, mais uma vez.
13: Muito boa tarde, neste momento estamos aqui na Escola Municipal, professora Lina Rodrigues, viemos acompanhar a votação. Essa escola fica localizada aqui no município de Conde e nós agora vamos dar uma olhada em como é que tá a movimentação lá dentro. Vamos lá? Vamos dar uma olhada? Vamos ver como é que tá as filas, se tem muita movimentação no local. Escola Municipal, professora Lina Rodrigues. E nós já estamos acompanhando aqui, olha só. Não encontramos uma movimentação gigante, pessoal. Não sei se devido ao horário, mas nesse momento tá até um pouco tranquilo. Pessoal do Conde, moradores do Conde. Essa escola fica bem aqui no município de Conde, localizada aqui no Guruji, e nós já estamos acompanhando. Local tranquilo, pessoal. Não tem uma grande movimentação. E você acompanha agora, diretamente da FGTV, MRTV,
4: com exclusividade. Esse colégio aqui no município de Conde. E é isso, nós voltamos agora direto para os estúdios. Daqui a pouquinho estaremos em outro local acompanhando as votações.
0: Obrigado, Larissa Monteiro, direto do Conde, das Praias Bonitas, do litoral sul da Paraíba. Mas agora nós vamos ouvir aí a declaração do candidato a Senado da Paraíba, João Azevedo, ex-governador, que votou no Colégio ISO, ali no Jardim Oceania. Falou da família, foi bem acompanhado. Vamos acompanhar aí a votação, a fala do governador, ex-governador João Azevedo.
14: Claro, nós fizemos uma bela caminhada. Eu acho que a campanha nossa foi uma campanha muito alegre, muito propositiva. Rodamos os quatro cantos do estado, Lucas, João, Nabô, levando a mensagem de um projeto que todos nós conhecemos, colocou a Paraíba no outro patamar e que estamos dizendo claramente que com a continuidade de Lucas, esse estado ainda tem muito que avançar e que Lucas precisa de duas pessoas para ajudá-lo a dar suporte a esse projeto. E essas duas pessoas estão se colocando aqui na condição de candidatos ao Senado, sou eu e Nabô. E a gente tem certeza absoluta que esse time unido vai fazer muito mais pela Paraíba. Eu não tenho dúvida nenhuma disso. E foi uma caminhada belíssima, alegre. Ontem fechamos as nossas participações numa caravana, numa carreata gigante em Patos, a maior que Patos já realizou até hoje. E foi uma felicidade muito grande. E a alegria, acima de tudo, dominou todos os nossos eventos. Então, para a gente, é a convicção de que a mensagem nós passamos da melhor maneira possível, sem agredir ninguém, sem ofender ninguém, sem destruir currículo de ninguém, mas sempre colocando os posicionamentos que precisavam ser colocados. Eu tenho certeza absoluta que o povo entendeu, sabe o que é melhor para a Paraíba e vai dar resposta, está dando resposta nas urnas já, porque faltam poucas horas aí, 4 horas, para encerrar a votação. E eu tenho certeza que a Paraíba já fez sua escolha.
15: Governador, essa junção de votar todo mundo, essa parceria tanto da
0: campanha. Temos aí as declarações, a gente viu o João aí ladeado, Napoleão, pelo governador Lucas, a sua vice, a candidata a vice, né? E aí também estava do lado Nabu
1: Vanderlei. No caso, a vice de Lucas.
0: A vice de Lígia Lucas.
1: Lígia Feliciano.
0: Exatamente, e Nabu Vanderlei, chapa completa. O que é que a gente pode inferir dessa imagem aí?
1: Foram os três, a Patos, onde vota na boa, em seguida Campina, terminando em João Pessoa.
0: Terminando 300 quilômetros aí, a peregrinação hoje só termina depois das 6, né?
1: Uma demonstração de união, né? E que, sem dúvida nenhuma, como já dizia Fabiana aqui no início do programa, estão tentando aí para que a chapa inteira seja vencedora. Essa que é a verdade.
0: Será que vai repetir 94, Ronaldo, Humberto e Maris?
1: Porque tem vários tabus, né? Tem esse tabu aí da chapa completa e também 94. Tem o tabu, da reeleição, né?
0: São dois tabus.
1: Dois tabus, né? Para poder aí acontecer.
0: Eu não tenho bola de cristal. Eu não comi, como disse, não vou dizer isso não, que quem diz é Fabiano. Não tem um adivinhão no bolso, como dizia a minha avó. Mas eu acho que nessa chapa, quem vai botar água no chupo vai ser Veneziano Vital do Rego. Vai conseguir quebrar um tabu da reeleição e que, ao mesmo tempo, não permitindo a chapa completa do governista nesse pleito de 2026.
1: É o que as pesquisas vêm mostrando, né?
0: Uhum.
1: Veneziano, ele não caiu. Porém, na boa, vem crescendo bastante nos últimos dias. E promete ser aí uma disputa voto a voto, o que, pelo menos nas pesquisas, não está apontando a disputa para o governo. Eu confesso a você, já disse isso em outras entrevistas, que eu esperava que seria a disputa mais acirrada
0: também
1: da história da Paraíba. E no decorrer da campanha não aconteceu isso.
0: O Lucas se descolou de uma forma...
1: Isso,
0: que
1: cresceu
0: aí,
1: muito.
0: Cresceu bastante. Eu tinha essa impressão que você tinha... de que seria uma disputa muito, muito, muito acirrada, inclusive para saber quem iria para o segundo turno com o governador, se seria Cícero, se seria Efraim, mas o desenho, doutor Lucas, demonstrou-se totalmente diferente. A gente já elencou aqui vários erros que foi cometido pela campanha de Cícero, mas a gente também não pode crivar porque eleição só se resolve depois que abrem as urnas.
1: É uma caixinha de surpresa.
0: É uma caixinha de surpresa, mas mais de 20 pesquisas, 30 pesquisas eleitorais que têm um cunho científico, né? Não é um achismo, não é uma enquete. Eu acho que tal, não. As pesquisas, apesar de ser um retrato do momento, elas mostram uma tendência e não é possível que 30 institutos de pesquisas, 30 pesquisas, todas elas estejam erradas.
1: Cláudio, e se caso, né, as pesquisas, elas estão certas, né?
0: Uhum.
1: Será uma diferença acachapante de votos.
0: É
1: há
0: verdade.
1: Quem diga, eu conversando ontem com alguns políticos, né? E também eu fiquei muito só observando, porque eu gosto muito de observar, e assim como você, eu só gosto de comentar quando realmente as urnas forem abertas, porém, esses políticos mais eufóricos da base governista, eles me diziam ontem, Napoleão,
0: uhum,
1: a diferença vai ultrapassar a casa dos 400, podendo chegar até 500 mil votos.
0: O que daria mais de 60% dos votos válidos seria?
1: Eu escutei, fiquei calado, porque eu não gosto de opinar, eu espero acontecer. Uhum. Agora, uhum, segundo alguns políticos ontem me falaram isso, se realmente acontecer isso, será, sem dúvida nenhuma, a maior diferença de uma eleição aqui na Paraíba. Vai bater o peito do
0: Ricardo Coutinho em 2018. Souza, está pronto? Tá pronto? Estamos agora, ó, aqui é do litoral ao sertão. Vamos agora à terra dos dinossauros com Tony Galileu. Tony, com você, querido.
16: Olha, gente, estou aqui com o candidato ao Senado, André Gadelha, que é aqui da cidade de Souza e veio, né, votar agora nesse exato momento aqui na escola Mestre Júlio Sarmento, mais conhecido como Polivalente 2, na sessão 32.
0: Isso.
16: Né, André? E aí, como é que está a expectativa para o dia de hoje, para os sousenses e também para os paraibanos?
17: Alegria, né? Alegria de ter sido escolhido para esta missão de chegar a disputar a eleição do Senado. Ao lado de Veneziano, acredito que nós cumprimos a missão. Ao lado de Cícero, nosso governador, fizemos o que devia ter sido feito. Nós levamos propostas e nós mostramos a situação do nosso país e do nosso Estado. A corrupção, os juros, os impostos, são os males que estão acabando com o nosso país. Então, a gente levantou essa pauta e com muita coragem a gente apresentou e nós vamos defender que isto termine de uma vez por toda e a gente cancele essa sangria que tem acabado com o nosso país. Vamos lutar até o último dia, com o coração cheio de esperança, que Souza, esta minha casa, que me abraçou e que me deu esta impulsão para que nós pudéssemos chegar nos demais municípios levando a nossa história. Eu acredito que prevalecerá o que foi trabalhado, que foi pautado e que Deus possa tocar o coração dos eleitores paraibanos, que possa mudar a chave, girar a chave. A gente reclama tanto da classe política, a gente reclama tanto que o político não presta e a gente se apresenta com uma história limpa, com uma história verdadeira e com uma história de mais de 100 anos da família fazendo a boa política. Enfim, vamos lutar, esperar que seja escolhido o melhor para o país e para a Paraíba.
0: Tá vendo aí as informações do André Gadelha, nós já comentamos que André, olha as imagens dele indo para a votação aí, nós recuperamos aí. André que entrou tardiamente, como nós falamos, né, e pode ter sido muito prejudicado por essa questão, porque muitos políticos que poderiam ter sido da base dele, que poderia ter dado um laço maior, né, não é, né, Napoleão, já estavam comprometidos, ele que inicialmente era candidato a deputado estadual.
1: Contudo, uma opinião que eu tenho. André, apesar das dificuldades, né, como a gente já falou aqui, entrou já um pouco atrasado, uma campanha de pouca estrutura. Ele fez uma campanha, na minha opinião, uma campanha bonita.
0: Sim.
1: É claro que ele teve alguns excessos em alguns momentos, né? Porque eu sou muito contra a essa política, Cláudio, de bater demais, com muita agressividade. E André, alguns momentos, ele foi muito agressivo. Agora, ele foi um cara qualificado, participou dos debates, apresentou as suas propostas. Então, assim, independente do resultado, ele fez uma campanha bonita, na minha opinião.
0: Eu concordo com você, porque assim, ele foi um dos mais prejudicados pelo tempo, como nós falamos.
1: Foi para salvar o Veneziano,
0: foi,
1: né?
0: Foi para salvar o Veneziano. Em muitos momentos, Nabuco, não foi nem um trator, foi um rolo compressor, principalmente nas áreas que se tinha uma possível apoio a ele. E no calor do momento, ele foi e se exaltou algumas vezes. Mas eu acho muito, muito precipitado de um político, doutor Lucas e meu amigo Napoleão, quando o cara parte para aqueles ataques pessoais, como nós vimos muitas pessoas.
1: Isso.
0: Porque não tem nada mais dinâmico, para não dizer outra palavra, do que a política. O inimigo de hoje, o adversário de hoje é o correligionário de amanhã. É o aliado de amanhã. Historicamente, Ricardo Coutinho, Cássio Cunha Lima, Campina Grande, minha terra natal, onde era que eu ia ver, por exemplo, Ribeiro com Cunha Lima, já houve, já brigou de novo, agora com o veneziano Vital do, os Vital do Rego,
1: com Cunha Lima.
0: Então, isso, aqui em João Pessoa, né, Ricardo, como eu já falei, e aí você parte com uma personalidade, e eu acho isso de uma baixeza e de uma falta de preparo muito grande. Eu dou toda a razão, não se faz isso, né?
5: E o eleitorado não absorve muito bem, não. Essa questão dos ataques pessoais em si, eu não vejo como um ponto positivo, não. Porque o eleitorado não absorve bem essa questão dos ataques pessoais.
0: Exatamente. Então, já estamos prontos também, lá em Campina Grande, né?
1: Teve ocorrência em Patos, viu?
0: Antes de chamar a Campina Grande, fala da ocorrência de Patos, por favor, meu amigo.
1: Ocorrência em Patos, né? Parecida com a ocorrida pela manhã aqui na capital. Polícia Federal, horário da ocorrência, 13h50, incidência penal, artigo 312 do Código Eleitoral. Resumo da ocorrência, em 4/10/2026, às 13h50, em Patos, uma eleitora foi flagrada utilizando a câmera de um aparelho celular para registrar o voto.
0: Perfeito, então. Doutor Lucas, já vou lhe agradecer a sua participação aqui. Obrigado por se dispor. Num domingo de eleição, estar aqui com a gente na bancada. Esse é um primeiro convite. Tomara que você... Já lhe convido para o senso crítico, tá bom?
5: Obrigado.
0: A gente vai marcar uma pauta.
1: Vai ser vereador em Cabedelo, viu?
0: Vai ser vereador em Cabedelo.
1: Já percebi aqui, viu? Gosta de política.
0: Lhe convidar também, viu, Napoleão, para participar do senso crítico comigo na FGTV. Porque aqui sai um time de craque e entra outro time de craque. Aqui quem vai nos chamar daqui a pouquinho já está a postos lá, Rodrigo Silva, Romildo Nascimento, professor Marciano Monteiro, que vai daqui a pouquinho assume, né, Dayana? Mas antes aqui, a minha diretora já me mandou aqui, Renan Santos voltou em São Paulo e disse que a eleição é marcada por mudanças e falta de debates. A eleição mais bizarra de todas, a opinião de
1: bizarro foi ele também, viu?
0: Querer participar
1: não, do... E na Globo fez um show à parte lá de fora, lá do...
0: Foi exatamente, o protesto Globo, e tudo. Né? Lá em Brasília, Michele Bolsonaro se envolveu em discussão com eleitora da oposição antes de votar em Brasília. A temperatura no DF é alta, é altíssima. Eu vou a Campina Grande agora, entregando os trabalhos para Rodrigo Silva, Romildo Nascimento, professor Marciano e você que está na live. Não saia, porque às 4 horas da tarde volta para João Pessoa com Dayana Lucas, Rudinei Araújo, Ednei Oliveira e o nosso capitão é Fabiano Gomes para acompanhar a reta final. E eu vou estar lá no TRE acompanhando em tempo real a apuração em toda Paraíba. Meninos, obrigado pela companhia. Vamos lá, Rodrigo Silva, Romildo Nascimento, professor Marciano Monteiro. É com vocês em Campina Grande, na MRTV. Um abraço.

0: doutor, cientista político Marciano Monteiro, para nos ajudar a analisar as eleições das aberturas das urnas até agora. Professor, uma ótima tarde para você, seja bem-vindo.
1: Ótima tarde, Rodrigo. Ótima tarde, Romildo. É um prazer enorme poder estar com todos vocês nesse espaço e, claro, contribuindo para analisar esse processo eleitoral que é tão importante para Paraíba e para o Brasil.
0: E a gente está tendo, e eu já incluo vocês na conversa, claro, eleições tranquilas aqui na Paraíba. A gente tem algumas ocorrências que ao longo do dia a gente veio noticiando. Agora há pouco, inclusive, a galera de João Pessoa trouxe a informação de mais uma ocorrência relacionada a tentar gravar o voto lá em Patos, uma informação que veio da Polícia Federal, mas até então sem nenhuma gravidade, assim, nos termos de eleição violenta ou como em outros tempos nós tivemos aqui. Esse é o meu sentimento. Professor, esse é o seu também?
1: No sentimento, não só traduzido a partir da própria sociedade paraibana, mas também acredito que no Brasil, né, como um todo, nós também não temos tido tanta repercussão ou mesmo atos que levem a um processo do que nós denominamos de uma instabilidade eleitoral. Então, nesse processo, o que nós temos assistido são as pessoas se deslocarem para as urnas e escolherem livremente, como deve ser, né, numa democracia, aquilo que faz do seu juízo, né? Portanto, colocando nas urnas o julgamento que faz de um processo eleitoral que estamos em curso.
2: Marciano Monteiro, Rodrigo também, né, nesse papo legal, onde tem informações, reportagens também, mas essa forma pacífica de os eleitores se comportarem até o presente instante tem chamado a atenção, sim. Eu participei de outros debates durante o dia de hoje, em outras emissoras, como a nossa parceira Pop Cariri FM, e havia também lá uma unanimidade acerca dessa forma pacífica, se bem que a nossa conversa lá foi cedinho, então as pessoas ainda estavam, digamos assim, meio que sonolentas, mas ainda bem que essa forma pacífica, ela perdura, pelo menos até agora a gente fica torcendo para que ela perdure até o final das eleições. De alguma forma surpreende, Marciano, sobretudo quando nós levávamos em conta a possibilidade, né, de, em nível nacional, de uma forma mais específica, as pessoas se manifestarem de uma forma mais acentuada, e o que poderia causar um certo acirramento. Eu me refiro à Campina Grande, até porque o pessoal de João Pessoa falou sobre alguns confrontos pontuais e de alguma forma, Brasília, né? O que não é nenhuma novidade, fervendo, né? Sobretudo nesse dia de eleição. Esperávamos, de alguma forma, aqui também, né? Em Campina Grande, na Paraíba, pelo menos nessa eleição nacional, né? Bem polarizada, até estadualizando a coisa. Não se esperava outro quadro a não ser esse, né, de forma pacífica, mas nessa polarização nacional, de alguma forma, para nós, né, para quem está vendo tudo isso acontecer, de alguma forma, surpreende. O senhor atribuiria aqui, quando se esperava um acirramento maior, sobretudo em relação a essa polarização nacional, e tal fato não aconteceu e provavelmente, graças a Deus, não vai acontecer, Marciano.
1: Eu percebo isso como sendo um resultado do trabalho de uma instituição que é muito importante, que é o Tribunal Superior Eleitoral e, consequentemente, os demais, né, órgãos que se envolvem, ou instituições que estão envolvidas nesse processo de eleição. Então, só demonstra para o Brasil e para o mundo que a nossa democracia, ela, enquanto instituição e operando através do Tribunal Superior Eleitoral e, consequentemente, das demais instâncias que estão nos estados, isso demonstra o quanto nós estamos avançados, né? E desmistifica, em grande medida, uma leitura que se faz de que o processo eleitoral brasileiro é corruptível ou tende a ser corruptível. Isso mostra que as instituições estão sólidas, estão consolidadas em termos de, repito, em termos de instituição eleitoral, e que se faz

0: necessário esse registro, inclusive porque no Brasil, nesse processo, na data de hoje, nós temos diversos representantes de outras nacionalidades que estão acompanhando esse processo fielmente e mostrando o quanto as urnas eletrônicas são confiáveis. Então, isso demonstra um trabalho, volto a dizer, muito bem feito por parte dessas instituições.
1: Professor, a gente está acompanhando também, em relação às eleições, as votações que acontecem fora do Brasil. A gente tem já alguns dados relacionados a essa votação. Neste momento, os boletins de urna, lembrando, não são dados oficiais do TSE, são dados apurados pela imprensa, dados buscados, atribuídos às votações desses locais pelos profissionais, que dão vantagem a Flávio Bolsonaro no número de votos. Lula tem vencido em mais países, mas Flávio soma mais votos. Um caso curioso é no Japão, vamos dizer assim, porque lá a votação tem mais votantes, é o terceiro maior colégio eleitoral fora do Brasil, e lá a gente tem uma discrepância maior. A que é atribuída essa vitória de Flávio neste país?
0: Você tem, tanto no Japão como em outros países, você tem um alinhamento do ponto de vista, inclusive, ideológico, muito mais forte com os Estados Unidos. Então, eu acho que essa é uma variável importante de se levar em consideração, tendo em vista que o Japão é um aliado histórico dos Estados Unidos. Diferentemente, por exemplo, da China, que tem sido um aliado histórico muito mais nas relações a partir da construção dos BRICS com o Brasil. Eu não tenho esses dados ainda, mas muito provavelmente na China possa ter uma outra leitura quando a gente se contrapõe, por exemplo, ao Japão, que são duas nações asiáticas. Mas é preciso ter muita cautela enquanto ainda esses dados, porque esses números e a eleição no exterior poderá claramente termos uma outra leitura a partir do momento que consolidar todos os demais países, todos os demais países. Agora, é importante também frisar que nós temos uma onda do que nós chamamos da chamada direita, que tem ganhado muita força mundialmente. E aí é preciso entender cada país, cada caso, até que ponto esse movimento da direita internacional também não tem contribuído para eleições nesses países de Flávio Bolsonaro. Então é preciso ter cuidado, olhar cada país, a realidade de cada um, para poder entender um pouco essa dinâmica. E outra questão, observar comparativamente se, por exemplo, o Japão, como você trouxe em termos de exemplo, se o Japão em outro, na eleição de 2022, quem foi o candidato que venceu no Japão. Porque isso pode ser nada mais nada menos do que também uma repetição daquilo que ocorreu em 2022,
2: Marcelo Monteiro, eu gostaria de trazer o foco mais uma vez aqui para o estado da Paraíba. E a gente estava acompanhando, o pessoal de João Pessoa, e um termo lá usado me chamou até a atenção por conta da minha ligação também com o esporte, mais especificamente em relação ao futebol. Lá a gente costuma muito falar numa expressão chamada caixinha de surpresa, que o futebol é uma caixinha de surpresa, pelo fato de aqui e acolá estar nos pregando peças, nos surpreender. E é óbvio que na política, pelo menos, há essa semelhança especificamente em relação a esse tipo de surpresa que também pode ocorrer. Eu me refiro e estou falando com base nas pesquisas até aqui divulgadas. E nós conversávamos em off sobre esse ponto, sobre esse fenômeno pontual. Ou seja, a não ser em fatos pontuais, a gente nunca teve assim um grande fenômeno ou uma grande diferença entre o resultado real, final, e os números da maioria das pesquisas em eleições anteriores. Eu perguntaria, o senhor acredita de que nacionalmente a gente pode ter hoje o novo presidente do Brasil, ou de repente um presidente reeleito, e para governo do estado, acaba no primeiro turno ou no segundo turno? Eu gostaria que o senhor, por favor, fizesse essa avaliação nacionalmente e também aqui em âmbito local, com base exatamente nos números das pesquisas.
0: O que as pesquisas têm apresentado, né, é claramente a questão do quanto essa eleição nacional presidencial, ela é uma eleição extremamente polarizada, né, ou seja, repetindo aquilo que ocorrera em 2022, né, mas, ao mesmo tempo, alguns institutos, né, do ponto de vista da leitura e do retrato que foi feito às pesquisas, alguns apontam para um empate técnico entre esses candidatos e, com exceção aqui da CNT, pesquisa da CNT-MDA, né, que sinalizava uma margem de 5% para o presidente Lula, né? Como você coloca essa expressão e traz essa expressão do futebol, de que muitas das vezes no futebol existe uma caixinha de surpresa, isso também não me assusta dizer que na política também
2: pode ocorrer.
0: Esse elemento pode ocorrer, né? Isso que você coloca pode ocorrer. É muito difícil para o cientista político ele cravar e falar, não, vai estar eleito. Por quê? Porque nesse intervalo, né, do sábado para o domingo, muitas coisas podem ocorrer no processo da disputa pelo voto, né? Então, quadros podem ser alterados, inclusive no momento em que o eleitor se desloca da sua casa para a urna. E isso ocorre principalmente com aquele eleitor que está naquela parcela de indeciso. O eleitor que está indeciso, o eleitor que muitas das vezes não tem essa leitura do quadro político e da disputa, muitas das vezes é um eleitor que tem, não tem a vontade de nenhum estímulo de votar em nenhum dos candidatos, que é esse exatamente que está configurando como eleitor indeciso, e isso pode modificar-se, né, a sua orientação a partir desse trajeto de casa para as urnas. Então, uma eleição muito apertada, né, não tem como prever, não tem como dizer e cravar quem vai ser eleito.
2: É óbvio, mas é bom que se fale, né, sempre que só há duas coisas definidas, que é aquele que é chamado de voto cristalizado, esse está determinado, eu decidi votar em fulano, e aquele que eu decidi inversamente, não voto em fulano de jeito nenhum, que é a tal da rejeição. Essas duas posições estão definidas. Então, as pesquisas também têm por base essas duas situações. E o senhor fala em relação exatamente a essa grande fatia que ainda tem dúvida. É onde mora o mistério. É onde não se pode analisar em cima de quem se posiciona exatamente nessa fatia do eleitorado.
0: Exatamente. O eleitor que já se decidiu e que na espontânea, por exemplo, já diz categoricamente quem é o candidato que ele escolheu, né, aí fica muito fácil nós podermos analisar esses dados. Mas esse dado que está exatamente no eleitor indeciso, isso aí é que não se compreende, ou melhor, a pesquisa ela não consegue, né, mapear para onde esse eleitor irá.
2: Não tem como, né?
0: Fica muito difícil, porque entra um elemento aí que é a subjetividade desse eleitor. E muitas das vezes esse é o eleitor que não tem muito esse compromisso com o lado A ou com o lado B. Ele não está preocupado com essa discussão. E muitas das vezes é influenciado por um amigo, é influenciado por um vizinho, é influenciado, como eu digo, nesse trajeto até, por exemplo, a urna. Então, são muitos fatores que podem determinar a escolha desse eleitor que ainda não escolheu.
1: Agora, a gente vai ao vivo para o Colégio Raul Córdula, aqui em Campina Grande, com as nossas equipes de reportagem. Daqui a pouco a gente vai seguir aqui no estúdio com mais análise, mais debate, mais informação. Mas o Eduardo Souza está trazendo ao vivo a movimentação nesse que é um dos maiores colégios eleitorais de Campina Grande. Eduardo, boa tarde para você. Quais detalhes você traz daí?
3: Boa tarde para você, Rodrigo Silva, boa tarde para o Romildo Nascimento e a todos que estão nos acompanhando, seja na MRTV ou também na FGTV, lá em João Pessoa. Olha só, Rodrigo Silva, a movimentação, como dá para você acompanhar aqui atrás de mim, está ainda muito intensa aqui, né? Os eleitores deixaram para votar aí de última hora, nessas últimas 2 horas aí, faltam pouco mais de 2 horas para o encerramento, né, da eleição, nesse primeiro turno das eleições. E aqui é um dos grandes colégios eleitorais de Campina Grande, né? Tá aí algumas imagens para você que está no nosso canal do YouTube. São mais de 21 sessões eleitorais funcionando aqui, mais de 7 mil eleitores estão aptos a votar nesse local, né? A nossa equipe está acompanhando agora esse movimento. Para você que está nos acompanhando na MRTV, está acompanhando aí o pessoal, ainda muitas filas aqui, viu? Impressionou. O movimento tá meio complicado até pro pessoal voltar. Daqui a pouquinho eu vou tentar conversar com os eleitores, né, para falar um pouco sobre essa demora, essa espera aqui nas sessões eleitorais para o voto, né? Então o pessoal tá devagarinho ali, mas tá chegando. Daqui a pouquinho o retorno daqui do colégio do Raul Córdoba, aqui no bairro do Cruzeiro, para a gente ir atualizando o pessoal que está nos acompanhando nas redes sociais, na MRTV ou também na FGTV, Rodrigo.
1: Perfeito, Eduardo. Daqui a pouco você volta aí do colégio para trazer mais informações, inclusive falas de eleitores. A gente vê que tem muita gente realmente, filas, e isso foi uma realidade do dia hoje em diversos locais de votação, principalmente nos que aglomeram mais pessoas, mais sessões. Eu, particularmente, acabei de votar na UFCG, passei cerca de 40 minutos na fila. É uma realidade por conta da quantidade de candidatos que a gente tem hoje, da característica dos votos, são muitos números, inclusive eu mesmo tive que levar uma colinha também para não esquecer. Então tende a ser assim até o fim. E o Eduardo lembrou bem, hein? A gente está há poucas horas, cerca de 2 horas e 10 minutos do fim da votação. Porém, quem tiver dentro dos colégios, nas filas, ainda pode votar. Todo mundo vai votar, quem foi para votar. Não vai ficar ninguém sem exercer o seu direito. Obrigado, viu, Eduardo? Até já.
2: Rodrigo, um abraço para Eduardo. Pegando a sua deixa, eu votei com, não vou dizer certa tranquilidade, mas total tranquilidade.
1: Sim.
2: Lá no bairro do Catolé. No Catolé houve uma... Está vendo, porque as eleições ainda continuam, a votação continua, né? Uma peculiaridade. No colégio polivalente,
1: sim,
2: o senador Admir Figueiredo, no Catolé, está havendo uma movimentação bem maior em relação às eleições passadas. E há um motivo. É que muitas pessoas que votavam no colégio polivalente lá no Catolé, elas foram transferidas para o Premê. Só que o colégio Premê, lá no bairro do Catolé, passa por reformas. Então, não estava havendo votação lá. O que foi necessário, essa migração, né? Quem foi transferido para o Premê, migrou de volta para o polivalente. E aí, deu essa movimentação que não é muito comum lá no bairro do Catolé. Bom, cada um prefere a melhor hora para votar. Um logo cedinho, outros meio dia, outro no fim da tarde. Eu só sugiro uma coisa: não deixe para a última hora, porque pode dar problema.
1: Com toda certeza. A gente vai mostrar, inclusive, o fechamento das urnas daqui a pouco, tudo isso ao vivo aqui no nosso programa. Professor, trazer um pouco aqui para a nossa realidade. A gente está tendo uma eleição peculiar, diferentemente da última, por exemplo, na qual a gente teve segundo turno. Todas as pesquisas dizem que nós não vamos ter segundo turno nessa eleição. Você tem alguma análise, alguma visão diferente do que diz as pesquisas? Ou o que é que você viu nesses números que fazem o eleitor acreditar ou não nessa possibilidade de ir novamente para as urnas em 25 de outubro?
0: No caso particular da Paraíba, o que nós temos percebido e eu tenho analisado é uma campanha que você tem claramente alguém que fugiu desta polarização, né, nacional, em termos de que consegue dialogar com diversos setores da sociedade, né, que é o caso da candidatura do Lucas Ribeiro, né, a reeleição para governador, né. E é preciso analisar também que as pesquisas, elas demonstram essa tendência, colocando inclusive uma margem em relação ao segundo colocado bem maior, né, do que em outras eleições que tivemos na Paraíba, né? Em outros momentos nós já tivemos eleições aqui muito apertada, né? A exemplo dessa polarização que existe nacional, ou seja, em termos de voto, uma campanha muito apertada. Nessa você tem uma diferença alongada, por assim dizer, de Lucas em relação ao segundo colocado, né? O que se explica isso? Né? O que se explica isso? Eu acho que um dado importante é a aprovação do governo. A aprovação do governo ela é um dado importante para perceber essa relação com os votos que majoritariamente tem sido refletido, né, nas sondagens, nas pesquisas, né, a avaliação do governo. Outro dado importante, o arco de articulação e de alianças que foram feitas na Paraíba através do partido do governador e do partido do senador, do governador, de um dos senadores, que é o João Azevedo, somando-se claramente com outra força política, que é o senador e o deputado federal Hugo Mota. Então você tem um arco de aliança em termos de partido muito mais, eu diria, substantivo, né? E quando adentramos, eu diria, na célula chamada município, aí você consegue entender melhor essa dinâmica e essa reflexão e essa relação, porque o PP, juntamente com o PSB e Republicano, conseguem ter uma grande capilaridade partidária no controle dos orçamentos públicos municipais, e que é a relação com os prefeitos. Isso, em grande medida, acaba repercutindo na eleição de governador e na eleição de senador. Né?
2: Bom cientista político, eu não vou discutir, evidentemente, mas a gente está aqui para perguntar. A gente está aqui e quem está nos acompanhando, todos nós estamos, digamos assim, aprendendo um pouco mais com quem entende um pouco mais ou muito mais do que a gente. Sigo sua relatoria, mas gostaria apenas de destacar um ponto. Em relação a essa supremacia, pelo menos com base nas pesquisas do ex-governador e candidato à reeleição, Lucas Ribeiro, concordo em gênero, número e grau, ou melhor, entendi completamente. Por que é que o Flávio Bolsonaro, com dados baseados nas pesquisas, ele, digamos assim, tem um confronto mais direto com o atual presidente Luiz Inácio Lula da Silva? Estão ali coladinhos. E a gente não vê isso no âmbito local. É. Então, a minha colocação é exatamente essa. Até que ponto a polarização está, de fato, indiretamente influenciando na votação local ou não? Em relação a Lucas, me parece bem claro. Né? É uma supremacia que também passa pela aprovação do governo federal, sobretudo do governo estadual, com base na gestão João Azevedo. Agora, já o Efraim Filho, que representa também o bolsonarismo no âmbito aqui do estado da Paraíba, ele não segue o que o seu candidato em nível nacional está conseguindo. O seu candidato em nível nacional, que é Flávio Bolsonaro, está conseguindo, não é, um embate bem interessante com o atual presidente Luiz Inácio Lula da Silva. E o Efraim, em nível local, com base nas pesquisas, não sou eu quem está falando, ele não vai nessa mesma linha. Ele está bem distante, inclusive perdendo para o segundo colocado, que é o Cícero Lucena. Por que isso?
0: Perfeitamente. Nós estamos numa região, na região Nordeste, especificamente o estado da Paraíba. O estado da Paraíba tem demonstrado, nas últimas eleições, a força que ainda se materializa nas práticas de um fenômeno político que o André Singer, no livro Os Sentidos do Lulismo, tão bem descreveu, né? Nós temos no Nordeste brasileiro uma força muito grande deste movimento político, né, que é o lulismo. Então, nesse aspecto, qualquer candidato bolsonarista no estado cujo lulismo é muito forte tem dificuldade de comunicar-se com esses eleitores. E tem dificuldade de se comunicar porque você tem uma materialidade de políticas públicas que foram instauradas no Nordeste brasileiro e que faz com que o eleitor pense em votar no governador, mas ao mesmo tempo a leitura dele, o vínculo dele está com esse movimento que é o que o André Cid denominou no livro Sentido do Lulismo, o lulismo como uma materialidade que é capaz de aglutinar voto. Perfeito. Daí o porquê da força do Lula através desse movimento chamado lulismo no Nordeste brasileiro como um todo.
2: E a força do bolsonarismo não respingar na aprovação do Efraim Filho.
0: Perfeitamente, perfeitamente.
1: A gente segue com o professor Marciano Monteiro aqui, Romildo Nascimento, eu, Rodrigo Silva. Antes da gente conectar com Pedro Araújo, deixa eu só fazer um registro de quem está nos acompanhando nas plataformas digitais. A gente tem aqui a Fernanda Freire, ela mandou uma mensagem para a gente no YouTube. Estou aqui na França, quero mandar um beijo para minha mãe, Estela Freire, que está ligada ao vivo. Saudades da democracia da nossa Paraíba, do nosso Brasil, disse então a Fernanda Freire, e ainda colocou um Campina Grande e um coraçãozinho. A gente está também com o Josimar Pereira mandando mensagem para a gente. A gente tem também o arroba MN0710 também interagindo conosco. O arroba AFNE também participando. A gente tem muita gente também naquela velha e boa rivalidade política. Uns de um lado, outros de outro lado. Mande a sua mensagem para a gente, seja pelo WhatsApp no número 839-8182-1515 ou pelo chat do YouTube. Tem muita gente também acompanhando pelo YouTube, então você pode deixar o seu comentário, sua análise também, que a gente discute aqui, coloca em pauta. Pedro já está pronto, ele está no Colégio Estadual da Palmeira, na zona norte de Campina Grande. A gente sai da zona sul, no Raul Córdoba, vai para a zona norte da Rainha da Borborema, onde está o Pedro Araújo. Pedro, seja muito bem-vindo, uma ótima tarde para você. Como é que está a movimentação por aí nesse, que também é um dos principais colégios aqui de Campina?
3: É isso mesmo, Rodrigo. Muito boa tarde a você, ao Romildo Nascimento e também a toda a audiência dessa maravilhosa cobertura das eleições aqui na Paraíba, que é só na MRTV e na FGTV. Você falou bem, eu estou aqui no ECIT Professor Anésio Leão, mais conhecido como Estadual da Palmeira, né? Escola essa que faz parte da 16ª Zona Eleitoral em Campina Grande. E tem mais, viu? Vai contar com 4.775 eleitores distribuídos em 14 sessões aqui na escola. Mas nesse domingo a estrutura ainda recebe mais eleitores. Isso quem acompanhou ontem o Rádio Debate com eu, de Jales, onde estive fazendo uma participação, vai saber que o muro da escola municipal Dr. Heleno Henriques caiu. Daí, mais 1.209 pessoas que votariam nessa escola vieram para cá, né? Foram direcionadas para cá, para o Anésio Leão. Pois bem, a movimentação, como você vê na imagem, é grande, eleitores chegando, eleitores saindo. A gente vê também nas imagens que o Henrique capturou, muitas filas em algumas sessões, já outras mais tranquilas, né? Eleitores esses que em algumas sessões votam em um tempo mais rápido, outros têm que enfrentar a fila. A gente, inclusive, conversou com o Roberto Silva, que é cantor, mais conhecido como Gato Preto, que faz sucesso aí nas redes sociais cantando as suas músicas. Ele conversou rapidamente com a nossa equipe, falando, né, quanto tempo demorou para votar, se estava esperançoso que o candidato que escolheu vencesse já no primeiro turno. A gente vai acompanhar.
4: Fala, rapaziada, maravilhoso, né? Tem que estar aqui exercendo aqui, como vocês sabem. Estamos voltando aqui, né, para, se Deus quiser, o nosso Brasil ir para frente. Eu espero que dessa vez agora melhore o negócio. Vamos embora.
3: Esperou mais ou menos quanto tempo para chegar à urna eletrônica, na fila, no geral?
4: Acredito que uns 15 minutinhos, 15, 17 minutos no máximo, rapidinho.
3: E o que é que você acha do cenário político? Acha que o seu candidato vai ganhar? Como é?
4: Acredito que meu candidato para governador, com certeza, acho que vai levar de primeiro turno. E acho que para o que eu estou pensando, que é o que a gente votou, não vai ser tão fácil não, mas eu acho que ele ganha. E o cenário político atual não está muito bom não, mas acho que vai melhorar, se Deus quiser.
3: Tá aí, né, a fala do cantor Gato Preto, esperançoso, né, com o candidato que escolheu. A gente viu, né, que ele contou que na sessão em que ele votou, estava tranquilo, votou rapidamente. Mas em outras, a fila estava grande, a gente viu aí nas imagens. A nossa reportagem procurou a mais tranquila para não atrapalhar, né, o serviço
4: dos mesários, porque a gente conversou com o Luiz Helder do Nascimento, ele que é mesário da sessão 341 aqui da 16ª Zona Eleitoral, mais especificamente aqui no Estadual da Palmeira, e contou, né, qual é a responsabilidade dele nesse dia de votação. Também falou como era que estava o movimento. Vamos ouvir.
5: Por incrível que pareça, hoje está muito tranquilo. Apesar que hoje teve bastante filas por causa da quantidade de votos que essa eleição proporcionou, mas a eleição está correndo com bastante tranquilidade. Você que está em casa ainda pode vir tranquilamente, trazer sua colinha, que vai rolar na maior tranquilidade.
4: Ô Luiz, e qual é a responsabilidade de vocês durante esse dia inteiro de votação?
5: Pronto, a questão de responsabilidade que a gente tem é sempre tentar manter a ordem para que o processo eleitoral seja levado na maior transparência, o que o rito precisa, né? E como a gente é treinado incessantemente pelo TRE, pelo TSE, isso corre tranquilamente.
4: Nessa sessão, teve algum problema de eleitor esquecer documento, precisar voltar em casa, ou eles estão em dia na ciência da documentação que devem trazer?
5: Não, incrivelmente, hoje foi muito tranquilo, ninguém esqueceu seu documento, todo mundo veio munido de colinha e o trabalho está fluindo tranquilamente.
4: Pois é, né? Segundo informações aí dadas pelo Luiz Helder do Nascimento, que é mesário, os eleitores estão seguindo as regras, viu? Trazendo documentação, então, que sirvam de exemplo para todo o eleitorado campinense, para estarem, né, levando a documentação certa, não esquecer de levar o título eleitor, documento com foto, caso no e-título não exista aí a foto, né? Estarem preparados para não ter nenhum contratempo, fazer o voto consciente e decidir o destino da Paraíba e também do Brasil. E aí, Rodrigo, o que é que você está achando? Muita movimentação aqui no S.I.T.E. Anésio Leão, mais conhecido como Estadual da Palmeira. Volto contigo no estúdio.
1: Muito obrigado, Pedro Araújo, que vai seguir rodando Campina Grande em alguns dos colégios eleitorais aqui, para trazer para a gente essas informações de movimentação. Eu estou com um pressentimento, não sei você, Pedro, mas que quando der as 5 horas, ainda vai ter muita gente para votar. Você está com esse sentimento também por conta das filas?
4: Teve um corredor aqui no Anésio Leão que estava com uma fila grande. A gente viu aí nas imagens, inclusive. Também perambulei pelas ruas de Campina durante a manhã, fui votar, levei minha esposa para votar. E nas escolas a gente viu um fluxo muito grande. Estive na Escola Municipal Maria Anunciada, lá no Rocha Cavalcante, também no colégio onde voto, na Escola Municipal Apolon. O pessoal passa aqui se manifestando. Como falava, na Escola Apolônio Amorim, e as filas estavam grandes. Graças a Deus, nem eu, nem minha esposa pegamos sessões, né, que estariam lotadas. Votamos rápido, mas o sentimento é justamente esse, Rodrigo, que eu acho que 5 horas não vai ser o horário limite para o pessoal votar, não. Acho que vai se estender mais um pouquinho por conta das filas.
1: Perfeito, Pedro, obrigado. Daqui a pouco você volta participando aqui do nosso programa. Antes da gente chamar o Arquimedes para conversa, o Romildo estava até me lembrando, né, essa questão aí das 5 da tarde. É bom a gente até reforçar: quem está dentro do colégio, quem está na fila para votar, vai poder votar, tá certo? Então não se preocupe quanto a isso. Só não vá depois das 5, porque corre o risco de você não votar, o colégio fechar.
2: Perfeitamente.
1: Porque tem colégio, por exemplo, que não está tendo fila. Então, se os fiscais derem 5 horas e não tiver mais ninguém, eles vão fechar. Então corre esse risco.
2: Eu não me arriscaria, por isso que eu sugeri que nós esclarecêssemos nessa questão. Quando a gente fala em 17 horas, é o limite, né? E você não vai arriscar. Eu não arriscaria chegar às 17, não.
1: Com certeza. Mandar um abraço para o Sandro Costa, que está participando pelo YouTube. Ele disse que está desde as 10 horas da manhã acompanhando a nossa transmissão. Muito obrigado, Sandro, por sua participação. Reginaldo Silva, também da cidade de Serra Talhada, está acompanhando a nossa transmissão. Ele que está em Pernambuco, né? A cidade de Serra Talhada fica nessa região. Obrigado, viu, pela sua audiência, Reginaldo. Faça como eles, interaja com a gente nas redes sociais. A gente segue aqui com o professor Marciano Monteiro, mas a gente também vai contar com a participação do Arquimedes de Castro, jornalista, analista político, que está em contato conosco através de videoconferência. Arquimedes, seja muito bem-vindo e eu já começo pedindo para você trazer a sua análise inicial desse dia de eleições aqui no Brasil. O que é que você tem apurado, acompanhado dos bastidores políticos, tanto aqui nessa eleição estadual, como também na eleição nacional? São muitas camadas, né? Boa tarde, bem-vindo.
6: Boa tarde, Rodrigo. Boa tarde, amigos, amigas. Tranquila, né? Eleição, votação. Vivemos numa sociedade onde o Estado Democrático de Direito permanece preservado, a justiça eleitoral tem autoridade, as instituições estão funcionando e a votação é mais tranquila e impossível.
1: Vou trazer você para nosso debate aqui. A gente estava falando sobre a eleição municipal, a eleição estadual, a eleição nacional, e trazendo algumas características. A eleição nacional, ela tem uma polarização. Isso vem acontecendo, acho que desde 2014, de forma mais ferrenha, assim, né? É porque naquela eleição de 14 a gente teve uma diferença menor de votos em relação a eleições anteriores, entre Dilma, Aécio. Depois veio uma polarização mais ferrenha com Bolsonaro e Haddad, depois Lula e Bolsonaro e agora Lula e Flávio. Porém, quando a gente puxa aqui para Paraíba, a gente já vê uma discrepância do candidato Lucas Ribeiro em suas pesquisas. Por que a eleição nacional acaba sendo mais polarizada, Arquimedes, do que uma eleição regional aqui no nosso estado neste ano?
6: Rodrigo, o que é que você quer dizer com polarizada?
1: Se tem um candidato muito próximo do outro, dividindo praticamente a mesma porcentagem, 45%.
6: Ah, entendi. 45%. Você está querendo dizer que há uma disputa maior no que diz respeito à presidência do que para o governo do estado.
1: Isso. Em relação à pesquisa, número.
6: Sim, entendi. É o seguinte, as informações que eu tenho, analisei as 5 últimas pesquisas para o governo do estado da Paraíba. Eu não faço, assim, projeção eleitoral com base na minha opinião pessoal, nem no que eu ouvi dizer. Eu uso dados, né? E eu fiz uma projeção através de uma análise dos dados dessas últimas pesquisas, desde o dia 28 para cá, e realmente o cenário é muito claro, não há absolutamente nenhuma dúvida. Eu tenho a impressão que me surpreenderia muito se o atual governador não chegar a 1.370.000 votos. É o que eu acho que ele vai atingir. O Efraim Filho provavelmente deve ficar em segundo lugar. E o Cícero Lucena em terceiro. Eu não sei quantos votos vai ter Efraim, porque a direita costuma surpreender na Paraíba com a votação acima do que as pesquisas mostram. Então, o senador Efraim Filho fez uma pesquisa com marketing político muito agressivo, muito eficiente. Tem o apoio de um político importante como Bruno Cunha Lima, aqui em Campina Grande, tem uma votação significativa no sertão e também uma votação garantida, ideológica, partidária e resultado de sua atuação como senador também na região metropolitana de João Pessoa. Então, a meu ver, existe uma hipótese pequena, uma probabilidade de o Efraim levar a eleição para o segundo turno e disputar com Lucas no segundo turno. Mas a melhor estimativa que eu tenho para Paraíba é que o Lucas vai chegar a 60%. É uma faixa aí entre um mínimo de 55% e um máximo de 64%. O Efraim fica entre 19% e 25%, e o Cícero entre 15% e 20%. Mas isso é uma projeção baseada nos dados e numa normalização bayesiana, uma simulação Monte Carlo, ou seja, são probabilidades e pode não acontecer, O fato de uma coisa ter 1% de probabilidade de acontecer não quer dizer que ela não vai acontecer. Então, a ciência estatística tem seus limites. Mas o atual governador começou a campanha com 4% dos votos e vem crescendo. Eu acho que subestimaram o Lucas. Eu, inclusive, confesso que subestimei. Eu não esperava uma performance tão arrojada. E ele realmente surpreendeu. Muito difícil vencê-lo. Mas, se houver um segundo turno, aí abre-se uma janela para a oposição. Se não, a eleição na Paraíba acaba hoje. Já na nível nacional, a disputa está mais acirrada. E é assim mesmo, porque nós vivemos num país de dimensões continentais, né? O que o brasileiro pensa no sul não é o que o brasileiro pensa no norte. E nós temos dois candidatos muito conhecidos, com a torcida organizada muito eficiente. Tanto o Luiz Inácio Lula da Silva, do PT, como o Flávio Nantes Bolsonaro, do PL, têm uma torcida organizada, ideológica, partidos fortes, estabelecidos, e que são muito competitivos, né? Então, é evidente que nesse momento o voto estratégico do eleitor já se manifestou. Muitos eleitores que iam votar em outros candidatos já decidiram votar nos que estão realmente com chance de ganhar. Isso pode provocar um fenômeno político que na ciência política foi primeiramente estudado por um francês chamado Maurice de Verger. Ele previu esse movimento, né? Quando o eleitor percebe que os candidatos estão empatados, como você diz, polarizados, que não há uma terceira via, que não tem outro terceiro capaz de competir, de chegar lá, o eleitor abandona o voto ideológico, abandona o voto decidido e passa a votar no voto estratégico. Ou seja, vota no Lula, menos não gostando do Lula. Vota no Flávio, mesmo não gostando do Flávio. E isso, a meu ver, antecipará o segundo turno. E nós teremos, hoje, muito provavelmente, eu posso estar errado, mas é o que eu estou vendo, a antecipação do segundo turno, com uma possível vitória do atual presidente da República, que pode chegar a 53% dos votos. Mas, numa previsão mais conservadora, eu diria que ele teria, no mínimo, 46%. O Flávio vem logo atrás e disputaria o segundo turno nesse cenário. Mas há uma chance, é o que mostram as pesquisas, dentro das suas margens de erro e dos seus graus de confiança, do atual presidente da República ser ele, pela primeira vez, eleito em primeiro turno, já que isso só aconteceu depois da redemocratização, com o Fernando Henrique Cardoso, que já ganhou em primeiro turno. Mas o Lula sempre foi para o segundo. Me surpreenderá se isso não acontecer. Mas, assim, considerando a previsão mais equilibrada, eu acho que teremos um segundo turno. Mas pode ser. E aí, aplicando essa teoria do Maurice de Verger, é possível que o voto útil, o voto estratégico, antecipe o segundo turno e o eleitor abandone os candidatos nanicos, cacarecos e escolha entre Lula e Flávio já hoje, domingo.
2: Arquimedes de Castro, muito boa tarde. Prazer grande estar no mesmo espaço aqui, dividindo essa sua grande experiência. E seguindo integralmente aí essa sua linha baseada em números e não no que a gente pensa ou imagina, no eventual cenário e mais provável, né? A gente tem aí, com base nas pesquisas, mais provavelmente um segundo turno em relação à eleição nacional. Para estadual, nem tanto. Mas ainda assim eu ousaria em perguntar para você, Arquimedes, em caso de segundo turno, pouco provável aqui na Paraíba, mas vamos fazer esse esforço, essa visão futurista também nesse sentido. Havendo segundo turno, aqui no estado para governador e nacionalmente para presidente, quem correria mais risco de ser derrotado?
6: Ah, eu acho que é muito improvável que o governador Lucas seja derrotado. Acho muito improvável também que o Lula seja derrotado.
1: Eu faço até essa mesma pergunta para o professor Marciano. A gente tem esses cenários, eu estava até discutindo essa semana, porque a gente tem cenários bem específicos aqui na Paraíba. Seria um balde de água fria se Lucas fosse para o segundo turno, professor?
0: Primeiramente, boa tarde, Arquimedes.
6: Boa tarde.
0: É sempre uma satisfação, Arquimedes, conversar também com você. Estive aqui em outro momento, outra oportunidade de conversar com você, e você faz sempre, eu diria, análises, e eu costumo, né, acompanhar muito cirúrgica, né? Análises que nos ajudam muito a pensar os cenários da política, não só da Paraíba, mas da política nacional, né? E no caso específico, né, da Paraíba, como você pergunta, Rodrigo, nós temos percebido, tanto pela a sondagem de pesquisa, quer seja da Real Time, da Quest ou a Atlas Intel, por exemplo, pega nesses três institutos, que mostra realmente esse crescimento de Lucas, né, desde, aí eu poderia pegar a data de 24/8, né, até o dia 2/10, né? Então nós temos uma campanha que ele vem se superando e ampliando, portanto, essa possibilidade de eleição no primeiro turno, né? Claramente, uma eleição dessa no segundo turno, você tem uma outra configuração, porque você tem forças que podem se unir. No entanto, essas forças, quer sejam a força política liderada por Cícero Lucena, quer seja a força política liderada por Efraim, né, no caso da Paraíba especificamente, eu não acredito que eles teriam musculatura a ponto de poder superar no segundo turno a dimensão da força política que Lucas, e eu digo não só Lucas, na verdade, que o partido PP, juntamente com o PSB, juntamente com republicanos, que essa estrutura conseguiu montar. Né? Porque política, quando a gente olha muitas das vezes, a gente olha muito para o candidato, mas esquece dessas estruturas que são fundamentais para compreender os processos de disputas. E aí eu me refiro fundamentalmente à força que tem os partidos e as capilaridades, como dito anteriormente, junto aos municípios. Então, Lucas, a meu ver, ele demonstra essa tendência, porque isso é resultado dessa musculatura que ele conseguiu construir no decorrer do processo, nas alianças, nas articulações com diversos segmentos.
2: Falando sobre conjecturas, né? Mas os números são bem claros e há, obviamente, né, para aquele que menos entende de política, uma tendência bem clara em relação à vitória de Lucas no primeiro turno. Mas a gente aqui tem que fazer toda essa conjectura, por isso que a gente está tratando disso, mesmo respeitando os números. Por isso que eu gostaria de colocar o seguinte. Eu entendi, e Arquimedes pode entrar no papo também, mas eu vou botar a bola aqui, professor, para Marciano. Eu entendi o Rodrigo, a colocação dele. Em caso muito improvável do Lucas ir para o segundo turno, ainda que vença o segundo turno e seja o governador reeleito do estado da Paraíba, mas quando ele coloca ducha fria, quer dizer, mesmo que isso ocorra, o Lucas Ribeiro não se sentiria de alguma forma derrotado no primeiro turno, assim, do ponto de vista emocional, em cima de toda essa expectativa?
0: Claramente a expectativa do grupo, a expectativa dos principais líderes desses partidos estão caminhando, e pela própria tendência que tem demonstrado as pesquisas, é para liquidar a eleição no primeiro turno.
2: Isso.
0: Né? Mas a gente sabe que a eleição ela se faz, e como você bem colocou, às vezes acontece algo que a gente estava com a eleição ganha e não conseguiu liquidar a eleição no primeiro turno. Isso pode ocorrer, claramente. A tendência na Paraíba é bem menor para isso. É bem menor, né? Diferentemente de uma tendência nacional. Nacional, pode ocorrer, em curso, né? E há essa tendência de nós termos o segundo turno. Há como tendência muito mais forte nacionalmente do que estadualmente, né? Mas é preciso, também, aí eu concordo claramente com o que o Arquimedes coloca, perceber desse voto estratégico, né? Para onde esse voto está migrando majoritariamente. E temos um elemento muito forte, e aí com o Partido dos Trabalhadores no âmbito nacional, que eu costumo dizer que é a militância, o engajamento da militância, né? O PT, em diversos momentos da nossa história, né, quando tínhamos eleições extremamente disputadas, basta lembrar a eleição lá entre Dilma e Aécio, né, que muitos apontavam a tendência de Aécio, inclusive, levar a eleição, e a militância conseguiu construir força a ponto de uma Vanna Rousseff ser eleita, né? Tivemos, então, esses processos de disputas, né, em que o PT sai vitorioso. E não podemos menosprezar isso numa eleição que está sendo disputada e claramente que tem um engajamento muito forte das mais diversas lideranças, quer sejam lideranças partidárias, mas lideranças também como artistas e diversos outros. Então, eu acredito que esse voto estratégico, ele também, aí, de acordo, concordando com Arquimedes, ele pode estar migrando para as bases via o presidente Lula.
1: A gente segue ao vivo e estamos, só para fazer o registro, em uma cadeia de rádios também sendo transmitidos para Campina Grande, para João Pessoa, através da Líder FM, também na região do litoral do estado, no sertão da Paraíba também. Tem muita gente retransmitindo o nosso sinal. Então, muitas pessoas, não só na internet, nas plataformas do blog e da FGTV, estão nos acompanhando e ouvindo. Eu vou pedir para que todos permaneçam aqui, para que o professor também, para que Arquimedes também, para a gente voltar a alguns assuntos. Mas antes, vou fazer um registro aqui de quem está nos assistindo e chamar o Eduardo, que ele segue ao vivo lá no Raul Córdula e tem mais informações para a gente. O Sandro Costa, ele está assistindo a gente, Eduardo, pelo YouTube em Portugal e pediu até para a gente mandar um alô para você, Eduardo, e um abraço, ele pediu, para a sogra, que está com ele também assistindo junto. Também para você, Eduardo, e para sua sogra, aliás, Sandro, para você e para sua sogra. Obrigado pela sua audiência.
3: Quer me complicar,
1: viu,
3: Rodrigo Sandro? Silva?
1: Aí também falar aqui da interação da Larissa, ela falando sobre sua opção de voto, o Wilson também, o Gabriel Batista, dizendo que a eleição já acaba hoje, na visão dele, inclusive a eleição nacional. A Sofia também, o Luiz Acessórios também interagiu com a gente. A Kaline Tomás, elogiando o professor Marciano, disse que é um ótimo profissional e cientista político. Agradecer também o arroba Pedro Euclides, falando sobre sua posição política. A Vanessa Galdino também. A Nalva de Campina Grande também. Então tem muita gente assistindo e acompanhando. Faça como eles, mande mensagem pra gente através do chat no YouTube e participe da enquete que está no ar, hein? Você acredita que haverá segundo turno? Aí tem três opções: na Paraíba, no Brasil, nos dois. 48% diz que no Brasil, na eleição nacional, vai ter. 32% diz que na Paraíba vai ter. E nos dois, 20% afirma que sim. Então, quem acha que tem segundo turno, está dividido aí nestes votos. Eduardo, quais informações você traz daí, do Raul Córdula? A gente vê atrás de você as filas, faltando cerca de uma hora e meia para o fim da votação.
3: Fala, Rodrigo Silva. A gente segue acompanhando aqui a movimentação no Raul Córdula, aqui no bairro do Cruzeiro, aqui em Campina Grande, né? A movimentação segue intensa, né? O pessoal deixou para a última hora, realmente, Rodrigo Silva. O pessoal, criançada, tá por aqui também, né? Mostrando aí para quem tá na MRTV, o pessoal votando aqui no Raul Córdula, né? Eu também conversei com um eleitor, né? O Marcelo, daqui a pouquinho a gente vai rodar essa fala com ele falando sobre se demorou para escolher os candidatos, se tá demorando na fila. O Marcelo daqui a pouquinho entra para falar um pouco sobre essa sua expectativa para essas eleições desse ano 2026, esse primeiro turno das eleições de 2026, né? E vou reforçar aí pro pessoal que tá no nosso canal do YouTube, deixa o joinha também aí na nossa live, né? São várias horas aí já de live, vamos até acompanhar até a apuração, voto a voto daqui a pouquinho. A gente vai acompanhar também isso, né? Para você que está no nosso canal do YouTube, não custa nada. Deixa o like também na nossa live, responda aí também a nossa enquete. O Marcelo já está tudo ok com o Marcelo para a gente escutar essa sonora com ele, Rodrigo Silva.
1: Tá, vamos colocar então no ar.
3: Vamos embora. Estou aqui com o Marcelo Batista, né, que veio exercer o seu papel de cidadão, veio votar. O que foi que te fez deixar para votar agora no período da tarde, Marcelo? Boa tarde.
7: Boa tarde. Na verdade, eu já estive aqui às 13 horas, mas a fila estava imensa, maior do que agora. E aí, estou retornando agora. Mas ela continua grande, menor, né, do que a primeira vez, mas ainda continua grande.
3: Já está em quanto tempo de espera para votar aqui no Raul?
7: Não, na verdade faz 10 minutos que eu cheguei.
3: Já decidiu, já está, decidiu os votos essa semana ou já estava com tudo decidido?
7: Não, já estava decidido, sim. Eu acho que há uns 3 meses atrás eu já tinha minhas preferências, né?
3: Obrigado, Marcelo. Tá aí, o Marcelo conversou com a nossa equipe, né? Como eu falei, Rodrigo Silva, o pessoal ainda dá tempo de chegar por aqui, né? Tem até às 17 horas, como você falou, quem tá dentro da escola até às 17 horas consegue votar, a movimentação continua intensa, né? Tá aí o pessoal votando aqui no Colégio Raul Córdoba. Daqui a pouquinho eu posso retornar daqui ou de algum outro ponto da cidade, Rodrigo Silva, pra gente mostrar como está em outros locais também essa questão da votação. O pessoal deixou para a última hora, se já votou, como é que está as filas. Tudo isso você vai acompanhando aqui na MRTV e também na FGTV, Rodrigo Silva.
1: Perfeito, Eduardo. A gente vai seguir em contato com você. Daqui a pouco você volta a participar aqui do nosso programa ao vivo, mostrando o que está acontecendo. O Eduardo que ainda vai hoje, daqui a pouco, para o Fórum Eleitoral de Campina Grande para mostrar as movimentações por lá, né? Onde os delegados vão deixar as malas lacradas com os dados da votação para fazer a distribuição. A gente vai falar com juízes eleitorais lá também. Então, daqui a pouco a gente vai ter essa participação aqui no nosso programa e na sequência das nossas transmissões. Daqui a pouco tem mais reportagem ao vivo por Campina Grande e por toda Paraíba também. Arquimedes, vou voltar com você para a gente falar da eleição do Senado aqui na Paraíba, porque a gente tem uma eleição praticamente definida, de acordo com as pesquisas, para João Azevedo, mas uma indefinição muito grande, talvez seja a pergunta de 1 milhão, quem ficaria com a segunda vaga? Ou você, com toda a sua experiência, acredita que pode acontecer reviravoltas? A gente teve o exemplo de 2018, de Cássio ser o favorito e ficar em quarto lugar. Mas aí Cássio era senador, João é ex-governador, faz parte da situação, Cássio era oposição, tem toda uma característica. Mas aí eu cito essa situação que aconteceu, né? Para você, como é que você vê essa eleição para o Senado, hein? João Nabô, veneziano, e Queiroga ali por fora.
6: Pois é, a eleição para o Senado eu acho mais disputada. O Nabô Vanderlei, ele entrou na eleição como um azarão, né? Ninguém achava que ele fosse, né, crescer. Mas ninguém larga uma prefeitura como a de Patos se não achar que pode crescer, né? E ele cresceu, foi crescendo devagarzinho. Ele é pai do presidente da Câmara dos Deputados, e isso ajudou muito. O veneziano é senador da República, está tentando a reeleição e provavelmente será o primeiro senador reeleito da Paraíba, né, se for reeleito. É difícil ser reeleito senador. Eu tenho a impressão que o veneziano pode até ganhar, mas vai ser uma eleição bem disputada. O voto para senador, apesar de ser majoritário, ele engana nas pesquisas com esse negócio de seu primeiro voto, seu segundo voto. São 2 votos, né, para senador. Todo mundo pode dar 2 votos. E tem algumas pessoas que só votam um e não votam o outro. Então, é muito difícil prever o que é que vai acontecer. Eu vi as pesquisas, todas mostrando margens de erro muito próximas. É provável, é possível que o João se reeleja, que eleja esse senador, né? Mas isso também não é certo. a meu ver. Porque os cargos estão em disputa. Tem aí os jogadores, né, os atores que estão na disputa real, são Veneziano, Nabu Vanderlei, João e o Queiroga, né? Esses quatro aí. Vai depender muito dessa votação aí, que é pouco transparente. A gente não tem debate para senador da República. Eu acho isso muito ruim. É um cargo muito importante, é o mais importante de todos, é 8 anos de mandato. Não tem um debate para a gente conhecer os candidatos direito. A mídia faz uma cobertura meia boca. A gente não ouve os caras e a maioria das pessoas está indo para as urnas assim para votar meio sem saber em quem vai votar. Eu tenho a impressão que o Veneziano...

0: teoricamente, deveria ir para Veneziano e para João. Mas o eleitor esse ano, e nos anos anteriores isso já foi observado, ele está chegando na churrascaria da eleição e pedindo chapa mista. Então, tem cara que vota na direita para deputado federal, aí vota na esquerda para deputado estadual, aí vota na direita para senador, escolhe um senador de esquerda e um senador de direita, vota num cara de direita para governador e vota em Lula ou vota o contrário. É uma coisa assim da preferência do eleitor, e esse voto cruzado me deixa em dúvida sobre o Senado. Eu, sinceramente, não sei nem dizer se João vai realmente ser eleito, será eleito em primeiro. Não acho que isso seja certo. Não sei quem serão os próximos dois senadores, não. Só sei que Efraim é o grande ganhador dessa eleição, né? Ele fez uma campanha extraordinária, mantém seu mandato de senador, tem mais aí mandato pela frente. E fazendo campanha para governador, que ganha ou que perca, o nome dele está estadualizado. Provavelmente, quando for candidato de novo a senador, pode ser reeleito. Não sei. Mas a situação, eu vejo ele como um grande ganhador nessa história. Não perdeu nada, né? Inclusive, fez uma campanha muito bacana aí, que conseguiu sair da terceira posição para a segunda, superando o primeiro colocado, que o Cícero Lucena, né? Dizia que deixou a prefeitura de João Pessoa porque o povo queria ele, as pesquisas queriam ele. E aí ele achou que as pesquisas de pré-campanha eram o resultado da eleição. E não é assim que funciona, né? O eleitor vai mudando de opinião. O Lucas, quando o Cícero entrou na disputa, era vice-governador. Quando ele se tornou governador, a chave virou. E quando a chave virou, aí, meu amigo, eu acho muito difícil o sujeito perder uma reeleição. Eu reputo burrice extrema um candidato que perde a reeleição. Eu acho que o sujeito tem que ser ou imbecil, né? É tipo burro mesmo, ou aqueles caras que não quer mais nada, assim, fez um mandato, não quer mais nada com política e, sabe, joga pra galera. Mas um sujeito que se esforça minimamente, é óbvio que quem disputa a reeleição disputa com vantagem. Não é desvantagem. E o Lucas está trazendo o João aí, o João ajudando o Lucas também com uma boa reavaliação de mandato. O Veneziano pode perder o cargo. E eu acho que me surpreenderá, mas não muito. Porque o Nabô fez uma campanha pragmática, eficiente, né, e pouco propositiva.
1: E a gente segue também ainda nesse assunto, Romildo, porque a eleição aqui na Paraíba pode ser que esteja definida para o governo com base nas pesquisas, né? Não está trazendo números aqui não, mas para o Senado segue nessa ferrenha disputa entre Nabô e Veneziano.
2: Eu queria externar aqui o meu contentamento e essa oportunidade que me é dada de estar num espaço ladeado por analistas, cientistas políticos do gabarito de um Marciano Monteiro e um Arquimedes de Castro. Arquimedes acaba de me dar uma deixa para Marciano. Nem sempre o derrotado de hoje será o derrotado do amanhã. E ele chama atenção para a campanha do Efraim Filho. Uma boa campanha, sai vitorioso, independente do que for dito pelas urnas daqui a pouquinho. Eu pego essa deixa para colocar o seguinte. Hipoteticamente, imaginando-se que o eleito hoje será, de fato, com base nas pesquisas, reeleito governador da Paraíba, Lucas Ribeiro. Então, a gente diria que Lucas estaria nesse cenário com a situação dele resolvida. Então, uma vez isso sendo dito, o grande vencedor, seguindo a relatoria de Arquimedes de Castro, seria o Efraim Molha, o Efraim Filho, digo melhor, Efraim Filho, e o grande derrotado seria o ex-prefeito de João Pessoa, Cícero Lucena, Marciano?
3: Sem dúvida. Tem um elemento, algo que eu queria acrescentar.

0: acrescentar a fala de Arquimedes, que Efraim, nessa disputa, mesmo perdendo, ele continua, conforme Arquimedes bem colocou, ele continuará com a vaga, com a cadeira de senador. Então ele tornou o seu nome muito mais conhecido em todo o estado da Paraíba. Mas soma-se a isso outro fator, que não é também menor. O Efraim está também com seu irmão concorrendo a uma vaga de deputado federal, o George Moraes. Então há uma probabilidade da coligação fazer dois. O Cabo, não lembro agora seu nome, Cabo Gilberto.
1: George Moraes.
0: George Moraes, exatamente. E Cabo Gilberto, e o segundo colocado nessa pode ser exatamente o George Moraes. Então Efraim pode perder o governo do estado, mas pode fazer o irmão deputado federal. Então a família Moraes passa a ter dois grandes atores para com cadeiras no âmbito nacional. Um para a Câmara Federal, o George Moraes, provavelmente, e o Efraim. Então ele perde a disputa, mas ele amplia, inclusive, a força de atuação do grupo familiar Moraes, não só no sertão, mas em toda a Paraíba. Por que eu digo que ele amplia? Porque se você consegue ter um irmão na Câmara dos Deputados e ele, claramente, no Senado, e como nós sabemos muito bem essa questão das emendas, que elas pavimentam não só as ruas, mas os diversos outros espaços do território paraibano e do Brasil, então eles passam a ter muito mais poder de fogo no que diz respeito à disputa do voto e o controle, eu diria, e a atuação sobre determinadas regiões, e uma região estratégica é exatamente a região onde o Efraim Moraes se consolidou, se construiu enquanto político.
2: E o legado de Cícero?
0: E Cícero é uma incógnita, porque ele deixou, na verdade, a prefeitura, né, estando com a prefeitura e tendo certeza do Mércio Lucena como deputado federal, e aí não se sabe se o Mércio Lucena consegue também ser reeleito, né? Então, acaba se colocando, né, em grande medida, como o grande derrotado nessa disputa. Uma vez que, no processo eleitoral, no início do processo eleitoral, ele se apresentava, numericamente, com algumas sondagens, como sendo um dos favoritos, e terminará em terceiro lugar, sem a caneta da prefeitura da maior cidade do estado. Então, ele perde em termos de força e de capilaridade política, né? Porque ele ficará sem mandato, né? Restando-lhe, portanto, o filho para que possa ser eleito deputado federal. E isso também vai depender muito do resultado das urnas e de quando abrir, se realmente o Messinho conseguirá a reeleição ou não.
3: A gente vai discutir, inclusive, esse assunto da Câmara, aliás, da Assembleia Legislativa e da Câmara dos Deputados, logo após a participação do Walter Ribeiro aqui no nosso programa. Ele está no Colégio Alfredo Dantas, o CAD no centro da cidade, que também é um polo de muitas sessões, e ele fala sobre acessibilidade. Lá tem votações específicas para as pessoas que solicitaram uma ajuda maior neste sentido. Oi, Walter, seja bem-vindo, boa tarde.
4: Boa tarde para vocês que seguem nos acompanhando aqui nas transmissões do blog do Marçanjão e também com os nossos parceiros. Estamos aqui no Colégio Alfredo Dantas, no CAD, localizado aqui no centro de Campina Grande, por um motivo especial. Aqui nesse colégio tem as sessões adaptadas para pessoas que têm dificuldades de acessibilidade. Então todas as pessoas aqui cadeirantes, que tenham qualquer dificuldade de locomoção, podem vir realizar o seu voto na sessão 235. A gente falou com a coordenadora responsável pela acessibilidade. Ela não conseguiu entrar no ao vivo com a gente aqui porque tinha outras sessões para ela passar, porém ela relatou que as pessoas aqui já votam há bastante tempo, né, nesse recurso da acessibilidade. E a gente também falou com duas pessoas, dois eleitores que votaram, a Maria Aparecida e também com um outro rapaz cadeirante que veio votar aqui na sessão 235, que era justamente adaptada para pessoas com essa limitação. Vamos ver o que eles falaram sobre.
5: Meu nome é Maria Aparecida Pinto. Ó, é lamentável que o querido colégio, né, Alfredo Dantas, ainda não tenha certo? Tido a responsabilidade de colocar pelo menos uma rampa para nós que precisamos, certo? De nos mobilizarmos, certo? Quer dizer, para subir aquelas escadas ali, para mim foi me dificultou, porque é cansativo. Eu vou, imagine uma pessoa que usa cadeira de rodas. Quer dizer, imagine pessoas mais idosas do que usam moletas. Quer dizer, é preciso que os diretores do nosso querido CAD atentem mais para isso. Tá entendendo? Não somente agora, nessa época de eleição, mas sim, é obrigação, é lei.
1: Emende um minuto, eu votei todos. Está excelente.
2: Tem cadeira disponível, né?
1: Está excelente. Faz 8 anos que eu voto aqui e nunca teve problema, não.
4: A gente viu aí a fala da Maria Aparecida bem indignada, né? Na situação dela, ela não conseguiu fazer a sua mudança de sessão, acabou passando por problemas, tanto com o elevador, tanto com acesso a outras na sessão dela, né? Já o Edvaldo aí, ele mencionou que já era um votante há bastante tempo nessa sessão e não passou por problemas, né? Como a gente tinha mencionado anteriormente, a responsável pela coordenação, ela disse que não teria nenhum problema só nas questões das pessoas, como o da Maria, que acabam passando por alguma cirurgia, alguma questão que acaba limitando e aí tem esse imprevisto na hora e aí não tem uma boa experiência. A gente viu já o Edvaldo aí falando que foi tranquilo e já volta aqui há bastante tempo. Sou Walter Ribeiro e volto com vocês aí do estúdio.
3: Valeu, Walter, por sua participação aqui ao vivo no nosso programa. A gente está se aproximando das 16h, são exatamente 3h48, faltam 1h12 para o fim da votação em todo o país, em todos os fuso horários também que existem nessa imensidão de Brasil. E a gente vai trazer daqui a pouco a apuração, voto a voto, os boletins de urna com os nossos repórteres espalhados por Campina Grande. Mandar aqui um abraço para o professor Ezequiel Barbosa, que está acompanhando aqui o programa diretamente de Queimadas. Professor, muito obrigado por estar assistindo o programa conosco. Interaja também, caso você queira deixar a sua opinião, pode mandar mensagem para a gente aqui através do WhatsApp ou do chat do YouTube.
6: Olha que audiência eclética. Enquanto você fala do professor em Queimadas, né?
3: Sim.
6: A gente destaca aqui o Jorge Araújo. Estou em Kampala, Uganda, acompanhando as eleições com vocês.
3: Olha só, tá vendo? Muito legal. Gente de todos os lugares, daqui da Paraíba, mas também do Brasil. A gente já viu pessoas de Pernambuco, Rio Grande do Norte, Rio de Janeiro ao longo do dia. E também tem gente fora do país. Tem gente na França e agora o Romildo faz o registro
6: Portugal.
3: Aí. De Portugal também, o registro aí da Uganda. Obrigado, gente, por acompanharem conosco aqui as eleições 2026.
6: Sandro Costa está em Portugal.
3: Sandro Costa, obrigado,
6: viu, Sandro? Um abraço.
3: Pela sua audiência. A gente vai falar agora das eleições. Vou começar aqui com o professor Marciano, que está nos estúdios conosco, e depois estendo a palavra para o Arquimedes. Essa disputa pelo Congresso, né? A gente tem 12 vagas aqui na Paraíba. A gente tem alguns nomes que já são ditos como certos. É o nome, por exemplo, de Hugo Mota, presidente da Câmara, Adriano Galdino, Murilo Galdino, irmão de Adriano. Agnaldo Ribeiro, tio de Lucas Ribeiro, nomes como certos. E a gente tem chamando atenção, pelo menos nos últimos dias, nas últimas semanas, a presença do ex-governador Ricardo Coutinho. Está bem definido, professor, na sua opinião, quem vai ocupar essas 12 vagas? E não vamos ter mulheres nesses nomes? Está difícil para as mulheres?
0: Eu costumo dizer que alguns nomes estão carimbados, né, nessa disputa para a Câmara Federal. E aí eu estou me referindo mais especificamente aos nomes como o próprio Hugo Mota, o próprio Murilo Galdino, né, Ricardo Coutinho, também outro nome fortíssimo, Agnaldo Ribeiro, né? O Cabo Gilberto.
3: Sim.
0: Né? Então, são esses nomes, a meu ver, são os nomes que não só pela tendência do que se apresentou nas sondagens, né, em termos de pesquisa, mas também pela a capilaridade que esses atores políticos têm em nosso estado, né? Porém, outros nomes, a meu ver, vão estar nessa disputa, como eu bem colocara anteriormente. Por exemplo, o George Moraes, a meu ver, é um dos nomes que vai estar nessa disputa. Outro nome que estará nessa disputa para a Câmara Federal é o nome do Luiz Couto, mas disputando também com o Maia, o Gervásio Maia. Então, veja, são alguns nomes que nós estamos trazendo, né? E esses dois, especificamente, aqui, eles vão estar disputando dentro da mesma federação, né? Essa vaga. Então, nós teremos, a meu ver, uma renovação desses quadros. Mas não sabemos ainda, claro, quem serão que irão renovar. Esses são os que mais estão a disputar e quem irá, provavelmente, deixar a Câmara Federal.
3: Arquimedes, você acha que o PL tem força para eleger dois deputados federais aqui na Paraíba? E eu faço essa mesma pergunta também para a federação, PT e PCdoB. É possível eleger dois também? E quem é que ficaria de fora, hein, dessa disputa? Você tem algum pensamento sobre isso?
7: Olha, Rodrigo, eu gostaria de dizer, assim, deixar bem claro para os eleitores que estão nos ouvindo agora e que ainda não votaram, os que já votaram, que a gente só sabe o resultado da eleição quando conta os votos. Nós aqui, na profissão de jornalista, nós somos colocados numa situação em que temos que dar uma opinião. Uma opinião sobre o futuro. E uma opinião sobre o futuro, ela é sempre uma especulação. Ninguém consegue prever o futuro. Existem as pessoas que saem dizendo coisas aí, e aí dizem tanta coisa que acaba acertando alguma vez, né? Se você disser muita coisa contraditória, termina acertando. Alguma coisa você vai acertar. Agora, prever o resultado, prever o que vai acontecer, principalmente para deputado federal e estadual, é muito difícil. O que eu sei é o seguinte, é que as emendas impositivas ao orçamento público desequilibraram o jogo da disputa para quem está fora do mandato, para quem está desafiando, para quem está querendo entrar. Porque os deputados federais e estaduais se transformaram em ordenadores de despesa. É uma contradição. Isso precisa ser resolvido. Quem é mais próximo da presidência consegue mais dinheiro, mais emenda. E isso vira uma moeda de troca com prefeitos, vereadores, lideranças políticas, descarada. Não é assim uma coisa escondida. O cara diz, inclusive faz propaganda, mandei emenda, vote em mim, porque eu mandei a emenda. Como se o dinheiro fosse dele. É dinheiro do orçamento público. Está sendo direcionado por ele e deveria atender ao interesse público e não ao interesse particular e eleitoral de quem está no cargo público, cargo eletivo como funcionário público. Mas essa é a regra do jogo. E dentro dessa regra, eu prevejo pouca mudança. Difícil que quem está aí querendo entrar, entre. O Ricardo Coutinho talvez entre, porque já foi governador e tem um voto ideológico muito forte nele. Pode ser, mas é difícil. Os outros candidatos, os que estão, eu acho que a maioria vai ser reeleito. É um jogo muito pesado para deputado federal. Para deputado estadual também. E só teremos mais renovação na política quando essas regras mudarem, porque do jeito que está, vai virar um protetorado, né? O cara passa de pai para filho. Porque como é que eu, como candidato a deputado estadual, não tendo emenda impositiva ao orçamento, vou concorrer com um cara que ele não está prometendo levar, ele não está prometendo defender as ideias, ele não está prometendo ser um cara legal. Ele já fez ele está colhendo, é uma coisa assim de chegar para colher, dizer, ó, eu já dei, agora eu quero meus votos. Então é difícil concorrer com uma situação dessa. Por outro lado, eu defendo uma inconstitucionalidade, que as eleições fossem separadas, as majoritárias das proporcionais, que a gente só votasse para deputado federal e estadual no próximo biênio e ficasse separada das eleições majoritárias, para a gente poder discutir por que que nós vamos reeleger o deputado federal, Hugo Mota, por que que nós vamos reeleger o deputado federal, Rui Carneiro, por que que nós vamos reeleger os deputados federais dos 12, que estão aí concorrendo, por que que nós vamos reeleger eles? Por que que nós vamos eleger alguém deputado federal para representar o nosso estado? E essa discussão passa ao largo, ninguém está nem aí. Para deputado estadual, então, a maioria dos eleitores está indo para a urna sem saber quem vai votar, como se fosse um voto desimportante, e não é. É um cargo extremamente importante para a normalidade democrática, para a força das instituições que mantém viva a chama da democracia. Portanto, eu não consigo prever quem é que vai ficar de fora e quem é que vai ficar de dentro. Tenho aí algumas informações, mas é tudo fuxico, né? Fuxico, e eu não sou fofoqueiro, né? Eu não trabalho com colunismo social. Eu trabalho com dados e não tenho nenhum dado, nenhuma informação confiável que eu possa dizer que os 12 não vão se reeleger. Me surpreenderá se um deles perder. Muito, muito mesmo.
3: Arquimedes de Castro, professor Marciano Monteiro, estão aqui conosco nesta tarde, colaborando com a nossa transmissão ao vivo. Né? Enriquecendo, com toda certeza. A gente já está nos preparativos para começar o plantão das apurações. A gente segue por enquanto está tendo os preparativos no nosso segundo estúdio. Mas eu queria... Olha só como a gente está chique. Sabe para onde é que a gente vai agora? Para Nova York. Nós vamos para Nova York, considerada a capital do planeta, porque está tendo votação em vários países do mundo. A Andresa é da FGTV e está lá, está em Nova York. E ela traz para a gente as informações, um balanço de como tem sido a votação em 30 países que já encerraram. Oi, Andresa, boa tarde.
8: Aqui em Nova York está sendo uma votação muito tranquila, não teve batida de imigração por aqui, que era um medo dos brasileiros, não teve nenhuma confusão. Pela manhã, mais brasileiros estavam aqui votando do que pela tarde, mas nesse momento também está chovendo muito por aqui, fazendo frio. Acredito eu que a maioria das pessoas realmente vieram votar pela manhã. Ainda faltam 3 horas para o fim das eleições por aqui, porque a gente está 1 hora a menos do que vocês no Brasil. Então ainda tem muito pano para manga para rolar até o final desse dia. Fora do Brasil e no geral, cerca de 30 países já encerraram a votação. E de acordo com a apuração de boletim de urnas, a imprensa está apurando sessão a sessão, Lula está à frente em 20 países e Flávio Bolsonaro em 7 países. Esses números não são oficiais ainda, porque o Tribunal Superior Eleitoral só vai divulgar os números oficiais depois que as eleições se encerrarem em todos os lugares do mundo. Então, eu vou continuar acompanhando por aqui se acontecer alguma novidade, eu trago para vocês. Andrés Andrade, diretamente de Nova York.
3: 4 horas em ponto, agradeço a Andresa. Faltam exatamente 1 hora para o fim da votação em todo o país e o início das apurações. A gente vai trazer. Começa a contagem regressiva. Pois é. Professor Marciano Monteiro, a gente vai seguir com o Arquimedes já, mas o professor tem que ir por conta de outros compromissos. Professor, agradeço bastante a sua participação aqui no nosso programa, aqui na nossa transmissão. Qual sua análise final? O que é que você espera para os números daqui a pouco?
0: Eu espero que tenhamos daqui a pouco um resultado, fechamento, né, desse processo, e que possamos comemorar né, seja qual for o resultado, de forma muito tranquila, muito respeitosa. Afinal de contas, a política ela se faz do debate, do diálogo e, claro, do respeito às diferenças, né? Muitas das vezes não é o resultado que eu, por exemplo, ou você esperava, mas a gente tem que aceitar, porque essas são as regras do jogo, são as regras do jogo. Então, que as pessoas possam comemorar de forma muito respeitosa, né? E entender que esse é o resultado da vontade popular que expressa pela democracia. Então, muito obrigado, Rodrigo.
6: Um abraço.
0: Muito obrigado.
6: Foi um prazer. Deus.
0: É um prazer.
3: Muito obrigado, professor. Até a próxima. Arquimedes, eu vou conversar diretamente com você, hein? A gente tem alguns minutinhos ainda. Em relação a essas eleições, uma análise geral de como foi a temperatura dela, na sua opinião. Eu já falei em alguns outros programas que eu sentia essa eleição menos fervorosa, com menos sangue nos olhos. Isso tanto na nacional como também na eleição estadual. Nós já tivemos eleições mais acirradas. O que é que você acredita que tem acontecido? As pessoas estão perdendo a confiança nos políticos? A eleição muda ao longo dos anos e o interesse vai caindo também? A gente não tem dados de abstenção ainda. Mas por que, e se você acredita nisso também, né? Por que não teve o sangue nos olhos em alguns momentos nesse pleito?
7: Rapaz, eu acho que teve. Você não viu os debates aí, não? Os caras quase se pegam, rapaz. Só não teve, assim, no debate nacional, porque não foram, né? Bem. Mas se esculhambaram. Até onde puderam, se esculhambaram. Eu acho que as duas eleições, estadual e federal, foi bastante acirrada. É que toda eleição conta uma história. Toda eleição é uma eleição diferente. Os atores políticos são diferentes. Não se pode esperar, né, que num cenário diferente, com atores diferentes e regras diferentes, a gente tenha uma eleição igual, né? Muda os atores, muda o cenário, muda a conjuntura política. E a conjuntura política atual, ela segue a lógica de haver dois grandes concorrentes. Aqui na Paraíba nós tivemos uma exceção a essa regra, porque o cara que hoje aparece nas pesquisas em terceiro estava em primeiro. Ele caiu vertiginosamente. Quem estava em último está em primeiro. Foi uma mudança muito radical, assim, né? É inesperada até. Uma jogada política de mestre que eu reputo provavelmente foi estrategicamente pensada pelo deputado Agnaldo Ribeiro, que é conhecido por ser um grande estrategista. E eu acho que, nesse momento, dá até para parabenizá-lo, né, pelo resultado obtido. Um resultado invejável. Agora, independentemente da questão sobre o interesse do eleitoral, eu acho que as pessoas, elas... a gente teve aqui um processo de redemocratização depois de um tempo de ditadura. E na época da ditadura, Rodrigo, a minha mãe dizia para mim: olha, meu filho, não se meta com esse negócio de política, não. Porque se corria o risco de morrer, né? As pessoas da minha geração, da geração X, são ressabiadas com política. Os jovens millennials da geração Z estão aprendendo política na prática. E política na prática exige você errar o voto. Você tem que errar o voto para depois aprender como é que se vota. Política é uma ciência complicada, medicina também, mas e por exemplo, estratégia de futebol é complicadíssimo, mas as pessoas acham que entendem disso. Dizem até que de médico, de louco, né, de analista político e de analista de futebol, todo mundo tem um pouco. Quer dizer, as pessoas opinam, as pessoas acham que precisam ter uma opinião. Antigamente, o sujeito tinha uma opinião e ficava na dele. Hoje não. Você tem um celular, se você não der sua opinião, o pessoal fica dizendo: ei, você não vai dar sua opinião, não? E às vezes o cara nem tem opinião, porque vive a vida dele, não está pensando sobre política. Ele não tem uma opinião política, mas está sendo forçado a tê-la agora, nessa eleição. É a base de fórceps, é uma briga intestina, né, entre adversários. Eu acho, tem gente que, os meus colegas jornalistas, detestam isso. Gostavam do tempo em que os adversários eram amiguinhos. Eu não, eu gosto de saber que existem dois grandes projetos políticos para o Brasil. Tem um que é com Lula e tem outro que é com Flávio. Repare que não tem como o Lula ganhar e fazer o que o Flávio está querendo fazer. Não tem como o Flávio ganhar e fazer o que o Lula está querendo fazer. Não, são dois projetos distintos. E a disputa para o melhor projeto, quem é que tem mais razão, quem é que tem mais voto, eu acho importante para o amadurecimento político dessa geração. Porque tem gente que é de direita, mas não sabe o que é ser de direita. Tem gente que é de esquerda, mas não sabe o que é ser de esquerda. E eu vou falar aqui para você que ainda nem votou, ou já votou, não sei. Gilles Deleuze, um cientista francês, filósofo muito conhecido, ele diz que as pessoas de direita são aquelas que olham primeiro para dentro de si mesmas. Depois para a sua casa, depois para a sua rua, depois para o seu bairro, depois para a sua cidade, para o seu estado, para o seu país. E os de esquerda são aqueles que olham primeiro para o horizonte, olham para a situação geral e comparam a situação geral com si mesmos. Então, são visões de mundo diferentes. E tem gente que adere a um pensamento porque vai com as outras, né? Está em busca de identidade. Todos nós buscamos identidade. Queremos fazer parte de um grupo. E aí tem gente que entra para a esquerda sem saber porque está lá. Tem gente que entra para a direita sem saber porque está lá. Tem gente que está opinando sobre política, mas nunca estudou um livro de política, nunca leu um livro de política, um livro, e quer saber alguma coisa. Eu vivo lendo, fiz ciência política, estou fazendo campanha desde 1980 e acho que seis. De lá para cá, participei de várias eleições e eu me considero uma pessoa que sei pouquíssimo sobre política. Eu acho que quem mais sabe sobre política é quem é candidato, quem se candidata. Esse fica por dentro de como é a política mesmo, a política com P maiúsculo. Eu sou apenas um comentarista, né? Olhando o ambiente, olhando o cenário e dando opiniões, forçado pelas circunstâncias a pensar sobre o futuro sem saber o que vai realmente acontecer. E eu confesso, eu não tenho ideia do que vai acontecer na apuração de hoje. Tudo pode me surpreender. As urnas sempre surpreendem. Tudo que a gente vê sobre pesquisa, sobre opinião, é tudo que pode ser e pode não ser. Pode acontecer e pode não acontecer. Não tem nada certo. Tudo depende da mão do eleitor lá digitando. E aí, eu sou do tipo que aceito, seja qual for o resultado. Torço pelo juiz. Que dê tudo certo, que a apuração corra bem e que quem ganhar assuma e governe.
3: Arquimedes de Castro, queria agradecer, viu, Arquimedes, por sua participação aqui no nosso programa. Foi enriquecedora realmente, com muitos detalhes. A gente vai daqui a pouco entrar em contato com o João Pessoa, mas eu agradeço desde já, viu, Arquimedes? Vamos mantendo contato, porque...
7: Obrigado, Rodrigo. Obrigado a vocês novamente. Todos aí que acompanharam. Até a próxima oportunidade.
3: Até, Arquimedes. Muito obrigado. Antes da gente contactar diretamente a capital do estado, vamos só chamar o Wanderson Gomes, que segue trabalhando, hein? Tá desde cedo trabalhando. Tem mais informações das eleições pra gente. Oi, Wanderson.
9: É isso, passado as horas aqui em Campina Grande, as eleições estão acontecendo a todo vapor aqui na nossa Rainha da Borborema. Após almoço, os eleitores continuam intensamente vindo votar. A gente está, inclusive, aqui no Estadual da Liberdade, que fica localizado na rua Severino Pimentel, aqui no bairro mesmo. Esse que, inclusive, é uma escola que tem 19 sessões, faz parte da 17ª Zona Eleitoral aqui em Campina Grande. Movimentação intensa, a gente percebe. Inicialmente, a gente recebeu, viu, Rodrigo, a informação de que haviam filas quilométricas aqui na escola, mas a gente veio aqui no local mesmo para ver essa movimentação e, pelo que a gente percebe, o fluxo está bastante fluido aqui na escola. As pessoas estão conseguindo votar rapidamente, sair. Essa é a movimentação normal mesmo, porque a escola ela tem cerca de 6 mil votantes. São 19 sessões, faz parte da 17ª Zona Eleitoral. Então, a quantidade de pessoas é um pouco maior do que, por exemplo, em algumas das escolas na Roberto Simonsen, no bairro do São José, aqui em Campina Grande. Então, há, naturalmente, um fluxo maior de pessoas. Mas a gente percebe os pais trazendo as crianças, a segurança por meio da Polícia Militar sendo realizada também. Então, assim, pelo menos nesse pós-almoço, as pessoas estão conseguindo exercer o seu direito ao voto aqui na nossa Rainha da Borborema, em específico aqui na Escola Estadual da Liberdade. A gente vai seguir acompanhando aqui a programação da MRTV e também por meio da FGTV, trazendo todos os detalhes das eleições 2026. Anderson Gomes para a MRTV e FGTV.
3: Obrigado, viu, Wanderson, por sua participação, trazendo as informações das eleições. Muita gente, muitas equipes de reportagem, você viu até que fora do país, né? Antes da gente finalizar, de fato, o nosso, a nossa participação aqui e devolver para João Pessoa para iniciar a marcha das apurações, né, o plantão da apuração, só fazer um registro aqui de quem segue nos assistindo, agradecer ao Lucas Vasconcelos pela interação, falou aqui sobre a eleição, falou sobre seu candidato, disse que vai ganhar, está ganhando no exterior. O Anderson também, obrigado, viu, Anderson, por interagir conosco, falando sobre seu candidato. Juan Pedro também interagiu, opinando aqui sobre as eleições. Agradecer também a interação em relação a um eleitor do Jair Bolsonaro, falou parabéns pela transmissão, show, tudo detalhado. Ele se identificou como eleitor do Bolsonaro. A Érica Silva Santos também, eu acredito muito que Deus ganha. Tem gente aqui também que tá com as suas posições pessoais e opinando. É isso que a gente quer mesmo.
6: Nada saber de que lado Deus tá, né?
3: É isso, e agradecer também ao Luke, ao João Neves também pela sua participação. Tem muita gente aqui interagindo conosco. Obrigado pelas interações que vocês estão tendo com a gente. O número é 839-8182-1515 para você interagir pelo WhatsApp e também pelo YouTube. Deixa o like no vídeo também, não deixe de interagir dessa forma. E Romildo, a gente vai chegando ao fim, né, da nossa participação. Foi bom, passou rápido e acredito que a gente pode contribuir de alguma forma com o eleitor que já votou ou vai votar ainda nesses últimos minutos, né?
6: Esperamos que sim. Fomos co-participantes de uma cobertura gigantesca, não só do ponto de vista de quantidade, né, de tempo no ar, mas sobretudo de conteúdo. Saio daqui enriquecido, porque quando a gente de alguma forma contribui, ensina, a gente ao mesmo tempo aprende. Então saio aqui com consciência tranquila e feliz por fazer parte, contribuir, ainda que tenha sido mínima essa contribuição, mas de alguma forma ter passado por aqui hoje, para mim é um motivo de muita alegria. Um grande abraço e que aquele que daqui a pouco venha comemorar a vitória, que ele deixe de ser o candidato de alguns e passe a ser o presidente, o governador, o deputado e o senador de todos.
3: É isso, essa é a mensagem que eu compactuo também com o Romildo Nascimento. Daqui de Campina Grande, a gente vai seguir com o plantão das apurações comigo, Rodrigo Silva, com o Márcio Rangel e com o nosso analista João Viana. Mas também estaremos em contato com todo mundo de João Pessoa, transmissão compartilhada com a FGTV. Então permaneça aqui com a gente. A gente vai fazer uma rápida pausa, mas em seguida já começa, ó, com tudo, com as apurações, os boletins de urna, o fim da votação em toda Paraíba, MRTV e FGTV nas eleições 2026.
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0: Olá, Paraíba! Olá, paraibano! Chegou a hora da onça beber água. Em 40 minutos, as urnas se fecham e depois se abrem para escolher os nossos governadores, senadores do Brasil inteiro, para escolher deputados federais, os 36 da Paraíba, os 12 deputados federais. Muita movimentação, na minha opinião, um dia tranquilo de votação, sem muitas ocorrências. E dizer que daqui a pouco, muitas informações de bastidores, nós vamos trazer em primeira mão, em tempo real. Nós estamos com uma equipe gigante no Tribunal Regional Eleitoral. Nós calculamos e produzimos um software próprio, tá? E eu já uso para alguns filmes, apenas reatualizamos. Por exemplo, vai sair o voto do deputado Felipe Leitão no geral. Vou dizer quais são os municípios, se falta mais municípios, lembrar. Federal, governador, o município. Então, daqui a pouco, você vai acompanhar tudo aqui na FGTV e na MRTV. Rudinei Araújo. Boa tarde, Rudinei. Como é que o senhor está?
1: Boa tarde, Fabiano. Boa tarde, Elinei. Boa tarde, Dayana. Boa tarde a todos que nos acompanham agora na FGTV, MRTV. Você que nos acompanha aí nos quatro recantos do estado da Paraíba ou fora do nosso estado, em todo o Brasil, em todo o mundo. Nos acompanhando também através da grande rede. Muito obrigado a todos pela audiência. Nós iniciamos pela manhã. A programação começou às 6 horas e não temos, de fato, um horário fixo para terminar. Tudo isso vai depender depois do horário do resultado oficial que virá de Brasília, e após o resultado oficial nós ainda teremos um tempo para trazer aí um balanço do que nós percebemos dessa eleição de hoje. Agora, Fabiano, é uma eleição onde há dúvidas de alguma parte do cenário nacional, algumas dúvidas em alguns cargos para a proporcional aqui na Paraíba. E, principalmente, há uma expectativa, há uma tensão entre os grupos situacionistas e governistas, ou situacionistas e oposicionistas do Estado, em saber em uma disputa que talvez seja a mais acirrada de todos os tempos. É a disputa para o Senado Federal. Né?
0: A última disputa como essa foi em 2002, quando a chapa era Cássio, Wilson e Efraim. Efraim venceu as eleições do Wilson Braga com 2 mil votos. 2 mil votos. Eu acho que essa vai ser mais larga um pouquinho de um para outro, mas não passa de 30. É uma opinião. Não passa de 30 mil votos a diferença.
1: Concordo com você. E a gente conversava isso nos bastidores do O Paraíba Boa hoje pela manhã. E no off, a gente conversava justamente sobre isso. Eu e a Dinei dizia: olha, é uma eleição que vai ser decidida com a base de 50 mil votos abaixo. Era isso que nós conversávamos nos bastidores. Então, assim, eu continuo com a mesma opinião e parece que minha opinião ela converge com a sua e deve convergir com muitos paraibanos que nos acompanham nesse momento. É uma eleição de grandes nomes, veneziano que é senador, está indo no processo de reeleição, tem um apoio aí logístico também da questão do governo federal, né? É um aliado do presidente Lula, mas também nós temos, por outro lado, toda a estrutura do governo que, como você próprio disse, Fabiano, na intervenção que fez conosco hoje pela manhã, nos últimos dias a chapa governista tomou uma decisão que talvez tenha sido preponderante para chegar a esse patamar de muita dificuldade de saber quem vai ganhar, se é na boa ou se é veneziano, depois da medida que eles tomaram de unir os votos, de casar os votos, e a chapa governista, que parecia que andava meio que separada, começaram a andar muito juntos. Isso. Nos últimos dias.
0: Inclusive, no Paraíba Boa, eu falei disso muitas vezes, que era uma estratégia. Até brincava disso: se Nabu quiser ganhar a eleição, tem que dormir na casa de João Azevedo, acordar, amanhecer, tomar café com ele, jantar e até o banheiro.
2: E esses João que dormiu na casa de Nabu Mandelei. E o que o Rodinei está falando tem uma simbologia tão forte que a campanha foi iniciada em Campina Grande, o primeiro passo foi dado em Campina Grande e foi encerrada oficialmente ontem na cidade de Patos. A base governista entendeu muito bem essa simbologia e levou toda a força final para o sertão do estado, na cidade onde é o epicentro de Nabu Vanderlei E foi ali, focalizou e terminou a campanha ali. Iniciou em Campinas.
1: Dois pontos.
2: E finalizou em Patos. Isso é fato inédito.
1: Dois
2: aqui
1: pontos.
2: Na Paraíba.
1: A equipe do governo ontem dormiu em Patos após o evento de encerramento. E acordou em Patos para levar na boa até a sessão eleitoral.
2: Exato.
1: Né? Até a sessão eleitoral. Então, assim, é uma simbologia que a chapa governista, ela passou... Na verdade, eu acho que a estratégia de marketing da chapa governista nas últimas horas, ela foi na tentativa da Ana, e Fabiano e Adinei, e você que está nos acompanhando, de passar a imagem, porque essa campanha é muito imagem,
3: sim,
1: principalmente nas redes sociais, de mostrar uma união da chapa para que o eleitorado do governo, que ainda votava, por exemplo, em João, em Veneziano, entendesse, olha, o nosso recado está dado. A nossa chapa que nós governistas queremos é essa chapa aqui. Então, se o recado era para ter sido dado, eles deram ontem no final da noite em Patos e acordaram depois do café da manhã dando o mesmo.
2: Maneira que eles dormiram um na casa do outro. João dormiu em Patos, Lucas dormiu em Patos, acordaram em Patos e o primeiro ato da campanha hoje foi os três num colégio eleitoral na cidade de Patos, onde juntos iniciaram a caravana. Começaram de votação, no caso, né? Começaram por Patos, pegaram, fizeram a ponte aérea para Campina Grande, local das bases de Lucas, onde ele tem a sua força política, e na sequência finalizaram aqui em João Pessoa.
0: Isso. Na verdade, eles fizeram uma chapa casada, né? E isso, para você ter uma ideia, reflete diretamente. Os números da própria Quest revelam que 75% do eleitorado paraibano ele estava disposto a votar no candidato de João Azevedo ao governo. Talvez esses números, que vêm desde a primeira Quest, fez com que Nabô colasse a campanha em João Azevedo. Se isso tem sido feito um pouco mais lá atrás, acho que Nabô já tinha largado na frente. Deixa eu fazer um pedido. Você que está nos assistindo agora pela FGTV, FGTV PB, o nosso YouTube, pela MRTV, espalhe esse link, por favor, espalhe esse link. Você que é do digital, esse é um momento de fortalecimento das nossas redes digitais, espalhe esse link. Nós precisamos mostrar força ao comércio, ao empresariado, à classe política e, repito, esse é um momento. Deixa eu trazer um vídeo aqui, antes de Dayana falar. Não, depois. Dayana, Dayana, não sei como é que você está em pé ainda.
3: Eu também não sei, Fabiano.
0: E ainda tem tempo para estar aqui, porque...
3: Foi corrido os últimos dias, mas eu queria dar boa tarde para você que está acompanhando agora a nossa programação, para você que está aqui conosco desde as 6 da manhã. É muito bom estar com vocês aqui, viu? De verdade. Então, Fabiano, você me perguntou como é que eu estou de pé. Eu estou aqui de pé para trazer informação para vocês, porque tem muito repórter na rua, tem a equipe de Campina Grande também que está conosco. E vocês estavam falando aqui sobre essa questão da unidade do grupo de situação. E eu comentava sobre isso com vocês mais cedo pela manhã, que isso me chamou a atenção. Me chamou a atenção a logística do grupo de se juntar para que todos estivessem presentes em massa na votação do outro, para dar justamente esse fortalecimento. E aí eu senti, por exemplo, Efraim, vou dar o exemplo de Efraim. Efraim esteve mais cedo com o candidato ao Senado, Marcelo Queiroga, na escola. Só que, todavia, entretanto, Marcelo foi votar, esteve junto também com ele, Efraim. Mas na hora de Nayane votar, eu senti falta de Marcelo lá junto com ela, viu? Ela, quem estava junto com Nayane era apenas Efraim. E no caso de Cícero, ele foi votar, Léo esteve do lado dele, mas eu senti falta também, sabe, de Veneziano, senti falta de André junto com
2: eu
3: Cícero nesse
2: que
3: momento.
2: No meio dessas faltas, o mais explícito foi de Cícero Lucena, não, que não teve a presença de André Veneziano.
0: Numa campanha que gerou tanta crise, e eu disse isso aqui e vou repetir, a cabeça da chapa, ela pode derrubar a chapa inteira, tá? Se você não tiver uma chapa competitiva, o candidato a governador pode puxar para baixo o candidato a senador. Eu percebo que, na reta final da eleição, cada um foi para o seu lado. Veneziano foi correr atrás do dele e Cícero atrás do dele. Eu queria que um de vocês aí abrisse o resultado da pesquisa ontem, Atlas Intel para governador, tá?
3: Agora.
0: Atlas Intel ontem para governador.
1: Tá na tela, Fabiano.
0: Vamos lá, lê os números.
1: Números da pesquisa Atlas Intel do dia de ontem. Ela trouxe os números de Lucas Ribeiro, 50,2.
0: 50,2, anota aí.
1: Efraim, 32,6.
0: Isso.
1: Cícero Lucena, 13,8. Pô, os outros candidatos,
0: não, Ezequiel mais nada, e Camilo, 0,8. Solta o vídeo aí. Vamos aqui.
2: Não, só uma correção,
3: Fabiano. É uma correção.
2: Lucas Ribeiro apareceu com 51,5%. Efraim com
0: 33,4%. Certo. E Cícero?
2: Apareceu com 14,2%.
0: São votos válidos. Esses são votos válidos. Mas vamos lá, eu só quero que você... Isso aqui eu comentei na segunda-feira, tá? Na abertura do O Paraíba Boa. Segunda, terça, quarta, quinta, sexta e sábado. 6 dias antes da pesquisa ser divulgada. Acompanha aí.
4: Pesquisa Atlas Intel. Eu estou aqui chutando, não. Estou aqui fazendo análise. Primeiro que Efraim não entrou contra a pesquisa. Esta será a única pesquisa até o fim do prazo para divulgação de pesquisas que vai colocar segundo turno e vai trazer Efraim no segundo turno bem à frente de Cícero. Pode escrever isso aí, tá?
5: É, agora tem uma...
4: Porque...
5: Tem uma questão importante a ser frisada. Vamos lá. Ou ela, se ela trouxesse o número dessa
0: forma... Nós somos do ramo, né?
5: Eu concordo com você,
0: pode acontecer. Do ramo. Gravamos isso segunda-feira.
5: Se ela trouxesse esse número,
1: mas
5: ela vai ser...
1: Mas antes disso, Fabiano, eu acho que é importante ser frisado. Antes, de fato, desse comentário que foi altamente preciso... Você ainda vinha questionando ao longo dos dias que ele não iria fazer nenhum tipo de apontamento sobre essa pesquisa, né? Que não iria tentar embargar essa pesquisa. Já era um ponto que já era abordado antes. E você, felizmente, né, trouxe um comentário que hoje é mais atual do que os dias de hoje. Né?
2: Eu me lembrei, sabe do quê? Da expressão que você gosta muito de usar. A Atlas foi literalmente para calça de veludo
1: ou tudo de fora.
2: Exatamente. Ou é a única que acertou, mas nós, é a única
0: mas
2: que
0: nós cantamos, tudo. Nós cantamos a pedra.
3: Faltam 30 minutos para o nosso coração começar a bater.
0: Nós cantamos a pedra na segunda-feira, tá? Porque é o seguinte, o mais besta aqui, ele conserta relógio dentro d'água com luva. Não tem menina aqui.
5: Não entra água.
0: Conserta dentro, ou então desenha uma vaca na parede, tira 6 de leite, ainda coloca 4 de água para completar os 10 litros. Então, e nós fizemos aqui alguns comentários que os outros não tiveram coragem para comentar. Por isso que nós crescemos muito nas eleições, porque nós debatemos os temas com mais facilidade, clareza, com mais realidade, com mais clareza. Faltando... Eita, tá chegando a hora, Paraíba!
3: Fabiano, tá chegando a hora, meu coração tá assim, ó. Assim, ó, mas no TRE tem gente no TRE me chamando, viu?
2: Tem? Não, antes de ir pro TRE, deixa eu já dar a boa notícia. Vem. Nós somos agora a live mais assistida das eleições 2026. É isso mesmo que você tá ouvindo. A FGTV, MRTV, em parceria com a FM Líder... Agora, nesse exato momento, é a live mais assistida das eleições.
0: Some com a MRTV.
2: Somando, já somos mais de 1.000 pessoas assistindo.
0: Eu acho que é mais.
3: Olha aí.
2: 866 na FGTV e 386...
3: Mais de 1.000 pessoas só no YouTube, mas ainda tem nos streams...
0: Não,
3: no
0: só
3: Instagram?
0: Na FGTV são 886.
3: Olha,
0: exato, na F5, não, só a FGTV.
2: 905
0: agora.
3: Eita!
0: Vamos espalhar o link, isso é um fortalecimento de todos das redes digitais. Tomara que num futuro muito próximo todo mundo consiga fazer isso.
2: Então vamos atualizar.
0: Para democratizar a comunicação
2: no
0: estado.
2: Mais de 1.200 pessoas de
3: ai,
2: forma
3: meu coração.
2: Simultânea.
3: Ai, meu
2: vai
3: coração.
2: Espalhando aí.
0: Márcio Rangel já foi para 483. Eu queria aí que... Pede para alguém fazer aí. Em tempo real, levantamento
3: sim.
0: Das que estão transmitindo pelo YouTube.
3: Certo.
0: Jornal da Paraíba. Vamos
3: continuar lendo.
0: Pop,
3: Arapuã, TV Correio. Ana.
0: Porque quanto mais a gente redemocratiza o jornalismo, a informação, é melhor para você.
3: E sem contar, Fabiano, que a gente também está sendo retransmitido não só por esses dois canais no YouTube, mas também pela Tal da Política e outros canais do YouTube que estão nesse exato momento retransmitindo o nosso sinal.
0: E aí não dá para a gente aferir. Sim. Quantas visualizações eles estão tendo lá. Não tem, sim, como aferir, é isso?
3: Verdade.
5: Ô Fabiano, o Cláudio Bezerra está agora lá no TRE.
0: Tribunal Regional Eleitoral.
3: Isso.
0: Daqui a pouco. Vamos lá, vamos direto. Alô, Cláudio Bezerra. Boa tarde. Está faltando pouco, Cláudio.
6: Boa tarde, Fabiano Gomes. Boa tarde, Rodinei Oliveira. Rodinei Oliveira, Rodinei Araújo, Ednei Oliveira, minha amiga Dayana Lucas. Pelo que vocês podem ver por aqui, já tem um movimento bastante considerável aqui, tá vendo? Aqui no, onde está sendo apurado, no sexto andar, no TRE. Movimentação da imprensa. E a gente vê que tem uma certa já expectativa para o início dessa apuração, que começa a partir das 6 horas praticamente, porque às 5 horas acaba, vai ser fechado os portões para a votação, e em seguida quem estiver ainda dentro dos colégios eleitorais vão continuar para votar. Em mais 6 horas encerra e começa de fato a apuração. Na Paraíba são 3.240.000 para votar. Em mais 6 horas encerra e começa de fato a apuração. Na Paraíba.

0: cerne da questão hoje é a apuração. Ouvi Dayana dizendo aí, né, Day, que tá com o coração acelerado, vai dando realmente um frisson, uma apreensão, uma ansiedade para sabermos como é que vai se comportar o eleitor nessas eleições de 2026, nos 223 municípios aqui da Paraíba. Uma eleição, né, que no começo teve uma polarização entre dois candidatos, mas aí as últimas pesquisas mostram uma tendência de vitória no primeiro turno do governador Lucas Ribeiro, mas a gente só vai saber realmente quando as urnas forem abertas, os votos serem computados, e aí vocês, com toda a capacidade, toda a maestria e todo o profissionalismo, farão as análises e trarão as informações para o nosso público, que, como você disse, que orgulho danado, né? FGTV, MRTV batendo recorde aí de acesso. Tem gente que está há mais de 5 horas, viu, Fabiano? E meninos e meninas aí que acompanhando essa live. Gente da Paraíba inteira, quando eu estive ainda agora aí ancorando o programa, eu pedi para que fizessem, né? Falassem de onde vinha. Tinha gente de toda a Paraíba, do Sertão, Damião, Teixeira, Piancó, Campina Grande, Cajazeiras, muita gente de fora, paraibanos que acompanham de fora, do Rio de Janeiro, de Santa Catarina, de São Paulo, todo mundo ligadinho aí na FGTV, na MRTV e na Rádio Líder FM, nessa cobertura das eleições de 2026. Eu volto com vocês aí no estúdio, pode me chamar a qualquer momento, ou se eu tiver alguma novidade, eu chamo vocês, tá bom?
1: Daqui a pouco você volta direto do Tribunal Regional Eleitoral e vamos dar um giro. A repórter Larissa Monteiro está agora no bairro dos Funcionários 4, faltando menos de 20 minutos para as urnas serem fechadas e também depois, logo depois, abertas. Larissa, seja bem-vinda, prazer recebê-la aqui na cobertura da FGTV e da MRTV.
2: Já direto aqui do bairro Funcionários 4, estamos no Colégio Estadual Débora Duarte. Vamos dar uma olhadinha como é que está a movimentação aqui. Já tem um pessoal. Filas e mais filas, viu? Está bem movimentado aqui. Vamos dar uma olhada. Você que está acompanhando a FGTV, MRTV, desde manhã cedo, com exclusividade, a gente está em diversos locais de votação, acompanhando tudo. Olha só, pessoal, dá uma olhadinha nas filas, movimentação boa aqui nesse colégio. Colégio Estadual Débora Duarte, no bairro Funcionários 4. Olha só, vai filmando, vai mostrando, para todo mundo ver como é que está a movimentação aqui nessa escola, no bairro Funcionários 4. Muita gente, viu, pessoal? Olha, informações. Só, já passa das 3 horas da tarde e uma movimentação grande aqui nesse colégio. Muitas pessoas usando vermelho, pessoas também usando a camisa do Brasil. Já sabendo das regras. Os fiscais atentos em todos os locais aqui, nas zonas, nas sessões, e você vai acompanhando tudo, você vai acompanhando tudo com a gente. Olha só, uma movimentação muito boa, a escola aqui é grande, diversos corredores, e em todos, muita movimentação. E a gente vai acompanhando tudo, daqui a pouquinho a gente volta.
1: Ok, Larissa, é normal que, diferente da campanha de 2004, onde você só tinha 2 votos, prefeito e vereador, né? Essa não, essa é um voto mais demorado, que pode ser até de 1 minuto.
2: Isso.
1: Para os mais idosos pode passar de 1 minuto, né? E você, em 30 segundos você vota no vereador e no prefeito.
3: Além de mais, viu, Fabiano? Eu acho que tem um detalhe que é importantíssimo, que eu acho que foi, na minha visão, talvez pouco difundido, pouco divulgado, que era a ordem da votação.
2: Isso.
3: E eu acho que além da dificuldade de 6 votos, o que talvez tenha sido o maior complicador para que houvesse um pouco mais de demora na votação, principalmente dos mais idosos, Fabiano, Ednei, Dayana e você que nos acompanha, é de fato a ordem de votação, porque o voto começava diferente de outras eleições do passado.
2: Que antes era deputado estadual, né?
3: Começava até pelo governador.
2: Isso.
3: Aí depois...

0: Depois mudou para deputado estadual. Hoje, a sequência é deputado federal, deputado estadual, Senado. Primeiro voto de Senado, segundo voto de Senado, governador e termina com o presidente da República.
1: Ou seja, são seis votos.
0: Seis votos e a ordem foi, a ordem foi alterada para essa eleição.
2: Vocês perceberam também.
1: As pessoas não lembram nem quem votou para estadual na eleição passada, imagina a ordem.
0: Então, eu acho que nessa eleição, para quem não votou ainda, para quem está em casa nos acompanhando pelo rádio, pela TV, se você não votou ainda, eu vou dar até um conselho. E vou dizer de novo aqui a ordem. Voto para federal, voto para estadual, o voto para o primeiro e depois para o segundo senador, o voto de governador e depois o voto de presidente. Se você não votou ainda, faça uma colinha. Anote no papel, além do seu número dos seus candidatos, a ordem dos candidatos, porque eu acredito, e assim, eu não tive dificuldade porque levei minha colinha. Mas eu vi muita gente na fila tendo dificuldade para votar, porque estava tentando, e eu vi um cidadão na minha frente, e dizia, olha, chamou até a mesária dizendo que estava tentando votar para estadual. Só que ele começou tentando votar para estadual, e o voto era de federal. Ou seja, estava travando, ele não estava conseguindo votar e pediu auxílio da mesa.
2: E
0: então,
2: Rudinei,
0: é importante saber dessa hora.
2: Eu não sei se vocês também passaram só por isso, mas na hora da votação...
1: Azul, 5 horas, fecha-se os colégios, as escolas.
2: As escolas,
1: quem estiver
2: isso.
1: na fila,
3: vota.
1: Pode votar, mesmo que atrase o fechamento isso. das urnas. Ó, só um dado. Somando agora os nossos telenautas na MRTV e na FGTV, nós... somos simultaneamente 2.843 pessoas. Os nossos concorrentes no YouTube, que é o Jornal da Paraíba, com 169, TV Arapuã com 2.100, 98 FM, 356 pessoas. Depois vem a pop aí.
0: Então, na convergência, nós somos a maior audiência.
1: É, quando soma,
3: é o mesmo. Porque nós já somos 1.700.
1: Pronto.
2: Uau!
1: Vai, eu só quero que vocês vão
2: compartilhando, né?
1: Compartilhando. E depois que fechar a zona, vai ter muito comentário sincero.
2: Ai, meu Deus. Olha, Fabiano, eu só tenho
1: que
2: uma
1: ninguém
2: coisa.
1: Tem coragem de dizer.
0: Não tem coragem de dizer, não.
1: Tudo. Depois que fechar as urnas, tem que dizer.
2: Não tem que ter medo, não, viu? Aqui nessa bancada ninguém tem medo.
1: Vamos dizer. E eu vou trazer informação aqui que ninguém acredita. E pode anotar, tá? Pode anotar. É, tem mais informações? Vamos a Márcio Rangel?
2: Tem sim. O Márcio Rangel está lá pronto em Campina Grande. Mas, Fabiano, eu também queria chamar a atenção, porque aqui no FGTV é a única cobertura que temos uma correspondente, sabe aonde? Nos States.
1: Vale nada.
2: Tem isso,
1: na
2: não.
1: eleição de Trump? Oxê, eu sou sincero. Tá danado.
2: Ela tá
3: o brasileiro não vota, não?
0: Tem um voto, rapaz.
1: Mas já votou no fuso horário, já acabou.
2: Nos Estados Unidos, não.
3: O Japão lascou já um, viu?
1: Foi.
2: Foi.
0: Como você disse, sabe o quê?
1: Fumo. Pode chamar primeiro, antes dela, vamos pra Campina, que é mais pertinho do que Nova York, né? Vamos lá chamar...
2: É Rodrigo Silva.
1: Rodrigo Silva, seja bem-vindo, meu irmão. Informações direto da Rainha da Borborema.
4: Oi, Fabiano. Oi, Rudinei, Ednei, Dayana, boa tarde. É um prazer falar com vocês diretamente daqui da MRTV de Campina Grande. Estamos estourando juntos na audiência e estamos começando, então. Vocês daí já deram as boas-vindas e a gente está aqui agora, o nosso plantão das apurações. E eu não estou mal acompanhado, pelo contrário, estou muito bem acompanhado. Vou ficar aqui trazendo os números, acompanhando a apuração, junto com Márcio Rangel e João Viana, que estão aqui conosco. Márcio, ótima tarde para você.
5: Boa tarde, Fabiano, boa tarde, Ednei, Rudinei, Dayana, boa tarde a todos, todas, boa tarde, Paraíba, que nos assiste, que nos escuta. É um prazer estarmos aqui compartilhando com vocês muitas informações. E a gente, vocês mostraram agora há pouco a movimentação aí com a Larissa, e a gente tem imagens dos principais colégios eleitorais de Campina Grande, imagem ao vivo, tem muita gente ainda para votar. Começando pela Universidade Federal de Campina Grande, esse é o maior colégio eleitoral da cidade, né, Rodrigo Silva?
4: Isso mesmo, Márcio, mais de 8 mil eleitores votam na UFCG, são 26 sessões eleitorais, e um eleitorado que ao longo do dia formou muitas filas. Essas imagens são imagens da MRTV. Olha só a quantidade de gente que neste momento ainda aguarda para votar. Eu já recebi, inclusive, a informação das nossas equipes de reportagem que estão nos maiores colégios eleitorais de que tende sim a atrasar um pouco a finalização da votação por conta das filas. A gente sabe muito bem que é por conta da quantidade de candidatos que se tem, né, Márcio?
5: É verdade. A gente vai fazer só esse apanhado inicial para voltar para João Pessoa, mas eu vou dar boa tarde a João Viana, que é o nosso analista, o nosso colaborador aqui da MRTV. João, eu vou começar com você com a pergunta que está na enquete aqui do nosso chat no YouTube, tanto na MRTV como na FGTV. A gente está perguntando desde cedo: o eleitor da Paraíba acredita que nós iremos ter um segundo turno? Aí as opções são as seguintes: na Paraíba, no Brasil ou nos dois cenários? Como é que está aí agora? Tem como ver uma parcial, Rodrigo? Como é que está o eleitor? Porque, João, o que é que você acha?
6: Boa tarde. Muito boa tarde, Márcio. Boa tarde a todo mundo que está nos acompanhando nas plataformas. Parabenizar também a MRTV, a FGTV, pelo trabalho de cobertura dessas eleições em 2026. Muito boa tarde ao pessoal aí da FGTV também. Um prazer conversar com vocês e também aprender com gente grande, não é verdade?
5: É verdade. Fabiano Gomes está falando lá. Ele pode liberar o microfone dele para a gente ouvir o dono da chave Pix, né? Ele está doido para falar também. Ô, Fabiano Gomes, vai que é tua.
1: Ô, Márcio Rangel, eu primeiro gostaria de agradecer a você por essa parceria que já vem durando alguns dias, desde a realização do debate. Isso mostra a força dos companheiros, dos colegas da mídia digital. Uma super estrutura você monta daí, 3 estúdios, uma equipe completa. Nós se esforçamos aqui para aprender com a sua equipe. Nós ainda somos muito novos em termos de estrutura, até porque Dayana cuidava em outras emissoras de jornalismo, né? Então, a gente, aos poucos, humildemente, vamos se ajustando, tá? E abraçar você, meu querido Márcio Rangel, muito obrigado pela parceria e dizer o quanto você estava elegante hoje de manhã. Meu amigo, pense está numa bem. Elegância. Você viu? Só uma calça daquela ali é R$2.000.
2: É o quê, Márcio?
3: Deixa eu fazer uma interferência rápida. Agradecendo a Márcio Rangel, sabe por quê? Nós batemos a marca de mais de 3 mil espectadores em tempo real nas redes sociais.
1: Somando, né?
3: Somando a audiência sem da MRTV e da FGTV.
1: Sem contar uma dezena de portais, como Oxente de Santa Rita, a Mãe de Pantanha, Resenha Política.
3: A nossa FM Líder também.
1: A FM Líder. Aí tem também o que não contabiliza, que são os nossos aplicativos. Você que tem iOS ou Android, pode baixar FGTV, tá? Você que tem qualquer tipo de televisão web, pode ir na sua lojinha gratuitamente baixar FGTV, tá? Então, aí não dá para dimensionar isso, mas nesse instante nós estamos muito felizes com a... E daqui a pouco, quando for abrir as urnas, tu vai ver o cacete comer.
0: Ô Fabiano, aproveitando aqui a abordagem de Márcio, que está lá com o especialista no estúdio, ele pediu para a gente deixar um questionamento e eu vou deixar. Qual é a influência do pleito, Márcio? E aí o nosso entrevistado, qual é a influência do pleito eleitoral nacional nas eleições para governador aqui na Paraíba?
5: João, você se arrisca a dizer que tipo de influência a gente tem no cordão Bolsonaro versus Lula? Ou você acha, na minha visão, eu acho que essa influência vai vir mais num possível segundo turno. Mas nesse momento você consegue visualizar?
6: É mais provável no segundo turno, é verdade. Porque essa questão de Lula com relação aos candidatos do Estado, convenhamos que ficou um pouco dividida. Ficou entre João Azevedo, ficou ali com o Veneziano no finalzinho. Então, a gente percebe que foi uma influência um pouco... no primeiro momento das eleições, foi uma influência um pouco opaca. Não é verdade? Então, essa tendência em um segundo turno, de uma atuação maior, no eventual segundo turno, é mais provável.
5: Ô, Ednei, a gente tem, inclusive, eu preciso fazer esse registro de agradecimento, viu, Fabiano? As dezenas de emissoras que durante essa tarde disseram: podemos retransmitir vocês? E eu fico muito feliz com isso. A gente está ao vivo agora, eu vou registrar aqui bem rapidinho, ao vivo pela RCA FM 87,9 em Areal, pela Butrins FM 87,9 em São Sebastião do Lagoa de Roça, pela Iquarana FM 87,9 em Lagoa Seca, na Galante FM 87,9 aqui no Distrito de Galante, estamos na Taperoá FM 87,9 e também na Top Cariri FM em Taperoá na 100,3. Isso coroando essa região aqui do Cariri, do Brejo, do Estado. Para voltar em definitivo para vocês, para a gente continuar, porque eu vou sair daqui a pouco, que eu quero ir também, porque eu estou com pelo menos 5 repórteres para a gente contar os primeiros BUs, os primeiros boletins de urna, e eu quero ir também contar, que é bom. É bom moída na rua. Mas eu vou lá para o UFCG, né, Rodrigo?
4: É isso mesmo, Márcio. Vamos falar com Pedro Araújo, que ele está no maior colégio eleitoral de Campina Grande e um dos maiores da Paraíba. E tem fila lá. Ele me disse
5: faltando aqui que...
4: Faltando 8 minutos, tem muita fila, não é isso, Pedro? Bem-vindo à nossa transmissão. Boa tarde. Mostre como está por aí, por favor.
7: Boa tarde, Rodrigo Silva, Márcio Rangel, toda a bancada lá em João Pessoa também da FGTV. É isso mesmo, vou pedir para o Henrique mostrar. Não é só as filas que estão cheias aqui na UFCG não, viu? Não para por aí não, porque vai chegando mais gente aqui na Universidade Federal de Campina Grande, maior colégio eleitoral aqui da Rainha da Borborema. E eu vou dizer que eu conversei com alguns eleitores que estão nessa espera. E segundo o relato deles, a espera de mais ou menos 45 minutos. Até o momento que a gente estava, eu vou pedir para o Henrique me acompanhar, até o momento que estávamos ali na maior fila aqui desse colégio da UFCG, a gente conversou com algumas pessoas e a fila não parecia andar, viu? Ela parecia estar estática devido a essa demora. Vou pedir para o Henrique mostrar, ó. A fila não está pequena não, Rodrigo Silva, Márcio Rangel. A espera está grande e a fila também, viu?
5: Pelo que a gente está vendo dessas imagens do Pedro, Fabiano, Ednei, Rodney, a gente vai ter um atrasozinho para a contagem dos votos. E isso é em todos os locais. Eu fui votar, geralmente lá em Lagoa Seca, quando eu voto, não tem muita fila no Colégio Estadual. Fui votar 1h, estava exatamente desse jeito assim. Agora há pouco a informação que eu tenho é que as filas continuam. Obviamente a gente vai ter esse diagnóstico lá da capital também, mas essa é a sensação. Eu não sei aí, João Pessoa, vou pedir para os meninos lá me atualizarem, né? O Ednei, Dayana e Rudney, vocês que votaram agora à tarde, é essa mesma situação aí na capital?
1: Ok, ok, Márcio, sim.
2: Eu passei
1: praticamente
2: por isso.
1: A mesma coisa, mas como em 2024 eram apenas 2 votos, prefeito e vereador. Agora são 6 votos. E você tem todo um tempo, as pessoas mais idosas têm mais dificuldade.
2: Isso.
1: Enfim, é normal que isso aconteça.
2: Eu não sei se vocês sentiram também, mas assim que a gente apertava na urna para confirmar, tem que apertar novamente.
3: Sim,
2: então
3: eram 2 confirmas.
2: Eram 2 confirmas. Sentiram, vocês também perceberam, sim, isso, né? Então, também, isso dificulta quem não tem essa habilidade, né? E, realmente, essa questão que o Rudinei tocou, a mudança da ordem acaba atrapalhando um pouco.
1: Mas essa mudança da ordem é besteira.
2: Não, assim, eu digo por causa da colinha, 90, né? Porque as
1: não,
2: pessoas...
1: Mas a colinha era mesmo da urna.
2: Não, é porque às vezes
3: uma majoritária para presidente, as pessoas já vão com o número já fixo na cabeça.
1: Deixa eu dizer uma coisa, tu.
3: É lá de nós, a gente
1: um brasileiro, 90% dele, não sabe quem votou para deputado federal ou estadual. Imagine,
3: só sabe quem é o presidente.
1: Então, imagine lembrar qual era a ordem. Não,
3: justo,
1: não mudou nada,
3: não,
1: porque todo mundo vai com a colinha.
3: Vamos lá, não é sobre a ordem da urna, é sobre quem ia primeiro na urna, isso, que era o presidente. As pessoas lá de nós, você sabe muito bem, você viu lá de Cajazeiro, vão já convicto em votar para presidente, depois para governador.
1: E outra coisa que vai beneficiar, sim, muito algumas coligações ou confederações, algumas federações, serão 2 votos de legenda que podem mudar o percurso das vagas, que é o voto de legenda do 22, do Flávio Bolsonaro, seja para deputado estadual, seja para deputado federal, e também
0: o 13 de Lula.
2: Ei, minha gente, faltam
3: Três minutos.
1: Alô, Paraíba! Vamos lá, nós já somos quantos aqui?
2: Nós já somos no YouTube,
1: nós já somos a maior audiência disparada em todo o estado da Paraíba.
0: Agora, deixa eu mostrar aqui a audiência do jornalista Napoleão Soares, nosso companheiro que esteve ao meio-dia na nossa equipe, está nos acompanhando agora. Fez uma foto aqui do rádio do carro, acompanhando a 100.5, está ouvindo pelo rádio. Um abraço, Napoleão, obrigado, querido, pelo carinho da audiência.
2: Um abraço para Osmar Garotinho, da rádio 100.5 FM Líder, também que está conosco desde o início da transmissão.
1: Isso, tudo isso aqui, é bom que se diga, começou pela 100.5, né? Da 100.5 nasceu o Paraíba Boa, do Paraíba Boa nasceu a FGTV. Então isso é graças a uma parceria que eu abraço Dona Raquel, o Garotinho, que é o diretor-geral, é o que resolve tudo, tá?
2: Dois minutos.
1: Soma aí. No de Márcio Rangel, nós temos 1.324 pessoas. No nosso, 1.643. Soma aí, alguém soma aí?
0: Já passou dos 3 mil.
1: 3 mil. Vamos lá, nesse momento, Jornal da Paraíba, 169. Arapuã, 2.100. 98 FM, 356. E Pop, 602 pessoas. São os nossos concorrentes aqui. Deixa eu mandar um abraço aqui a muita gente aqui que está nos assistindo. Bruno, que foi secretário de comunicação lá em Santa Rita.
3: Bruno Senna.
1: Show, sou seu fã. Eu também sou seu, Bruno. Cacau, está nos assistindo.
2: Um cheiro.
0: Abraço, Cacau.
1: Bom trabalho, meu amigo. Obrigado, irmão. Cacau.
0: Meu querido.
1: O meu advogado do grupo, Carlson, que derrubou todas as decisões de que Efraim Moraes tentou barrar as nossas pesquisas. Carlos, um forte abraço, obrigado pela audiência.
3: Mande um para o secretário de Estado da Saúde, Ari Reis, que está nos acompanhando.
1: Doutor Ari Reis, tem secretários que se destacam numa eleição e tem uns que se apagam, tá? E esse aí, Ari Reis, surpreendeu a todos e que não imaginavam quanto o Ari faz a boa política.
0: Faz articulação.
1: Perfeito. É querido. Então, se tem três, porque teve três ou quatro secretários que se destacaram muito na campanha de Lucas, que cresceram na campanha. Ari é disparado um deles. Nonato Bandeira é chovendo molhado. Eu vejo esses dois aí e não vejo mais tanta gente, não.
2: Que sabe fazer.
1: Isso, Ari foi, na minha opinião, a grande surpresa dessas eleições, seja com imprensa, com lideranças.
0: Olha, se for falar em medicina, abraçar aqui um pequeno, para mim, meu pequeno, grande doutor, Pedro Henrique.
1: Acabou ainda porque tem
2: muita gente nas filas. Mas a partir de agora, já tem gente com o coração assim, ó.
0: Quem tá dentro do coração. Já não escuta mais.
2: Olha, então, Rodinei.
0: Tudo pode ser dito.
2: Isso.
0: Dentro da legalidade. Baseado que agora, de fato, oficialmente...
3: Kelvin, e o coração, Kelvin.
0: Foi fechada as urnas eleitorais.
2: Ai, meu coração!
1: Meu primeiro comentário que eu fiquei de fazer aqui, e eu vou dizer primeiro que se pensava no início da campanha.
2: Certo.
1: É de que Lucas Ribeiro teria uma votação gigantesca em Campina, mas como o colégio eleitoral de João Pessoa é bem maior... Cícero colocaria uma dianteira quando saísse de João Pessoa para Campina. Ou seja, desigualava o jogo. Normal, não é isso?
0: Isso.
1: E que no sertão, lá eu estou falando do início da campanha, e que no sertão ia acontecer Fla-Flu. O fato é que, cravem agora, Cícero Lucena vai perder a eleição na capital João Pessoa.
2: É o quê, Fabiano?
1: Anotem o que eu estou dizendo.
2: É o quê, Fabiano?
0: Ser a maioria aqui na capital.
1: Vai ser o mais votado. E eu disse aqui, no Paraíba Boa, você ouviu, Cícero? Se você for inteligente, todo mundo aqui acompanhou.
0: Largue tudo.
1: Esqueça os 222 municípios da Paraíba e venha morar em João Pessoa. Visitar bairro a bairro, casa a casa. E ele fez.
0: Eu me lembro você dizendo, deixa o cabedelo, deixa o
1: Santa Rita, deixa tudo, tudo. Eu disse isso.
2: Eu lembro do primeiro conselho que você deu a Cícero, que não saísse da prefeitura. Você lembra desse conselho?
1: Eu disse, lá atrás. Eu vou dizer, porque é o seguinte, se o conselho fosse bom, não se dava, se vendia para os amigos, a gente empresta, né? Mas essa é a minha primeira,
0: avaliação.
1: Porque isso é um golpe muito forte contra Cícero Lucena. Poxa, então, o cara foi prefeito de João Pessoa 4 vezes, senador da República, acabou de deixar a prefeitura no mês de abril. O prefeito que administra a cidade é o seu principal aliado na capital. Tem a maioria dos vereadores na Câmara. E perder para alguém que as raízes são de Campina Grande é inimaginável. Agora, quem quebrou essa barreira? E aí, o que me lasca a minha memória, isso nunca tinha acontecido. Quem quebrou essa barreira em 2002 foi Pedro Cunha Lima. Pedro Cunha Lima. Sempre era uma guerra, Campina e João Pessoa, era uma lapada de lá, outra lapada de cá. Juntavam as forças. Pedro foi quem quebrou esse tabu, vencendo em João Pessoa no primeiro e no segundo turno.
0: E lembrando que ele venceu no momento em que Cícero e João Azevedo eram aliados.
1: Exatamente.
0: Agora, Lucas vencendo a eleição.
1: Ele venceu o Estado e prefeitura.
0: Então, vencendo a eleição aqui em João Pessoa, mostra um poder de articulação e uma força gigantesca, porque ele reverte, se isso acontecer, Lucas estará revertendo um jogo que ele tinha o grupo do governo e o grupo da prefeitura juntos e ainda deu a oposição em 2022.
3: Então isso significa também que Lucas será majoritário nos dois maiores colégios eleitorais
0: João
3: da Paraíba.
0: João Pessoa e Campina Grande.
3: João Pessoa e Campina Grande. Fato este, como o Fabiano bem relembrou, que não acontecia há bastante tempo, já que Pedro foi majoritário aqui em João Pessoa e também lá em Campina. Ou seja, o governo está devolvendo os dois maiores colégios eleitorais à própria base.
0: E a gente vai perceber também uma questão, sabe o que, Dayana? Da pergunta que eu fiz lá ao entrevistado há momentos atrás lá de Campina Grande, que estava junto com o Márcio, em relação à influência da campanha eleitoral nacional aqui na Paraíba, que isso pode influenciar ou não na campanha do Senado, se isso vai influenciar ou não na campanha dos senadores, porque está aparecendo que a campanha do governo foi independente de questão nacional. Independente de questão nacional, o tamanho do grupo do governo parece ter dado uma conotação gigante à candidatura de Lucas Ribeiro. Agora, é importante a gente fazer uma avaliação de como teremos ao final do processo, por volta das 19 horas, um resultado final aqui na Paraíba em relação ao contexto geral das eleições. Principalmente quando a gente fala nos dois senadores. João Azevedo, não estamos cravando aqui, mas é uma chance muito grande de João se reeleger. E como a gente vinha dizendo ao longo dos dias, será uma disputa que eu não tenho dúvida disso, que nós vamos ter uma boa atualização dos números para o Senado. E a gente vai ver aqui uma eleição muito apertada entre Nabô e Veneziano, Veneziano e Nabô, quando começar o período de apuração dos números para o Senado Federal.
1: Vê a quantidade de pessoas ainda
2: nas filas.
1: Os portões já foram fechados.
2: Já.
1: Quem está na fila vota, quem não está não vota mais.
2: Isso aí é o FPB, Fabiano.
1: Eu recebi uma informação aqui de uma fonte do Tribunal Superior Eleitoral de que o comparecimento das urnas será um pouco maior do que as eleições de 2024. Repito, é natural, porque você tem 36 deputados estaduais convocando gente para ir às urnas, 12 deputados federais, 2 senadores, a estrutura é maior, é normal, é natural que isso também aconteça. Alguma informação?
3: Ou uma correção, na verdade. Quem foi majoritário em João Pessoa na eleição de 2022 não foi Pedro, foi Nilvan Ferreira.
1: Não, mas ele falou no segundo turno, Pedro foi majoritário.
3: Pronto.
1: Mas isso era inimaginável.
3: Com certeza.
1: Inimaginável.
3: Até porque você juntar, por exemplo, a votação de Pedro e Nilvan no primeiro turno aqui em João Pessoa, foram mais de 200 mil votos contra 123 de João, que ficou em segundo lugar.
1: Não, isso quem quebrou esse ambiente foi Pedro Cunha Lima. tá? E agora o Lucas Ribeiro vai quebrar.
3: E lá em Campina Grande foi ainda maior, porque lá em Campina Grande, em 2022, João Azevedo ficou em quarto lugar. E agora está devolvendo e voltando.
1: Não. Quem ficou em quarto foi o Veneziano.
3: Pedro, Nilvan, Veneziano e João Azevedo.
1: Foi
3: no
1: o quarto.
3: Primeiro turno.
1: Veneziano foi o quarto no geral, né? Isso. E aí, vamos lá, Cláudio, daqui a pouco.
2: Cláudio está pronto, direto do TRE.
1: Tribunal
2: tá
1: Regional
2: atendados.
1: Eleitoral, o nosso repórter Cláuber Bezerra. Alô, Cláuber Bezerra, qual é o clima aí no Tribunal Regional? Olha, Cláudio, gostei desse lencinho, meu irmão.
8: Olha,
1: nunca
8: só,
1: vi um homem tão elegante quanto você.
8: Há poucos minutos. Há poucos minutos, o presidente aqui, o desembargador Márcio Murilo, falou aqui à imprensa sobre os atrasos que estão sendo relatados nas filas, não só aqui na Paraíba, como em todo o Brasil, né? Esses atrasos eles vão ter como consequência, segundo o desembargador, a causa, aliás, desses atrasos é a quantidade de votos, né? Que desse ano das eleições gerais são 6 votos no geral. Deputado federal, deputado estadual, 2 senadores, governador, presidente da República, ele disse: muita gente não levou a colinha. E quando chega bem na hora de votar, se enrola um pouquinho ali, o tempo que era para ser um tempo rápido, acaba, né, demorando mais um pouco. E isso aconteceu em cadeia em todo o país. Qual a consequência disso? A consequência é um possível atraso no início da apuração dos votos, não só na Paraíba, mas em todo o país. Mas ela disse que ainda acredita que não seja um atraso muito grande. Caso continue essa situação, deve, ao invés de ser às 8 horas da noite, às 9 horas, uma hora a mais. Ele falou também que a expectativa é que seja justamente essa, né? Um atraso de grandes proporções, porém, deve atrasar o que vai ser replicado em outros estados da federação, ainda mais no Brasil, que nós temos aí 3 ou 4 fusos horários diferentes, né? Desde Fernando de Noronha até a região mais ao Acre, que chega até 2 horas de diferença nesse fuso horário. Nós temos a fala do presidente, do desembargador, do presidente aqui do TRE da Paraíba, Márcio Murilo, que detalhou isso para toda a imprensa. Vamos conferir.
1: Soa, é isso?
9: Primeiras urnas apuradas na capital.
10: Meu Deus.
2: Ai, meu Deus!
1: Vamos lá.
2: Ai, meu coração!
1: Votação. Liceu Paraibano. Não, tá errado aqui, filho. Tem que pegar tudo.
3: Já estou, Fabiano.
2: Eu já tenho um na mão aqui, Fabiano.
1: Vamos lá.
2: Ai, meu coração.
1: Vamos mandar pelo WhatsApp que é melhor.
2: Esse daqui é o Raik que tá lá na... Mandou agora aqui a foto. Confirma aqui o local. Mas nesse boletim que eu acabei de receber aqui, ele mandou... As imagens nessa sessão.
1: Qual
2: é a sessão?
1: O que eu vi aqui está na boa na frente, tá?
2: Ele mandou sessão 298 na UFPB.
1: Não, sessão não, Binho, só UFPB.
3: Não. Aqui é o número dos candidatos. Tem que mandar o boletim. Peraí.
2: Cadê? Orienta aqui ele.
1: E não precisa dizer, só dizer o local de votação, para a gente não falar em...
0: Olha, chegando aqui, boletim agora. Boletim agora.
2: Coração.
0: Para presidente da República.
1: Lula. Em qual zona? Não, em qual escola? O que é?
0: Olha, tá aqui.
1: Mas vai
0: aqui,
1: dizendo,
0: não mostra,
1: vai
0: aqui não
1: dizendo,
0: mostra. Lula, 101 votos. Renan, 11. Flávio Bolsonaro, 109.
1: Opa, 101 pessoas.
0: 2 né, votos de diferença. Clariane Barão, 1 voto.
1: E só os principais.
0: Vamos lá, tá ele. 101. 11 e 109.
3: Lula, 101 votos e Flávio, 109.
0: Dois votos a diferença.
1: E para governador?
2: Já tem um número para governador aqui, viu? Na UFPB.
1: Aqui é o maior Lucas, luta eleitoral.
2: Lucas Ribeiro. E atenção, minha Paraíba, Lucas Ribeiro, 167 votos. Cícero Lucena, 25. Efraim, 87 votos. Nessa sessão agora,
1: Efraim,
2: na UFPB.
3: 87 votos.
2: Isso mesmo, na UFPB agora. Vão mandando. Eita!
0: Olha, votos agora chegando para o Senado
1: que
0: Federal.
1: É o UFPB é o maior colégio eleitoral da Paraíba, né?
0: Votos chegando agora para o Senado Federal. Na Boa Vanderlei, 100 votos. André Gadelha, 151. Veneziano Vital, 155. Não, tá aqui. Olha.
1: É os números.
0: Aqui
1: aí.
0: São os números.
1: Sem
0: né?
1: A
0: vamos
1: lá.
0: É, tá pronto. Tá chegando aqui. Vamos lá. Lucas Ribeiro. Lucas Ribeiro, 167 votos.
1: Esse a gente já deu.
2: Eu tenho aqui.
3: Chegando 87. Mais uma lá na escola Aruanda. Lucas Ribeiro com 140 votos.
2: Sim.
3: Cícero Lucena com 48. Efraim Filho com 75. Ai, e Yuri Ezequiel.
2: Olha, o Walter acabou de mandar também mais um boletim de urnas. Minha gente, eu vou dizer uma coisa para vocês. E atenção, Lucas Ribeiro, e atenção. Confirma para mim só o nome desse colégio, tá? Lucas Ribeiro, 144 votos. Cícero Lucena, 7 votos. Efraim, 81. Yuri Ezequiel, 3 votos.
1: Quantos votos aí de Cícero e Efraim?
2: 144, Lucas Ribeiro, 7, Cícero Lucena, Efraim, 81 votos.
3: Números de Cícero,
1: repete,
3: olha,
1: número repete de Cícero, repete Cícero.
2: Cícero Lucena, 15 votos.
1: E olha. Efraim?
2: 81, tem uma urna aqui.
1: A tendência
0: mais uma
1: aí,
0: chegando aqui, João Pessoa.
1: A tendência aí, preste atenção.
0: A tendência aqui é Efraim.
1: Até Efraim passe Cícero em João Pessoa. Olha, o que é natural por conta do bolsonarismo.
0: Chegando mais um agora. Lucas Ribeiro, 155. Cícero Lucena, 11 votos. Efraim, 69. Ou seja, vamos lá. Lucas, 155. Cícero Lucena, 11. E Efraim, 69.
3: Já em Campina Grande, na Escola Estadual da Prata, Lucas Ribeiro, confirmando aquela tendência que a gente disse. Lucas Ribeiro com 144 votos. Cícero com 7. E Efraim com 81.
2: Vamos para a Escola Aruanda, sessão 220. E atenção. Vamos embora. Lucas Ribeiro, 116 votos. Cícero Lucena, 65 votos. Efraim, 61. Camilo Duarte, 1 voto. E Yuri Ezequiel, 1 voto. Tenho também votos nessa mesma sessão para senador, viu, Fabiano? Nabô Vanderlei, nessa sessão, 51 votos. André, 12 votos. Veneziano, 106 votos. Marcelo Queiroga, 78. Major Fábio, 44. João Azevedo, 134 votos. E Rosilene Santana, 7 votos no Colégio Aruanda.
3: Tem mais chegando aqui, ainda lá no Aruanda. Deixa eu ver aqui, abrir rápido. Lucas Ribeiro, 149 votos. Cícero com 33 e Efraim com 79.
0: Olha, a urna que funcionou na UFPB agora. Lucas Ribeiro, 138 votos. Cícero Lucena, 33, e Efraim Filho, 83 votos. Essa funcionou na UFPB aqui em João Pessoa.
1: Eu cravei que Cícero era o segundo, mas disse aqui nos bastidores ao amigo Rudinei, que está aqui, não me deixa mentir, que Efraim ameaçava tomar a segunda posição de Cícero em João Pessoa.
0: Até agora, do que a gente divulgou, Cícero não ganhou uma sessão.
2: Vamos
0: para
2: Campina,
3: na Escola Estadual da Prata.
1: É o maior colégio de Campina Grande.
3: 131 votos, Cícero 10, Efraim Filho 79.
2: Ai, meu coração.
3: E o coração como é que tá, Kelvinho?
2: Tem mais votos em Campina Grande. Atenção,
3: sessão
2: minha Paraíba.
3: Sessão 88, não é isso, Dayana?
2: Isso mesmo, a sessão 88 tem agora informações. Lucas Ribeiro, e atenção, 142 votos. Cícero Lucena, 9 votos. Efraim, 87 votos. Camilo, 1 voto. E Yuri Ezequiel, 1 voto. Lá na Escola Estadual da Prata, em Campina Grande, a sessão 88.
0: Já 141 também no Estadual da Prata, traz Lucas Ribeiro com 146 votos, 148 votos, Cícero Lucena com 42 e Efraim com 82 votos.
2: Ai, meu coração. Tá chegando mais urna agora da UFCG. UFCG, a sessão 301 em Campina Grande, da UFCG. Eu tenho informações agora para presidente, tá? Lula, 132 votos. Renan, 3 votos. Flávio, 124. Ronaldo Caiado, 3 votos. E Augusto Cury, 9 votos.
3: Na mesma sessão para governador. Lucas Ribeiro, 155.
1: Isso é Campina ou pessoa?
2: Campina.
3: Cícero, 11. E Efraim, 69 votos.
2: E eu tenho dados dessa mesma sessão para senador, viu? Nabô, 47. André Gadelha, 10 votos. Veneziano, 136. Queiroga, 73. Major Fábio, 42 votos. João Azevedo, 130 votos.
0: Sessão 158, que também funcionou lá no Estadual da Prata. Números para o governo do estado. Lucas Ribeiro, 137. Cícero, 37. Efraim, 75. Já para o Senado Federal, Nabô Vanderlei, teve 45, André Gadelha 3, Veneziano 120 e Marcelo Queiroga 82.
2: Tem dados aqui de João Pessoa, viu?
1: Nessa quem ganhou para senador?
0: Nessa quem ganhou para lá em Campina Grande foi Veneziano Vital.
3: Sessão 90.
0: 45 para Nabô e 120 para Veneziano Vital na cidade de Campina Grande.
3: Sessão 90 na Escola Estadual da Prata. Lucas Ribeiro com 129. Cícero com 12 e Efraim com 76 votos.
2: Vamos agora trazer para João Pessoa. Eu tenho dados, informações agora de João Pessoa, sessão 158, que funciona na UFPB. E atenção, Paraíba. Ai, o coração. Lucas Ribeiro, 137 votos, Fabiano.
1: Isso na universidade? Na
2: UFPB. Cícero Lucena, 37 votos. Efraim, 75. Camilo Duarte, 1 voto. E Yuri, 6 votos.
3: Sessão 89.
1: Já dá para cravar aí que Cícero, eu cravo que Cícero será
0: o terceiro colocado
1: na capital João Pessoa, cidade que ele administrou até abril, o prefeito 4 vezes.
0: Olha, já no Estadual da Prata em Campina Grande, a sessão 89, que funcionou no Estadual da Prata em Campina Grande, Lucas Ribeiro, 129, Cícero, 7, Efraim, 93. Funcionou no Estadual da Prata, número 89, essa sessão.
3: Na sessão 92, Lucas aparece com 130, Cícero com 10, na Escola Estadual da Prata. Tá. Sessão 92, Lucas, 130, Cícero, 10 e Efraim Filho com 84. Daiane,
2: vamos para o UFPB novamente aqui, João Pessoa. Tudo. Lucas Ribeiro, 133, Cícero Lucena Fabiano, lá na UFPB, mais uma sessão, 39 votos, Efraim, 78, Camilo, 2 votos e Yuri, 6 votos. Lá na UFPB, na sessão 165, Ednei.
3: Vamos agora um parâmetro da UFCG para presidente da República. Lula aparece com 131 votos, Renan Santos com 4 e Flávio Bolsonaro com 122. Já para o governo do estado, Lucas aparece com 154, Cícero com 9 e Efraim Filho com 88. Já para o Senado, na mesma sessão, Nabô Vanderlei aparece com 49 votos, André Gadelha com 6, Veneziano com 122, Marcelo Queiroga com 77 e Major Fábio com 46. João Azevedo aparece com 143 votos, sendo até o momento o mais votado também em Campina Grande.
1: Grande surpresa em João Pessoa.
0: Olha,
1: grande,
0: sessão 91.
1: Surpresa.
0: No Estadual da Prata, ainda em Campina Grande. Lucas Ribeiro, 132. Cícero Lucena, 10. E Efraim, 76. Ou seja, a diferença dos votos do segundo colocado Efraim sobre Cícero em Campina Grande é gigante. Né? Ou seja,
1: em João Pessoa está sendo mesmo.
0: Está sendo. Em Campina Grande, aí que a coisa está ficando.
2: Vamos para João Pessoa.
3: UFPB 286, Nabô Vanderlei 49 para o Senado, André Gadelha 8, Veneziano 124, Marcelo Queiroga 87 e João Azevedo 165 votos. Para o governo do estado, Lucas, 159, Cícero, 32 e Efraim, 74. Mais do que o dobro.
2: Vamos para a sessão 128? Vamos para a sessão 128, também na UFPB. Lucas Ribeiro, 152 votos, Cícero, 38, Efraim, 77.
1: Peraí. Vamos fazer uma conta. 152 votos.
2: Para Lucas.
1: Para Lucas, só 30, Cícero.
2: 38.
1: E Efraim?
2: 77.
1: Deixa eu fazer
0: Olha, já
1: conta.
0: Na 127.
1: Vou fazer uma conta bem rapidinha aqui. Vamos lá. 77 mais 36, 113 votos.
0: Deu os dois.
1: E bateu os dois.
0: Olha, já na 127, a que a Daiana trouxe foi a 128. Já na 127, funcionou lá na UFPB também. Lucas Ribeiro teve 139, Cícero Lucena 45 e Efraim Filho 75 votos. Una que funcionou lá no UFPB. Sessão 127, teve Nabô Vanderlei com 39, André Gadelha 7, Veneziano 123, Marcelo Queiroga 92 e João Azevedo 161.
2: Vamos para a sessão 298 na UFPB. Atenção, Cícero Lucena, Lucas Ribeiro, 167 votos, Cícero, 25, Efraim, 87, Camilo, 3 votos e Yuri Ezequiel, 6 votos. Para o Senado, Nabor, 35, André Gadelha, 8 votos, Veneziano, 130, Marcelo Queiroga, 113, Major Fábio, 66, João Azevedo, 183 e Rosilene, 17, Ednei.
0: Olha, tem informação agora parcial do TRE.
1: Parcial do Tribunal Regional Eleitoral da Paraíba.
0: Márcio Rangel.
1: Primeira parcial.
2: Para presidente, também já temos parcial no TRE.
3: Parcial agora da eleição nacional no Brasil. Primeiros números, Flávio Bolsonaro.
1: Eu trouxe um monte de computador, não está funcionando nenhuma internet. Pronto.
3: Flávio Bolsonaro aparece nesse momento com 48,85% das intenções de voto contra 42,5% de Lula.
1: Isso é nacional?
3: Nacional, primeiros números da eleição nacional. Flávio Bolsonaro, 48,85% dos votos. E Luiz Inácio Lula da Silva com 42,5%.
1: Já tem presidente na República da Paraíba. Flávio Bolsonaro, 28%. E Lula com 63%.
2: Isso mesmo. Já tenho dados aqui, atenção, minha gente, da sessão 380 da UFPB, viu? Já tenho dados aqui. Lula, 161 votos. Renan, 5 votos. Flávio, 104 votos. Zema, 1
1: para,
2: voto.
1: Para. Parcial para senador.
2: Ai, meu coração.
1: Com mais de 90 mil votos. João Azevedo, 34,57%. Veneziano Vital do Rego, 24,05%. Nabor Vanderlei, 22/35.
3: Em votos são 52 mil votos, 608 para João Azevedo, aquilo que a gente estava falando no programa. E aqui também nessa bancada, a eleição apertada que vai ser para senador. Nesse momento, Veneziano Vital do Rego aparece com 36.599 votos e Nabor Vanderlei com 34.015.
0: Muito bem.
2: Apertado,
3: muito,
2: apertado.
3: Muito próximo entre eles.
2: Apertado. Eu tenho aqui já a boletim de urna. Tenho mais informações aqui.
3: E já tem
2: aqui
3: os primeiros números também para deputado federal.
2: Eita!
3: Na liderança aparece Hugo Mota, do Republicanos, com 7.742 votos. Seguido de Cabo Gilberto Silva, com 7.248. Wilson Santiago, com 6.906. Murilo Galdino, com 6.370. Ricardo Vieira Coutinho, com 6.096 votos. Aguinaldo Ribeiro, com 5.379. Gervásio Maia, com 4.055. Wellington Roberto, com 3.523. E Romero Rodrigues, com 3.419.
1: Vamos lá, aqui é deputado federal, não é isso?
3: Isso.
1: Gervásio, Romero, Fábio Tairone aparecendo aqui, Jorge Moraes, Luiz Couto, Rui Carneiro, Poliana. Vamos aqui para deputado estadual?
3: Já tem os primeiros números para estadual.
1: Vamos atualizar aqui. O problema é que minha internet cagou o pau aqui.
3: Aqui para
1: Olivia estadual, Mota.
3: Olivia Mota com 4 mil. Posso ir?
1: Pode ir, você vai dizendo um, vou dizendo outro.
3: Pronto, vamos lá. Olivia Mota, deixa eu dar uma atualizada, porque eu vi que o senhor ali está um pouquinho mais à frente do que o meu. 4.961 votos.
1: Nil Mendes, 4.417.
3: João Paulo II, 3.362. Adriano Galdino, 2.826. Wilson Filho, 2.578. Segundo Domiciano do PL, 2.550. Júnior Araújo, 2.166. Sargento Neto, 2.144. Doutor Jacques, surpresa do Republicanos, aparecendo já com 2.115 votos. Nilvan Ferreira, na expectativa do PL, 2.096 votos. Márcio Roberto, do Republicanos, com 2.015. Xió, 1.958. Gilbertinho, do União Brasil, 1.953. Diego Tavares, uma das surpresas do Progressistas, aparecendo com 1.849. Larúcia, cravada aqui por Rudinei Araújo, com 1.826, seguido de Maria Porto, com 1.825. Lorena do PP, 1.570. E Bosco Carneiro, com 1.478.
0: Olha, já tem nova parcial para o Senado Federal. Nova parcial para o Senado Federal na Paraíba. É, João Azevedo, 34,20% dos votos. Veneziano, 23,96%. E Nabor Vanderlei, 22,73.
1: Agora... com 179 mil votos.
0: Isso.
1: Já válidos, tá?
0: Isso. A diferença agora
3: atenção,
0: entre.
1: A parece diferença... que a gente estava adivinhando.
0: É, a diferença
1: 23.
0: Entre... A diferença agora entre Veneziano e Nabor Vanderlei está menos de 1.500 votos.
3: E
0: diferença
3: atenção, Paraíba acaba de se concretizar a primeira projeção do O Paraíba Boa, da FGTV, MRTV, parcial atualizada para o governo da Paraíba. Lucas Ribeiro com 68,6% das intenções de voto no primeiro turno.
1: 120 mil votos apurados. É bom a gente dizer a quantidade de votos.
3: 68% das intenções de voto.
1: Efraim, 21,78%.
2: 22.
1: 22. Cícero Lucena, 9.571, repito, com comparecimento já de 120 mil eleitores.
3: E atenção, Paraíba, novos números também para o Senado. E atenção, coração, como é que tá, Kelvinho? Como é que tá, Kelvinho, coração?
2: Muita gente nervosa nesse momento, viu?
3: João Azevedo com 34,18% das intenções de votos. Veneziano Vital do Rego, 23,8%. E Nabor Vanderlei, 22,6%. Veneziano aparece com 46.988 votos. E Nabor Vanderlei com 44.643. Apertadíssimo essa segunda vaga para o Senado.
0: É 59 a 55, a diferença para Veneziano e Nabor, a diferença por enquanto está na casa dos 3 mil votos.
3: Novos números também para deputado federal e indo inclusive contra algumas projeções de que Hugo Mota teria uma forte rejeição aqui na Paraíba. Novos números, Hugo Mota liderando a corrida para deputado federal com 13.328 votos, seguido de Cabo Gilberto, apertadíssimo, 13.222, seguido de Murilo Galdino naquela projeção que a gente fez.
0: Isso.
3: De que ele seria o segundo mais votado do Republicanos, com 10.523, Ricardo Vieira com...
1: Nós já temos aqui uma apuração com 310 mil votos.
0: Olha.
1: Ou seja, já é uma pesquisa que não se compara a nenhuma outra. Você
0: olha,
1: tem aqui pode... João Azevedo com 34,
2: sim.
1: Você tem Veneziano com 23 e Nabor com 21, Marcelo com 10. Olha que loucura, olha que loucura.
3: E o coração, Kelvinho? Vamos atualizar os números para deputado estadual?
0: Olha, números para deputado estadual, que lidera a corrida eleitoral por enquanto é a Olívia Mota, com 8.350 votos.
3: Seguindo de Nil Mendes, com
1: 5.609. Para quem não conhece, esse nome, Nil Mendes é a esposa do primeiro suplente de senador.
0: Chico Mendes.
1: E deputado Chico Mendes.
0: Então vamos lá, Olívia Mota, 8.350.
3: Nil Mendes, 5.609.
0: Adriano Galdino, 4.848.
3: Segundo domicílio. Luciano, 4.690.
0: João Paulo II, 4.497.
3: Wilson Filho, 3.752.
0: Dr. Jacques Lúcio, 3.674.
3: Zezé, ex-prefeito de Santa Luzia, 3.659.
0: Nilvan Ferreira, do PL, 3.533.
3: Sargento Neto, do PL, 3.281.
0: Gilbertinho, do Partido União Brasil, 3.180.
3: Xió, quem apostou talvez vai ficar sem os 80 mil, viu? 2.874. 4 votos.
0: É Márcio Roberto, 2.791.
3: Júnior Araújo, 2.712.
0: João Oliveira, 2.540.
3: Surpresa do MDB, mais cravado por Rudinei Araújo. Larúcia, 2.517.
0: União Brasil, Maria Porto, 2.378.
3: Diego Tavares, nome que Adinei segurou na mesa do Paraíba Boa, 2.340 votos.
1: É bom que se diga que aí nós não sabemos ainda de onde vem essas urnas.
3: Sim.
1: Por exemplo, se entrar as urnas de Pombal aí, Diego vai se parar.
3: Sim, é, mas vamos fazer, vamos contar a parcial.
1: Isso.
3: Lorena.
1: Peraí, calma aí.
2: Eu tenho aqui informações atualizadas de nível nacional. Flávio Bolsonaro passa Lula, viu?
3: Eita.
2: 49,37% para Flávio Bolsonaro, Lula 42,9%, tá? Nesse exato momento...
3: Repete os números, Ayana.
2: 49,37% para Flávio Bolsonaro.
3: 1.489.000 votos.
2: E Lula, 42,9% nesse exato momento.
3: 1.259.000 votos.
0: Olha, tem
3: Flávio
0: atualização.
3: Se aproximando de um possível primeiro turno.
0: Atualização agora para o Senado Federal.
3: Eita.
0: Oficial do TRE da Paraíba, João Azevedo, ultrapassa a marca dos 100 mil votos. 290.181 votos apurados. João Azevedo tem 34,51% dos votos, 100.133. Já Veneziano Vital, 23,37 pontos, 67.824 contra 21,99 de Nabor Vanderlei, 63.821 e Marcelo Queiroga, 10,74.
3: Em números, Rudinei, 33% de João Azevedo reflete 121, é isso?
0: Isso.
3: Veneziano Vital do Rego, 23% que reflete 84 mil votos. E na Boa Vanderlei, que já começa a aumentar um pouquinho a vantagem, aparece com 21%, ou seja, 76 mil.
0: E já
3: a vantagem agora,
0: viu?
3: De veneziano é de 8 mil votos em cima de Nabu.
0: E já tem atualização para o governo do estado da Paraíba.
2: Eita.
0: Chegamos agora a 153 mil votos apurados.
1: 220 já tem aqui.
0: 220?
1: 220. Lucas Ribeiro, 127.898 votos, com 67% dos eleitores. Efraim Filho, com 43 mil votos, 991, com 23%. Cícero Lucena, 17.622 votos. Tá aí. Aqui já é com essa quantidade de votos que eu disse apurados, tá?
3: Vamos atualizar, Rudinei, para federal?
0: Olha, deputado federal teve uma mudança nos últimos minutos. Deputado federal, o cabo Gilberto Silva assume a dianteira com 19.894 mil votos.
3: Hugo Mota, 17.265 votos.
0: Seguido por Murilo Galdino, com 15.600 votos.
3: Ricardo Coutinho, 14.274.
0: Aguinaldo Ribeiro vem na quarta posição com 13.228.
3: Wilson Santiago, 12.107.
0: Gervásio Maia, 8.702.
3: Romero Rodrigues, 8.262.
0: Wellington Roberto, 7.323.
3: Fábio Tairone, 7.204.
0: Doutor Damião
1: Feliciano, 6.700. Agora, já tem um senador agora com 440 mil votos. Atenção,
2: tenho...
1: 440 mil votos. João Azevedo, 121 mil votos, 33,85%. Veneziano, 23,63%, 84.786 votos. E... Nabor Vanderlei, 76.670.
3: Veneziano já passou a marca de 100 mil votos. Veneziano Vital do Rei com 23,58. Tá na tela ali, Fabiano?
0: E Nabor Vanderlei, 21,18.
3: 90.318.
0: A diferença agora entre Veneziano e Nabor, 10 mil votos.
1: Deu uma melhorada para Veneziano, que era 2 mil votos,
0: ficou,
1: né?
0: Ficou a diferença.
3: E na liderança...
0: João Azevedo.
3: 143 mil votos.
2: Daqui a pouco eu vou trazer, já tenho já votos válidos por legenda, viu? Já tenho aqui já informação de quem está liderando nas suas legendas. No Republicano, os três primeiros no Republicano é Hugo Mota, Murilo Galdino e o Wilson Santiago. São os três do Republicano que já estão na liderança. O
3: e
2: Partido
3: Democrático... Atualizado, viu, Daiana? Governo do Estado.
2: Já?
3: Atualizado,
2: adiante,
3: novos números. Lucas Ribeiro, 66,7% das intenções de voto.
1: Ponto 78.
3: Já dei esses números. 150
1: mil
3: votos.
1: Já dei. Não, esse aqui já tem 261 mil
3: isso,
1: votos.
3: Isso, atualizado. Agora.
1: Isso.
3: 150 mil votos.
1: Eu já dei esse número, já dei esse número.
0: Olha, tá chegando número também, números novos agora para deputado estadual. Olívia Mota, 13.469
1: Adriano
0: votos.
1: Adriano Galdino, 11.413.
0: Terceira posição para João Paulo II, 9.145.
1: Jarques Lúcio, 8.608.
0: Nilvan Ferreira, 7.799.
1: Segundo Domiciano, 7.766.
0: Nil Mendes, 7.308.
1: Maria Porto, 7.886 votos.
0: Wilson Filho, 6.726.
1: Zezé de Santa Luzia, 6.685.
0: E o Sargento Neto, 5.613.
1: Eduardo Carneiro, com 5.094.
0: E temos também agora Xió, com 5.053.
1: João Oliveira, com 4.968.
0: E Márcio Roberto, 4.946 votos. Daiana. E temos também agora Xió, com 5.053.
1: João Oliveira, com 4.968.
0: E Márcio

0: Santiago, 18.293.
1: Vazio Maia, 13.453.
2: Romero Rodrigues. Romero, 11.101.
1: Doutor Damião, 10.093.
0: Temos também o próximo nome para o Wellington Roberto, 9.980.
1: Fábio Tairone, 9.463. E George Moraes com 9.169.
0: Esses são todos aqueles que estão acima dos 9, por enquanto acima dos 9 mil votos na apuração oficial agora do TRE.
1: Novos, rapaz, números para o Senado.
2: Senado da República, alô, alô.
1: Vamos lá, Rudinei.
2: 711 mil votos, não é isso?
1: Isso. 711. João Azevedo na liderança com 33,42% dos votos.
2: Já Veneziano, 135.389, o que representa 23,37%.
0: Já na boa, Vanderlei tem 21,11%. Não, 20,93%, 121.235 votos.
1: E para o governo do estado, novos números. Lucas Ribeiro, 66,05%, 202 mil votos, 714.
0: Efraim Moraes, 73.147.
2: Beleza.
1: Cícero Lucena, 9,62%, 29.536 votos. Eita, Jesus, e o coração.
0: E tem atualização, viu?
2: Veneziano abre 14 mil votos de vantagem sobre o Damor Vanderlei, o que é muito pouco, tudo pode acontecer. Vamos lá?
0: Olha, Fabiano, segundo aqui os números, ele abre mais do que isso. Veneziano agora chega aos 150.539.
2: Atualização,
0: contra
2: é isso?
0: 132.227 de Damor Vanderlei. A diferença, por enquanto, está na casa dos 18 mil votos.
1: Atenção, Paraíba, novos números na corrida presidencial e com uma reviravolta. Flávio Bolsonaro com 50,16% das intenções de voto.
2: No país?
1: No eventual primeiro turno.
2: No país? No
1: quanto? 50,16, são 2 milhões.
2: Isso daria hoje, agora, primeiro turno.
1: Primeiro turno.
2: Se esse número se repetir, manter? Que eu acho que não, quando abrir as urnas do Nordeste. Enfim, mas a tendência aí é ter segundo turno. Nós não sabemos é quem vai na frente,
1: exato,
2: não é isso?
1: Exato. Mas pelo cenário de momento, Flávio Bolsonaro liderando a corrida presidencial com 50% das intenções de voto, 50,16 contra 41,33 de Lula. A vantagem agora de 500.000 de votos em cima de Luiz Inácio Lula da Silva.
2: É fumo de Arapiraca! Rapaz... Vamos lá, novidades para deputado estadual. Vou fazer algumas análises, né? Até então, com 393 mil votos apurados, votos válidos, 356 mil votos, Olívia Mota é o nome que aparece como a mais votada, não é isso?
0: 16.684.
2: Contra Adriano Galdino com 13.302 e Jarques com 12.279.
0: Atualizou?
2: Vamos lá.
3: Adriano, 13.831.
2: Foi o que eu dei agora.
3: Não.
2: Foi, Lino. 16.684. Adriano, 13.831. Jarques, 3.021. Nilvan Ferreira, 11.297 votos. João Paulo II, 10 mil. Rapaz, nós vamos errar o bolão, viu?
3: Vamos,
0: viu? Eu não vou, não.
2: Vai.
0: Vou, não.
2: Mané Buchada tá na frente de Valber, viu?
0: Aguarde aí.
2: Mané da Buchada, o deputa na frente de Valber Virgulino.
0: Olha aí.
2: Só eu no bolão coloquei o deputa. Bora.
0: Ei, só você. Ei, não.
1: Só você eu, não. Também. Eu também tava. Ei,
2: só que apostou na derrota. Vocês todos me lascaram.
1: Oxe, pô, deixa de onda. Que conversa é essa? Deputa aparece com 6.689 votos. O deputa parece que vai entrar na Assembleia Legislativa.
0: Olha, tem números novos aí para deputado federal. Cabo Gilberto na liderança. E aí bota uma diferença grande. Ricardo Coutinho, 48.030 votos para o Cabo Gilberto Silva.
1: Ricardo Coutinho, 32.415.
0: Hugo Mota, 29.728.
2: Murilo Galdino, 29.050 votos.
1: Aguinaldo Ribeiro, 27.526. Wilson.

0: Santiago, 25.702.
1: Gervásio Maia, 517.492.
2: Romero Rodrigues, 15.759 votos.
0: Wellington Roberto, 14.996.
1: Rui Carneiro, 13.251.
2: Fábio Tairone, 13.133.
0: Doutor Damião, 12.930.
1: Luiz Couto, 12.517.
0: E Jorge Moraes, 12.241 votos.
1: Poliana Huerto, 9.082 votos.
0: Messinho Lucena, 8.482.
1: Tião Gomes, 6.765.
0: Doutor Johnny Bezerra, 5.069.
1: Gabi Benevenuti, 4.856.
0: Aniele Paulino, 4.716.
1: Guga Pet, 4.100 votos.
0: Léo Gadelha, 3.887.
1: Capitã Rebeca, 3.874.
0: Olha, tem números atualizados chegando agora, tem números novos para o Senado Federal, atualizados
2: Senado
0: agora.
2: Da República, vamos lá, 250 mil votos, não é isso?
0: Isso.
2: João Azevedo com 278, atualizou agora. 278.404 votos, 33,08%. Veneziano Vital do Rego, 195.229, 23,20%. Nabor Vanderlei, 170 mil votos, 397. Veneziana agora abre 3%.
0: 24 mil votos de diferença para Nabor Vanderlei.
2: 24 mil votos.
1: Novos números também para o governo do estado, viu, Rodinei? Lucas Ribeiro aparece com 65,6% das intenções de votos, são 290.933.
2: Efraim Moraes, 108.175 votos.
0: Já Cícero Lucena, 10,22%, 45.719 mil votos.
2: Deixa o resto para... Não precisa dar o resto, não. Aqui a decisão é aqui. Vamos lá, às 17h44, solta o jingle, pode soltar o jingle, governador da Paraíba, reeleito no primeiro turno, Lucas Ribeiro.

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1: Olha, números atualizados agora para o Senado Federal. Acaba de atualizar números para o Senado Federal. João Azevedo, 33,11% dos votos.
2: 278.200. Já revirou todo.
1: 298.
2: 298.
1: Veneziano Vital, 211.508. Nabor Vanderlei, 181.831. A diferença agora, pro
2: aí
1: João.
2: Aí já tem, presta atenção, já votaram 1 milhão e 110 mil votos apurados.
1: É, mas ainda estamos apenas a 22% dos votos apurados. Isso. 22,08.
2: Válidos são 902, mas já dá para ver aí que aos poucos Vené vai abrindo,
1: ampliando a
2: diferença entre Nabor Vanderlei.
3: E essa vantagem também
2: isso se refere... Isso é uma tendência desde o início.
1: 40 mil votos a diferença chegou.
2: É, desde o início
3: que... Números para a presidência da República.
2: País.
3: Fumo. Mais de 500.000 da outra vez, né? Já chega a 700 mil votos. Flávio Bolsonaro amplia a vantagem de 50,51% dos votos.
2: É, mas tem muito pouco. Um país que tem...
3: Calma.
2: Quantos em cima de quê? Para mim poder entender.
3: Total de sessões.
2: Eu quero saber a quantidade de votos já apurados.
3: 6.985.
2: Sua, Paulo. 6. Não, homem. 7 milhões, 8 milhões agora.
3: É porque está atualizando, são 7 milhões agora.
2: É, muito pouco.
1: Olha, atualização agora, 22,85% dos votos para o governo do estado da Paraíba. Lucas Ribeiro, 64,93% dos votos, ou seja, 322.991 contra 24,33% de Efraim, 121.034 votos, ou seja, Lucas Ribeiro coloca à frente de Efraim Moraes agora mais de 200 mil votos. Cícero Lucena, 10,21%, 50 mil votos. Ou seja, Efraim Moraes coloca agora 70 mil votos de diferença para Cícero e Lucas Ribeiro coloca uma diferença, uma maioria agora de 200 mil votos para Efraim.
3: Atenção, Paraíba, novos números para o governo do estado, como o Fabiano já disse. Atenção aí às redes sociais.
2: Atenção, faz o recorte aí, quem puder fazer o recorte.
4: Pedro.
3: Atenção, Pedro.
2: Atenção, Pedro.
3: São 17h47.
2: 609 mil votos apurados. Lucas Ribeiro com 64,96% dos votos, com 342 mil votos. Efraim, 20, atualizou de novo. Enfim, vamos cravar. Morreu Maria Preá em cima desses números, da proporção. Lucas Ribeiro é eleito governador da Paraíba e reeleito. E com a tendência é com uma quantidade de votos que supera a eleição de João Azevedo de 2018. Como nós especulamos aqui no início, Cícero sai de João Pessoa como, eu disse segundo, mas aqui nos bastidores do
1: terceiro colocado.
2: Como terceiro colocado em João Pessoa.
3: É algo impressionante. Então, atenção aí, Pedro, primeiro programa da Paraíba a cravar. Repete, líder.
2: Lucas Ribeiro, reeleito governador da Paraíba.
1: Olha, agora novos números atualizados para o Senado Federal. João Azevedo, 33,10%, 338.542.
2: Veneziano Vital do Rego, 23,38%.
1: 239.125 votos.
3: Nabor Vanderlei, 19,89%, 203.454 votos.
1: Marcelo Queiroga, 12,53%, 128.170.
2: Veneziano agora abre 33 mil votos, 36 mil votos de diferença de Nabor Vanderlei.
1: A diferença diminuiu, estava em 40 na última. Isso. Na última agora reduziu para 36.
3: Atualizou, viu? São 258 contra 217.
2: Vamos aqui, eu trouxe tudo aqui.
3: Cadê a calculadora?
2: Cadê
3: a
2: minha calculadora? Vamos lá.
3: Aqui.
2: Diz aí.
3: Vamos diferença lá. 258.
1: Chega a 41 menos, mil votos.
3: Menos 217.
2: 41 mil votos de diferença. Pro Veneziano.
3: E o coração, Calvinho?
2: Mas ainda é apertado. Né? Apertado
1: é, com 26,92% dos votos apurados na Paraíba.
2: Nilvan surpreendendo aqui para deputado estadual, viu? Terceiro colocado.
1: Passou a ser segundo agora, viu?
2: Segundo, Nilvan Ferreira. Poxa, é com 20 mil votos, 105 votos.
3: Vamos Nilvan, fazer a lista nós três?
1: Olívia Mota, 24.192.
3: Nilvan Ferreira, 20.105.
2: Adriano Galdino, 19. Vamos aos fechados? 19 mil votos.
1: Daiana. Doutor Jacques, 18.302.
4: João Paulo, 17 mil.
3: Wilson Filho, 14 mil votos.
2: Segundo Domiciano, 14 mil também.
1: Nil Mendes, 14.500.
4: Maria Porto, 14.299.
3: João Oliveira, 13 mil.
2: Preste atenção. João Oliveira, nesse instante, está tomando um mandato.
1: Inácio Falcão.
2: Inácio Falcão. Isso. Tá?
3: Levei fumo no bolão, viu?
2: Eduardo Carneiro, 12.883.
4: Sargento Neto, 12 mil.
3: Cida Ramos, 12 mil.
2: Fábio Lopes, 11 mil.
3: Tá surpreendendo, viu? Aqui até agora é o mais votado.
2: Deputado Mané da Buchada.
3: O segundo.
4: 11 mil votos.
2: O mais votado é Nilvan.
3: Na verdade, o terceiro mais votado do PL agora é ele, Fábio Lopes.
2: E o quarto, Mané da Buchada.
1: Ele é o candidato, lembrando que, cabe, que ele é o candidato.
2: Olha a diferença. Olha, olha a diferença. Valber Virgulino tem 9.609 e Mané da Buchada tem 11 mil.
1: Olha aí.
4: Eita.
2: Chiol, 9.589. Lorena, 9 mil, né?
4: Sim.
2: Diego Tavares, 8 mil. Evaz Bezerra, 8.413. Não tem aqui, deixa eu ver aqui, rapaz.
4: Ó, tem a composição por legenda já, viu, Fabiano? Nessa questão...
2: Como é que a gente vê aqui?
4: Ó, na questão por legenda, o Partido Liberal já tem 6, Republicano 9, o MDB 4...
2: O Partido Liberal 6...
4: Sim, aqui, ó.
2: 6 vagas?
4: Por legenda, pela quantidade de votos, vão calculando, automaticamente. Nesse instante, agora, o Partido Liberal, 6 vagas.
2: Pré-estadual.
4: Republicano, 9. MDB, 4.
2: Não faz não.
4: O PSB. PSB vai fazendo 3, tá? PSB vai fazendo 3 pré-estadual.
2: Que era esperado, né?
4: Deixa eu que Nil, Tibério e Eduardo Brito vão entrando nesse exato momento aqui, de acordo com esses números que estamos divulgando agora.
3: É, só repetindo, até o momento o Partido Liberal
4: o Progressista
3: faz
4: 9.
3: Republicanos 9. O PDT nenhum. Cadê?
4: O MDB faz 4, o PSB faz 3. A Federação 9. E a Federação Brasil da Esperança faz 5. E aí tem que lembrar que é o seguinte: esse aqui é com os dados, com os números dos votos válidos até o momento. Como apenas um percentual de 29% de votos válidos, vamos esperar totalizar pelo menos a metade para a gente começar a ver a questão das legendas.
2: Adriano Galdino Costa e Nilvan Ferreira agora. Olívia Mota, 25.020 votos. Nilvan Ferreira, 20.464. Adriano Galdino, 21.416 votos.
3: Vamos fazer aqui um percentual por legenda. Até o momento, no Republicanos, está sendo eleita Olívia Mota,
4: isso,
3: Adriano Galdino, Dr. Jarques, Wilson Filho, Zezé, Felipe Coutinho, Daniela do Vale, Márcio Roberto, Jutaí Menezes e Branco Mendes.
1: Olha, números atualizados agora para o Senado Federal. Atenção, Paraíba! João Azevedo, 32,87% dos votos, 407.292.
2: Fernando Vital do Rego, 23,24% dos votos.
3: Nabô Vanderlei, 19,66%, 243.144 votos.
1: A diferença de veneziano pro Nabô chega agora aos 46 mil votos.
2: 42 mil votos fechados. 42 mil votos. Fechados.
3: E na eleição para presidente com 10.543.000 votos, nova atualização.
2: Federal, nova atualização. Cabo Gilberto já vai com 85 mil votos.
1: Ricardo Coutinho.
2: Ricardo Encosta na segunda colocação com 54.055
1: votos. Hugo Mota, 45.944.
2: Murilo Galdino, 45.639.
1: Aguinaldo Ribeiro, 43.758.
2: Will Santiago, 38.777.
1: Romero Rodrigues, 30.448.
2: Vai dizendo aí, Rodinei.
1: Gervásio Maia, 27.948 votos. Wellington Roberto, 23.211. Fábio Tairone, 22.172. Luiz Couto, 21.029 votos. Doutor Damião, 20.577. George Moraes, 18.642.
2: Olha, por legenda, isso, por legenda para federal. Ó, republicanos fazendo 3.
4: Isso.
2: PSD fazendo só 1.
4: Eita!
2: É, Podemos só 1. Partido Liberal 2.
4: Olhe.
2: Partido, a Fundação, Federação União Brasil 2. É, Federação União da Esperança 3, a do PP e União Brasil, não é isso?
4: É, essa federação não. É do PT, PCdoB e PV.
3: A FEBrasil é PT, PV e PCdoB, é, fazendo 3 nesse momento.
4: Fazendo 3 nesse momento. Meu, e tem um detalhe, amigo. Viu?
3: Fumo.
4: Tem um detalhe, o Podemos agora, no cenário que tá, certo? Quem vai levando nesse exato momento é Romero Rodrigues. Nesse cenário, quem está levando no Partido Social Democrático, no PSD, é o Wellington Roberto, o Messinho vai ficando de fora. Nesse cenário, no Republicano, os 3 primeiros que estão, Murilo Galdino, Hugo Mota e o Santiago. Deixa eu vir aqui para...
3: Deixa eu trazer uma atualização agora parcial de Brasil, porque com 10% das urnas apuradas...
4: Sim.
3: Flávio Bolsonaro acaba de abrir mais de 1 milhão de votos para Luiz Inácio Lula da Silva. Flávio aparece com 50,96% das intenções de voto. São 5.963.000 contra 40,7% de Luiz Inácio Lula da Silva. 4.772, mais de 1 milhão de votos com 10% das urnas apuradas. Jesus. E o coração, Kelvinho? E o coração, Kelvin?
1: Olha, novos números agora atualizados para deputado estadual na Paraíba. Novos números atualizados. Olívia Mota lidera a corrida eleitoral com 27.223
3: Nilvan
1: votos.
3: Nilvan Ferreira, 24.527.
1: Adriano Galvino, 23.719.
3: Doutor Jarques, 19.794.
1: João Paulo II, 19.119.
3: Wilson Filho, 17.603.
1: Maria Porto, 16.942.
3: Segundo Domiciano, 16.799.
1: Nil Mendes, 16.665.
3: Jô Oliveira, 16.118.
1: Eduardo Carneiro, 15.949.
3: Sargento Neto, 15.468.
1: Cida Ramos, 14.811.
3: Deputado Mané Buchada, 14.399.
1: Fábio Lopes, 14.223.
3: Felipe Leitão, 13.141.
1: Libério Limeira, 12.831.
3: Zezé, ex-prefeito de Santa Luzia, 12.376.
1: Michel Henrique, 12.276.
3: João Gonçalves, 11.887.
1: Valber Vigolino, 11.674.
3: Fábio Romário,
2: Para novidades para o Senado, agora já com 1.671.000 votos, tá? Com 32% das sessões totalizadas. João Azevedo, 32,94%. Veneziano Vital do Rego, 23,16%.
3: 313.000 votos.
1: A diferença é de 47.000 agora entre Veneziano e
2: Nabor. Nabor Vanderlei com 19,64%. Vamos lá, 313 menos...
3: 265.
2: 265. 40, já atualizou?
4: Atualizou de novo.
2: Tá na tela?
4: Aqui, ó, atualizou agora.
3: 332, vamos refazer as contas. 332... Menos 286.
2: 332 menos...
3: 286.
2: 46.000 votos de diferença pró-veneziano Vital do Rego.
3: Vamos ver agora como é que está federal.
2: Nilvan reassume a segunda colocação para deputado estadual com 26.525 votos.
4: E na legenda dele, ele está assumindo a liderança, viu?
2: Não.
4: Do PL, seguindo do segundo Domiciano, Mané Buchada, Sargento Neto e Fábio Lopes
3: agora,
4: e Valber.
3: O PL faz 6, Republicanos 8, MDB 4, PSB 3, Federação União Progressistas 10. E a Federação da Esperança, PT, PV e PCdoB, 5.
2: E para federal, o Cabo Gilberto está levando...
1: Disparado.
2: Está levando...
4: Aquilo que a gente falou.
2: Está levando o George Moraes. Moraes como deputado. Ele já tem 96.321 votos.
5: Quase 98.
2: 98. Aqui deu certo já. 98.522 Ricardo Coutinho, 61.612. Ricardo voltando em alto estilo para a política. Em alto estilo, tá? Hugo Mota, 53.749 votos. Aguinaldo Ribeiro, 53.340. Murilo, 51.493.
3: O PSD, nesse momento, faz um e, contra algumas projeções, o Wellington Roberto liderando com 28.017 votos, seguido de Mercinho Lucena com 19.439 e Johnny Bezerra, uma diferença grande nesse momento entre os dois, é quase 20 mil votos para o Wellington Roberto com 10.864.
2: O problema aí é se fizer dois, né?
1: Olha, novos números. Isso. Agora para o governo do estado da Paraíba. 64,37% para Lucas Ribeiro, 513.974.
2: Efraim Filho, 24,73%, 197.428 votos.
3: Cícero Lucena, 10,38%, 82.887 votos.
1: Vamos lá agora, novos números para o Senado Federal, atualizados agora. João Azevedo, 32,91% dos votos, 492.689.
2: 4.758 pessoas na FGTV. Olha aí a MRTV.
1: A maior audiência da
2: Olha
1: TV
2: a MRTV. Alô, alô, Márcio Rangel. É fumo de Arapiraca, meu filho. É fumo, é fumo, é fumo. Vê aí, Márcio Rangel.
3: MRTV agora com
4: 2.130, nesse exato momento, na MRTV.
2: 2.130. Soma aí, pelo amor de Deus.
4: Somos mais de 6 mil.
3: Vala-me Deus. E o coração, Kelvinho?
4: Tem muita gente agora que tá passando mal, viu?
2: Não é só na política, não. Na comunicação também é...
3: 2.100,
2: se o espírito não me engana.
3: São 5.800 pessoas.
1: Números atualizados agora para o Senado Federal. João Azevedo, 32,96% dos votos contra 22,96% dos votos para Veneziano. João tem 512.775, Veneziano 357.272. Janabô Vanderlei, 311.588. Do segundo para o terceiro colocado, a diferença de Veneziano Vital agora é exatamente 45 mil votos para Janabô Vanderlei.
4: Tá apertado.
2: Não, tá apertado não.
4: Não, mas se a gente for olhar o seguinte, tem 37.
2: Não, a gente esperava uma apuração, vamos ser sinceros. A gente esperava uma apuração muito mais
1: 37,72% dos votos apurados.
2: Mas 37. A gente esperava um arrojo, né? Vamos ser sinceros, né?
4: Agora vamos ver os números para deputado federal? Atualizando agora, Cabo Gilberto passa da marca dos 100 mil votos, tá? 101 mil votos. Ricardo Coutinho, 63 mil votos. Aguinaldo Ribeiro, 55. Hugo Mota, 55 mil. Murilo Galdino, 54. Wilson Santiago, 44 mil votos. Romero Rodrigues, 33. Gervásio Maia, 33 mil votos. Wellington Roberto, 28. Rui Carneiro, 28 mil. Fábio Tairone, 26 mil. Doutor Damião, 26 mil. Isso aí são a relação.
3: Eu vi o coração, porque tem novos números também para presidente
2: nacional,
3: da República
2: nacional.
4: Ai, meu coração.
3: Flávio Bolsonaro abre 1.497.000 votos. Flávio Bolsonaro atinge 51,09 das intenções de voto, com 7.369.000. Luiz Inácio Lula da Silva, 40,71. São 5.872.000. Uma diferença de 1.497.000 votos, com 12% das urnas apuradas.
2: Deixa eu pedir a você que está nos assistindo aí pelo YouTube, dá o like lá, o bacaninha, o legalzinho, que a nossa live no YouTube vai subindo para as principais locais do YouTube na Paraíba, tá? Nós estamos aumentando a cada segundo a quantidade de visualizações.
3: Novos números para o Senado.
2: Vamos lá.
3: João Azevedo. 32%, 30,96%, 512 mil, mais de 500 mil de votos já. Veneziano, 357,272, 22,96%. E na boa, Vanderlei, 311 mil votos, com 20,03%.
2: Tem jingle de João Azevedo aí?
1: Esse tá
3: legal. E atenção, Paraíba, Pedro!
2: João Azevedo! Senador da República.

0: O ex-governador João Azevedo, uma liderança que nasceu praticamente gestada pelo governador Ricardo Coutinho, que venceu a eleição em 2018 no primeiro turno, passou um arrocho na reeleição e fez uma gestão muito, mas muito bem feita nesse segundo mandato e está superando, não, está confirmando o que todos nós já analisávamos, que ele teria uma boa votação. Então ele se distancia aí do segundo e do terceiro, João Azevedo cravado como dono de uma das duas vagas para o Senado da República na Paraíba.
1: Fórmula 1 não perde mais.
0: Perde não, perde não.
2: João Azevedo eleito senador da República pela Paraíba. Duas vezes governador e agora vai levar a Paraíba ao Brasília.
0: Deputado eleito já, Nilvan Ferreira, pode comemorar. Nilvan Ferreira é o primeiro disparado do PL, um companheiro jornalista que eu tive a honra de começar com ele no rádio lá em Cajazeiras, na Arapuã FM Cajazeiras, depois na Alto Piranhas, também eu e ele. Viemos juntos para João Pessoa, começamos na Arapuã FM aqui, se dividimos, eu fui para o Correio, mas um grande amigo. Isso mostra o valor da comunicação paraibana, mas é bom que se diga que Nilvan teve uma estratégia muito ousada na Paraíba. Ele foi o mais radical bolsonarista do Estado. Mais do que Cabo Gilberto, Valber Virgulino errou, e eu disse aqui na sexta-feira, errou em querer ser uma direita moderada. Você não viu ele criticando Lula, defendendo Flávio? Nilvan não, Nilvan fez uma campanha de tudo ou nada e acertou bem. Agora é o segundo colocado para deputado estadual. Olívia Mota é a primeira, outra grande surpresa. Jacques Lúcio em terceiro lugar. Se esperava muito de Wilson Filho, por conta da estrutura da Secretaria de Educação do Estado. Até agora ele não está, né, performando como a gente pensava. Deixa eu ver aqui como é que está Eduardo. Vê Eduardo aí, o Eduardo Brito, né?
3: Eduardo Brito.
0: Que eu apostei com...
3: Tu apostou, foi?
0: Apostei com o Ricardo Barbosa, lembra não?
4: O Eduardo Brito é em Copa.
1: Não,
4: o
1: Eduardo Brito, você apostou em Dudu Soares.
3: Dudu Soares, cadê? Tá isso?
4: Aí? No Progressista, tá, não é isso? Até agora, o Partido Progressistas faz... A federação, na verdade, 10.
3: 10, né?
4: E até o momento, Eduardo Brito, o primeiro, tem João 8. Paulo II, seguido de Carneiro. Eduardo Carneiro. Não.
0: Você está falando de qual aí?
4: Da
0: isso,
4: federação.
3: Da federação, tá certo. Dudu. Tá certo. Dudu faz parte dessa federação.
4: João Paulo II
0: não,
4: agora.
0: Meu filho, é Eduardo Brito, é do PSB, minha
3: não,
0: gente.
3: Você não, fez não, a aposta com.
4: Dudu.
3: Você foi com o Dudu.
0: Foi com o Eduardo Brito, rapaz.
3: Mas você não apostou com o Ricardo Barbosa? Foi com o Dudu.
4: Foi Dudu.
0: Eduardo Soares. Brito, ele me disse que Eduardo Brito era o terceiro na coligação de.
3: De quem?
0: Do
1: PSB.
0: Do 40. Que é Chico Mendes, Nil Mendes, Tibério.
3: Ah, então você está falando de outra pessoa.
0: Eu coloquei Nelinho.
1: Mas naquele dia você falou do Soares.
0: Não, é só o nome. Só o nome. O nome é do Eduardo Brito.
4: O PSB agora faz 3.
0: Não.
4: O PSB está fazendo 3. Nil Mendes, Tibério e Eduardo Brito.
0: Não, tem calma. Não, tem Nelinho. Tenha paciência. É tanto que você disse. Peraí, calma.
4: É Tibério Limeira, do PSB.
0: É o segundo, Nelinho é o terceiro.
1: Nelinho é o terceiro.
0: É o terceiro. É tanto que eu...
4: Eduardo Brito, homem. Brigar contra os dados oficiais. Eduardo Brito tá na frente de Nelinho Costa com quase 2 mil votos.
3: Você foi atualizado agora, foi atualizado agora.
1: Não, vamos aguardar, tem 40%
3: dos votos. Vocês aí já estão... Olha, são 37... Calma, minha gente. 37 só por cento das urnas foram apuradas. Vocês já estão dizendo...
4: 40.
3: Aí ficam dizendo que já ganhou, tenho calma.
4: Agora quem tá levando o filme é a sua, viu?
3: Foi?
4: Viviane.
3: Tenha calma. Ainda nem a metade das urnas foram apuradas. Será que Cabedelo já está contabilizado aqui? Tenham calma, minha gente, sem paixão.
0: Deixa eu mandar um abraço aqui para Alexandre César, que foi diretor do Trauminha, Forte abraço, doutor Alexandre. Um abraço. Obrigado pela companhia. Tá, Napoleão Soares. Um forte abraço, Napô. Mandar um abraço para o nosso amigo Juninho da Playport. Juninho é aquele que me vende iPhone fiado. Tudo fiado, né? Vai, tablet. Juninho da Play. Fala, minha Nossa Senhora, tanta coisa na cabeça. Playport. Olha, eu sou em iPhone da Playport. Oi.
3: Vamos dar uma olhadinha também.
5: Deixa eu passar aqui o casal André e Betinho ligados lá em Guarabira, acompanhando o programa. E também meu nosso querido Deda Claudino, homem da Centro Motos, está nos acompanhando agora. Um abraço, Deda. Obrigado pelo carinho da audiência.
4: Eu sei que ainda tem mais de 50%, mas eu queria lhe dizer que até o momento você está perdendo a aposta, viu?
3: Minha Nossa Senhora.
4: Coronel Sérgio está com 4.268.
0: Ai, mamãe!
3: Chame o Salvo!
0: Sabe o valor?
4: Eu não queria ser o contador de uma notícia. 10 mil!
0: Eu me livro de um mês de salário desse cidadão.
3: Olha, Rio Grande do Norte, o menino preparado ali também, viu? Agora sim, diferente da Paraíba, o Rio Grande do Norte ainda só tem apenas 11% das urnas, tá? 14 agora, então deixa eu atualizar aqui. 14,45%. O Cadu de Lula está com 36, o Alisson com 33.
0: Não deixe brincadeira.
3: 33,98. Álvaro Dias, 28,99. Então, nesse exato momento, agora, no Rio Grande do Norte...
0: Segundo turno, né?
3: É de se esperar, né? Mas é apenas 14% das urnas ainda.
0: Deixa eu mandar um abraço aqui para Lucas Franco, amigo de Enzo Maia. Lucas Franco, para quem não sabe... É neto de um dos maiores jornalistas que esse estado já produziu em todos os tempos. Não sei se vocês conhecem, Martinho Moreira Franco. Era uma das canetas mais pesadas desse estado. Era o colunista político mais lido na época dos jornais, etc. Então, um abraço, meu querido Lucas Franco. Um abraço no seu tio Mengo, da Gráfica JB. E é muito bom saber que um neto de Martinho Moreira Franco está acompanhando aqui o programa.
4: Ô, Fabiano, e atualizando números nacionais, Flávio amplia a vantagem para Lula nesse momento. A vantagem de Flávio para Lula chega a 1.730.000 votos, Flávio atingindo 51,17%, com 8.429.000 contra 40,67% de Lula, que são 6.699.000, uma vantagem de 1.730.000 votos.
3: O Datafolha já está dando Lucas Ribeiro como reeleito governador da Paraíba.
4: Ah, o Datafolha está... Assim é fácil demais.
0: Folha
4: tá atrasada. Que coragem demais que a gente já teve aqui,
3: calma,
4: rapaz.
3: Calma, minha gente. Vocês estão nervosos.
5: Datafolha tá atrasada.
4: Pelo amor de Deus.
3: Sim, vocês já deram.
4: Eles estão assistindo a live da gente, Dayana. Pelo amor de Deus. Estão assistindo... Um beijo para a redação do Datafolha.
3: Marlinhos, vocês eram modestos, viu? Vocês estão vindo.
4: É porque para fazer o que a gente fez tem que ter coragem.
3: Tem que ter coragem.
4: Tem que ter coragem.
3: O povo aqui é ousado, viu? Cadê a música então? Cadê a música?

0: Flávio tá com
1: 51,9. Flávio. Foi, atualizei agora os números. É uma vantagem de 1.730.000 votos em cima de Luiz Inácio Lula da Silva.
2: É, vamos voltar aqui, né?
1: Novos números para o Senado. E atenção, coração, Kelvinho! Como a gente já colocou João Azevedo eleito, vamos para cima da vaga? Tá mais emocionante? Veneziano Vital do Rego, 22,90. São 426 mil votos. Contra 20...
3: Já foi atualizado, viu? E? Veneziano tem 467. 467 mil votos contra 414 de Naboba de Rei.
0: A maioria?
3: Maioria agora pró-veneziano de exatamente 52
2: mil votos. 52 mil votos, nesse exato momento.
1: Eita, Jesus. Rapaz, 49% das urnas apuradas.
0: A diferença de Flávio Bolsonaro nesse instante, Lula tem 41% contra 51% de Flávio Bolsonaro.
2: Agora
0: está caminhando, não sei se as urnas do Nordeste já foram apuradas, mas...
1: Provavelmente sim, igual a Paraíba já está com quase 50% das urnas apuradas. Pernambuco está com 7, né?
2: Então, falta parte do Nordeste, né? Tô aqui olhando. Eita!
1: A preço de agora, Fabiano, é uma vantagem de 2 milhões e 100 mil votos.
0: 2 milhões?
1: E 100 mil votos. Flávio abre 2 milhões e 200 mil votos,
2: né?
0: Rapaz, vamos lá. Nos estados que estavam apertados, impressionante, rapaz. É o Mano de Freitas do PT vencendo Ciro Gomes com 50,62% dos votos contra 48,60% de...
1: Eita, nossa. Ô, Fabiano, sabe outro governador que tem tendência de reeleição? Tarcísio de Freitas
0: em São Paulo. Não, entendeu? Não, tá 70 a 30.
2: Ó, atualizou, viu, gente? Atualizou, passou agora de 50% das urnas apuradas, Fabiano.
0: Aonde?
2: Aqui na Paraíba, mais de 50% das urnas apuradas.
0: Não, não vamos mais dar nome para governador, não, porque senão a gente já travou. Vamos focar. Vamos focar no seguinte, na eleição de Senado é o que importa. Deputado federal, estadual e senador que é o mesmo.
2: Então
0: disputa.
2: Vamos para estadual, dar os dados de estadual? Olivia Mota tá aí com atualizado, Adnei?
1: Deixa eu abrir agora aqui, Dayana, rapidinho.
2: Atualizando agora. Olivia Mota segue na liderança com 41 mil votos, 944.
1: Nilvan Ferreira, 39.481.
3: Adriano Galguino, coladinho, 39.213.
0: A tendência, Wilson Filho subiu bem.
1: 30.288. João Paulo II, 29.664.
3: Dr. Jax Lúcio, 28.925.
0: Felipe Leitão, 26.750.
1: Eduardo Carneiro, 26.100 votos.
3: Maria Porto, 25.903.
0: Anota aí, deputado eleito, deputa, Mané da Buchada. Só quem acreditou nele da Paraíba foi eu.
3: Eu coloquei no bolo do ministro.
0: Coloquei no bolo do ministro. Vamos falar o seguinte.
3: Bruno Pereira.
0: Faça análise.
2: Tá no meu
0: faça análise da primeira que nós fizemos. 15 dias antes.
3: Ah, você falou.
0: 15 dias antes da sexta-feira da eleição.
3: Mané da Buchada, 15 dias.
0: Mané
3: da Buchada, por enquanto, tem 24 1.797.
0: Eleito deputado. Aí tem segundo domiciano, Nilvan. Mané Buchada, segundo domiciano, Sargento Neto, Fábio Lopes. Nesse instante, acontecendo a zebra que eu disse na sexta-feira, que ninguém acreditou também.
3: Ao vivo, lindo.
0: Eu disse quando não disse
3: isso. Isso.
0: Aí eu leio antes que minha ação nas redes sociais, comentaram, vai ser desmoralizado.
1: Mostrando na verdade... 1, 2, 3, 4, 5. O PL está fazendo 6. Até o momento, ele ainda está se manter.
2: É outro detalhe.
1: Valber está dentro.
3: Olha, por enquanto, o MDB da Paraíba.
2: É porque a briga de Valber, desculpa interromper, é com a Jéssica de Laurinho.
1: Ele tem que agradecer, na verdade, Valber agora tem que agradecer a Nilvan e a Mané Buchada que tá puxando ele.
2: E tá puxando a legenda, né? Tá puxando a legenda.
1: E segundo o Domiciano, que eu não acreditei em você.
3: Eu dizia a você.
0: Ó, eu. Preste atenção. Olha o que é Candeta.
1: Tá eleito.
0: Jane Panta, bem atrás de Fernanda Alvino.
2: É, não.
0: No geral. E você vai ver que foi um cambão em Santa Rita. Nós não temos como ver agora os números, mas um cambão lá em Santa Rita, tá? Nesse momento, não tem muita novidade, não tem? Ó, Fernando Alvino tem 9.921. Eu acho que não tem chance de se eleger, chance zero. Mas eu tô falando, ó, Caio Roberto. Volta. Caio Roberto.
2: 9 mil.
0: Está abaixo ou acima de Tovar. Eu preciso ver, Vásio.
2: Deixa eu puxar a legenda.
0: Vamos lá.
2: Ó, na legenda.
1: MDB agora tá fazendo 4. Vamos lá. MDB Felipe, agora tá fazendo 4. Felipe Leitão, Fábio Ramalho, Larúcia e Evásio Bezerra.
2: Camila tá de fora e Tovar. É, Tovar.
0: Mas vamos lá. Vamos falar do
2: MDB.
1: A preço de agora, ele tá fazendo 4. Sendo puxado por Felipe Leitão, Fábio Ramalho.
0: Peraí, só um minutinho. Felipe.
1: Fábio Ramalho.
2: Isso. Larúcia.
1: Larúcia, nome aqui colocado por Rodinei Araújo, que eu particularmente não conhecia, sendo bem sincero. Ervásio Bezerra, que é o quarto. É logo na sequência vem
2: Camila
1: Toscano, em quinto.
0: Eu acho que faz 5 lá, daqui pro povo.
1: É, mas a diferença agora de Camila e Tovar é de quase 4 mil votos.
2: Para fazer o quinto, ainda precisa 13 mil votos.
3: Olha, o Cabo Gilberto Silva está chegando agora a 150 mil votos. Vai com 148.213.
0: Ricardo Coutinho, 91.930.
3: Aguinaldo Ribeiro, 89.353.
0: Hugo Mota com uma votação bem a menos do que eu esperava.
1: Republicanos agora fazendo 4 federais.
0: Certo, mas Hugo Mota bem abaixo do esperado.
3: Por enquanto, 77.938.
0: 81 já.
3: Já virou, né?
0: 85. Murilo Galdino, 80.
2: Se fizer 4, Tião Gomes entra, viu?
3: Se fizer o 4, é Tião Gomes.
1: A preço de agora, o Republicano está fazendo 4.
0: Lembra do comentário que eu fiz no final da análise? Note esse nome, pererê, piriri.
2: Passou dos
3: 150. Olha.
2: Quem?
3: Uma eu já ganhei, viu, Fabiano?
2: E foi?
3: Que o Cabo Gilberto tinha acima dos 150 mil votos. Já vai com 153. Essa daí.
0: 161 já.
2: 161 mil
1: olha
2: votos.
1: Olha, preço de agora, Republicanos faz 4. O PSD faz 1. Podemos estar
0: PSB,
1: fazendo.
0: PSD?
1: PSD. PSD, Partido Social Democrático.
0: Nesse momento, o deputado federal, filho de Cícero Lucena, Messinho Lucena, está fora da Câmara Federal. Perde na sua reeleição.
1: À frente está o Wellington Roberto. O Podemos está fazendo 1 agora, que é Romero Rodrigues. Não há diferença, tão bem apertado.
0: O Mané da Buchada é o segundo no PL.
1: A preço de agora, o deputado federal do Podemos é Romero Rodrigues e não Rui, viu? E o Partido Liberal fazendo 2. Cabo Gilberto, que puxa com essa votação.
3: Quem entrou no jogo agora? Quem entrou no jogo agora?
2: E
3: deputado estadual foi Jéssica de Laurinho, viu?
2: Olha.
0: Nós colocamos ela.
3: Colocamos ela. Entrou no jogo agora pesado para uma vaga.
2: Nesse cenário que está agora aqui, com pouco mais de 5.239 votos.
0: Adriano passou a Olivia Mota, tá? 47 mil votos.
2: Chegamos 70%
0: surpresa
2: das
0: também
2: urnas.
0: Aqui, Jacques Lúcio, ex-prefeito de São Bento, já vai com 31.916 votos.
1: Ó, atualizando as vagas para o partido, PL fazendo 6, Praia Estadual, Republicanos 8, o MDB 4, o PSB 3, Federação União Progressistas 10 e Federação Brasil Esperança PT, PCdoB 5.
2: Tió vai liderando, Anderson Monteiro, a Federação, Manuel Ludigério, Fafá Gadelha.
3: Olha, a diferença agora de veneziano para Nabô Vanderlei, 55 mil votos.
0: Tendência está aumentando.
3: 55
0: né?
3: mil votos, a diferença de veneziano sim, para Nabô.
1: E no PSB, o PSB para o estadual agora fazendo 3, sendo puxado por Nil Mendes, Tibério Limeira, Eduardo Brito. E Nelinho Costa até o momento está de fora, viu?
0: Vamos chamar Márcio Rangel de Campina Grande. Aqui só tem agora briga para senador. E tá se acabando a briga, porque o veneziano tá descolando de Nabô Vanderlei, tá descolando a cada urna apurada, vai aumentando a diferença. Repito, nós todos aqui, não adianta criar mimimi e mamamá, nós todos esperávamos uma disputa até 100% das urnas, pau a pau, 2 mil votos, 3 mil votos, 4, 5 mil votos. Meu comandante Márcio Rangel, como é que está, Angel? Como é que está, Angel? Como é que pode, Angel? Você pode, Angel? Você pode, fechar?
4: Angel, Márcio. Estamos sim, Fabiano, acompanhando tudo aqui bem de perto. E eu pedi para participar rapidinho com vocês, já que a gente chegou aos 62% da apuração, para a gente fazer um recorte específico sobre Campina Grande. Porque até agora, um resultado, eu acredito, nesse momento, com 66%, bastante decepcionante, é a desenvoltura do candidato, eu posso dizer assim, um candidato do prefeito Bruno, que é o Vitor Ribeiro, ex-superintendente da STTP. Rodrigo, como é que está a votação de Vitor Ribeiro aqui em Campina Grande no recorte local? Quantos votos ele já teve com 66% dos votos?
5: Olha, Márcio Rangel, aqui, de acordo com os dados atualizados do TSE, Vitor Ribeiro acumula 7.507 votos. Ele é do PL, é o candidato de Bruno Cunha Lima, acumula, então, neste momento, 7.507 votos, o que a gente comentava ser abaixo das expectativas.
4: E no estado, viu, Fabiano e meninos, Vitor Ribeiro está com 8.760. Uma desenvoltura um tanto quanto frustrante para Campina Grande, até esse momento. Agora atualizou novamente, nós temos 64,36% dos votos, e com essa realidade dos votos, o que é que a gente tem aqui? Deputados de Campina Grande que aparecem como deputados estaduais eleitos. Nós temos Jô Oliveira, inclusive bem à frente de Inácio Falcão. Nós temos aqui Sargento Neto, aí um voto cristalizado da direita. Sim. Em Campina Grande, né? Fábio Ramalho, que é metade Lagoa Seca e metade Campina Grande. A gente tem aqui também de Campina Grande, da região de Campina Grande, Felipe Coutinho, que é o ex-prefeito de Puxinanã, aparece aqui com 20.836 votos. Xió, que é da região de Remígio, e Anderson Monteiro, da região de Esperança. Estamos com 64% dos votos. Eu vou passar para vocês aí em instantes. Agora, ô João, bem rapidinho a sua análise. O que é que você tem, o que é que você avalia desse cenário agora? As pesquisas, pelo menos nessa reta final, mostraram um primeiro turno definido, mas a votação de Lucas está surpreendendo, quase 65% dos votos.
6: Está surpreendendo. Essa votação de Lucas é condizente com algumas pesquisas, algumas das últimas pesquisas que saíram, vencendo no primeiro turno, Efraim em segundo e Cícero em terceiro. Com relação ao deputado que você falou, Márcio Angel,
4: O Vitor?
6: Vitor Ribeiro. É muito interessante porque isso demonstra que os votos, mesmo sendo na base do prefeito e de alguns deputados estaduais, como por exemplo Tovar, são mais consolidados, foram mais consolidados nessa campanha, nessa caminhada, do que a jornada de Vitor Ribeiro, que foi bem breve, aliás.
4: Olha, Fabiano, eu acho que aquela conta que a gente, já devolvendo para vocês aí, aquela conta que a gente fazia antes, desse erro de cálculo, talvez um erro de cálculo de Bruno, ao invés de juntar, dividir a base, está mostrando que ele vai sair um pouquinho menor nesse processo, né? Apesar de... E aí fica muito claro que os votos de Efraim não só são de Efraim por conta de Bruno, são de Efraim por conta da corrente de direita da cidade de Campina Grande. Então, nesse momento, o candidato Vitor Ribeiro, ele está bem abaixo das expectativas. Fabiano está chamando? Pois não, Fabiano. Ô, Fabiano. Ô, Fabiano. Ô, Fabiano. Ô, Fabiano. Ô, Fabiano. Ô, Fabiano.
0: Abre o canal de Márcio,
4: A gente está com áudio duplicado. Eu pedi para os meninos. Pois não, Fabiano, fala agora.
0: Campina Grande.
4: Eu vou fazer. A gente não tem uma falha aí no áudio, eu não consegui entender a sua pergunta. Eu vou voltar o sinal definitivamente para você e na próxima pergunta, na próxima oportunidade, eu respondo o seu questionamento, que a gente não está conseguindo lhe ouvir de forma perfeita.
0: Ex-prefeito de Santa Luzia. Fora Branco Mendes, Márcio Roberto, Luciano Cartacho, só contabilizando 9.948
1: votos. E já temos 66% dos votos apurados.
0: Eita, isso. Que o Coronel Sérgio vai com 6 mil votos.
2: Deixa eu só mandar um abraço aqui.
1: Calma.
2: Tem mais de 50 pessoas agora lá no José Américo. Lá com o Jader, na ONG, todo mundo acompanhando a gente com um telão, viu, Fabiano? Manda um abraço pro pessoal que tá lá acompanhando a gente lá no José Américo, nesse exato momento, acompanhando aqui a transmissão, a Paraíba nas urnas aqui na FGTV, viu? Ei, os resultados aqui, Rudinei, tem resultado atualizado, Rudinei?
1: Resultado atualizado tanto para o Senado Federal, quanto também para a deputado estadual e deputado federal. Novos números.
0: Vamos lá.
2: Ai, meu coração. Daqui a pouco eu vou trazer por municípios, tá? Eu já tô com os dados aqui por município pra saber, por exemplo, qual o deputado que foi mais votado aqui em João Pessoa, mais votado em Campina Grande, lá na região de Guarabira. Daqui a pouco eu vou trazer esses números. Mas diga aí, Rudinei.
1: Olha, números do deputado federal agora, Cabo Gilberto ultrapassa os 185 mil votos. Vai chegar tranquilamente aos 200 mil votos o Cabo Gilberto Silva. 185.317. Aguinaldo Ribeiro, 117.339. Ricardo Coutinho, 112.971. Hugo Mota, 95.845. Murilo Galdino, 94.607. Wilson Santiago, 74.107. Romero Rodrigues, 68.059. Rui Carneiro, 60.584. Olha só, tinha uma projeção que Romero ficasse atrás de Rui, mas pelo jeito que vai aqui, a diferença já é de 8 mil pro Romero. Dificilmente Rui Carneiro vai conseguir passar na frente de Romero Rodrigues nessa apuração.
0: A não ser que faça dois.
1: É.
7: Rodinei, e atenção, agora, novos números para presidente da República.
0: Nacional. Deixa eu só agradecer, peraí.
7: Por favor.
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2: E o coração fica feliz, né?
0: Demais.
2: Porque é um trabalho, minha gente, de Davi contra Golias, porque a gente sabe que tem muitos sistemas que estão nesse exato momento fazendo transmissão e a gente é a nossa primeira transmissão, foi o nosso primeiro debate, né, Fabiana? É a primeira vez que estamos aqui na FGTV e ter essa quantidade de pessoas conosco é muito bom, sabe? É muito bom ter vocês todos os dias com a gente no Paraíba Boa, ter todos os dias no Centro Crítico e, principalmente, ter a audiência de vocês. Eu só posso dizer muito obrigada a cada um de vocês pelo carinho, não é, Dinei, Rudinei? Tem mais número. Rudinei aqui tá do meu lado, agoniado. Rudinei tá aqui.
1: Eita, 10 mil chegando.
2: Divida comigo.
1: Eita.
0: Eu não lembro dessa aposta.
1: Olha, o Coronel Sérgio vai com 728.
0: Tá gravado. O que vale é papel. Tá no papel.
2: Foi no fio do bigode.
0: Eu sou homem com fio de bigode. Eu sou homem.
1: Novos números para presidente da República, e nesse exato momento Flávio abre 3.145.000 votos para Luiz Inácio Lula da Silva.
0: Quantos por cento das urnas apuradas?
1: 27,88. Quase 30% das urnas apuradas.
0: Tá, por pouco, tá dando ainda primeiro turno. Por pouco, né?
1: Tá dando primeiro turno, Flávio, com
0: agora, 50,85. Agora, não se esperava que Lula tivesse só 41%. São 18 milhões contra 15, né?
1: São 3 milhões de votos de diferença, né? Por enquanto, né? Por enquanto. É, Rudinei, vamos voltar aqui.
3: Deputado federal, tem novos números.
1: Opa, tô chegando.
3: Cabo Gilberto Silva, chegando próximo aos 200 mil votos, já vai com 192.597.
1: Aguinaldo Ribeiro voltou, subiu.
7: 122.702.
3: Ricardo Coutinho, 116.629.
0: Confirmado, Ricardo Coutinho, eleito deputado federal.
7: Atenção, Pedro, mais um recorde aí para a
0: deputado federal, Ricardo volta em alto estilo à política paraibana. Está entre os três mais votados, tá? Tem algum diga aí? Bota um diga antigo de Ricardo Coutinho aí. Procura aí. Chegou a hora, João Pessoa vira o jogo.
3: Olha, informação agora também aqui, a confirmação do Mané Buchada, eleito deputado estadual pelo partido PL, e Jô Oliveira rompeu a casa dos 32 mil votos e é a primeira colocada na federa, no partido PSDB. Acima de Inácio Falcão.
0: Você lembra que nós, na sexta-feira, foi a vereadora mais votada nas eleições. E lembra que nós escutamos isso, olha. Ela pode passar Inácio Falcão. Republicanos, 3 vagas, aqui está fazendo agora. PSD, 1 vaga, nesse momento. Messinho, Lucena e Johnny fora, tá?
7: Tem uma surpresa aí para federal, viu? O Republicanos deixa de fazer 3. Quem ganha a vaga é União Progressistas e neste momento...
0: Agora não, tá não. Atualizei agora.
3: Acabou de atualizar.
7: Poliana Werton está neste momento
3: entre as
0: 3. Momentâneo, tenha calma. Não dá para cravar, não, filho.
7: De momento. É o que eu estou dizendo.
0: Não, republicano aqui está fazendo 3, tá minha.
7: Então, fazia 4.
0: Republicano?
7: Estava fazendo 4
0: há pouco. Mas a República somou.
7: Deixa eu só pedir aqui. Essa vaga do Republicanos foi para a Federação União Progressistas. E neste momento, Poliana Werton entra nas vagas para deputado federal. Pelo coeficiente eleitoral.
2: Deixa eu chamar a atenção de você que está em casa agora, Fabiana, me permita. Nesse exato momento, trios já estão sendo deslocados para a região da Orla de João Pessoa. A nossa equipe já está lá no local, onde já se preparam para a festa da vitória. Quem está lá é Larice Monteiro, que traz os detalhes de toda essa movimentação. Larice.
8: Já estamos ao vivo aqui na Orla de Cabo Branco, onde vai acontecer a festa de Lucas Ribeiro. Trio elétrico já aqui, inclusive a gente acompanhou a chegada do trio elétrico. E olha só, movimentação aqui na Orla, como sempre, mas hoje vai ter um negócio diferente. É a comemoração de Lucas Ribeiro, que está reeleito ao governo da Paraíba. Olha só, vamos confirmar as atrações que vai estar acontecendo aqui agora à noite. Mas no momento, essas são as imagens, pessoal. Essas são as imagens aqui na Orla de Cabo Branco. Veja só. Muitas pessoas já chegando, começando a chegar, se preparando para essa festa que vai acontecer ainda hoje. Daqui a pouquinho a gente vai estar voltando com mais informações. Fica com a gente.
3: Atenção, Paraíba! João Azevedo rompe a casa de 1 milhão de votos. Para o Senado Federal, João passa de 1 milhão de votos e tem agora 1.018.000 votos contra 695.000. Para o Senado Federal, João passa de 1 milhão de votos e tem agora 1.018.000 votos.

0: Romero Rodrigues e Rui Carneiro, fazendo dois por enquanto no partido. Por enquanto, fazendo dois
1: no partido
0: Podemos.
1: Amém, senhor. Porque é o seguinte, não tem segredo comigo. Eu sou eleitor de Rui Carneiro, sou amigo de Rui Carneiro. Cheguei aqui hoje à tarde com um adesivo de Rui Carneiro no peito.
2: É verdade.
1: Ponto. Eu não tenho. E não é de hoje, não. Conheço Rui quando ele era ainda deputado estadual lá em Cajazeiras, tá?
3: O Podemos está fazendo dois?
0: Por enquanto, o Podemos fazendo dois deputados.
2: Na atualização, saiu na atualização.
3: Deixa eu dar uma atualizada aqui, porque o meu está com
2: ainda. E aí, eu só queria trazer para vocês também, para a gente atualizar, o cenário nacional, tá? Cenário nacional, a gente chega a 36,60% das urnas apuradas. Nesse exato momento, Flávio Bolsonaro tem mais de 50%, tem 50,63%, cerca de 21.383.323 votos. Na sequência, a gente tem Lula com 41,23% das intenções de voto. Minha gente,
1: eu quero chamar Márcio Rangel, pelo amor de Deus, eu quero falar com o Márcio Rangel.
2: Tu quer falar com o Márcio? Quero. Será que o Márcio está pronto? Deixa eu esperar os meninos aqui.
1: Eu tenho uma pergunta para fazer a Márcio, tá?
2: Eles estão preparando o Márcio ainda, Fabiano. Eles estão preparando aqui Márcio. Enquanto eles preparam, vamos trazer os números.
3: Só uma atualização.
4: Estou aqui, eu estou aqui.
3: As urnas agora apuradas.
2: 75, né?
3: 75% das urnas apuradas. E voltou a mudar novamente as cadeiras para a Câmara Federal. Republicano está fazendo 3. PSD está fazendo 1. O Podemos está fazendo 1. Não está fazendo mais 2. Já voltou a fazer 1. Partido Liberal, 2. E a terceira vaga tá ficando com a federação União Progressistas com 3.
2: O Podemos está faltando bem pouquinho, 1.987 votos para poder fazer 2.
3: Isso.
2: Então tá faltando apenas 1.987 votos para poder fazer 2.
3: A briga tá na sobra entre Poliana Werton e Podemos agora com Rui e Romero.
2: Então, mas aí
3: está
2: 30% ainda, tem muita gente que tá em casa agora.
1: Vamos chamar o Márcio Rangel? Eu quero saber de Márcio Rangel. Alô, Márcio Rangel. Angel, a MRTV aqui agora, passando de 5 mil pessoas em tempo real. Márcio Angel está direto de Campina Grande, do Estúdio 1 da MRTV. Márcio, quais foram os deputados federais e estaduais, mais estaduais?
4: Olha só, Fabiano, agora com 83,39% dos votos, nós temos a seguinte parcial em Campina Grande. Cabo Gilberto Silva aparece com 27.318 votos. 27 mil votos. Isso para o segundo colocado representa quase 4 vezes, porque o segundo colocado foi Agnaldo Ribeiro com 6 mil, aparece Agnaldo Ribeiro com 6.509 votos. Aliás, só um minuto, porque a ordem aqui não está na ordem da votação, aqui o sistema do TSE. Perdão. Nesse momento, o deputado federal mais votado em Campina Grande é Romero Rodrigues, com 42.612. O segundo mais votado, Cabo Gilberto Silva, com 27.318. Em terceiro, vou botar aqui a barra de rolagem toda. Em terceiro aparece Johnny Bezerra. Na frente, inclusive, depois de Cabo Gilberto, Johnny Bezerra aparece com 12.490. Johnny Bezerra, 12.490. Uma coisa que me surpreende nesse momento é a votação também de Wellington Cobra, candidato a deputado federal, com 8.487 votos. Mas nesse momento, os quatro mais votados aparecem. Vamos lá, pela ordem, Romero Rodrigues, depois Cabo Gilberto Silva, em terceiro aparece Johnny Bezerra, em quarto aparece Agnaldo Ribeiro, aliás, aparece em quarto Murilo Galdino. O sistema do TSE, ele não bota aqui em ordem dos mais votados para quando você divide para os municípios, mas esses são os 5 mais votados. Murilo está tendo agora com 85%, 11.878 votos, mas mesmo assim está atrás de Johnny Bezerra, que com 85% tem 12.942. Para o deputado estadual, acontece o seguinte, vamos lá, para os deputados estaduais, os 5 mais votados em Campina Grande, com 85% das urnas apuradas. Eu vou baixar aqui a

0: barra de rolagem, porque como o sistema não ajuda muito, vamos para lá. Nesse momento, o deputado estadual com mais votos em Campina aparece aqui no sistema do TSE, é a vereadora Jo Oliveira, com 16.796 votos. É a primeira mais votada até agora. Depois vem Sargento Neto, com 16.012 votos. O terceiro mais votado até o momento em Campina Grande é Nilvan Ferreira, com 10.073 votos. O quarto aparece Fábio Ramalho, com 9.221 votos. Para finalizar, eu vou agora atrás aqui dos votos do deputado Tovar, em Campina Grande. Tovar, nesse momento, 7.479 votos. 7.479 votos. E por último, aqui eu vou em Ana Cláudia, que é a esposa do veneziano, 7.091 votos. 7.091 votos. E Vitor Ribeiro aparece encostado em Fábio Ramalho com 9.208 votos. Fabiano, esse é o retrato de momento aqui em Campina Grande na disputa para a Assembleia e para a Câmara Federal.
1: Algumas análises aí. Uma aposta que muita gente fez em Campina Grande é de que a campanha estaria pau a pau entre o Dr. Johnny e Romero Rodrigues. E Johnny só contabiliza agora 12 mil votos. Contra
2: 77% dos votos
1: com 42 mil votos de Romero.
3: E aqui em João Pessoa, de
1: Ou
3: onde só
1: seja,
3: teve.
1: atrás do cabo Gilberto. Johnny, falei com o Johnny hoje, ele esperava 40 mil votos. Você tira aqui 40 mil
4: Vem,
1: votos
4: Campinho.
1: brincando. Então, todas as pesquisas erraram em Campina Grande para deputado federal, inclusive as internas.
4: Inclui-se.
1: Surpresa, essa é a maior votação da história de Agnaldo em Campina Grande,
4: Isso.
1: pelo que Márcio me trouxe aqui. Também superando as expectativas, Murilo Galdino, também entre os mais votados, passando de 11 mil votos em Campina Grande. Romero está longe, né, Márcio, de chegar aos 70 mil votos que ele obteve, 69.900 votos na eleição de 2022. Está longe também. Enfim, surpresa que Campina Grande está perdendo
4: Ô,
1: aí.
4: Márcio, ô Fabiano, uma questão importante. A gente entender o movimento nacional, o que é que está gerando também no Estado. Olha, muito mais do que a eleição passada, você está vendo aqui o Sargento Neto, que é de Campina Grande, já passou a casa dos 34 mil, está eleito.
5: Ô, Fabiano.
4: Tá eleito e vai ter, já está tendo aqui, Ednei, 10 mil votos a mais do que ele teve na última eleição. Ou seja, é um reflexo da direita nacional chegando aqui no Estado.
5: Antes desse recorte aqui, só queria avisar e anunciar aqui o nosso amigo Fabiano Gomes que ele levou fumo, viu?
1: Ah?
5: Levou fumo.
1: Por quê?
3: Porque foi
5: Coronel
3: mais um.
5: Sérgio acabou de atingir
3: Oh, meu
5: 8.178
3: Deus.
5: votos.
4: Fumo de Arapiraca!
1: Como eu tenho amigos, a gente divide em
4: Sim.
1: dois, dois, dois,
4: Ah,
1: dois.
3: Uma coisa
4: Foi que eu
3: eu
4: disse
3: sei.
4: agora que ia ficar sem pagar o meu salário, não foi? Que era...
1: Não, mas tá
5: Você tá
1: bom.
5: perdendo dois. E o Dudu não tá dentro.
3: Eita!
5: Coronel Sérgio já
1: E
5: bateu.
1: Dudu?
5: Você
1: Dudu
5: disse, não faz a
3: Soares.
5: coxa com o Ricardo.
1: Ele tá dentro?
5: Não, tá fora.
1: Mas a minha
4: É,
1: aposta
4: ele
1: tava
4: apostou
1: fora.
4: Essa tá ganhando.
1: A minha aposta
4: Tá
1: com o Ricardo
4: livrando, né? Tá
1: Barbosa já paga
4: uma.
1: metade da dele.
4: Tá livrando.
3: Então, pronto.
1: Rapaz, Nilvan Ferreira, segundo no estado, com
4: Verdade.
1: 61 mil votos.
4: Olha, quem tá decepcionando também aqui é Tovar Correia Lima.
1: Tá fora.
4: Por enquanto, 18 mil
1: Campina,
4: votos.
1: Nesse momento, perde dois deputados estaduais, Tovar e... Tem uma renovação, que é
4: Jô,
1: mas perde Tovar e o
4: Inácio.
1: Inácio Falcão.
4: Por enquanto, né?
1: Por enquanto, né?
4: Inácio Falcão, por enquanto, tem 18 mil votos.
1: Mané Buchada, aquele que eu apostei, 39.400. Não, porque era uma zebra. Era a maior zebra
5: Eu tô
1: dela.
5: segurando aí.
3: Não, mas é porque assim, o caso de Manuel Buchada, a gente que acompanha as redes sociais, havia um clamor também de muitos digitais de influência de
5: não,
3: outros
5: né,
3: deputados.
5: No rei de hoje, ele já vem
1: não,
5: finalizando
1: mas
5: no Brasil.
1: Aí,
5: já
1: agora é fácil dizer que Manuel, eu na sexta-feira, vamos ser sinceros, não precisa.
4: Olha aí.
1: Enrolação.
4: Olha aí, Fábio Lopes, na minha visão aqui, eleito deputado estadual. Já passou dos 32 mil
1: na
4: votos.
1: Sexta-feira, na sexta-feira, eu disse, olha. Se fizer 4, lembram disso?
4: Sim.
1: Mané da Buchada tá dentro e Valder tá fora. Sim. Vocês todos discordaram. Não,
4: ele mostrou até no notebook, tá gravado.
2: Eu achava que Valber não tivesse fora. Isso aí, certo. Eu disse,
1: agora que ele se elegia. O Mané Buchada colocou no Instagram dele a análise que eu fiz 15 dias antes da eleição. No Instagram dele.
2: Eu vi.
1: Tá no Instagram de Mané da Buchada, a leitura que eu fiz de antes de 15 dias. E ninguém acreditava. Não, há 15 dias não.
4: Sim,
1: vocês concordaram?
4: Você conhece o Manuel Buchada, não é de hoje, não.
1: Sem vaselina, não gosto de vaselina.
4: Mas
1: a leitura que
4: a
1: leitura que eu fiz a casa inteira, não.
4: Vaselina de Lígia Feliciano, você colocou o samba pra mim.
1: A vaselina.
4: Tá gravado.
1: Mas o papel tava lá, Lígia.
4: É, mas a vaselina somou pra mim.
1: Mas vamos lá.
3: Há
1: de 15 dias, eu tô aqui. Eu fui o único a dizer que era uma surpresa. Está gravado. Ele, inclusive, colocou nas amanhã redes sociais dele.
4: Amanhã a gente puxa.
1: Eu estou falando
4: de 15 dias atrás.
1: Pronto, vamos ver.
3: E aí tem um detalhe.
1: É tanto que eu botou de todos os jornalistas da Paraíba, só colocou um recorte meu no Instagram.
4: Claro, você é o âncora do programa.
3: Não. Ei, mas deixa eu falar uma coisa para vocês. Olha só, Lucas Ribeiro vai conceder a coletiva de imprensa após vitória no primeiro turno. Já tem horário, viu? 7:30 da noite, daqui a pouquinho. Daqui a 40 minutos, Lucas Ribeiro vai dar entrevista à imprensa, vai falar sobre o trabalho realizado, vai falar sobre a vitória, né, nas urnas. E a nossa equipe já está chegando lá no local, já está lá no Comitê Central, né, Tás Pessoa. Então a gente tem uma equipe que já está no local da vitória, onde se concentra ali já os trios elétricos, e a nossa outra equipe já está seguindo para o Comitê Central na Epitácio Pessoa de Lucas Ribeiro, tá certo? Então daqui a pouco, ao vivo do local da festa da vitória, de onde Lucas vai falar com os eleitores e agradecer os votos recebidos, Ednei, Rudinei, Fabiano Gomes.
4: Ei, mas outra informação, viu?
3: Diga.
4: Concretizando aqui as apostas do O Paraíba Boa, Adriano Galdino agora é o deputado mais votado da Paraíba. Já bateu 66 mil votos. Se concretizando.
2: E o Nilvan bem perto ali, viu? 63 para o Nilvan.
4: 63. Mas a preço de agora, Adriano Galdino, o deputado mais votado da Paraíba, com 81% das urnas apuradas.
3: E eu fico feliz de ver os números do Nilvan Ferreira. Eu tive a oportunidade, Ednei sabe, Rudinei Fabiano, de dirigir ele lá num sistema. Ele era o apresentador do programa. E eu lembro justamente desse desejo, dessa vontade de Nilvan de ajudar as pessoas, da solidariedade, de querer ver a mudança de fato, da política, das estruturas.
1: O desejo de Nilvan de aflorar na política foi depois do Correio.
3: Sim,
1: Eu não pensava. Mas aí Nilvan é o seguinte, na primeira eleição de presidente de uma pessoa, era Nilvan Ferreira o comunicador, beleza? Sim. Na de Santa Rita era Nilvan Ferreira o comunicador. Essa foi menos o comunicador, até porque ele estava fora do ar há mais de um ano, e mais um bolsonarista Nilvan Ferreira.
3: O político.
1: Concorda?
3: O político.
1: Sou bolsonarista,
3: concordo,
1: né?
3: Concordo com você. E aí ele vestiu a camisa do bolsonarismo. Eu lembro que ele foi mostrar o canal do Apodi, foi mostrar os problemas que estavam das obras inacabadas. Então ele foi mostrar justamente os gargalos que estavam do PT e ele realmente vestiu a camisa, né, da campanha de Flávio Bolsonaro e foi para a linha de frente. E aí quando eu falo com relação a Nilvan é porque a gente sabe da história, né, Fabiano? A gente que o conhece, que tem essa amizade, né, pai velho, como eu chamo ele. Então a gente vê ele conquistando e chegando nesse objetivo, a gente sabe que ele tem esse coração bom de querer ajudar as pessoas. É nesse sentido, Rudinei.
2: Olha, Fabiano, o deputado Mané Buchada passou dos 40 mil votos, né? Ou seja, agora, o que está acontecendo no partido PL, o primeiro colocado é Nilvan e o segundo é o deputado. O deputado está sendo aqui o segundo colocado dentro do partido PL, já passou dos 40.651 votos, né? Ultrapassou a barreira dos 40 mil votos. Jô Oliveira está eleita deputada estadual. Jô Oliveira, vereadora de Campina, está eleita deputada estadual.
3: Cida Ramos, né?
2: Chegou
3: federação.
2: Aos 37.500 votos. Cida Ramos já passou de 36 mil, também está eleita deputada estadual. Sargento Neto também passou dos 36 mil, está eleito deputado estadual. Tibério Limeira passou dos 36 mil, está eleito deputado estadual. João Gonçalves, também eleito deputado estadual. Fábio Lopes, 34.353, também está eleito deputado estadual. Michel Henrique, 32.104. E ainda em atualização, também está eleito deputado estadual. Segundo Domiciano, 31.515, também está eleito deputado estadual.
3: Tá preparando a rural, não. Esses meninos daqui dão um trabalho. Olha, esses meninos aqui dão um trabalho. Já estão preparando vamos, a rural,
1: vamos,
3: rapaz.
1: Vamos fazer o seguinte, que vamos é atualizar. Isso, minha gente. Vamos atualizar para senador.
2: Olha, agora a briga aqui é muito grande para a penúltima vaga do partido MDB de Camila Toscano. Camila Toscano e. Vamos lá. E a candidata Larúcia.
1: Então, Caio Roberto fora?
2: Tá fora. A diferença entre Camila e Larúcia é de apenas 800 votos.
1: Larúcia, para quem não sabe, é a esposa do prefeito de
2: Luiz Claudino.
1: Luiz Claudino, na minha opinião, eu coloquei ela fora de qualquer
2: qualificação. Já passou dos 23 mil votos.
5: Não a conhecia de forma bem sincera.
2: É, Camila Toscano vai com 24.617 e estão ali dividindo menos de 900 votos.
5: Aqui dessa chapa é Tovar, que até o momento fez apenas 20.116, sendo o sexto.
2: Olha, agora na minha visão aqui, a decepção também aqui é Márcio Roberto, viu?
5: Caio Roberto e Dinho Dalsley também, né?
3: Ó, estamos chegando.
5: Ana Cláudia, que também estava sendo puxada por Veneziano Vital do Rio.
2: Márcio Roberto, apenas 18 mil votos por enquanto. Ó,
1: vamos abrir as urnas de João Pessoa, saber quais foram os estaduais e federais mais votados.
3: Eu tô aqui no ponto, Fabiano, com as urnas Brasil, dados de Flávio Bolsonaro. Nesse exato momento, 47% das urnas. Flávio segue liderando com 50,20%. Na sequência, Lula com 41,63%. Eu vou preparar João Pessoa.
1: Votos válidos, não é isso?
3: Ou
1: seja, nesse instante, Flávio Bolsonaro vence a eleição presidencial no Brasil no primeiro turno. É cedo ainda? É. Mas é uma situação já meio que...
3: Vamos para João Pessoa.
5: E briga bastante acirrada pela oitava vaga do Republicanos.
3: É?
5: Zezé, ex-prefeito de Santa Luzia, nesse momento está fazendo 8. Zezé de Santa Luzia é o oitavo a apenas 400 votos de Branco Mendes. Deixando para trás Branco Mendes e Márcio Roberto. Zezé, nesse momento, é o oitavo do Republicanos, deixando nomes que já estavam na Assembleia, Branco Mendes e Márcio Roberto, e o ex-prefeito de João Pessoa, Luciano Cartacho, de fora. Cartacho, nesse momento, ele está fora com apenas 12. Caiu a votação em muito, viu? No PT, ele teve aproximadamente 22 mil votos.
1: Quem?
5: Luciano Cartacho.
1: Tá fora.
5: Nesse exato momento, soma
2: não,
5: apenas
2: fora,
5: 12
2: totalmente
5: mil
2: fora.
5: Votos.
2: Tá fora.
3: É, vamos para a zona de João Pessoa? Vamos saber como é que tá aqui em João Pessoa. Nilvan teve 21.713 votos aqui em João Pessoa. Seguido de Felipe Leitão, que teve 10.476. Wilson, 6 mil em João Pessoa. Eduardo Carneiro, 8.758. Sabe quantos votos Mané Buchada teve aqui em João Pessoa, minha Paraíba? Sabe quantos, Fabiano?
5: Deputado agora tá fazendo autor 41, mas em João Pessoa foi quanto?
3: Sabe quantos votos você teve aqui em João Pessoa? 14.473.
2: Por enquanto.
3: Sim.
2: Por enquanto.
3: Vamos lá, quem mais? Vamos
5: agradeça a Fabiano, viu, deputa?
3: Tibério Lima.
1: Eu só fiz lá.
2: Não, é, mas só foi na projeção.
5: Eu queria eu, você, pedindo voto pra mim.
2: Os vídeos do deputa não é brincadeira, não.
3: Ei, os vídeos são muito bons. Os vídeos são muito bons.
5: Eu queria um vídeo de Fabiano pedindo voto pra mim aqui em João Pessoa. Se eu não fosse eleito vereador, meu Deus.
1: Agora, atenção, Paraíba, João Pessoa. 18h50, tô cravando... Veneziano Vital
5: do Rio. Pedro,
1: atenção, às 18h57.
5: A manchete é.
1: Nós estamos cravando Veneziano Vital do Rio, reeleito senador da República.
6: Lá vem o Calino no meio da multidão.
3: Kelvin, tu é bom, Kelvin.
5: Esse Digo aí já tá separado por ele há muito tempo. Veneziano!
7: Luciano Vital do Rego, reeleito senador da República.
1: Manda esses recortes que eu fiz.
7: Desde a redemocratização, a Paraíba não reelegia um senador da República. Veneziano está
1: não,
7: quebrando.
1: Não reelegeu Humberto Senna.
7: Humberto Senna. Redemocratação. Eleito e reeleito.
3: Isso, eleito e reeleito. Eleito
1: e reeleito,
3: né?
1: 86 e a eleição de 90. 86, 90, 94. Não, 82, 86 e 90.
7: Então, desde 90 que a Paraíba não reelegia.
1: Isso, é, às vezes não é nem reeleger, alguns nem disputaram a reeleição. Vitalzinho não disputou a reeleição.
8: Cícero Lucena.
1: Cícero não disputou a reeleição. É, Raimundo Lira não disputou a reeleição. Então, Cássio foi um que não renovou o mandato. Né?
7: Os que disputaram, Veneziano Vital do Rego.
3: Manda esse reeleito.
7: Atenção, Pedro, Veneziano Vital do Rego, reeleito senador da República pelo MDB.
3: Rapaz, minha gente, é porque é o seguinte, vocês que estão aí não estão entendendo nada, eu tô rindo aqui, porque os meninos ficaram sem ponto, tá? E aí eu optei ficar com ponto pra falar com a produção. Vocês não têm noção de como é que tá ali a produção, não, com essa rural, viu, minha gente?
1: Deputado estadual mais votado em João Pessoa, vai lá, dai de novo.
3: Vamos lá, vou preparar de novo, Fabiano, porque os meninos me atrapalharam com a rural, falando que já tava pegando o beco.
5: Pau a pau, Adriano Galdino e João Ferreira, viu? Adriano com 67 mil votos, 67.987.
3: Certo.
5: E Nilvan com 66 mil. Nilvan surpreendeu de uma forma aqui. Ele tá, inclusive... Ô, Valber, você que tanto... Atenção, Pedro!
1: Cabo,
5: deixa eu mandar esse torpedo, por favor.
1: Cabo Gilberto, deputado federal mais votado da história da Paraíba.
5: Deixa eu mandar aqui um recado aqui,
1: tudo
5: por favor.
1: Para prefeito de João Pessoa. Vamos depender da votação dele aqui. Vamos falar disso.
3: Sim, sim, vou até anotar.
5: Ô, Valber, um torpedo... Atenção, Pedro, 18h59.
1: Que Pedro?
5: Pedro das redes sociais. Atenção, Valber, você que tanto criticou o Nilvan Ferreira, inclusive nem quis subir no trio com ele, neste momento
1: tá,
5: você só está indo por conta de Nilvan Ferreira. Então, Valber, tá na hora de fazer as pazes, pegar na mão de pai velho e dizer assim: pai velho, obrigado, porque se eu ainda sem um broche, é por conta de você. Beijo, Valber!
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3: Nilvan.
1: Eu tô muito interessado nos números para federal de João Pessoa.
3: Vou trazer
1: pode
3: agora.
1: Falar muito sobre as eleições de
3: 2028.
1: Vamos
3: olha,
1: lá.
3: Cabo Gilberto aqui em João Pessoa, ele teve 88.588 votos. Certo? Na sequência, Ricardo Coutinho, 39.146 votos em João Pessoa. Rui Carneiro, tá? 17.318 votos.
1: A preço de agora,
3: João Pessoa.
1: Rui Carneiro, que ele esperava uma votação bem superior.
3: Messinho Lucena, 22.104 votos.
1: Messinho tirou 60 na eleição de 2022.
3: Olha aí. E aí tem uma candidata do PT, a Gabi Bevenuto, teve 11.606, Guga Pet, 12.506, Capitã Rebeca, 12.100...
1: Em João Pessoa, né?
3: Em João Pessoa, 12.184 votos. Esses são os que estão aqui na lista, né? Porque não está na sequência.
1: Então esses foram
3: são
1: mais
3: os mais votados.
1: Ou seja,
3: isso.
1: Olha a força... que o PL, com Nilvan Ferreira sendo o mais votado estadual e Cabo Gilberto mais votado federal.
5: Isso.
1: Olha a
5: Cabo
1: força.
5: Cabo Gilberto, precisa ressaltar e dar um ponto aqui, que Cabo Gilberto não só mostrou força para deputado federal, como também puxou o pupilo dele, que é Fábio Lopes.
3: Isso. Sim.
5: Vereador de João Pessoa, que grudou debaixo das asas de Nilvan Ferreira e hoje é o quarto mais votado. Então, Fábio Lopes é outro que merece um recado. Agradeça o broche a Cabo Gilberto Silva, que colocou você debaixo do braço e tá tirando você agora da Câmara Municipal de João Pessoa e levando para a Assembleia Legislativa da Paraíba. Beijo, Fábio!
1: Por enquanto, 36.035 votos para Fábio Lopes.
3: Olha aí. Vamos voltando aqui para João Pessoa, para os deputados estaduais. Nilvan aqui em João Pessoa teve 22.561 votos, certo? Felipe Leitão, 10.827. Deputa, que eu já falei, 15.010 votos. Cida Ramos, 18.792. Tibério, 12.898. A Jô, Joaquim João Pessoa, teve 10.279
2: votos.
3: Por
2: isso que deu a eleição para ela, né?
3: Olha aí. Fábio Lopes, aqui em João Pessoa, 18.467 votos. O Michel Henrique também teve 10.414. Tanilson teve 10.012 votos. Valber, aqui em João Pessoa, teve 17.735 votos. Evásio Bezerra, 14.860 votos, tá?
1: Evásio foi qual colocação de Evásio nesse estado?
3: Não, aqui tá só a questão dos votos. Eles não fizeram um ranking, não. Eles fazem um ranking quando é a geral.
1: A eleição... Ah, vai lá.
3: Tá, eu tô pegando só os mais votados aqui.
5: Só pra responder a dúvida de Fabiana, Evásio agora tá em terceiro.
1: Tá, isso. Só um comentário. A eleição foi um verdadeiro desastre para Cícero Lucena. Cícero foi o terceiro colocado, é o terceiro colocado em João Pessoa, longe do segundo. Terceiro no estado e não salvou o único mandato da família, que era o de Nessuno Lucena, deputado federal. A única vitória de Cícero é através de Veneziano, com o primeiro suplente, que é Matheus Lucena, que é o filho mais jovem de Cícero Lucena. Mas é inacreditável.
3: É inacreditável, Fabiano. Ele abriu mão de uma prefeitura, né? Vou até dizer assim, como vocês sabem que eu tenho sofrido sincerizido, da zona de conforto que ele estava, né? Como é recém-eleito o prefeito, reeleito de João Pessoa, abriu mão para disputar o estado, até o cavalo, sei lá, deram para ele, largaram a sela no meio do caminho.
5: Verdade.
3: E assim, ver os dados agora, ver que Cícero teve em João Pessoa, isso aí é o retrato de João Pessoa, Lucas Ribeiro teve aqui em João Pessoa 183.973, Lucas Ribeiro em João Pessoa,
1: enquanto,
3: mas tem 90% das urnas já, enquanto Cícero teve apenas 71.027 votos. Onde a capital, que ele era
5: Fabiano,
3: o prefeito.
5: Daiane, Rudinei, só uma parte, de verdade, eu estou surpreendido até o momento, é com esse novo recorde para a Câmara Federal. Poliano Ayrton, que até então era uma zebra, desde Edna Henrique.
1: Mas está tá entrando,
5: não tinha.
1: Tá entrando aí?
5: Está entrando. Poliano Ayrton
2: passou,
5: está entrando.
2: Passou dos 45 mil votos.
3: E
5: está
3: aí?
5: Entrando desde Edna
1: Você
5: Henrique,
1: acertou.
5: A Paraíba não tinha.
1: A única que acertou aqui, ó.
5: Exato. A única que... A Paraíba não tinha uma representante mulher na Paraíba desde Edna Henrique.
3: Isso.
5: E neste momento, com 90% das urnas apuradas, a Federação União Progressista está fazendo três federais, Aguinaldo Ribeiro, Damião Feliciano e Poliana Ayrton. Três da Federação União Progressistas e desde Edna Henrique, saudosa Edna Henrique.
3: E aí?
5: Que não, desculpa, saudosa na memória.
3: Mas eu vou dizer uma coisa pra vocês. Quando eu trouxe Poliana e eu falei na bancada, e vocês ficaram, Poliana não. E eu falei que Poliana sim, por quê? Porque a gente sabe da história de Poliana. Poliana abriu muitas vezes mão das candidaturas em favor de grupo. Poliana, Ednei e Fabiano, vocês sabem que ela, quer queira, quer não, tinha a Secretaria de Desenvolvimento Humano ali, teve aquele conflito com o Cida Ramos, perdeu espaço, e ela vinha ali lutando para garantir essa representatividade. Eu fico feliz em ter uma mulher hoje representando a mim e outras mulheres paraibanas na Câmara Federal.
5: E outra coisa,
3: Daiane,
5: ela vestiu
3: porque...
5: a roupa também de federal de Lula na Paraíba,
3: sim,
5: que arrastou muito voto.
3: Sim, até porque Poliana, venhamos e convenhamos, você lembra disso, abriu mão de muita coisa, abriu
1: Rapaz,
3: mão dessa cadeira para poder
1: olha,
3: ser senadora.
1: Olha que coisa inacreditável.
3: Sim,
1: Flávio Bolsonaro, presta atenção nesse número, ó, atenção Paraíba, atenção Brasil, presta atenção a esse dado. Preste atenção a esse dado aqui. Raquel Lira sendo reeleita governadora de Pernambuco, tá? Agora, eu tenho uma informação aqui que eu preciso checar. Já temos 47,86. Meu amigo, Flávio Bolsonaro levando a eleição no primeiro turno.
5: Abrindo a vantagem de quase 5 milhões de votos.
3: 47% das urnas apuradas até o momento. Né?
1: Ceará, vamos aqui aos estados que estavam pau a pau. Ceará, com 30,95% das urnas apuradas. É o Mano de Freitas com 51,21%. Ciro Gomes, porque era também favorito, 40,12%. E já a tendência. Pernambuco, me parece que só tem 7% das urnas, eu acho que ainda não dá para cravar. E no PT, mais uma vez, dois favoritos aqui perdendo. Parece que todos eles começam com o foguete e o foguete dá ré, igual o de Efraim deu agora. Porque Ciro era disparado. Ciro começa bem, tem uma largada, mas perde fogo na chegada, né? Está perdendo no Ceará. E a ACM Neto, que era favoritíssimo, também está perdendo para Jerônimo na Bahia.
5: Lá no Rio Grande do Norte, chama atenção também um empate praticamente técnico aqui, muito acirrado, com 60,48% das urnas apuradas. O Cadu de Lula aparece na liderança com 36,79%, são 422 mil votos. Contra 35,7 de Alisson, 409.
1: Tem empate,
5: É uma diferença de 11 mil votos.
1: Rapaz, você vê a força de Lula no Rio Grande do Norte, né?
3: E aí a tendência é que lá é segundo turno, né? No Rio Grande do Norte. A tendência é que seja segundo turno.
5: Aí, Cadu, a diferença de 11 mil votos. Neste caso, o Cadu de Lula não fica tão confortável, porque Alisson deve receber o apoio, por exemplo, de Álvaro Dias.
1: Acho que não recebe.
3: Mas é porque é o seguinte.
1: Não recebe. Porque eles brigaram muito no primeiro turno. E o nível da briga dos dois foi gigante. Sim. O que vai acontecer aí é cruzar os braços. Ele é PL e ele não vai votar.
5: Mas os votos de Álvaro devem migrar naturalmente para
1: isso, em tese, né? Porque é um voto de direita.
3: Como ele falou, ele vai cruzar os braços.
5: Porque quem é de direita do PL, por exemplo, ele não vai votar em
1: Cabo.
3: Agora tem um detalhe. Tem um detalhe aí.
8: Uma informação aqui estadual. Dentro do partido do União Progressistas, fazendo 10 deputados. E agora, nesse momento, quem está dentro dos eleitos, por enquanto, Diego Tavares.
1: Fumo!
3: Mais uma, Fabiana.
5: Eu tinha cravado, ninguém me deu credibilidade.
3: Eu falei também.
5: Botaram vaselina em mim.
8: Aí tá dando aqui.
3: Eu também falei.
5: Botaram vaselina em mim.
8: Está elegendo ainda aqui, está na pintura aqui, uma disputa entre Dudu Soares e Galego Souza.
5: Disseram que entre... Ei, eu lembro, viu? Disseram que entre Lindolfo, Galego e esse, qualquer outro nome seria fora. Eu disse, não, Diego Tavares está dentro.
1: É uma surpresa.
5: Botaram
1: Pra mim é uma surpresa.
3: Eu vou dizer esse negócio que é feio pra mulher falar, mas eu vou dizer, eu também falei e defendi o nome de Diego Tavares.
1: Verdade. Eu pelo menos assumo. Já vocês, quando eu acerto, vocês não assumem. Quer meter a colher.
5: O Vitor tá lá, acabei de ver
1: de manhã. De 15 dele. Dias?
5: Sim.
1: Pronto.
5: Eu tava comparando lá com vocês.
1: Publiquei.
5: Então tá lá.
1: Bota aí pra publicar.
5: Bora, chega.
3: Vocês dois estão demais hoje, viu?
1: Vanderlei Luxemburgo, fora da eleição no Senado de Tocantins, os famosos, certo? Raquel Sherazade, Silva Abravanel, Siqueira Júnior.
3: Siqueira também?
1: Isso.
5: Siqueira Júnior eleito?
1: Não. Eu tô aqui fazendo a varredura aqui para saber quais os famosos que foram eleitos.
5: TRE acaba de dar Lucas Ribeiro como matematicamente eleito no primeiro turno. Informação oficial agora às 19h11. A gente já tinha antecipado aqui, Fabiano com muita coragem já tinha cravado o Lucas no primeiro turno.
1: Também não é muita coragem. Não é muita coragem.
5: Ah,
1: não,
5: eu tenho acabado de levantar a bola dele.
1: Eu sou sincero demais, pô.
5: E ele murcha.
1: Eu sou sincero. O que nós antecipamos aqui, cravamos rápido, foi Veneziano Vital do Rego, senador reeleito da República.
3: Agora que eu tô vendo.
5: Agora, oficialmente...
1: Enfrentando várias máquinas, vamos lá. Governo do Estado, enfrentando o presidente da Câmara Federal. Aliás, Hugo está longe de repetir a votação dele em 2022. Mas é longe. Hugo, nesse instante, aparece com 11.116 mil. Vê se atualizou aí.
5: 116.238. E a grande surpreza, Cabo Gilberto está chegando agora a 247 mil.
1: Vê o desgaste que a gente achava. Veja o que é desgaste.
5: Que é isso,
1: só,
5: amigo.
1: Só um comentário, tá? Vê o que é desgaste. É, perceba que na última semana eclodiu aquelas conversas mais diretas entre Hugo Mota e Vorcaro. Inclusive, ele despachava na casa de Vorcaro, falou em sociedade. Enfim, foi e desgastou na reta final. O pai e ele mesmo. Ele teve quantos votos em 2022? Quem lembra?
3: Deixa eu puxar aqui, Fabiano.
4: Acho que foi 200 mil, né?
1: Quase 200.
3: Ô, Fabiano, só um detalhe aqui, uma informação que acaba de chegar aqui à redação, à nossa equipe de produção, Fabiano, a assessoria do ex-prefeito candidato ao governo, Cícero Lucena, acaba de cancelar a coletiva. Então, não vai ter mais coletiva de imprensa, eles vão apenas divulgar uma nota. Foi isso que informaram agora. Não,
1: e
3: é
1: se
3: natural,
1: ele fosse com a coletiva?
5: Em 22, Hugo teve 158.
3: É, mas só que sempre acontece isso, pelo menos para agradecer, né?
5: 158,
3: quem... Fabiana, esse era natural, mas pelo menos para agradecer os votos recebidos, enfim.
1: Pronto, ganhei duas apostas já, tá pago o seu dinheiro. Ganhei a de Ricardo Barbosa, que o menino entrava e não tá entrando. E ganhei a de que Aguinaldo seria o mais votado. Essa eu já livrei.
5: E eu ganhei a de Diego Tavares.
3: E deixa eu dizer
1: uma
3: coisa.
1: Não tem essa aposta.
5: Não, eu fiz.
3: Sim. Ah, tá. Deixa eu dizer uma coisa para vocês. Nesse exato momento, acaba de chegar aqui a informação. Cabo Gilberto, deputado federal reeleito e saindo para a Praça do Coqueiral em Mangabeira.
5: Maior votação da história
3: da Paraíba.
5: Só proporcional para quem está em casa entender. Cabo Gilberto teve uma eleição tão proporcional, expressiva,
3: né?
5: Que ele puxou George Moraes de uma forma que nem George esperava. George apareceu com 51 mil votos até o momento. Cabo Gilberto, por ter 249, puxou diretamente George, que tinha apenas 40.
4: Já para estadual, o PL está fazendo seis deputados.
5: Puxados por Mané Buxada
1: e Nilvan Ferreira.
3: E tem um detalhe, viu?
1: Atenção, só para... João Azevedo, o mais votado senador da história da Paraíba. 1.292.763 votos. O mais votado senador da história paraibana. Vamos lá. A eleição para senador que nós já cravamos aqui. Veneziano tem 22,67.
4: Eleito.
1: Eleito com 900... A gente já cravou isso, né? Rapaz.
3: Olha, gente, Fabiano, se me permite, nesse exato momento, acaba de chegar a informação que lá em Campina Grande, a Festa da Vitória, já está tudo pronto lá em Campina Grande.
1: Acho que o Lucas começa por lá, né?
3: Capilé vai estar lá no Parque do Povo, a equipe de Campina Grande já está se deslocando para o local, mas aqui em João Pessoa, a equipe já está lá na Orla, que é a nossa equipe de João Pessoa, e lá na Orla de João Pessoa, quem está é a Larice, que já acompanha nesse momento como é que está lá os preparativos, o trio elétrico, como é que está esse esquenta para a Festa da Vitória. Larice?
10: Fabiano Gomes e todos os apresentadores da FGTV que estão nos acompanhando. É noite de comemoração para os eleitores de Lucas Ribeiro, atual governador da Paraíba, que está reeleito. Nós estamos agora aqui na Orla, ó. Dá uma olhadinha, no busto de Tamandaré, entre as praias de Cabo Branco e Tambaú. E a movimentação já começa a acontecer. A expectativa é de que apoiadores, lideranças políticas e também integrantes da campanha se concentrem aqui para celebrar o resultado das urnas. Lucas Ribeiro chega ao fim dessa eleição, garantindo mais um mandato à frente do governo da Paraíba. E agora, encerrada a disputa nas urnas, começa também a expectativa para o pronunciamento do governador reeleito. E nós vamos permanecer por aqui, hein, para acompanhar essa festa. Vamos permanecer por aqui, você fica nos acompanhando, FGTV, MRTV, fazendo uma cobertura espetacular, com exclusividade. Vamos ficar por aqui, daqui a pouquinho a gente volta com mais notícias.
3: Acompanhando aí toda essa festa da Vitória na Orla de João Pessoa. Daqui a pouco eu quero ir para Campina Grande. É o esquenta no busto, né? Daqui a pouco a gente vai para Campina Grande e ver como é que tá também os preparativos lá em Campina Grande. Mas temos atualização agora a nível nacional para presidente. Deixa eu atualizar aqui, minha gente, porque chega a informação agora com 64,81% das urnas apuradas. Flávio tem 49,58% e Lula 42,25. O negócio tá apertado ainda, viu, Rudinei? É, ó só, Flávio agora tá com 49,58 e Lula com 42,25% dos votos. Né? Diminuiu a diferença, tá apertado. Porque até agora foram só apenas 64% das urnas apuradas. Deixa eu ver se eu consigo mais informações aqui, Rudinei, mais dados atualizados. Vamos para a Esfera Federal ver como é que está o cenário agora, porque 94,13% das urnas apuradas nesse exato momento, Cabo Gilberto está com 253 mil votos.
2: Segundo colocado, Aguinaldo Ribeiro, 168.075.
3: Na sequência, Ricardo Coutinho com 154.399 votos. Murilo Galdino,
2: 138.460.
3: Vem lá, Hugo Mota com 119.578.
2: Will Santiago, 103.120.
3: Aí, ó, Rui, 92 passou mil, Romero, passou viu? Romero. E atenção,
11: como viu? Eu? Passou Rui, Romero. Passou... Ai, mamãe! Ai, mamãe! Ai, mamãe!
2: Passou Romero.
3: Nesse exato momento, Rui passa Romero. 92,934.
12: Uma diferença muito apertada. 934,
11: e vem, percebe um segundo. Mas vamos lá.
12: 693.
11: Mas com detalhe. Campina Grande estava apurado até agora há pouco, que é o grande reduto de Romero, já 80%.
3: Isso.
12: Fabiano,
3: 94% das urnas apuradas nesse exato momento.
11: Campina Grande?
3: Não, na toda a Paraíba. E aí, Rui assume...
12: Uma diferença de 241 votos, Fabiano.
11: É, graças a Deus.
3: Tá apertado.
11: Eu só quero é que dê certo.
3: Ó, oh, aí na sequência...
12: Não importa quanto.
11: Tem quantos por cento das urnas apuradas?
2: 94.
3: Aí na
12: Deus
3: sequência...
12: de amor.
3: Na sequência, minha gente, tem Gervásio Maia com 89.535 votos. O Wellington Roberto com 78,136 votos. Fábio Tairone,
12: 71.900.
3: Quantos votos de diferença? 241. Agora me desconcentrei. Doutor Damião, o doutor do coração, 98.457 votos. Vamos agora, Rudinei, ver quem está entrando, quem não está.
12: Já do republicano.
2: Olha, aqui por enquanto, 94% das urnas apuradas, por enquanto o partido PP vai fazendo, por enquanto, os três deputados federais.
12: Isso, a federação PP... Isso.
2: Aguinaldo, Damião e Poliana. Por enquanto, estão eleitos os três.
12: Olha, dos matematicamente já eleitos estão Murilo Galdino, do Republicanos, Hugo Mota e o Wilson Santiago. Está uma briga aqui pela quarta vaga, mas eu acho que não dá mais para ter
2: não. A sobra não vai dar, para fazer.
3: Isso.
12: Já do... Vamos lá.
3: No PSD. PSD.
12: PL, matematicamente eleito, Cabo Gilberto Silva e... George Moraes.
11: Quantos votos George teve aí? Vamos ver quantos votos George vai entrar.
12: George teve 51,9.
11: Messinho com 94% das urnas apuradas, apenas 57 mil votos. Só em João Pessoa, em 2022, tirou 60 mil votos.
12: George Moraes
11: vai ser deputado federal com 51 mil votos.
12: Exato.
11: Gervasinho também... teve mais votos do que a eleição passada.
12: Isso. 87
11: agora,
12: mil votos.
11: Agora, Ricardo Coutinho já passou de 154 mil votos. É o terceiro, né?
2: Terceiro colocado.
11: Outra grande surpresa aqui, Murilo Galdino, irmão do presidente da Assembleia Legislativa, Adriano Galdino, também está tendo uma votação expressiva e ganhando, inclusive, do presidente da Câmara, Hugo Mota.
2: Já passou
12: você está surpreso com o George, com 51, e Poliana, que está entrando com 48.
11: Poliana
12: Hertz está entrando com 48 mil votos.
3: Isso mesmo, 48 mil votos.
11: Meu amigo, disputa acirrada agora não podemos, né?
2: Isso.
11: Rapaz, o PSD
2: a diferença é 700 votos. 600 votos de diferença.
11: Para ruim?
2: 600 votos de diferença.
11: Ai, mamãe! Eu sou transparente, homem. Eu sou transparente. Eu não me julgo parcial. Só os que mentem se julgam parcial no jornalismo. Eu não sou parcial. E pronto. Se quiser gostar de mim, é desse jeito. não tem mais o que dizer.
3: E aí, Rui está garantindo a reeleição nesse exato momento, viu? Nesse exato momento, Rui...
5: Quantos por cento das urnas apuradas, já?
3: Olha, com 94% das urnas apuradas.
11: A Cunha, meu filho.
8: Nilvan Ferreira colou em Adriano Galdino.
3: É,
8: 73.220 para Adriano Galdino, 72.959 para Nilvan.
11: Sabe quem foi que travou Nilvan em primeiro lugar nas pesquisas? Joaquim Braga.
8: Pois.
11: Naquela pesquisa que nós temos, ele travou Nilvan em primeiro lugar.
8: Está muito perto disso acontecer. A briga aqui, a disputa entre Adriano e Nilvan, está voto a voto.
11: 73.072. Olívia, 65. Wilson Filho, 54. Felipe Leitão, 53. Mané Buchado,
8: 48.
11: Eu cantei que Maria Porto não tinha menos de 48 mil votos. Você lembra?
8: Lembro.
11: Maria Porto, esposa, primeira dama de Bananeiras, filha do grande desembargador Zeca Porto, no qual o avô foi deputado estadual também pela região.
8: É, e a minha aposta está dando certo. Tibério Limeira vai ser o primeiro do partido PSB, viu?
11: Tibério?
8: Primeiro do PSB. Já vai com mais de 43 mil votos. E Nil Mendes tem 39. Não chega mais em Tibério.
11: Não sei. Já tem 40 mil votos.
8: Passou dos 40.
11: Meu amigo... Sargento Neto passou dos 40. Ei, o velho João Gonçalves sempre lá, né?
8: Olha, e a aposta que eu fiz e coloquei também lá no bolão, Felipe Coutinho. Tá se elegendo deputado estadual pelo Partido Republicanos.
5: Botei Felipe também no Nelinho Costa, passou Eduardo Brito.
11: Uma votação cá pra nós, inesperada também de agora, é de Júnior Araújo com apenas 31 mil votos. Júnior tá na legenda aí, tá?
8: Olha, vamos lá. É, União Progressista, né? Federação União Progressista. Está fazendo 10.
11: Então ele dá.
8: E segundo os 10 do União Progressistas, vamos lá.
11: Eduardo Carneiro.
8: Eduardo Carneiro, João Paulo, Lorena, João Gonçalves, Michel Henriques, Tanilson Soares, Júnior Araújo, Diego Tavares, Lindolfo Pires e Galego Souza.
3: Olha, gente, eu tô com o Cabo Gilberto O Cabo Gilberto tá pra ouvir.
8: Cabo Gilberto Silva, o deputado federal mais votado da história. Alô, comandante!
13: Em verdade, tô emocionado, tô sem palavras. Vale a pena trabalhar direito. Um deputado federal, policial militar, sem nenhum prefeito, deu uma votação como essa. Eu só tenho a agradecer ao povo paraibano pelo reconhecimento do nosso trabalho, como líder da oposição na Câmara de Deputados. Agradecer ao povo, só tenho a agradecer ao povo. Só agradecer ao povo.
3: Você está ao vivo para toda Paraíba aqui. Cabo Gilberto, vou dizer uma coisa para você, viu? 253 mil votos por enquanto.
8: O mais votado da história da Paraíba, Gilberto.
11: E também da história do...
13: Obrigado a todos vocês. Obrigado à imprensa da Paraíba. Obrigado.
11: Cabo.
3: Oi, Cabo. Tá ouvindo?
13: Tá ouvindo? Bem demais, estou ouvindo todos vocês.
11: Quem está aqui mandando um abraço é somente Enzo Maia, sabe quem é?
13: Quem?
11: Enzo Maia Gomes.
13: Quem é Enzo Maia Gomes?
11: Seu filho.
8: O filho de Fabiano Gomes. O filho,
13: meu eleitor forte, meu amigo.
8: Ô, Cabo, eu sei que a gente tá em 2026, mas só vou dar um recado. Se prepare, porque 2028 é logo ali, viu? Um cheiro, deputado mais votado da história da Paraíba.
13: Obrigado. Só obrigado de coração. Obrigado, só tenho a agradecer a vocês da imprensa. Obrigado a todo mundo. Muito feliz e emocionado. Essa votação é histórica e prova ao povo que vale a pena trabalhar de forma correta, que a população reconhece o trabalho. Eu estou sem palavras para descrever a emoção que eu estou, a felicidade. Dedico essa vitória a Deus e a meu pai que não está mais aqui entre a gente.
11: Cabo Gilberto, para encerrar, esse é um número que ele coloca como um fortíssimo candidato à pré-campanha de prefeito de João Pessoa. Isso já começa a passar pela cabeça do Cabo Gilberto?
13: Não, comandante, o nosso passamento agora na nossa cabeça é dar vitória a Flávio Bolsonaro e comemorar a nossa vitória. 2028, a gente trata lá em 2028. Calma, Fabiano, calma, meu patrão.
3: Calma, Fabiano. Gilberto, obrigada, viu, por atender a nossa equipe. E a festa da vitória vai ser aonde? Coqueiral, é? Na Praça do Coqueiral?
13: No Coqueiral, no nosso Comitê Central em Mangabeira, que explodiu as urnas e reconheceu o nosso trabalho. Muito feliz e emocionado, eu não tô conseguindo nem raciocinar aqui. Tem raciocínio, eu tô conseguindo, de tanta emoção, Dayana. Obrigado a todos vocês aí, de coração.
3: Um abraço, Cabo Gilberto. Olha aí. Vamos lá falar com os eleitos, né? Vamos chamar agora os eleitos. Já tem jeito no Parque do Povo. Quando tiverem prontos o repórter de Campina, me avisem aí, pessoal. Porque lá também vai ter festa, viu, Fabiano? Parque do Povo hoje. Ei, será que esse povo vai acabar?
11: É Felipe Coutinho de Puxinanã.
14: Puxinanã, ex-prefeito de Puxinanã.
11: Deixa eu mandar aqui um abraço a um amigo de longas datas. Mauro Bezerra, um forte abraço, meu irmão. Obrigado aqui pela companhia. Deixa eu fazer aqui. Márcio
3: tá pedindo um sinal pra
11: Vamos
3: ele.
11: Chamar o comandante. Márcio, quem manda aqui é você, meu irmão. Manda mais do que eu. Alô, Márcio Angel.
0: Eu quero agradecer a Paraíba por essa audiência esmagadora. Inclusive, eu estou tão entusiasmado quanto vocês aqui, mas eu estou vibrando. Porque eu acho que a gente fez aqui, a gente entrou mais uma vez para a história, Fabiano, Ednei, Rudinei, toda a equipe aqui no estúdio, porque não é fácil fazer o que a gente fez hoje, né? Nós estamos no ar desde 6 horas da manhã. E Rodrigo Silva, vou passar a bola para você chamar os nossos repórteres que estão nas ruas e já acompanhando, porque tem comemoração, né, Rodrigo?
15: É isso mesmo, Márcio. A gente está com as nossas equipes de reportagem pelas ruas de Campina Grande. Um dos principais pontos de aglomeração de pessoas, claro, é o Parque do Povo. Mas, inicialmente, a gente vai primeiro para a rua Odon Bezerra, no bairro da Liberdade, que é também um dos pontos de grande aglomeração de pessoas. Quem está por lá é o Eduardo Souza. Eduardo, seja muito bem-vindo. Como está a movimentação por aí?
16: Olá, Márcio Rangel e a todos que estão acompanhando essa longa transmissão nossa o dia inteiro aí nas apurações agora. O pessoal já está se reunindo aqui, tá difícil falar, estou escutando pouco, Rodrigo, pela zoada aqui. O pessoal já está se reunindo aqui na Odon Bezerra, né? Tradicionalmente aqui no bairro da Liberdade. O pessoal já vem comemorar, já temos confirmado a vitória do reeleito, né? O governador Lucas Ribeiro, também João Azevedo no Senado, e Veneziano Vital do Rego também eleito. Pessoal, tá chegando em bom número. Vou pedir pro meu cinegrafista mostrar o pessoal que está por aqui, já se reunindo aqui na Odon Bezerra. Pessoal chegando cada vez mais para comemorar a vitória dos seus deputados estaduais, também deputado federal. Muita festa por aqui. Pra gente mostrar, ó, vai mostrando, vai dando um giro aqui. Na Odon Bezerra, o pessoal chegando para comemorar. Também tem a disputa presidencial, né, que ainda tá rolando essa apuração em todo o território nacional. O pessoal cada vez mais chegando por aqui na Liberdade. Eu vou tentar conversar aqui com o pessoal que está. O pessoal não quer falar por enquanto, meu querido Rodrigo Silva, mas por aqui a gente segue acompanhando toda a movimentação. A zoada está grande por aqui, Rodrigo Silva, diretamente da Liberdade, nessa nossa logo jornada desde manhã, logo cedo. A gente vem acompanhando tudo o que está rolando nas eleições de 2026, nesse primeiro turno das eleições. Na Paraíba já está tudo resolvido, agora vamos para o cenário nacional. E agora eu retorno para você, Rodrigo Silva e Márcio Angel.
15: Obrigado, viu, Eduardo, que vai seguir trazendo daqui a pouco mais informações para a gente dessa movimentação.
0: Nosso link ainda no Parque do Povo ainda não está ok, mas no Parque do Povo disse que a festa vai ser com capilé, é isso, Rodrigo?
15: É, vai ser com capilé lá no Parque do Povo. Muita gente, inclusive a Odon Bezerra é muito próxima também ali das regiões do Parque do Povo. É só pegar a avenida e chega lá no PP. Daqui a pouco a gente vai com o Pedro Araújo ao vivo para lá, para trazer as informações, contar a movimentação. É tradicionalmente o ponto onde as pessoas se reúnem, né, Márcio?
0: Mas então vamos voltar para João Pessoa. Enquanto o Pedro Araújo se posiciona e bota um laque naquele cabelo, que ele é vaidoso, a gente volta para João Pessoa, Fabiano Gomes, Ednei Oliveira e Daiana Lucas. Me contem como está a movimentação na capital de todos os paraibanos.
2: Fabiano, informação agora para quem está nos acompanhando. Informação ao vivo, os três, esses aí estão batido o martelo. Partido PSB faz 3 deputados federais eleitos. Agora,
11: Juliana Dutra.
2: Não, agora PSB estadual.
3: Estadual.
2: PSB estadual, Tibério Limeira é o primeiro colocado.
11: Nil Mendes
2: e Nelinho Costa. Certo. Eleitos 3 deputados estaduais, não muda mais.
11: Deixa eu fazer aqui uma leitura.
3: Errei por um.
11: Só um minutinho, depois a gente fala de aposta. Me traz os números aí que estão terminando as eleições nacionais.
5: Eleições
11: a diferença
5: nacionais.
11: De pontuação de Lula para Bolsonaro.
5: Agora, com 64% das urnas apuradas, 64,81%, Flávio aparece com 49,58%, cenário de primeiro turno volta, 37.566.
11: Percentual, abrindo uma vantagem percentual.
5: De 5 milhões de votos, 49 a 42.
11: Indo com essa dianteira para o segundo turno, acabou a eleição do presidente. Acabou por quê? Os outros candidatos que estão pontuando aí são todos de direita. Eu não sei nem o que eles pontuaram, isso. Mas é Zema, quem mais?
5: Augusto Cury,
11: Caiado, o louco do Renan. Mas mesmo assim, se não tivesse esses votos, é uma dianteira gigante que ele está colocando. Eu já pensava nisso, olha, quem sair na dianteira para presidente tem mais chance de ganhar a campanha. Nesse instante, se esses números forem confirmados, Flávio Bolsonaro será presidente da República. Agora imagine a reviravolta desse país em 4 anos.
3: A soma deles é em média de 10 pontos. Eu, Fabiana, acabei de dar uma olhada aqui, se juntar todos esses candidatos que você falou da direita, são 10 pontos.
2: Olha, Fabiana, informação agora do MDB da Paraíba com a baixíssima votação do presidente da Câmara, Dinho, totalmente inesperada. Dinho só vai, por enquanto, com 21 mil votos e Tovar à frente dele com 23. O partido que esperava fazer 5 deputados está fazendo somente 4. No momento, quem está entrando é Felipe Leitão, Fábio Ramalho, Evásio Bezerra, e brigando pela última vaga, Camila Toscana e Larúcia.
11: Ou seja, aí tem Caio Roberto, 2 deputados fora, ou mais.
2: Tovar, Caio Roberto e os dois estão fora. E outra coisa, nem Caio Roberto chega mais, porque Larúcia está muito à frente de Caio Roberto. Caio Roberto não vence mais a eleição, está fora. A briga agora...
11: Tovar também está fora. Quem está mais fora aí?
2: Não, Manoel Gério está dentro. Com a quantidade de votos pequena, mas por enquanto a briga pela última vaga do MDB é Larúcia e Camila Toscano. Camila à frente.
11: Camila, eu pensei que seria eleita folgada.
2: Por enquanto vai com 29.832 contra 28.338 de Larúcia.
5: Então uma briga bastante apertada com Larúcia, a diferença...
11: Nilvan, mais votado da história política da Paraíba.
5: É, Vaso bate os 35 mil votos, Fábio Ramalho 43, e como esperado dentro do MDB, o mais votado do MDB nesse momento é Felipe Leitão com 56 mil.
2: Olha, na Federação Brasil da Esperança, está dando Anderson Monteiro, são 5 deputados eleitos por enquanto, 5 deputados eleitos, está dando Anderson Monteiro, Xió, Manuel do Gério, Lafa Gadelha,
11: qual é o partido aí?
2: E é do PV, e Doutor Ataíde.
11: Cinco,
2: Doutor Ataíde. Ó, vamos lá para o partido, para a Federação Brasil da Esperança. Monteiro. Anderson Monteiro, Xió, Manuel do Gério.
11: Manuel do Gério volta à Assembleia Legislativa da Paraíba.
5: De mandato. Não, peraí, tem que fazer um recálculo aí, porque você está contando só os do PV. Tem que ver também da Federação.
3: O PT.
11: É, aqui tá só PV, gente.
5: PT agora faz 45 mil votos com Cida Ramos.
3: Isso.
5: E Flávio Brasileiro está fazendo 23 mil votos.
2: Porque tem que juntar as duas federações.
5: Isso.
2: Tem que juntar as duas federações. Então, então, Cida Ramos...
3: Isso mesmo.
2: Isso, vamos lá, juntar aqui as duas.
5: Lafa Gadelha não entra, quem está entrando agora é um nome que até então eu particularmente não conhecia, é Flávio Brasileiro, com 23.338 votos.
3: Nesse exato momento temos em média 15 mil pessoas acompanhando a FGTV. Eu queria pedir espaço...
5: Manoel está fora também, viu?
2: Está fora.
5: Manoel está fora.
2: Fora, verdade.
5: Da federação, nesse momento
2: agora, quando junta as duas...
5: Anderson Monteiro, Xió,
2: Cida Ramos...
5: Flávio Brasileiro e o quinto... Cadê? Manoel e Ludigério entrando na última vaga.
2: Entrando na última vaga.
3: O Flávio Brasileiro, ele é ligado com Estela Bezerra, tá, gente? Foi secretário de Márcia Lucena, né, arquiteto. O Caco Pereira tá trazendo aqui essa informação aqui pra gente, porque ele já tá pronto pra coletiva que vai ser daqui a pouco de Lucas. Então... Caco está lá no Comitê Central Neptácio Pessoa, na espera da coletiva de Lucas, o governador reeleito da Paraíba. Caco, é com você, Caco.
17: É isso aí, Fabiano e companheiros do estúdio. Estamos aqui direto do Comitê Central do candidato Lucas Ribeiro, governador reeleito da Paraíba, que em alguns instantes dará uma entrevista coletiva para todos os integrantes da imprensa presente aqui. Você já pode acompanhar a movimentação. E logo mais, Lucas Ribeiro falará ao vivo na FGTV, MRTV, Líder FM 100.5.
1: Obrigado, Caco. Falando de eleições...
4: Sabe que é notícia boa?
1: Rui não aumentou?
4: A diferença pro Rui Carneiro em relação a Romero é de 3 mil votos.
1: Ai, mamãe! 3 mil votos?
4: 98.967 para Rui, 95.600...
1: Quantos por cento?
4: Quantos por cento? Vou dizer agora.
15: 97.72.
4: Não, Romero não vira mais o jogo em cima de Rui Carneiro. Nossa
1: senhora. Deus. Minha graça, graças a Deus.
4: Eleito Rui Carneiro, posso dizer
1: aqui
4: isso.
1: Aqui não tem, vó. Vou dizer aqui, é sincero. Por isso que a gente é o que é. Aqui ninguém tem se maqueia. Aqui dá pra dizer o que quer. Pronto. Nós tomamos no rabo de um lado, vai levando, tem 10 mil aqui, ganha 5 mil aqui, vai misturando e vai enrolando.
4: Ó, ei, cane, ó,
1: o aqui dá pra dizer o que quer. Pronto. Nós tomamos no rabo de um lado, vai levando, tem 10 mil aqui, ganha 5 mil aqui, vai misturando e vai enrolando.

0: com vocês.
1: Maria Porto, 49 mil votos. Surpreendeu também, viu?
0: Deixa eu ver aqui. O MDB. Deixa eu ver aqui para deputado estadual. Eu estou me pedindo aqui MDB para deputado
2: estadual. Olha, republicanos, republicanos, nesse momento, elegendo 8 deputados. E os deputados são Adriano Galdino.
3: Se fizesse 9, né?
2: Isso. Adriano Galdino, Olívia Mota, Wilson Filho, Dr. Jax, Felipe Coutinho, Daniele do Vale, Branco Mendes, é o último. Tá entrando ali bem pertinho. É, ó, quer que eu possa cravar? Tá eleito esses do Republicanos. Não muda mais. Branco Mendes está eleito deputado reeleito. Estadual. Reeleito deputado estadual. E os eleitos do Republicanos são esses, são 8. Esses aí não muda mais. Adriano Galdino, Olívia Mota,
1: Wilson Filho,
2: Dr. Jax,
1: Felipe Coutinho,
2: Daniele do Vale,
1: Branco Mendes e Jutaí Menezes.
0: Olha aí.
2: Últimos eleitos.
3: Olha, Zezé, olha,
1: primeiro
3: olha
1: suplente
3: a surpresa
1: Zezé.
3: De Zezé de Santa Luzia, primeiro suplente de 8, né?
2: Isso.
1: Mais votos, inclusive, do que
3: aí,
1: Márcio Roberto.
3: Ó, essa aqui, vê a quantidade de deputados que não são reeleitos nessa coligação. Luciano Cartacho, Márcio Roberto, tá fora. Meu amigo, aqui só deputado rodou 2.
1: Cecil Lima, que era suplente, olha, chegou a assumir algumas vezes.
2: Você disse que o coronel não tinha 8 mil, ele já chegou a 10 mil. 9.900.
0: É.
1: Só. Meu Deus. Agora a briga tá boa na aqui Federação União Progressistas, viu? Agora, os eleitos do União Progressistas. Eduardo Carneiro, João Paulo II, Lorena, João Gonçalves, Michel Henrique, Tanilson Soares, Júnior Araújo e Diego Tavares. Ficando de fora, sabe quem nesse momento? Lindolfo Pires,
2: Jane Panta,
1: Galego Souza, Dudu Soares, Bosco Carneiro, Jane Panta, Zé Aldemir e Lucas Filho, não chega nem perto. É um cacareco de Fabiano.
3: Quem?
1: Lucas.
2: Calma.
3: O cacareco não é possível.
1: Não tem um levantado do cacareco, hein?
3: Sim.
1: Da Federação União Progressista, ficando de fora agora, Lindolfo Pires, Galego de Souza, Bosco Carneiro e Jane Panta.
0: Oi, deixa eu falar agora com o pessoal que tá lá no José Américo, lá na ONG, todos por um, meu amigo Jader. Um abraço pra você que tá lá no telão, minha gente. Tem 100 pessoas agora acompanhando o programa lá. Todo mundo querem saber como é que tá até o momento a situação do MDB. Deixa eu contar aqui para vocês. Ó, Felipe Leitão, Fábio Ramalho, Evásio Bezerra e na última vaga, Camila Toscano, pau a pau com La Rússia, viu? A diferença de votos é bem pequena, pouco mais de 500 votos entre Camila Toscano e La Rússia, tá? Mas nesse momento, 97% das urnas já foram contabilizadas. Então a gente já pode dizer que no MDB entrou Felipe Leitão, Fábio Ramalho, Evásio Bezerra e Camila Toscano.
1: Daiane, surpresa também na Câmara Federal. Neste momento, de fora, deputados federais de mandato. E é coisa inesperada na Paraíba,
0: verdade,
1: porque geralmente os 12 são reeleitos. Foram para a reeleição Romero Rodrigues, nesse momento, fora. Mercinho Lucena, fora. E Luiz Couto, fora. Entrando nesse momento, Poliana Werton. Cadê?
0: Poliana tá entrando.
1: Ricardo Coutinho. E George Moraes.
0: Essa questão,
1: renovação de 3 cadeiras até o momento.
0: Essa questão essa questão que você está citando agora com relação a Ricardo Coutinho e Luiz Couto foi apenas uma troca de cadeiras. Isso aí já era esperado. Até porque Ricardo Coutinho, a gente sabia que ele ia ter essa expressiva votação devido a toda a história de, enfim, era o candidato.
1: Mas nesse caso a expectativa era trocar a cadeira. Luiz Couto por Ricardo Coutinho.
0: Mas, pra mim,
1: mas
0: surpresa,
1: entra na federação Gervásio Maia e deixa de fora outros nomes.
0: E por falar em Ricardo Coutinho, eu quero também trazer a informação que daqui a pouco ele vai fazer um ato na Praça da Paz, lá no bairro dos Bancários, tá? Pra comemorar a vitória, a eleição dele pra deputado federal.
3: União Progressista, a gente tem que pegar os votos do PP.

0: os candidatos do PP e do União Brasil.
1: Isso.
2: Já fizemos isso. Já fizemos
0: vamos
2: isso.
0: Lá,
3: foram
0: lá,
3: oito. Oito do. A gente colocou
0: a gente
3: os oito.
0: Do PP.
3: Então, oito do PP e com dois da federação. É porque a gente não citou os outros nomes.
0: Mas
3: da
0: vamos fazer o seguinte: tem como juntar as duas?
3: Tem. Vamos
0: junta
3: fazer
0: as
3: isso
0: duas
3: agora.
0: Aí, porque a formação que eu tenho é que o Fernando Alvino teve uma votação expressiva aí.
3: Ó, os oito, vamos lá, do PP, os oito do PP
0: não,
3: nesse
0: PP
3: momento é esse.
0: E União Brasil, isso. Porque aí tá só PP.
3: Exato, deixa eu citar os do PP pra gente entender. Eduardo Carneiro, João Paulo II, Lorena, João Gonçalves, Michel Henrique, Tanilson, Júnior Araújo e Diego Tavares. E da federação.
0: Com quantos votos Diego entrou?
3: Diego tá entrando nesse momento com, cadê? 28.846.
0: Então ele tá disputando vaga com alguém no União Brasil, viu?
3: Então, tá vou agora...
0: Ele não tá eleito, não.
3: Ele tá disputando com Fernando Alvino. Ele tá com 28 e Fernando tá com 26. Diego está à frente de Fernando Alvino.
2: 2 mil votos à frente.
1: 2
2: mil votos à frente.
3: Os do União Progressista nesse momento é Maria Porto com 49.601 votos e Gilbertinho com 30.728. Fernanda tem 26.908. Pouco mais de 2 votos a menos do que...
1: 2 mil
3: Diego
1: votos.
3: Tavares.
1: Deixa eu pedir imagem da minha equipe de produção, porque nesse exato momento, os preparativos lá em Campina Grande, isso mesmo. Olha só imagens de drone da nossa equipe da NRTV. Nesse exato momento, olha as imagens da festa da Vitória lá em Campina Grande. Isso aí é no Parque do Povo. Olha só nesse momento como é que tá a espera, né? Para a comemoração aqui em João Pessoa, vai ser na Orla de João Pessoa e lá em Campina Grande vai ser lá no Parque do Povo, né, Rudinei?
2: Isso, olha, tá começando lá a festa no Parque do Povo, já tá sendo montado todo o palco lá nos maiores locais de festa da Paraíba e do Brasil. Então a expectativa em Campina Grande, daqui a pouco a equipe da MRTV tá lá fazendo tudo de perto com drone. O drone
1: olha
2: tá voando já.
1: Drone,
2: o drone já tá voando lá, ao vivo. Imagens do...
1: É o drone do Rangel.
0: Só algumas informações. Surpreendente a votação da primeira-dama de Santa Rita, Fernanda Alvino. Vê a votação de Fernanda de Santa Rita e Arijane, para a gente poder comparar.
3: Nesse momento ela está como a segunda suplente da federação.
0: Segunda suplente. Cajazeiras perde um mandato de deputado federal, tinha 3, Chico Mendes, Paula e Júnior Araújo. Zé Aldemir teve uma votação totalmente inesperada, fraquíssima.
2: O rompimento parece que com a prefeita Corrinha
0: favoreceu o Júnior Araújo. E Souza volta a ter um deputado estadual. Lafa estava dentro daquela outra circunstância,
2: isso,
0: né?
2: Isso.
0: Lindolfo Pires, que era segundo suplente, volta Souza a ter um deputado estadual. Fazia tempo que Souza não conseguia. PSB, vê quantos foi que quantos por cento o PSB para federal teve?
2: Federal?
0: Passou longe, né?
2: PSB para federal. Vamos lá, Partido Socialista Brasileiro.
3: 129, na verdade. 129 mil votos.
2: Ficou muito longe, muito longe.
3: Sendo
2: de fazer
3: puxado Fábio Tairone com 76 mil.
2: Não, a esperança
3: com 18.
2: Ó, o partido PSB e para federal, ele não fez porque o próprio Tairone tinha a certeza que tinha mais de 120 mil votos. Fábio Tairone fazia uma conta de ter 100, 120 mil votos. Ele só teve aqui 76.
3: Sabe quem foi assertiva nesse processo? Pauliano Hertel, que deixou o PSB, brigou com o João Azevedo, perdeu a Secretaria de Desenvolvimento Humano, mas foi Progressistas e agora está matematicamente eleito.
2: Ó, lembrando que Aguinaldo Ribeiro convenceu ela aí pro PP e dizia que
3: ele ela tivesse ficado no PSB.
0: A grande surpresa da eleição ela tinha... o PP fazer 3.
2: Agora, lembrando que essa frase foi dita por Aguinaldo Ribeiro a Pauliana Dutra, que ela indo pro PP, ela se elegia, o partido elegia ela. E as contas de Aguinaldo Ribeiro bateram 100% e está elegendo Pauliana Dutra.
3: Pauliano Hertel.
2: Pauliano Hertel.
3: Nesse momento, Pauliano Hertel sendo eleita, fez o movimento de deixar o PSB, onde ela já tinha falado até internamente, em algumas entrevistas, que ela não ia ficar para fazer cauda para Fábio Tairone, saiu do PSB, Tairone ficou, sobrou na curva, pegou a Rural e Pauliana está arrumando as malas para Brasília nesse momento.
2: É, e vai agora, agora a Poliana vai torcer, na verdade, para que o presidente Lula possa ganhar para ela, como se pegar na mão de Lula lá em Brasília, né? Mas a situação da questão do governo federal é muito difícil. Pelo menos é o que nós estamos vendo. Lula vai para o segundo turno, mas atrás de Flávio Bolsonaro.
3: Falando em números no Brasil, até deu uma parada aqui, o Tribunal Superior Eleitoral há algum tempo já não atualiza os números, permanece com 64,81 dos votos, a mesma votação que a gente disse há instantes atrás, de 37 mil votos contra 32 de Lula. Deu uma parada, deve ter tido algum problema no sistema do TSE, mas nesse momento, cenário de segundo turno com Flávio Bolsonaro de forma surpreendente, passando Lula, inclusive, já no primeiro turno. E como o Fabiano já colocou aqui, Rudinei também, Dayana, onde vai ter um cenário totalmente diferente, com o escritor Augusto Cury, que é mais um eleitorado de direita, junto com Ronaldo Caiado, e até os de Renan Santos, que podem fazer essa convergência da direita. E aqui também mora muito um discurso que Flávio tentava fazer, que era fazer com que Zema desistisse ainda no primeiro turno, que Ronaldo Caiado, inclusive ele fez ligações para a campanha de Caiado e Zema pedindo esses gestos para que tentassem vencer no primeiro turno, e nessa diferença de votos somados à diferença que está agora no momento, se as campanhas se unissem, Flávio teria essa eventual vitória no primeiro turno. Lembrando que apenas 64% das urnas foram apuradas no Brasil, deu uma congelada nos números no Tribunal Superior Eleitoral, e daqui a pouco a gente vai trazendo uma parcial mais atualizada sobre essa disputa para a presidência da República.
2: Olha, mais um detalhe aqui para a gente até trazer para quem está nos acompanhando. Fabiano Gomes, notícia boa para Fabiano. Estamos aqui praticamente já cravando a eleição de Rui Carneiro, né? A eleição de Rui Carneiro aqui dificilmente mudará isso aqui, né? Porque a diferença é de quase 4 mil votos para Romero Rodrigues, e só temos agora 2% dos votos para serem apurados no estado. Então é muito difícil a virada de Romero sobre Rui Carneiro. 97,72% dos votos apurados para deputado federal na Paraíba.
3: Para o Senado, já matematicamente eleito, João Azevedo com 32%, 32,58%, o senador mais votado da história da Paraíba, batendo a marca de 1.361.000 votos. E Veneziano Vital do Rego, reeleito senador da Paraíba, agora batendo a marca dos 947.000 votos, próximo a 1 milhão de votos que ele estava já projetando, né, Rudinei? Na boa, Vanderlei vem logo na sequência com 870.000 votos.
2: Olha, como nós já trouxemos, eleitos deputados estaduais pelo partido PSB, Tibério Limeira, Nil Mendes e Nelinho Costa, esses daqui estão eleitos deputados estaduais pelo partido PSB. Esses já não mudam mais, porque Eduardo Brito não chega mais em Nelinho Costa.
3: Ô, Rodinei, vamos agora fazer um percentual por legenda com 97,72. Pouca coisa pode mudar, talvez na briga pelas últimas vagas. Vamos fazer os eleitos por legenda até o momento? Partido Liberal agora fazendo 6, que são Nilvan Ferreira, o deputa Mané Buchada, Sargento Neto, Fábio Lopes, Segundo Domiciano e Valber Virgulino sendo puxado nessa última vaga aqui. E são os 6 do PL. Vamos para o próximo, Rudinei?
2: Olha, só para trazer aqui o Fábio Lopes, né? Segundo Domiciano e Valber. Agora, vamos lá. Existe aqui ainda uma pendência. Atenção para ele. Existe uma pendência.
3: Jéssica de Laurinho.
2: Jéssica de Laurinho está apenas a 280 votos de Valber Virgulino. A gente não sabe o que vai acontecer nesses últimos 2%.
3: Na verdade, 300, né?
2: É, 280. Pode confirmar aí, 280. A diferença de votos é de 280 de Valber para a candidata Jéssica de Laurinho. E temos 2,2% dos votos para serem apurados. Quem é que vai conseguir mais sucesso nesses últimos 2%? Valber Virgulino ou Jéssica de Laurinho?
3: Já no Republicanos, até o momento, fazendo 8, e são Adriano Galdino, Olivia Mota, Wilson Filho, Dr. Jax, Felipe Coutinho, Daniele do Vale, Branco Mendes e Jutaí Menezes. E esse cenário aqui já fica um pouco mais que irreversível, porque a distância entre Zezé e Jutaí é de mais de 5 mil votos.
1: Ó, nesse exato momento, Márcio Rangel, lá em Campina
3: Só
1: Grande...
3: Só terminar aqui, tá. Do Movimento Democrático Brasileiro, o MDB nesse momento fazendo 4. Felipe Leitão, Fábio Ramalho, Evazo Bezerra e Camila Toscano. E uma briga que não tão próxima quanto a do PL, mas Larúcia bem próxima de Camila Toscano, Camila com 29.858 votos e Larúcia com 28.358.
2: Dificilmente vai chegar aí. A diferença é pequena, mas dificilmente Larúcia consegue virar em cima
3: do
2: de Camila.
3: O Partido Socialista Brasileiro, PSB, eleitos Tibério Limeira, Nil Mendes e Nelinho Costa, com Eduardo Brito na primeira suplência. Além do PSB, um recorte rápido aqui, a Federação União Progressistas. Nesse momento, o PP fazendo 8, Eduardo Carneiro, João Paulo II, Lorena, João Gonçalves, Michel Henrique, Tanilson, Júnior Araújo e Diego Tavares. Junto com o União Progressistas, o B, são Maria Porto e Gilbertinho. Maria Porto e Gilbertinho do União Brasil. Aqui, a surpresa nessa, e eu já tinha cravado isso, aqui nessa federação, a surpresa é Diego Tavares, muito puxado ali pela votação do Sertão, aquela região de Patos, Condado, Malta,
2: Vista Serrana. Mostrou que a parceria de Diego Tavares e Poliana Werton estão surtindo efeito para os dois, né?
3: Pombal, Condado, Malta, Vista Serrana, toda aquela região paulista também, fechados com Diego Tavares, que está levando agora Diego à oitava vaga do PP. Além deles, está faltando somente um aqui, que é a Federação Brasil Esperança. São, até o momento, o PV está puxando Anderson Monteiro e Xió, com o Manuel Ludigério também. E o PT fazendo, nesse momento, agora 2, com Cida Ramos e Flávio Brasileiro, que eu já até citei a vocês. Para mim, é uma surpresa. A Daiana já trouxe aqui um pouco da história dele ligado com Estela Bezerra. Mas, para mim, de verdade, foi uma surpresa.
1: É porque ele foi secretário também de Márcia, lá na região de Conde, sabe, Adinei? Então, também tem essa questão das bases eleitorais
3: de
1: Márcia
3: da região. De Márcia e Estela, não é isso?
1: De Márcia e também de Estela. Pronto. Agora, vamos para Campina Grande, porque nesse exato momento, Márcio Rangel está lá. Ele tem informações sobre essa festa da vitória, sobre as comemorações, né, lá em Campina Grande. Com essa festa, você já tem informações sobre a festa da vitória de Veneziano e de Lucas Ribeiro? Como é que está aí esse cenário, Márcio?
4: Daiana, a gente aguarda ainda, inclusive, um posicionamento do senador veneziano Vital do Rego nas redes sociais também. Veneziano ainda não se manifestou, né, Rodrigo? A gente está aguardando. A gente tem a imagem do drone que a gente exibiu agora há pouco. Nosso repórter Pedro Araújo está lá no Parque do Povo e daqui a pouco vai falar com a gente. Essas são imagens recuperadas, feitas agora há pouco, do drone do Rangel, ao vivo lá no Parque do Povo, mostrando a movimentação, e vai ser lá a festa da vitória de Lucas Ribeiro e também, eu acredito, do senador veneziano. Mas eu queria, nesse momento, fazer uma seguinte análise com o Rudinei e com o Ednei, e com você, Daiana, já que o Fabiano já deu uma saída do estúdio. Se puder dividir tela com os meninos lá, eu queria que eles me ouvissem, porque a gente precisa fazer uma análise importante sobre esses números para a disputa em Campina Grande e o que eles refletem, o que a gente pode entender além dos números, Daiana e Rudinei. Vejam só, vamos começar com a disputa para deputado federal. Nesse momento, Romero Rodrigues tem 95 mil votos e estaria perdendo a vaga no na Câmara para Rui Carneiro por 3 mil votos. Se a gente for fazer uma análise bem superficial de onde estariam esses votos, e eu vou puxar agora essa corresponsabilidade também para o próprio prefeito Bruno e o grupo do prefeito Bruno, olha só que interessante. Em tese, Romero estaria precisando ali 4 mil votos, né, pela conta crua nesse momento. Onde estariam esses 4 mil votos? Eu até recortei aqui. Veja só, Carol Gomes, que é aliada de Bruno Cunha Lima, até um dia desse, o marido dela, o ex-prefeito de Boa Vista, era secretária de Cultura do município, Carol Gomes, se candidatou a deputada federal aqui em Campina Grande e teve em Campina, Rudinei, anota aí a conta, 9.889 votos. Só Carol já teria, se ela tivesse, por exemplo, votando em Romero aqui em Campina Grande, ela já superaria essa demanda. Além de Carol, tem um outro candidato ligado a Bruno Cunha Lima, que também foi candidato. E por que eu estou dizendo isso? Porque eu acredito que esses candidatos aqui, para assumirem, Carol é vereadora, Alexandre do Sindicato é outro candidato a deputado federal pelo PL, teve até agora 5.117 votos. Juntando o voto de Carol e de Alexandre do Sindicato, 15 mil votos. É justamente o que faltava de gordura na campanha de Romero. O fato é que Campina Grande corre o risco de não ter deputado federal. É genuinamente campinense. É o fato, é um fato, vocês estavam fazendo essa análise. E por que eu estou fazendo isso? Porque a mesma situação acontece para a Câmara Legislativa. Veja só, nesse momento, Tovar não se reelege deputado estadual, é o que a gente está acompanhando agora. Tovar, nesse momento, tem 23.152 votos. E onde estão os votos de Tovar? Pulverizados em outras campanhas. Por exemplo, Vitor Ribeiro teve sozinho 12.555 votos. A Ana Cláudia, 15.696 votos. Ou seja, se a gente fosse juntar os votos de Ana Cláudia, de Vitor Ribeiro, em torno de Tovar, Tovar tinha algo em torno de 50 mil votos. Então, a análise que a gente precisa fazer nesse momento é de que tamanho sai o prefeito Bruno Cunha Lima dessa disputa que a gente está assistindo nesse domingo? De que tamanho sai Bruno? João, você arrisca comentar em que sentido essa sua análise?
5: Olha, como você estava falando, Romero está praticamente fora já da Câmara Federal. Já se cogitava que do estadual
4: Tovar
5: estaria em uma campanha difícil, justamente pela divisão de apoio entre o outro...
4: Vitor Ribeiro
5: e Tovar, e já se cogitava a dificuldade de Tovar em subir a Câmara.
4: Porque
5: agora,
4: na verdade, o prefeito Bruno pulverizou, eu acho que ele pulverizou demais os apoios. Tovar, aí Vitor, aí tem Tovar, aí depois vem Ana Cláudia, ainda tem Fábio Ramalho e Sargento Neto. Agora, Sargento Neto parece que cristalizou o voto independente de...
5: Porque ele tem uma bandeira muito forte, não é? Ele tem um apelo assim do pessoal da segurança pública, muito forte, é praticamente uma campanha independente, a do Sargento Neto. Agora, sem um federal e sem um estadual na base do prefeito de Campina Grande, a pergunta que a gente tem que fazer é: de onde vai vir esse apoio, esse vácuo que vai faltar ao prefeito? Porque a gente sabe que o Romero é muito atuante em Campina Grande e Tovar também. De onde é que ele vai buscar esses novos apoios, essas novas bases?
4: Rodrigo, então, a gente falava agora há pouco, Ednei, Fabiano e Dayana, já voltando para vocês, a gente falava agora há pouco que o grande perdedor dessa eleição era Cícero Lucena, que perdeu a prefeitura, perdeu a disputa para o governo e não elegeu o filho deputado federal. O grande perdedor também, o segundo maior perdedor, seria arriscado dizer que é o prefeito Bruno Cunha Lima, porque ele não conseguiu levar... não conseguiu eleger Vitor Ribeiro. Romero tem uma grande chance agora, com 97%, de ficar na suplência e a gente tem aí uma base muito dividida, pulverizada. O prefeito Bruno Cunha Lima precisa recalcular a rota, não precisa, Rodrigo?
6: Concordo, Márcio. A gente tem aí uma situação complicada politicamente para o prefeito Bruno. Aparenta ser que ele não calculou bem como é que seria essa eleição. A gente precisa até entender e a gente vai desmiuçar esses números, que inclusive em Campina Grande, de acordo com os dados do TSE, já estão finalizados, 100% das urnas apuradas aqui na Rainha da Borborema. o prefeito de Campina, na minha opinião, sai menor do que entrou nessa eleição, não conseguiu mostrar força. E isso é muito ruim porque ele comanda a segunda maior cidade do estado. Campina Grande tem uma característica de ser a joia da coroa, ou pelo menos tinha a característica de ser a joia da coroa, onde todos os candidatos olhavam para Campina Grande e pensavam como eu faço para me dar bem ali. E acabou que nem com o apoio do prefeito, aqueles que tiveram essa oportunidade conseguiram. Márcio.
4: É isso, meninos. Eu vou voltar com vocês aí no estúdio. Eu acredito que vocês entenderam mais ou menos essa conta. Onde estavam, a gente fez questão agora de identificar onde estavam, onde se perderam os votos de Romero e de Tovar. E aí, com certeza, essas candidaturas que nasceram dentro do grupo de Bruno Cunha Lima, seja na Câmara ou na Prefeitura, terminaram dividindo demais esse pirão. Eu volto com vocês.
2: Ok, Márcio. Vocês. Obrigado a você, querido. Direto aí de Campina Grande, MRTV.
0: Sabe o que é aqui? Que eu tenho um reserva melhor que o titular.
2: Márcio, você é?
0: Não.
2: Deixa de onda.
0: Tem a música do Renato que diz isso, né? Você tem um reserva melhor. Eu tenho um reserva melhor que o titular.
2: Deixa de onda.
0: Sabia?
2: Deixa de onda.
0: Eu acho.
2: Olha, o que é interessante, Fabiano?
0: Ó, Rui Carneiro matematicamente eleito deputado federal.
1: Deixa eu ligar pra ele.
0: Derrotando Romero Rodrigues.
2: E não olha, muda mais, não
0: olha,
2: muda mais.
0: Olha o custo de não ter posições na comunidade. Romero hoje era prefeito de Campina Grande, numa eleição que seria disparado no primeiro turno, ficou naquele rame-rame, não é candidato, faltando 3 dias de estilo. Olha o que é o político que não tem postura e posição. Romero perdeu a eleição quando desistiu, reelegeu o Bruno com administração péssima. Vê quantos votos Romero teve em Campina Grande.
2: Não, e agora tem um detalhe. Agora aumentou a diferença pro Romero Rodrigues. Ou pro Rui Carneiro.
0: Foi pra quanto?
2: 99 para Rui e 95,6 para... Olha, a diferença... 98%. A diferença agora subiu para... 4 mil votos.
0: Quantos por cento?
2: É? 4 mil votos.
0: Nacional.
2: Nacional acaba de atualizar.
0: A Cunha.
2: Nacional na tela, olha aí. Olha aí, Flávio Bolsonaro, 48,47% contra 43,49% dos votos. 53% dos votos apurados no Brasil.
1: Amiga, vamos entrar
2: 54 agora. 84% dos votos apurados no Brasil. 48,47 para Flávio Bolsonaro e 43,49 para Lula. Por enquanto, a eleição está indo para o segundo turno com a ponteira de Flávio Bolsonaro. Quem está na linha com a gente, Dayana?
1: Olha, eu estou muito feliz em chamar nesse exato momento. Poliana está ao vivo para toda a Paraíba conosco. É uma mulher que vai estar nos representando na Câmara Federal. Poliana, parabéns, Poliana.
7: Obrigada, Daiane, é pelas mulheres, é por você. Obrigada, Fabiano aí, Ednei. Obrigada a toda Paraíba. A cadeira vai ser do povo do sertão, da Paraíba, que a gente não sabe o sobrenome, mas vai sentar na cadeira do povo em Brasília. Foi uma campanha linda. Eu agradeço a minha Paraíba.
1: Ô, Paulina, tô aqui também com o Rudinei ao meu lado. E agora há pouco eu falava um pouco da sua história, porque você foi aquela candidata sempre de grupo, que sempre pensou no grupo, muitas das vezes abriu mão até de estar, por exemplo, numa cadeira como essa, na outra eleição para ir para uma disputa ao Senado, sempre em favor do grupo. Mas agora chegou a sua vez, né, Rudinei? Ele tá querendo fazer também um questionamento para você, Paulina.
7: É isso mesmo, Daiane.
2: Olha, Poliana, é um momento importante, até mesmo pela questão da conjuntura política. Quando você deixou a Secretaria de Desenvolvimento Humano, foi para muita gente um momento em que colocaram Poliana como fora de qualquer cenário. E eu me lembro muito bem que a gente entrevistava, você era entrevistado do nosso programa há mais ou menos 4 meses atrás, e você dizia que a escolha do partido PP seria estratégica e que Agnaldo Ribeiro teria lhe
1: prometido
2: que o partido faria 3. Naquele momento, praticamente ninguém da Paraíba acreditava que o PP pudesse fazer 3. Isso está virando agora e virou realidade para o povo paraibano ver.
7: É verdade, Rudinei. Eu sempre fui grupo e a prova disso foi quando eu disse sim ao Senado de última hora, deixando a minha candidatura a deputada estadual fora, né? Deixando solta. E eu fui para a chapa porque eu entendi que era o melhor projeto. A reeleição de Lucas ou a reeleição de João e de Lucas. E nesse momento eu me junto a esse time para dizer que é o time que vai governar a Paraíba. Estou no partido do governador. Então, quando Agnaldo Ribeiro me chamou para o partido dele, eu entendi que estrategicamente teria a melhor nominada. Entendi, confiei. E como eu sou de grupo, eu disse sim. E aí, a Paraíba está vendo hoje como foi importante. E eu quero só agradecer a todo mundo. Eu sou a única mulher. Era importante nesse momento ter uma mulher na cadeira. Quando tira uma mulher do processo, Rudinei, a gente silencia a vida real. Eu acho que é sobre isso. Então, quero estar junto desse time que vai governar a Paraíba. Quero fazer esse elo de Brasília com o nosso estado da Paraíba, com o sertão, com as mulheres, com a juventude, com a agricultura familiar. É sobre esse povo, é sobre essa Paraíba que, nesse momento, vai valer a pena.
3: Ô, Poliana, Ednei falando. Parabenizar você pela vitória. Você que vestiu a roupa de federal de Lula na Paraíba, junto com o apoio do presidente Lula, alcançou, fez até um gesto que a Paraíba e muitos da classe política considerou equivocado, quando deixou o PSB e foi para o Progressistas. E você mostrou que esse movimento estava correto, porque ele levou agora a Câmara Federal. Diante desse cenário, onde agora Flávio Bolsonaro lidera as intenções de voto no Brasil, qual a importância de uma federal de Lula lá na Câmara Federal?
7: Aí que vai ser importante esse momento, eu sendo uma mulher sertaneja, alinhada com as políticas públicas do presidente Lula, como vai ser relevante nesse momento essa voz que vai engrossar nesse momento com outros companheiros a relevância de ter o Brasil com Lula, né? Isso é importante porque a gente sabe como foi importante chegar água no sertão da Paraíba pela transposição, como vai ser importante a duplicação da BR-230. Lula foi muito presente na Paraíba, tem dois hospitais sendo construídos, do Trauma em Patos, o da Mulher em Souza. Então é por todas essas ações que nesse momento a gente vai sim fazer uma campanha linda para o presidente Lula. Eu me junto a esse time como essa mulher que vivenciou a emancipação das pessoas quando a universidade chegou em Pombal, que foi colocada pelo presidente Lula. Então eu sou fruto dessas políticas públicas. E certamente agora a gente vai vestir a camisa do presidente e vamos para a rua dizer que o Brasil nesse momento precisa de atenção.
1: Poliana, eu ia agradecer, viu? E boa sorte agora. Eu fico feliz em ter você nos representando agora na Câmara Federal. Agora eu posso dizer, tem uma mulher deputada federal na Paraíba, viu?
7: Daiane, é muita responsabilidade, Muito obrigada. É muita responsabilidade. Eu quero estar perto de vocês, quero estar perto da Paraíba. E foi por essa Paraíba que a gente lutou e deu tudo certo. Muito obrigada. Deus nos abençoe.
1: Obrigada, Poliana.
0: Obrigada, Daiane. Cheiro meu. O efeito Ricardo Vieira Coutinho. Todo grupo de oposição e situação em Cajazeiras votava em Agnaldo Ribeiro. Agnaldo teve 9.601. Ricardo foi o segundo, com 4.370. Foi lá uma vez, sem nenhum suplente de vereador. Se você pegar Souza, por exemplo, vai tudo nessa toada. É um negócio assim impressionante. É uma coisa assim.
3: O Brasil se encaminhando.
0: Atualizou nacional.
3: O Brasil se encaminhando para um segundo turno com Flávio Bolsonaro agora aparecendo com 48,19%
0: contra 48.
3: 48,19%. São 50.
0: Não, vê só o percentual.
3: 48,19.
0: 48 a?
3: 43.
0: 5 pontos, não é isso?
3: Isso.
0: É, eu acho que esse resultado é avassalador. Ele vai para o segundo turno bem na frente, aí vai a enxurrada de apoios, enfim, é uma coisa assim inesperada. A gente pensava que ia ser ali um bico de pão, 0,5%, 1%, mas a diferença é muito grande. Veneziano já abriu 73 mil votos de diferença para Nabucco. Não é uma grande diferença. Olha, solta o Gigo mais uma vez, meu cabeludo.
2: Trazendo aqui o pessoal me cobrando aqui na rede social. E eu trouxesse o resultado lá de Guarabira. Em Guarabira, Camila passou dos 10 mil votos, que era o esperado. E Tibério Limeira é o segundo colocado lá na cidade de Guarabira, com praticamente 6.200 votos. Né? 6.200 votos, que é o voto da equipe de Ranieri Paulino lá. E a terceira colocada lá foi Maria Porto. lá em Guarabira com 2.166 votos. Camila passando dos 10 mil votos em Guarabira. Foi isso que garantiu a votação de Camila lá em Guarabira, garantiu a eleição dela, porque a diferença entre ela e Larúcia é de apenas 900 votos. A votação que ela teve acima de 10 mil em Guarabira garantiu a eleição dela lá na rainha da Borborã, na rainha do Brejo.
8: Assim, muito apertado ainda essa briga do PL.
2: Olha,
8: caiu a diferença,
2: isso, Ednei, desculpa,
8: caiu a diferença.
2: Desculpa só a intromissão, mas vamos lá. É por isso que o Cabo Gilberto, amigo, por isso o Cabo Gilberto foi o mais votado do estado. Em Guarabira ele teve 3 mil votos. Né? Foi lá na cidade de Guarabira o segundo mais votado, depois de Ranieri e Paulino. Né? Depois de Ranieri foi o segundo mais votado, teve mais voto até do que o candidato do governo municipal lá na cidade de Guarabira.
1: Rapaz, tem gente soltando foguetão agora, nesse exato momento, viu? Tem gente soltando foguetão nesse exato momento, porque, olha, Fábio Lopes, que era vereador de João Pessoa, agora assume uma cadeira na Assembleia Legislativa da Paraíba. E aí abre espaço para o suplente, que é Éder da Jampa. E ele soltou um foguetão agora. Olha aí, solta os imagens.
2: É que teve lá com a gente. Agora vira vereador.
1: Agora vira vereador. Vamos ver.
2: Esse cara é um empreendedor, é um trabalhador.
1: Vamos ouvir agora.
8: É o diretor do hospital, o técnico aqui de uma pessoa.
2: Não, não, vai deixar de ser diretor. Agora vai pra Câmara, né?
1: Ó, ele tá falando. Vamos ouvir o que ele disse.
9: Caqueta da Jampa. Obrigado, Deus. Deus é maravilhoso sempre na minha vida. O Éder da Jampa.
10: Ele também assumiu a Campina, no lugar de João. Vê quem é aí também, né?
9: Por tudo aquilo que a gente tem vivido e construído juntos. Porque eu sou o que eu sou, primeiramente por causa de Deus, da minha família e por causa de cada um de vocês. Obrigado de verdade. E essa vitória é para comemorarmos juntos. Essa vitória não é minha, é de todos nós. Na certeza e que vamos juntos. Vamos ainda, obrigado pelo carinho. Muita coisa boa está por vir. Obrigado, Deus. Comemora aí, vamos embora.
1: Espera aí. É pra comemorar mesmo, Éder da Jampa. É pra comemorar, né?
2: Vereador sem gastar um centavo?
1: Oi.
2: Ninguém sabe nem se ele votou do candidato que deu
1: que a o Fábio Lopes, né? Mas agora eu quero também chamar a atenção. Não sei se lá no TRE já tá todo mundo pronto, porque vai começar a coletiva, né? O presidente do TRE vai falar com a imprensa. Pronto, então daqui a pouco a gente vai pro TRE, Fabiano, mas eu vou dizer uma coisa pra você, viu? Daqui a pouco tem mais detalhes sobre quem vai assumir a cadeira no lugar de Jô.
8: Daqui a pouco a gente vai fazer o levantamento também de quem arrumou as malas e vai entrar na Rural, viu?
1: Ai, meu Deus, vai ter muita gente, viu, entrando na Rural. Eita, no Rio Grande do Norte, pode trazer informação?
2: Liga, deu uma boa notícia.
1: Nesse exato momento, Alisson passa Cadu de Lula, viu?
2: Jesus, Maria e José, Deus abençoe.
8: Aleluia.
1: Com 89,69% das urnas, Alisson está com 36,58% e Cadu de Lula com 36,31%. A diferença, sabe de quantos votos, Fabiana? Pouco mais de 5 mil votos. A diferença, viu? Segundo turno, Rio Grande do Norte.
2: É bom, né? Que é roxo. O RN que segura esses 28,500.
1: A turma do Rio Grande do Norte lá tá todo vapor, viu? Mas trazendo aqui para João Pessoa, aqui na Paraíba.
2: Cajazeiras. Júnior Araújo, 9.974 votos. Zé Aldemir, sem nada, sem vereador, sem porra nenhuma, 9.330 votos.
8: Só faltou voto fora, né?
2: Nil Mendes, quem derrotou ele foi Larus, naquela região do Alto Piranhas. Nil Mendes, 8.291. Vamos ver aqui, eu queria ver muito aqui, deixa eu procurar aqui um detalhe aqui, tá, Dai? Que eu tô sem acreditar ainda, né? Porque eu posso checar. Rapaz, eu já vi errado muito, mas...
1: Vai pra musiquinha, tu gostou?
11: Mas deixa eu te contar, por favor, não esqueça. Vai ser bem agindo mais quatro anos na cabeça.
12: Juliano, atualiza só aí.
11: Tem que respeitar o meu candidato.
1: Olha.
11: Se eu pudesse, eu carregava ele no braço. A
13: se eu pudesse eu carregava ele no braço.
0: Ó, Campina Grande, Romero, que teve 70 mil votos, caiu para 51 mil votos. Perdeu a eleição para Rui em Campina Grande, tá? É, deixa eu ver aqui, Johnny Bezerra, que eu tô ainda sem acreditar. Aí, Pauliana tirou em Campina Grande 3.100 votos.
2: Muitos votos.
0: Vamos ver aqui, doutor Johnny, apenas 15 mil votos.
2: Em Campina.
0: Em Campina Grande. 15 mil votos, e você pega aí alguém que a gente não esperava que fosse bem votado. Você tem aqui... Ricardo Coutinho tirou 9 mil votos em Campina Grande, sem ter 10% da estrutura. Murilo Galdino empatou com o Johnny. Rapaz, é uma derrota muito grande para Johnny Bezerra. Ó, a lapada que Veneziano deu lá em... Campina ganhou a campanha para Veneziano, viu?
2: Verdade.
0: Campina ganhou a campanha para Veneziano. Vamos lá para a calculadora. Veneziano teve 116 mil votos em Campina Grande contra 38
2: de Nabô. Lembrando que Nabô em Campina tinha o voto do grupo governista e já tinha o voto do bloco de Cícero Lucena. Lá na cidade.
0: Nabô
2: tinha o voto lá de Fábio Ramalho, tinha o voto de Romero.
0: De Bruno, segundo voto.
2: Do próprio segundo voto de Bruno. E Tovar desse pessoal
0: todo.
2: Então,
0: Campina deu, né? A eleição à
2: Veneziana.
0: Foram 78 mil votos de diferença lá em Campina Grande. João Azevedo, olha que coisa, tirou mais votos do que Veneziana em Campina Grande.
2: Olha aí.
0: João foi o primeiro colocado em Campina Grande. Primeiro em Campina Grande. Tem novidades aí para deputado federal, geral?
2: Não dá. Olha, mais tempo ligar, não. Dá subiu para mais de 5 mil votos a diferença de Rui para Romero.
0: Morreu Maria Preado, morreu?
2: É, morreu.
0: Falei que o Rui agora tem que terminar 100%.
2: Não,
14: fazendo
0: vamos lá.
14: A projeção de quem são eleitos.
0: Foi, não, Dai.
1: Nesse exato momento.
0: Primeiro, a mulher sempre primeiro, senão é moda, senão é fumo, viu?
1: Ó, nesse exato momento, o presidente do Tribunal Regional Eleitoral concede coletiva de imprensa e fala sobre o balanço.
0: Márcio Murilo.
1: Isso, vamos acompanhar?

0: Boa noite, senhor presidente. Boa noite a todos. Vou ser muito breve. Eu acho que chegamos nesse momento do dia com um sentimento de dever cumprido. Né? Praticamente a votação está encerrada, a apuração também. E tudo transcorreu com muita tranquilidade. E a palavra tranquilidade é a palavra que nós sempre ouvimos em todas as reuniões preparatórias. Né? A eleição acontece em um único dia, mas a preparação dela vem desde que terminou a outra eleição. Então, são todas reuniões preparatórias por parte do TRE, das Forças de Segurança, e o Ministério Público, como fiscal da lei, vem acompanhando e acompanhou tudo isso. E isso nos trouxe muita tranquilidade e culminou exatamente com uma eleição tranquila aqui. Estivemos sempre reunidos, estivemos sempre vigilantes. Algumas irregularidades, de fato, continuaram acontecendo. Nós destacamos a questão do derramamento de santinhos, que é uma prática realmente que segue acontecendo, vocês perceberam isso, e ela será combatida, será apurada devidamente. Mas, no mais, entendemos que o pleito foi um pleito muito tranquilo e essas ações preventivas elas tiveram um efeito muito, muito bom para o resultado final das eleições. Então, é isso, senhor presidente, demonstrar essa plena união entre todos os órgãos sob a presidência aqui de Vossa Excelência do TRE, que sempre soube conduzir com muita leveza e muita eficiência todo esse trabalho.
1: Muito obrigado, doutor Marcos. Ele aprendeu a falar só 5 minutos, que nós temos um código de honra de o orador falar no máximo 5 minutos. Ele conseguiu se enquadrar até menos. E eu queria, a partir de agora, feito o relatório, saber se há alguma dúvida, alguma pergunta dos senhores. Eu estou apto aqui a responder qualquer indagação da mídia que queira fazer. Se não tiver, melhor ainda, viu? Vai para casa, vai dormir. Presidente da comissão.
2: A Karine Tenório, TV Cabo Branco. O doutor Marcos falou sobre o derramamento de santinhos, que é uma situação que ainda insiste em se repetir nas eleições, e que esses casos ainda vão ser apurados, os que foram registrados nessas eleições. Como é que vai acontecer essa apuração?
0: Nós fizemos um trabalho preventivo e de orientação com todos os promotores eleitorais. Todas as situações foram devidamente registradas por um termo, fotografadas, houve esse registro. Estamos em contato também com o Centro Integrado de Comando e Controle aqui, que tem acesso às câmeras. Muitas delas foram capazes de identificar e captar o momento em que as ações aconteceram. Então, a partir desses dados, da reunião, dessas informações, as providências investigativas serão adotadas e os responsáveis identificados serão devidamente processados para evitar que isso venha a acontecer novamente em outras eleições. Evitar, não vamos evitar, mas pelo menos tentar diminuir essa prática que é muito nociva, que enfeia a cidade, traz uma poluição e gera a situação de uma propaganda em um momento que é proibido, que é no dia da eleição.
3: Boa noite, Thaís Aureliano, da TV Arapuã. O presidente falou que teve menos substituição de urnas eletrônicas do que na eleição passada. Só para a gente saber, né, de fato, os números, para a gente fazer uma comparação, por gentileza.
1: Vou pegar minha fila, minha cola aqui. Tem aqui uns dados. Substituídas são 64 urnas substituídas, só que foram 27 de João Pessoa, que são aquelas antigas de 2012. E na última eleição foi de 79 urnas. E, no caso, foi uma substituição de menos de 1%, bem acima da perspectiva, porque, apesar de só haver eleição a cada 2 anos, há uma precaução aqui de se ligar a cada 6 meses, ligar a urna. Aí eu disse, menos de 1%, então, uma vitória, nesse caso, também do pessoal da informática. Eu também aqui resisto à presença da comissão apuradora, Bardor Kelps Pires, presente, Bardora Helena, também presente, e Bardor Rodrigo Clemente, que tiveram o trabalho de apurar, fiscalizar, né, e deram aquela pressa necessária para que o sistema, que às vezes basta um servidor, um funcionário, lá do interior, não encaminhar a apuração que segura o processo. Eles foram atentos, eu agradeço a participação da comissão apuradora E palavra facultada, os senhores quiserem perguntar, pergunte. E fica também agradecimento ao juiz auxiliar da propaganda, estão aqui todos presentes, deram um show de rapidez, de competência, e colaboraram com a meta do TRE, que junto à apuração do CNJ, tem 100% de produtividade em celeridade processual. Nós conseguimos fechar todos os índices de produtividade, graças à equipe do TRE, graças ao trabalho anterior do desembargador Oswaldo Trigueiro, que fez uma revolução administrativa aqui e conseguiu engajar ainda mais os servidores e magistrados nessa meta de produtividade. Palavra facultada para perguntas.
4: Presidente, eu só queria que o senhor fizesse uma avaliação do pleito. Transcorreu tranquilamente aqui no estado da Paraíba, né?
1: Muito tranquilo. Muito tranquilo. O coronel Ronildo, o comandante, havia me falado que seriam apenas 28 ocorrências, 23 prisões. Pode ter aumentado um pouco mais, um pouco menos, mas bem no planejado. E foi muito planejado. Creio, senhores, que aquele, eu digo, é uma festa em que antes da festa temos que preparar o bolo, chamar os convidados, organizar o salão e as forças de segurança, todos os integrantes da Força de Segurança foram eficientes e cumpriram seu dever. Eu agradeço a cada militar que foi lá para o interior, cada policial civil que saiu aqui na quinta-feira, lá para o Alto Sertão, ficou longe da família, em plantão de 24 horas. É isso que se chama um trabalho cidadão, um serviço cidadão. E eu de coração agradeço a Polícia Militar, Corpo de Bombeiro que atuou, Polícia Federal que não dormiu, vocês sabem disso, todos suspenderam férias, a Polícia Civil, que todos os delegados e agentes policiais ficaram a serviço do TRE, não a serviço, mas prestando serviço à comunidade em nome do TRE. E eu creio, sem querer menosprezar o que vocês podem pensar, mas a vitória também foi nossa, a vitória da democracia nesse resultado, que ainda é cedo. Os senhores podem acompanhar que tem estado ainda que está com 50% de apuração, 60%, e a Paraíba praticamente fechou a apuração. Estamos praticamente, a gente não pode dizer ainda, mas entre os 5 tribunais que primeiro irá fechar a eleição. Eu não tinha essa pressa toda, mas deu tão certo esse sistema que nós fizemos de transmissão de dados, que é transmitido diretamente do local de votação, o pendrive, direto para aqui. Antes tinham que pegar o pendrive e iam no cartão eleitoral, de lá que transmitia. Nós inovamos, encurtamos o prazo para que os senhores possam ir para casa mais cedo, né?
5: Presidente, é Jornal A União, Emerson. Em relação às abstenções, as desse ano foram maiores ou menores que do ano passado? Vocês têm essa... E também se tem alguma região em que essa abstenção foi maior no estado?
1: Não temos esses dados. Eu li aqui um índice de 17%, né, de abstenção, mas posso informar junto à equipe técnica, que não se fechou, mas... Não houve nenhuma surpresa. Se não houve surpresa, está no mesmo patamar anterior.
2: Presidente, com relação às filas, em alguns lugares, as filas chamaram a atenção, algumas urnas até tiveram que continuar a votação depois das 17h. O senhor atribui a qual motivo essas filas grandes em alguns lugares? A quantidade de candidatos?
1: Não, era esperado. Eu falei a todo mundo aqui, fiz um proselitismo para que o eleitor levasse a sua filazinha e teve eleitor que não levou. Afora isso, também é previsível, não só aqui, mas em todo o Brasil, de que o eleitorado está mais idoso, graças a Deus. O eleitor de 4 anos passado está 4 anos mais velho agora. E tem casos de idosos e super idosos. Minha mãe, com 100 anos, foi votar. Então, houve esse engajamento etário. Isso aí fez com que houvesse um pequeno retardo, não é questão de meia hora, mas o bom, a alegria é que a cidadania foi feita. Mesmo o idoso segurando uma votação por 5 minutos, mas eu prefiro esperar esses 5 minutos e dar chance para que o idoso possa votar. Então não houve nenhuma surpresa, foi um padrão nacional e mesmo assim, mesmo com esse retardo de fila, que sempre há em toda eleição, nós estamos aqui entre os primeiros lugares em divulgação de resultados da eleição. Podem pegar a sopa. Hora da sopa. Espero que tenham sido bem tratados, viu? Café quente, água gelada para vocês. E se falarem mal de mim, falem pelas costas. Boa noite a todos. Está encerrado a nossa sessão de divulgação do relatório do TRE.

0: Você acompanhou agora aí a coletiva de imprensa no TRE, nosso repórter Cláudio Bezerra, que esteve conosco durante toda a transmissão, esteve ancorando o programa de meio-dia, esteve lá de perto acompanhando a apuração também no TRE. Cláudio, faz um balanço pra gente, tudo que você escutou, você ouviu aí no TRE. Traz esse balanço pra gente, Cláudio, é com você. Cláuber, tá me ouvindo, Cláuber? Liga teu microfone, por favor, Cláuber. Liga teu microfone, aperta o botão aí. Isso! Pronto, agora sim, né, Cláuber? Eu queria ouvir de você, como é que tá
1: agora
0: aí?
1: Agora sim, olha.
0: O balanço, tudo que você escutou aí no tribunal e como foi essa apuração.
1: Pronto, com 99,14% foi dito aqui pelo presidente que matematicamente, né, o resultado da eleição, com a eleição de Lucas Ribeiro em primeiro turno, Efraim em segundo lugar e o ex-prefeito Cícero Lucena em terceiro lugar. Também ele falou da eleição do ex-governador João Azevedo e também da reeleição de veneziano Vital do Rego aqui na Paraíba. Falou da tranquilidade e da rapidez da apuração. Esse ano, os pendrives, eles não foram trazidos diretamente das cidades, eles fizeram um esquema diferente que nos colocou entre os 4 TREs mais rápidos do Brasil na apuração das eleições. Agradeceu a todas as forças policiais, Polícia Federal, Polícia Civil, bombeiros militares que não tiraram férias, houve uma polícia civil também, que houve uma força-tarefa dessas forças de segurança, que as eleições aqui na Paraíba transcorreram com a mais plena tranquilidade, né, com o esforço de todos. O procurador também geral falou sobre essa tranquilidade. Foi marcada, na verdade, viu, Dayana, Rudinei, Ednei e os nossos telespectadores, nossos telenautas e ouvintes também, que foi uma das mais tranquilas eleições dos últimos anos aqui na Paraíba. Intercorrências normais, houve inclusive um número menor de quebras de urnas eletrônicas em relação a outros pleitos. Nós estamos vendo aí, dividindo a tela aí com o Lucas, acho que ele vai fazer o pronunciamento agora, né? Matematicamente já está eleito. Da chapa majoritária, apenas Nabu Vanderlei não foi eleito. Governador Lucas eleito, João Azevedo eleito, Nabur não conseguiu. E do outro lado, apenas... Pois não.
0: Cláudio, nesse exato momento agora, o Lucas Ribeiro, junto, acompanhado com o João Azevedo, estão lá no Comitê Central. A gente está com a imagem nesse exato momento. Enche tela, por favor, lá do Comitê Central, lá na Epitácio Pessoa. Está acompanhado de João Azevedo, o Lucas Ribeiro está lá. Obrigado, Cláudio. Vamos ouvir. O Caco consegue nos ouvir? Caco, você consegue trazer já informações para a gente?
2: Eu consigo ouvir e agora eu vou falar. Estou me ouvindo?
0: Sim, Caco.
2: Agora fala o eleito.
0: Você acompanha aí as imagens desse exato momento onde Lucas está no Comitê Central, que fica na Epitácio Pessoa. Ele está acompanhado de João Azevedo. Está ali, eu consigo ver Aguinaldo está do lado dele, Daniela Ribeiro, a Lígia Feliciano também. Nesse momento ele fala com os eleitores, agradece os votos. Não é isso, Rudinei?
3: Nossa. Olha, nesse momento.
4: Fala, Fabiano.
3: O cidadão tem estrela. Em 2012, Lucas Ribeiro foi derrotado numa eleição de vereador em Campinas Grande. Preste atenção. Ficou na primeira suplência na Câmara Municipal de Campinas Grande. Depois, secretário de Ciência e Tecnologia de Campinas Grande, sem também ser votado vice-prefeito de Bruno Cunha Lima e vice-governador de João. E é agora, nesse instante, o governador que obteve a maior vitória da história da Paraíba, a maior quantidade de votos. Veja como a política ela é uma verdadeira nuvem. Quem diria? Vamos lá, vamos voltar para 2012.
4: Olha, Lucas ganhou a eleição com 900 mil votos de diferença.
3: Não, é uma vitória...
4: 900 mil votos de diferença. 1.457.000 e o segundo colocado é Efraim com 541.
3: Não,
4: é... Quase 1 milhão de votos de diferença.
3: Agora, aí vem aí também uma sucessão de acertos. Ó, eu posso contar agora os bastidores de algumas
4: Sim,
3: coisas?
4: Agora, olha, tem um detalhe importante para a gente frisar. Efraim teve o dobro da votação do Cícero Lucena.
3: No estado.
4: No estado.
3: Deixa eu contar um bastidor agora que... Hoje eu posso contar. Qual foi o dia da desincompatibilização de Cícero?
4: Dia 4 de abril.
3: 4 de abril. Dia 3 de abril, meia-noite, na casa de Felipe Leitão, João Azevedo, Agnaldo Ribeiro, Hugo Mota. Ofereceram a Cícero Lucena a vice-governadoria América Castro, garantir a reeleição de Messinho com municípios e ele na permanência da prefeitura
4: e até o final do mandato.
3: E ainda eleger a filha estadual. Isso foi oferecido a Cícero meia-noite. Ele disse que ia pensar e não teve mais retorno. Saiu da prefeitura. Pronto. É, vários, aí vem a organização e não teve mais retorno, saiu da prefeitura. Pronto.

0: políticos de Cícero. Você pega a campanha de Cícero. Rapaz, Cícero fez um anúncio que parou a Paraíba, mas não dizia nada com nada. Cícero passou a campanha, a pré-campanha inteira. Pedro, ele não conseguiu convencer Pedro a ser vice-governador.
1: O senador e o governador...
0: Cícero não tinha um coordenador de campanha. Quem era o coordenador geral de campanha de Cícero? Quem era?
2: Não se sabe.
0: Quem era o coordenador? Sim, aí como aos erros. Cássio Cunha Lima, um dos coordenadores. Cássio Cunha Lima,
2: tô fora.
0: Foi vários, uma sucessão de erros. Uma sucessão de erros, né? E, deixa eu lhe dizer, há derrotas e derrotas. Concorda?
2: Concordo.
0: Há vários tipos de derrotas. E essa não é só uma derrota. A partir de amanhã, Léo Bezerra, se quiser ser reeleito, ou pelo menos disputar a reeleição, ele tem que passar 5 dias aí avaliando tudo o que aconteceu. Eu tenho uma pesquisa que apenas 27% dos pessoenses sabe quem é o prefeito de João Pessoa. Sabem que Léo é o prefeito. 27%. As secretarias, 89,9% são todos e todas ligadas a Cícero.
3: Isso deve mudar em breve.
0: Isso, em agora, muito breve. Agora, eu disse aqui, dei um conselho aqui lá atrás, Cícero, vocês lembram? Ninguém, rapaz, é Vasco ficou com raiva de mim por aquilo. Isso é impossível ele ganhar de uma pessoa. Léo do mesmo jeito. Léo me ligou, disse, você tá louco. Lembra que eu disse aqui?
2: Lembra.
0: Lá no Paraíba Boa, disse, Cícero, esqueça os 222 municípios e venha ficar plantado em João Pessoa. Naquele momento eu não podia dizer que ele iria perder mais 10 sinais.
2: Isso.
0: 10 sinais. Enfim, a campanha foi uma tragédia para Cícero. Olha,
4: foram vários erros que comprometeram a campanha de Cícero Lucena. Isso é uma coisa que a gente vinha analisando, a gente vinha falando nessa bancada do programa do Paraíba Boa, porque era notório a questão que ele estava simplesmente... como é que eu posso falar? A campanha dele vinha, além dos erros, as pesquisas mostravam que ele vinha, não era desintegrando, era desidratando, era esse termo que eu queria usar. Desde de quando ele saiu da prefeitura, ele não conseguiu, ele foi entregue com uma pontuação boa na prefeitura, quando saiu da prefeitura,
3: a Secom entregou ele bem,
4: quando chegou para o marketing da campanha...
0: Vê aí quantos votos Cícero teve para prefeito de João Pessoa há pouco menos de dois anos.
3: Somente colocando um ponto continuado na história, somente para a gente ver que ainda tem para deputado estadual somente uma vaga em disputa, nesse exato momento. A diferença é no partido PL, atenção Paraíba, pode mudar e pode ser confirmado, olha só. Nesse momento está fazendo 6 deputados. A última vaga do PL está sendo de Valber Virgulino, com 32.300 votos. Jéssica de Laurinha tem 32.100.
0: Quantos votos?
3: 100 votos é a diferença entre Valber Virgulino e Jéssica de Laurinho, e tem ainda 1% dos votos para serem apurados.
0: Difícil, né? Não, 100 votos?
3: É, 100 votos, a diferença.
0: Depende, como é que a gente sabe? São João do Rio do Peixe. Vai em São João do Rio do Peixe e vê quantas urnas
3: não,
0: apuradas.
3: Não, aqui é Catolé
0: Sim,
3: do Rocha.
0: Vamos para Catolé do Rocha. Vê quantos por cento já foram apurados em Catolé do Rocha. Vai abrindo São Bento, que é a região. Vamos lá.
3: A diferença entre Valber e Jéssica de Laurinha é apenas 100 votos. E falta 1% dos votos apurados.
0: Eu disse aqui, se fizer 4 vagas... Valber tá fora, lembra ou não? Disse isso sexta.
4: Era arriscado.
5: O dado que você pediu sobre Cícero Lucena, de forma surpreendente, Cícero teve, na eleição desse ano para o governo do Estado, 250.662 votos.
0: Isso é no Estado.
5: No Estado.
0: Tô falando de João Pessoa.
5: Para João Pessoa, no segundo turno, ele alcançou 258 mil votos. Teve mais votos como prefeito do que para governador.
0: É, aí, deixa eu lhe dizer, às vezes, a soberba precede a queda. Não tô falando de Cícero. Mas os que lhe arrodeavam, os que lhe cercavam, era uma coisa... Rapaz, eu ouvi de muitos aliados de Cícero, é primeiro turno, não tem para onde correr.

0: E quando você dizia a verdade, você era afastado da campanha.
1: Verdade.
0: Afastado, afastado. Você
1: Agora,
0: não, aqui não.
1: falando de João
0: Deixa
1: Pessoa,
0: eu ler aqui a postagem de Cícero, tá certo?
1: é algo rápido. Aí falando aqui de João Pessoa, especificamente Léo Bezerra, como você já colocou aqui, são quase 90% de secretariado, que ainda é continuidade de Cícero Lucena. Quem vai dar o tom nesse novo governo de Léo Bezerra, porque a gente pode dizer assim, é uma virada de chave, inclusive para Léo, quem vai dar o tom, anotem, quem vai dar o tom aqui na Prefeitura Municipal de João Pessoa se chama Hugo Mota.
0: Dá o tom?
1: Após, sim,
0: Dá o tom?
1: sim, dá o tom no
0: A
1: sentido
0: eleição
1: de
0: vai.
1: ajudar a
0: Hugo.
1: remodelar. Você vai ver uma presença
0: Não.
1: constante aqui de Hugo Mota.
0: Esqueça, meu irmão, esqueça.
2: Não, mas
0: Não,
2: aí não tem
0: esqueça.
2: uma votação
0: Esque...
2: específica.
0: Não, esqueça. O
1: Anotem.
0: republicano é tempo de guia, acabou-se. E ponto. A postagem de Cícero. Obrigado, Paraíba. Obrigado por cada encontro, cada palavra de apoio, cada passo dado ao meu lado nessa caminhada e cada voto de confiança. Mas obrigado principalmente por me mostrar que ainda existem muitos motivos para lutar. Seguirei firme no meu maior propósito, fazer o bem a quem mais precisa. Que Deus abençoe nosso estado e o futuro da nossa gente. E
1: Melancólico.
0: para terminar de encerrar o mandato de Messi, mas ele tirou no
2: Perdeu
0: estado
2: a
1: 60
2: chapinha.
1: mil votos.
0: o que ele tirou só em João Pessoa em
1: Isso.
0: 2022. Léo tem que reavaliar tudo. Qual foi a votação de Evasio Bezerra em João Pessoa?
2: Vou verificar. Ô, Fabiano, Massa não já está nos pedindo prioridade em Campina
0: Ah,
2: Grande?
0: vamos para Massa, vamos para Campina Grande. Alô, alô, minha Campina Grande! Quem te
1: 35.
0: viu? Hã?
1: 35.820.
0: Quem?
1: É Vásio.
0: Em João Pessoa?
1: Não, em João
0: João
1: Pessoa.
0: Pessoa. Vamos lá, Márcio Rangel.
3: Ó, Fabiano, já são 8 horas, aliás, 8h53 agora. Nesse final aqui, eu já vou me despedir dos meus colegas aqui no estúdio. Vou me despedir primeiro do João, que durante o dia nos ajudou muito com essas análises. Agora, João, é esperar a repercussão do segundo turno, né, para a presidência da República.
4: É verdade, esperar o segundo turno e repercutir as consequências desse segundo turno, já que o primeiro turno não teve debates para presidente, praticamente, como você vem
3: Você acha que
4: comentando.
3: vai ter?
4: Eu acredito que vai continuar sem debate, viu?
3: Ué.
4: Como você disse, foi uma campanha assim que a gente vai aguardar para ver se surge uma vida extra nesse segundo turno.
3: Rodrigo, fechamos a nossa conta para passar lá para João Pessoa, para os meninos lá encerrarem essa maratona que começou às 6 da manhã.
5: Com certeza, mas queria agradecer a todos pela oportunidade de dizer que com o fim do segundo turno não se termina o trabalho, porque vai ter muita repercussão ainda. A gente vai falar das características dessa eleição, de ter a direita liderando a disputa aqui na Paraíba com os votos para deputado federal, para deputado estadual, a primeira mulher, depois de mais de uma década, representando agora a Paraíba na Câmara Federal. A gente tem o governador com uma porcentagem histórica, talvez a maior dos últimos tempos aqui na Paraíba. A gente tem um deputado mais votado também para a federal. Ou seja, são muitas características que vão ser estudadas e que a gente vai trazer ao longo dos próximos dias. E até o segundo turno tem muito chão ainda, viu, Márcio?
3: É verdade. E só lembrando, vem para cá, por favor, por gentileza. É difícil. Só lembrando que amanhã a gente está na programação a partir das 7 horas da manhã. Amanhã tem o Paraíba Boa, né, o Fabiano e equipe. Pelo menos a gente está na expectativa. É cedinho ainda, vamos dormir, vamos descansar um pouquinho. Amanhã o expediente começa cedo. Mas nesse final, gente, meninos,
4: Meninas,
3: meninos, meninos, queria agradecer de verdade esse momento histórico que passamos juntos, essas quase 14 horas de transmissão. Quase 14 horas de transmissão ao vivo e eu não
0: pode um
3: sei se o
0: debate.
3: Fabiano está falando, eu estou vendo ele aqui no preview, não estou conseguindo ouvir ele. Fabiano.
0: Agora tá? Desliga o meu aqui e diga só o retorno de Márcio. Ok? Ok. Ainda não. Tá me ouvindo agora, Márcio?
3: Perfeitamente, perfeitamente,
0: Ó,
3: perfeitamente.
0: pela primeira vez na história, duas TVs digital com canais no YouTube faz uma cobertura de 14 horas e agora 49 minutos. 14 horas e 49 minutos. É impressionante, Márcio, o marco que nós conseguimos fazer hoje na Paraíba. Sem grandes estruturas, sem a força dos grandes sistemas de comunicação, ou seja, nós demos dois grandes passos para a história da internet paraibana. Aquele debate, e acho que a cobertura foi mais importante do que o debate. Não é qualquer grande sistema de comunicação que faz uma cobertura de quase 15 horas. Desde 6 da manhã que nós estamos ao vivo com repórteres nas ruas, a trancos e barrancos, respeitando os erros, porque nós estamos aprendendo. Nós não temos a estrutura que os outros têm, mas mesmo assim, com coragem, com determinação, com ousadia, nós somos dois loucos, ousados, mas que vai dar certo, meu irmão. Eu tenho certeza que nós vamos vencer essa guerra, que é uma guerra muito difícil. Obrigado, meu irmão, obrigado. Um beijo, obrigado por tudo. Saiba que eu lhe admiro muito por tudo que você representa para a nossa comunicação e que Deus nos dê longos anos de vida nessa parceria. Forte abraço, de verdade, estou agradecendo aqui de coração. Sem você não seria possível.
3: Eu que agradeço também, eu sei o quanto essa recíproca é verdadeira e o mais legal de tudo isso é saber que a gente está apenas no começo. Está apenas no começo de uma grande história de construção desse novo momento. Nesse final, eu queria, em meu nome, em nome de toda a minha equipe que está aqui por trás das câmeras, que, como eu, acordou cedo também, nós chegamos aqui antes das 5:30 da manhã, mas e principalmente aquelas pessoas que a gente não vê, né, por trás das câmeras. Então, em meu nome, em nome de toda essa equipe aqui, muito obrigado. E eu vou terminar essa transmissão aqui de Campina Grande, passando para vocês aí e dizendo que amanhã é um novo dia e vamos começar tudo de novo, porque o bom da vida é recomeçar. Um abraço, até a próxima.
0: Vou deixar vocês encerrarem, de verdade, eu vou tentar vir para o programa amanhã de verdade e venço, se Deus quiser, tá? Aí vamos cuidar aqui para a gente tentar fazer o programa daqui amanhã, né? Deixar, porque tá levar, vai dar menos trabalho fazer aqui, para levar a cadeira, levar isso, levar aquilo outro, né?
2: Então vamos concluindo juntos.
1: Pode ficar aqui se quiser. Assim, amanhã a gente vai fazer a
2: análise,
1: mostrar os 36 eleitos na prática, quem foi que arrumou a mala, quem foi que saiu, quem ficou, os recortes, por exemplo, de João Pessoa, onde alguns candidatos, eles se portaram de maneira expressiva, exemplo de Mané Buchada, que teve 16.891 votos só em João Pessoa. O campeão de João Pessoa é Nilvan Ferreira com 25.401. Esses e outras análises fica para amanhã, porque agora é hora de se despedir, agradecer a você, para a glória do Senhor Jesus.
0: Vamos só ver se você bateu 100% Paraíba já?
6: Paraíba 99.36.
0: Pronto, eu vou embora.
2: Vamos também, vamos.
0: Para não perder o costume,
1: eu
0: sair mais cedo.
1: Deixa eu continuar. Porque glória ao Senhor Jesus por todas as coisas.
0: Ei, obrigado.
1: Somos a live mais vista das eleições de 2026. Obrigado por
0: tudo. Dayana, obrigado por tudo.
2: Obrigada, eu tô sabendo que eu vou ganhar uma viagem, tá?
0: Você e Rayane mereciam uma viagem até para os Estados Unidos.
2: Olha,
0: o que
2: Rayane
0: não tem é dinheiro.
2: Tinha
0: gente pensando que era alugado do telão para eleição.
2: Foi. Agora deixa eu falar uma coisa, Fabiano.
6: Aquela viadinha tem aí, tem?
2: Qual?
1: Não, é um menino tão franciscano.
6: Não, aquela viadinha, sabe qual é não?
0: Tá
6: assim, ó.
0: Tchau.
6: E o Pix?
0: Nada. Ei. Dá pra fazer o programa até de pé aqui, ó, mesmo.
2: Dá, fica
0: aí. Negócio massa, tá, rapaz.
2: Ei,
0: olha, os seus 10 mil, quando eu receber de Ricardo Barbosa os meus 10, Eu lhe pago.
7: Dê pro perdido.
0: Não, e Cabo da Bola?
2: Ô, Fabiano. Deixa eu aproveitar, que você tá aqui.
0: Que massa, dá pra fazer até em pé, levantar, sentar.
7: Diego Tavares, ganhei uma aposta graças a você. Obrigado, viu, Diego?
2: Deixa eu dizer uma coisa pra vocês.
7: Amigo,
2: eu quero saber quanto foi.
7: Ah, e você? Eu vou revelar valores?
2: Ei, deixa eu dizer uma coisa pra vocês. Ninguém faz nada sozinho.
0: Tchau, vamos embora.
2: E eu quero aproveitar pra falar o seguinte. Agradecer a todo mundo que esteve com a gente nessa cobertura, sabe? Eu quero agradecer a equipe de Márcio Rangel, em nome dele. Agradecer a nossa equipe da FTV, o Cláudio Bezerro, Napoleão Soares, que estiveram aqui conosco. Eu quero agradecer a Andressa, nossa correspondente dos Estados Unidos. O Mano Costa, que participou do programa lá da equipe da 100.5. O Geovan Silva, lá de Guarabira. Tony Galileu, lá de Souza. Jordão Bezerra de Patos. O Tom Martins também, que esteve conosco. A todo mundo que retransmitiu essa live, que estiveram aqui conosco, fazendo junto com a gente essa transmissão, sabe? Agradecer a nossa equipe de reportagem, o Caco. Caco, muito obrigada, Caco, você que veio para somar com a gente. A Larice. E aí eu vou citando os nomes, sabe? Fiquei até com medo de estar citando o nome. Sabe por quê, Dinei? Porque foi um timaço que tiveram aqui. O Raí, que é Everton, também chegou com a gente.
7: Jordana Bezerra.
2: Acabei de falar. Também vale salientar. Vamos falar também o nome do cinegrafista, que tiveram por trás das câmeras. David também, que teve por trás das câmeras. O Caio também. Cada um de vocês foi fundamental. E eu não posso deixar também de registrar aqui a minha equipe que teve um TRE, o Ingresson, o Daniel, o Zito Alves, que tiveram lá montando toda a estrutura do TRE. Deixa eu parabenizar também a minha equipe das redes sociais, a menina que eu pego na orelha dela como ninguém, Ana Beatriz, meu amor, eu pego no seu pé, mas é pra poder trazer esses resultados. Pedro, cheiro, obrigado pela atenção. Quero agradecer também a minha equipe do portal, que de forma brilhante conseguiu fazer a convergência. Rodinei, algo que eu falo sempre, sabe? É conseguir fazer uma comunicação, sabe, por todo, de forma de convergência, pelo portal, pela rádio, pela TV, trazendo todas as informações. Zé Fernandes, Venilson, quero agradecer a Kelvin, que esteve conosco, Marcos também, toda a equipe de DJ Juninho, que estava aqui. Quero agradecer, Enzo, para você também, Enzo, muito obrigada pela colaboração, ajuda, Esteniel. Patrãozinho, que ontem esteve conosco aqui até tarde das horas com Miguel Rayane. E aí eu quero pedir desculpas se eu esqueci o nome de alguém. Ai, meu Deus, foi citando os nomes da nossa equipe. Mas eu também quero agradecer também a Rayane, que esteve junto comigo. Eu acho que Fabiano juntou duas meninas que quando pega no arado não olha para trás. Então, assim, eu quero agradecer a Rayane, que esteve junto comigo nessa luta, nessa transmissão. Quando é dado o desafio, a gente toca o desafio e vai na frente, sabe?
7: E agradecer principalmente a você que está em casa, que nos acompanhou desde as 6 horas da manhã, pela FGTV, pela MRTV, pela FM Líder, que encabeçou uma grande cadeia de rádios, seja pelo Agreste, seja pelo Cariri, seja no Alto Sertão, lá em Souza. Agradecer a você também no YouTube, que esteve conosco até agora. Já são 8h57 e podemos dizer com muito orgulho, fizemos história hoje, fomos a live mais assistida das eleições de 2026. 14 horas ininterruptas de transmissão com o brilhantismo da equipe de Campina Grande. Márcio Rangel, você não é só um visionário, você é um empreendedor nato, tem visão para o negócio, fechou essa parceria com a FGTV, encabeçada por Fabiano Gomes, que é outro visionário, conseguiu enxergar dentro de um cenário de poucas probabilidades um bastante assertivo, a FGTV, que hoje fez história nas eleições 2026, na live mais assistida das eleições deste ano. Obrigado a vocês, beijo, porque sem vocês não somos nada. A audiência linda e qualificada, beijo no coração. Cheiro, Fabiano, cheiro, Márcio, Rudinei, Dayana.
2: Deixa eu só registrar aqui um cheiro para os meninos do portal, que eu não citei o nome deles, que é o Lucas e o Ítalo, tá? para também registrar o nome de todo mundo aqui. Um cheiro, meninos, obrigada mesmo, porque eu digo uma coisa, os meninos do Portal Ponto 83, meu time, eles seguram na minha mão, eu digo, minha gente, vamos pular junto e eles vão junto comigo. Então, deixa eu agradecer de verdade a todo mundo da equipe e agradecer principalmente a você que está conosco todos os dias no O Paraíba Boa. Amanhã temos um encontro marcado, viu? A partir das 7 horas da manhã. Aqui na FGTV e na 100.5 FM Líder, viu, garotinho?
7: Cheiro, barco,
2: cheiro, garotinha.
7: Um abraço. Desse negócio aqui,
8: um abraço, vai. Minha Paraíba. Obrigado a todos pelo carinho da sua audiência. A gente fica por aqui desde as 6 horas da manhã até agora, 9 horas da noite, desde as 6 da manhã.
7: Paraíba, vamos segurar a mão um pouquinho para fazer 15 horas de live?
8: Não, tá fazendo agora. Olha lá, olha lá. Então, falta um minutinho assim,
7: minutinhos.
8: Ó.
7: Olha, 15 horas ininterruptas de live.
8: Paraíba, a gente volta amanhã com todas as análises, com os resultados finais. E aí, resultado aí, olha, Flávio Bolsonaro diminuindo, Lula diminuindo a vantagem, Lula chegando mais próximo, diminuindo a vantagem aí de Flávio Bolsonaro. Por enquanto, 47, 37 contra 44, 76. Tem segundo turno. O jogo tá aberto, Lula presidente, mas vai ter trabalho no segundo turno para arrebanhar apoio, já que os outros que ficaram de fora são todos eles do centro-direita. Então, vamos ter uma eleição. Um abraço, Paraíba!
7: Acabou 15 horas, virando 15 horas de live, ininterrupto. Eita, Jesus! Vamos encerrar com o bordão mais famoso da Paraíba.
8: Olha, amanhã, convidar você, 7 da manhã em ponto no O Paraíba Boa, comigo, Rudinei Araújo, com Dayana Lucas, com Ednei Oliveira e com Fabiano Gomes e com a melhor equipe do rádio jornalismo da Paraíba, na melhor equipe do estado, no O Paraíba Boa!
2: Acabou.
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